filme por aquilo que significou para mim, e a banda sonora pela força que deu também ao filme, tem que estar aqui também presente, e é uma música que me vai acompanhar de sempre, por toda a vida.

0: Eu sou João Socorro Viegas, estas foram as músicas da minha vida e continuo a acompanhar o Correio da Manhã Rádio.
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2: Olá, o meu nome é Bianca Gonçalves Rocha, sou jornalista da CMTV e uma das músicas da minha vida é Still Loving You, dos Scorpions. É uma das músicas que me faz lembrar um período da minha infância, também algumas pessoas que fizeram parte dela, e por isso é que é tão importante e tão marcante na minha vida. Time.

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1: A segunda música que eu iria destacar é o Sailing, do Rod Stewart. Também aqui uma música bastante marcada pelas influências familiares, não só porque os meus pais gostam deste género de música e acabaram assim por me influenciar também a ouvi-la, mas também porque fiz questão de, há dois anos, levar a minha mãe ao concerto de Rod Stewart e foi bastante interessante, foi bastante divertido e foi sobretudo um momento para nós as duas, portanto, a ter que eleger, escolhi então estas duas músicas como músicas da minha vida.

0: Continuem a acompanhar desse lado a Correio da Manhã Rádio e também a CMTV.
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2: Olá, bom dia. Sou o Carlos Anjos, comentador da CMTV e do Correio da Manhã, e vou-vos apresentar duas músicas que, de alguma forma, marcaram a minha vida. A primeira é Somebody to Love, dos Queen, porque foi uma música de um determinado momento em que eu fiz parte de uma comissão de finalistas da escola em que estudava, e que, no entroncamento, e que, de facto, era a música do momento e era a música em que aproveitávamos sempre para levantar o ânimo de toda a comissão da organização do baile de finalistas. E, portanto, foi uma das músicas que naquele momento me acompanhou a mim e depois me acompanhou ao longo da vida, e que ainda hoje, quando toca, vai sempre... Há aqui um efeito de nostalgia para tudo aquilo que vivi naqueles anos.

segunda música é o I Horses dos Rolling Stones. É esta, por outra razão, uma balada, um baladão dos Stones, e que marca muito até do relacionamento com a minha namorada de então, e que é hoje minha mulher, e que de alguma forma é uma música que eu não posso esquecer. Para além da qualidade e da voz limpa, da voz do Mick Jagger, é de facto um baladão, e que de alguma forma me trouxe a pessoa com quem hoje vivo.

0: obrigado e espero que gostem. Certamente que haverá muitas pessoas, principalmente da minha geração, que se reveem nestas duas músicas, uma mais batida do que outra, mas são de facto duas grandes músicas.
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2: Olá, eu sou o Jerónimo Saleiro, sou jornalista da CMTV e vou escolher duas músicas que marcam a minha vida. Tenho 32 anos, já tive algumas férias de verão, mas ficam marcadas as melhores, as da adolescência. Esta música dos The Stranglers tocava na rádio numa viagem que fiz com uns amigos a Porto Covo. Passámos um bom fim de semana de praia e na memória ficou esta canção, Golden Brown, que para mim significa verão

A segunda música favorita da minha vida é uma canção dos Spandau Ballet. É o som dos 80, da irreverência musical, também dos tempos áureos de ouro, que são esses os da música nos 80. Boa música, com verdade, descoberta e também alguma irreverência. Escutamos agora Gold.

0: estas as minhas duas músicas eleitas. Podemos dizer que são músicas da minha vida. Obrigado.
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6: Agora com 22 minutos depois da 1 da manhã, daqui a cerca de mais 10 minutos abre-se a pista do nosso DJ The Fox para mais uma edição da Bola de Espelhos. Para já, começamos nos 80s com Johnny Hates Jazz, depois chega a Francisca Borges.

0: Juntamos à sequência Frali Polipi e agora Jornal Mirante, chama-se mesmo assim, soamos todas iguais. Está na altura de abrir a pista, vamos dançar e muito ao longo das próximas duas horas. O nosso DJ é o The Fox, é Bola de Espelhos na Correio da Manhã Rádio. Vamos lá.
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1: Começa agora o Dó a Quem Doer. Raul Freitas tornou-se uma das pessoas mais conhecidas no mundo dos automóveis em Portugal, mas a história do mecânico que foi chamado de CR7 das centralinas terminou em tragédia quando Raul pôs termo à vida. O Dó a Quem Doer investigou a história e revela-lhe agora detalhes do ciberbullying, que são conflitos familiares graves e questões de saúde mental.
2: Foi esta frase mítica que eternizou Raul Freitas, alguém que veio do zero e construiu um verdadeiro império no mundo dos carros. De uma pequena garagem onde mal cabia um carro para uma das maiores oficinas do país. Com uma personalidade forte, excêntrica e cativante, reuniu nas redes sociais centenas de milhares de seguidores que o apelidaram de CR7 das centralinas, tanto pelo seu trabalho como pela particularidade e simplicidade que mostrava nos vídeos que publicava. Raul Freitas ganhou uma legião de seguidores.
3: A panteica de borda! A estriada!
2: Mas de um momento para o outro, o barulho dos motores calou-se. A voz que durante anos ecoou nas oficinas, nos vídeos e nas redes sociais com o inesquecível Abemos Papa, transformou-se num silêncio que hoje pesa sobre milhares de seguidores. Raul Freitas, conhecido em todo o país como o CR7 das centralinas, partiu aos 33 anos, deixando uma comunidade em choque e uma profunda sensação de vazio no universo automóvel português. Raul pôs termo à própria vida na oficina que tanto demorou a construir. O sonho de uma vida era agora também o local que via partir Raul.
3: É muita lavra! Oh, vou lá trabalhar aqui.
2: A imagem animada e característica nas redes sociais escondia afinal uma realidade muito mais pesada. Uma dor silenciosa que ninguém conseguia ver. O barulho dos motores e dos likes não ofuscava o som dos problemas pessoais, da depressão e do bullying que ecoavam de forma contínua na cabeça de Raul. A história de Raul Freitas não é apenas uma história sobre perda, é também um apelo à empatia e à preocupação com a saúde mental. Os problemas, a falta de apoio e o isolamento levam muitas vezes quem esteja desesperado a seguir o caminho errado. E na vida de Raul, foi o vício da droga a entrar a alta velocidade e a causar estragos grandes no império que construiu, mas sobretudo na mente do homem que veio do zero. Depois de meses muito complicados, foi o próprio Raul a confessar tudo nas redes sociais e a pedir ajuda.
4: Com trabalho, noites sem dormir e uma fé inabalável, construí algo gigante. Mas no meio do sucesso, perdi. Perdi-me mesmo. As drogas entraram na minha vida, levaram tudo. A família, os amigos, os clientes. E o pior de tudo, levaram-me a mim mesmo. Toquei no fundo. Vi tudo o que amava a desmoronar-se à minha frente. Senti a dor de quem tudo. E não buscar de olhos para tudo. Mas hoje volto a levantar-me com fé, com força, com o coração cheio de vontade. E de hoje em diante o caminho é outro, sem ilusões, sem falsos amigos. E longe de quem se aproveitou da minha guerra e da minha queda. Agora só fica quem acredita.

0: Acredito que quem caminha comigo de verdade vou dedicar-me ao futuro, ao meu e da minha família, ao dos meus clientes, ao dos meus verdadeiros amigos e mais do que isso vou ensinar os mais novos e todos aqueles que queiram aprender. Vou dar formação e partilhar o que aprendi na internet, vou passar todos os meus conhecimentos para a parte digital para que outros encontrem a força que eu encontrei e se sintam entusiasmados em realizar algo. Caí, é verdade, mas levantei-me e prometo que desta vez não paro até chegar ao topo e lá ficar. O renascimento começou, pessoal. Fiquem atentos.
1: Depois de cair, Raul voltou a tentar levantar-se, mas o fantasma das drogas continuou sempre presente na vida do CR7 das Centralinas. No pior momento da vida, levantou-se uma onda de críticas contra o seu trabalho, a sua personalidade e as suas escolhas. Raul nunca conseguiu escapar ao insulto fácil, às críticas, ao cyberbullying. Um grupo de dezenas de milhares de pessoas ilesados criticava, insultava e fazia pouco do estado emocional e físico de Raul. A caixa de mensagens do mecânico inundava diariamente com mensagens de ódio gratuitas e até ameaças de morte. Entre a dependência da droga, antidepressivos e o lado mau da exposição, a mente de Raul foi-se deteriorando até ao dia em que não aguentou mais. No último vídeo publicado nas redes sociais, apareceu visivelmente debilitado. A frase característica era a de sempre, mas na cabeça de Raul, tudo era diferente.
2: E é isso, pessoal. Recuperar, voltar ao ativo. Se precisarem de mim, estou cá. Fazemos revisões, fazemos mecânica geral, fazemos programações, fazemos escapes, fazemos isso tudo.
3: Ali.
2: Como é que eu digo?
3: Abrimos papa, amor!
1: No último momento da personagem, já era visível que as coisas não estavam bem para Raul. Na noite anterior a pôr termo à sua vida, Raul publicou nas redes sociais mensagens que tinha recebido com uma legenda, com um apelo. Alguém me ajude, por favor.
4: Até vais ver o céu aos quadradinhos. Só vou descansar quando pagares por tudo. Ainda me vou rir muito, seu otário. Nunca vais ser feliz. Ninguém te vai querer. Até dás vontade de rir. Só serves para ganhar dinheiro e eu gastei-o. Vais ficar sem nada, posso-te garantir. Quando essa porca te deixar, eu acabo contigo. Ela não te vai proteger sempre. Ela vai-te deixar, és atraso para a vida dela e de toda a gente. Drogado, doente. Não falta muito para te ver sozinha rastejar. Pelo que vejo, está quase a dar o berro.
1: As mensagens não estavam identificadas e foram, entretanto, retiradas das redes sociais da oficina. Mas pelo teor e ideias transmitidas, todos deduziram que as mensagens tinham sido enviadas pela ex-companheira de Raul, com quem um mecânico tem uma filha. Elizabeth Alves negou tudo nas redes sociais e defendeu-se num comunicado.
5: Reitero que não sou a autora das mensagens que estão a ser atribuídas ao meu nome e rejeito qualquer responsabilidade. A verdade deverá ser apurada com serenidade e não através de campanhas de ódio nas redes sociais. Muita gente não acompanhou a nossa realidade, não conheceu o que vivemos enquanto casal, nem esteve presente em qualquer momento da nossa vida. A pessoa que muitos conheceram ao longo dos últimos anos já não era a mesma pessoa que eu conheci e com quem construí uma família. O Raul não era apenas alguém que fez parte da minha história. Era o pai da minha filha. E a dor desta perda é algo que me acompanhará sempre. Peço respeito pela memória do Raul e pela nossa filha e por todas as pessoas envolvidas. Há uma criança que terá de crescer com esta perda e ela sim merece ser protegida de mais sofrimento.
1: Sendo da autoria ou não da ex-mulher, estas mensagens tiveram claramente um peso grande na decisão de Raul. O Doa Quem Doer tentou contactar Elizabeth Alves através das redes sociais, mas a resposta em estilo de comunicado foi muito semelhante. Conseguimos, no entanto, falar com fontes próximas de Raul, que relatam que o mecânico vivia alegadamente num clima de perseguição face às mulheres. Segundo esta fonte, Elizabeth chegou em várias alturas a desviar dinheiro das contas de Raul. Controlava alegadamente todos os movimentos do mecânico e o fluxo da oficina. Quando a equipa de reportagem da CMTV esteve junto à RF Turbo, em Paredes, Elizabeth passou sucessivamente de carro pela zona, algo que será comum. Raul teria alguns problemas com as mulheres, chegou a ter em tribunal alguns processos relativos ao divórcio e outros de violência doméstica. O mecânico terá mesmo chegado a usar durante o processo uma pulseira anti-aproximação da ex-companheira. O próprio mecânico chegou a queixar-se às autoridades da alegada perseguição e assédio psicológico por parte das mulheres, mas nunca recebeu grande atenção por parte das forças de segurança. Os conflitos passam agora também para a herança e o legado de Raul Freire.

0: feitas que, mesmo depois de falecer, continua ligado a muitos problemas. A oficina, que construiu com muito esforço, continua para já aberta a cargo da companheira atual, que vai continuando o legado do CR7 das Centralinas, que acabou mais cedo do que era suposto. A depressão silenciosa, os problemas com a droga, a pressão mediática, as críticas e muitos conflitos pessoais e familiares puxaram para baixo alguém que só queria continuar a crescer depois de tanto ter alcançado, vindo do zero. A história de Raul Freitas não pode ser contada só com os problemas, com os vícios, com as questões ou polémicas. É também uma história de superação e de conquista que, infelizmente, teve um final trágico. A frase "Abemos Papa Amore" eternizou para sempre Raul Freitas no mundo automóvel, mas que serve agora também como uma frase fundamental para a luta que muita gente perde contra a saúde mental. Porque nenhuma conquista é eliminador, nenhuma aparência garante que está tudo bem, e muitas vezes uma conversa, um gesto de atenção ou um pedido de ajuda podem fazer a diferença. Que a história de Raul Freitas não seja lembrada apenas pela forma como terminou, mas também como um alerta, um convite para olharmos para quem está ao nosso lado com mais atenção. Cuidar da saúde mental é uma responsabilidade de todos. Falar e estar atento é um dos primeiros passos que pode ajudar a salvar vidas.
1: O Doar Quem Doer falou também com amigos e pessoas próximas de Raul Freitas. Todos estão chocados com a morte do CR7 das Centralinas. Lamentam que uma história de grande superação tenha tido um final trágico.
0: A morte de Raul Freitas deixou um silêncio difícil de explicar. Conhecido por muitos como o CR7 das Centralinas, conquistou notoriedade pelo talento, pela dedicação e pela forma como viveu a profissão, sempre com uma personalidade excêntrica. Mas para os amigos e para a família, Raul era muito mais do que a sua reputação. Era uma presença constante, um homem de sonhos, de projetos e de laços fortes. O Doa Quem Doer conseguiu falar com um dos amigos que esteve com Raul em várias das fases de vida do CR7 das Centralinas.
2: A mim, Raul sempre foi uma pessoa, ele era honesto, aí era uma pessoa humilde. Pronto, depois, com o passar do tempo e umas coisas, acabou por alterar um bocadinho essa maneira de ser, não é? Isso às vezes também é compreensível, mas no fundo era uma pessoa extremamente humilde e honesta, é uma pessoa que veio do nada e que do nada fez muito. Ele começou mesmo numa coisa muito pequenina, uma garagenzinha, só que havia um carro, né? E criou um império, que é mesmo assim, o que ele criou foi um império, né? Porque ele do nada veio ao longo dos anos crescendo, 7 anos, né? Mais ou menos, e depois foi passando por todas as oficinas e cada dia crescendo mais, até este ponto que tinha aqui uma oficina que poucos mecânicos têm em Portugal e que muita gente gostava de ter.
0: O crescimento mediático e a atenção nas redes sociais ajudou a catapultar a carreira de Raul Freitas. Mas os holofotes mediáticos têm um lado sombrio e nem sempre todos estão preparados para lidar com a pressão e as críticas inevitáveis que vêm com a fama.
2: É assim, em certa parte, no início, eu acredito que beneficiou muito. Porquê? Porque acabou por lhe dar outra alavancagem, não é, na carreira, e acabou por mostrar mais pessoas o seu trabalho, não é? E isso foi bom. Agora, mais para o fim, acredito que, para além dele desde o início ter sempre alguns comentários que não fossem bons e algumas críticas que não fossem boas, né? Acredito que agora, mais para o fim, isso tenha prejudicado. Porquê? Porque ele, estando mais debilitado, não é? Acabou por essa situação deixar mais em baixo, mais a pensar mais nas coisas. Isso, acho que sim, acho que agora nestes últimos tempos sim, acabou por prejudicar. Ele, em certa parte, não ligava aquilo como se fosse uma coisa que o oprimisse ou que o deprimisse. Agora, acredito que quando estava mais sozinho, e acredito que, não é, que nisso toda a gente acaba por pensar nessas coisas e deixar a pessoa um bocadinho mais em baixo.
0: É no silêncio da solidão que muitas vezes os pensamentos mais perigosos surgem e tomam conta da mente. Os pedidos de ajuda às vezes são evidentes, mas noutros cenários são bem mais silenciosos. Raul já tinha pensado no suicídio e chegou mesmo a tentar pôr termo à vida antes do dia que deixou a comunidade automóvel em choque.
2: Ele uma vez de madrugada ligou-me e pediu-me para ele falar com ele na oficina e falou sobre isso. Falou sobre o suicídio. Eu depois, quando eu aconselhei, qualquer pessoa faria que aquilo não era o correto, que ele nem sequer devia pensar nisso. Pronto, ele disse realmente que não é verdade, que era verdade, e que não o faria, que nunca o faria. Eu tive várias várias vertentes do Raul, aquele estado que ele às vezes apresentava nas redes.

0: sociais, não é? Que era uma pessoa que transmitia energia, que as pessoas viam que era feliz, que era, como também tive outras ocasiões, que eu apanhei muito, muito triste, muito deprimente. Tudo dependia também, não é, da maneira que eu estava.
1: Para além dos problemas pessoais com a família e com a ex-mulher e da pressão mediática das redes sociais, Raul Freitas foi fortemente afetado pelo flagelo das drogas. Como o próprio chegou a admitir, os estupefacientes entraram na vida do mecânico e levaram quase tudo com eles. Para quem era próximo de Raul, as drogas destruíram o caminho de uma vida de quem tanto conseguiu alcançar.
0: É assim, eu conheci o Raul quando supostamente ele não consumia, não é? Ele que sabe, não é? Uma pessoa também não sabe tudo. E era uma pessoa. Depois, quando nos reaproximamos outra vez, sabia que ele consumia algumas drogas e acredito que isso também o tenha feito ir um bocadinho ao fundo do poço, não é? Acabou por se perder um bocadinho. Isso é verdade. Isso, as drogas também não, são mesmo assim. Por volta de novembro, dezembro do ano 2025, ele várias vezes falamos sobre isso e ele chegou inclusive a deixar de consumir, porque ele dizia que queria mudar outra vez de vida, que queria chegar onde um dia esteve e que ia deixar de consumir. E durante alguns meses, sei lá, dois meses, ele deixou de consumir, que até foi quando, até há um vídeo que ele publicou na internet, que é inclusive quando ele diz que vai sair um canal dele de músicas. Foi eu que gravei esse vídeo e ele nessas épocas ele já não consumia nada, ele tinha deixado as drogas.
2: A alimentação?
0: Sim, assim, houve muita força de vontade da parte dele, isso obviamente é o que conta, não é? Mas também, eu tentei ajudar, na altura também o primo dele trabalhava com ele, também o aconselhava a isso, a deixar as drogas, a deixar de consumir, para voltar a ser a pessoa que ele era, que ele um dia foi.
1: Mas mesmo com uma força de vontade gigantesca, o apoio da família e dos amigos, Raul não conseguiu voltar a ser o mesmo. Os problemas familiares, as situações de bullying e perseguição, deitaram abaixo uma referência no mundo dos carros e uma das mais curiosas personalidades das redes sociais. Os amigos, desolados com a perda, deixam uma mensagem sentida a Raul pela pessoa que foi e pela dedicação que teve para alcançar aquilo que conquistou.
0: Eu se pudesse deixar hoje em dia uma mensagem ao Raul, dizia-lhe que tenho muita pena do que aconteceu, tenho uma pena enorme de não ter visto no dia anterior o que ele publicou, porque já o cheguei a fazer, de ter com ele, sei que naquele dia se tivesse visto que teria de ter com ele. E a mensagem que deixo é que ele construiu desde do nada e de nada fez tanto, acho que não devia ter, se realmente o fez, não devia ter acabado assim a história dele.
1: Uma história que começa com notas de trabalho árduo, dedicação e de conquista improvável de quem criou um verdadeiro império, mesmo tendo começado do zero. Infelizmente, a bonita história de Raul mudou de tom. Entre vícios, problemas familiares graves, o lado negativo da exposição mediática e uma desvalorização geral dos problemas psicológicos levaram a história a terminar em tragédia. Raul foi adorado por uns e odiado por outros. Uma personalidade divisória, mas cativante, que reuniu milhares de pessoas em torno das suas histórias, em torno da oficina dos seus sonhos. A frase "Habemus Papa Amore" nunca mais vai voltar a ser a mesma, mas fica para sempre cravada na memória de quem nunca vai esquecer Raul Freitas e a sua influência no mundo automóvel.
3: Habemus Papa Amore!
4: Noutro caso, o Doakendua revela-lhe agora que tudo fica bem quando acaba bem. O Doakendua mostrou a dura realidade de Rui, que vivia no meio do lixo e sem condições, foi há pouco mais de um mês. O irmão Fernando, que cuidava de Rui, não tinha aguentado a pressão e tinha suicidado. Agora voltamos a contar-lhe a história de Rui, que com a ajuda da Associação Mercados Santos viu a casa ser restaurada. E a chegada à casa foi emocionante.
5: Meu amigo! Então é assim que me recebe? Dois beijinhos, mais dois que já não nos vimos há duas semanas.
6: Foi com

0: estado que Rui agradeceu à Mãe Maria. Há histórias tristes que ganham cor. É o caso da deste homem que viu na Associação Mercado dos Santos a luz ao fundo do túnel para a saída de uma vida cheia de nada. O abraço está dado e agora há que abrir a porta que o vai levar à casa que deixou há 3 semanas. A impaciência é visível na cara e nos movimentos de Rui. À entrada, balões verdes e brancos, como pediu.
1: Querida! Tínhamos prometido balões verdes, não era?
2: Porquê que escolheu balões verdes?
1: Pergunta à minha amiga.
3: Por causa do Sportingista.
1: Por causa de ele ser Sportingista.
0: Feliz, entrou. Viu o quarto que era de Fernando, o seu amado irmão, mas que agora vai ser seu. Há um mês, este espaço era assim. Hoje está irreconhecível.
1: Aqui é o quê? O seu quarto agora.
3: Era o Fernando.
1: Era. Agora é o do Sr. Rui.
3: Mas em cabeceio não tínhamos.
1: Não tinha, que eu vi.
3: Era uma cadeira do Fernando da outra casa.
1: Sim.
3: E minha, que era da sala de jantar.
1: Sim.
0: Não se sabe ao certo quanto tempo Rui e Fernando viveram naquelas condições, porque nunca deixaram ninguém entrar.
1: E eu e o meu irmão tínhamos vergonha de viver nestas condições. Por isso nunca deixámos ninguém entrar.
4: Como é que é ouvir essas palavras?
1: É duro. É muito duro.
0: O irmão Fernando era cuidador de Rui, mas não aguentou o fardo que tinha às costas. Suicidou-se. Antes de partir, deixou uma carta ao irmão que levou no coração.
5: Rui, mano, tomei conta de ti 40 anos o melhor que pude. Desculpa, mas não aguento mais tanto sofrimento. Toma a medicação, por favor. Grande abraço.
0: Os olhos de Rui brilham e enchem-se de alegria ao olhar para a casa restaurada e limpa. Maria foi a mentora.
3: Estou bastante feliz, bastante contente.
1: Ai,
3: que bom. E tenho matado sempre bem disposto.
1: Que bom.
3: Mas amanhã ainda bebo um pouco.
1: Sabe uma coisa? Eu estou tão feliz por o senhor estar feliz.
0: Mas houve outros anjos no caminho e Rui sabe o bem. Para que as obras fossem possíveis, foi acolhido em casa de Neuza.
3: Estive em casa da dona Neuza e do marido e dos filhos 3 semanas. E a única pessoa que disse à dona Maria e à dona Maria foi tratada como um rei.
0: As férias terminaram e é tempo de regressar a casa.
3: A casa está nova, porque já estou a morrer. A casa está nova.
4: E isso deixa-o feliz?
3: Não, estou muito feliz.
0: Feliz com a casa nova, Rui fica sem palavras, mas agradece com abraços. Vivia abaixo do limiar da pobreza e era preciso fazer alguma coisa.
6: Não sei, fiquei um bocado desesperada depois de ver no estado que uma pessoa está a viver, que acho que ninguém merece. É. Foi complicado.
4: E a partir do momento em que vê isso, pensa, temos que intervir?
6: Exato. Antes de ver sequer, só por fotografias.
0: Margarita arregaçou as mangas e, com a ajuda da filha, transformou a casa.
6: Foi tudo. Foi desde limpar, tivemos a raspar paredes, tapar buracos, foi um bocado tudo.
4: Pintar?
6: Tudo. Tapar buracos do teto, meter pintura.
4: Estamos a falar de um trabalho de quanto tempo?
6: 2 semanas.
4: E vinha para aqui o dia todo?
6: O dia todo. Saía daqui eu e a minha filha às vezes à 1 da manhã.
7: Fiz tudo o que a mãe fazia. Eu pintei, limpei, raspei, fiz tudo as bordas do chão.
0: Ao olharem para o trabalho feito, Margarita e Eliane não têm dúvidas que no fim tudo compensa.
6: Sim, sem dúvida. Foi ver que o desespero, todo o trabalho, as horas que passámos aqui dentro desta casa, valeu a pena ver a cara de felicidade dele, entrar dentro da casa dele e sentir-se feliz.
7: Eu acho que ele ficou feliz e eu também fiquei feliz por ele ser feliz e gostar da casa.
0: Enquanto Margarita e Eliane tratavam da casa, Neuza acolhia o homem destruído pela vida e pela perda do

0: irmão.
1: Eu falei assim, não, ele fica na minha casa porque ele confia muito em mim. Então, para você botar ele em qualquer lugar, ele não iria aceitar. E de mim ele aceita, ele escuta. É, e eu queria reabilitar ele para ele ser... Não que ele não saiba, é voltar a lembrar aquilo tudo que ele precisa de essencial para viver. Na higiene pessoal, nos cuidados da casa. Então eu fui fazendo com que ele relembrasse.
0: O trabalho foi gradual. Em menos de um mês, Rui tornou-se família.
1: Parece que ele já vivia lá em casa há muito tempo, porque ele é muito doce, tem seus princípios. E foi super bem recebido, as crianças. O meu pai, que está no Brasil, meu pai que veio do Brasil para cá, também, assim, os dois, parece que se conhecem há muitos anos. E ficava lá os dois velhotes, né, adiantando junto, batendo papo. E foi bom para todo mundo. Meu pai hoje não veio porque realmente não aguentou.
0: No dia do regresso, Neuza fala num misto de sentimentos.
1: Fica um vazio. Até hoje a gente se despedimos, né? Mas como ele falou, vai ser para uma amizade para a vida inteira. Se eu entendi o que ele estava querendo dizer, eu falei sim, compreendo. E que ele não está sozinho. Nós estamos por ele. E sozinho a gente realmente não consegue nada. E vai estar sempre no meu coração, muito preocupado comigo.
0: Fazer as malas foi difícil, mas ver a felicidade de Rui foi inexplicável.
1: Foi o que ele me falou, você me fez me sentir gente de novo. E pra gente que passa, a gente sabe o quanto dói. E ele vê a felicidade dele, de que ele vai ter dignidade, que ninguém não vai querer chegar perto dele porque ele tá sujo. A dignidade dele está de volta.
0: A dignidade deste homem está de volta e o coração destas mulheres cheio. Maria foi a peça fundamental. Conhece Rui e o irmão há uma década. Na hora da partida, Fernando pediu também à mãe do coração para ajudar o irmão.
2: Como é que eu vou passar isso por palavras? Um sentimento enorme de preocupação do futuro. Para mim foi inesperado mesmo o suicídio do Fernando. Eu levei um choque tremendo, porque eu não esperava nunca isso. E ele muitas vezes o dizia, mas eu pensei que era da boca para fora. Foi um choque tremendo. Depois, quando fiquei só com o Sr. Rui, jurei a mim mesma que nunca, mas nunca mais, eu abandonaria o Sr. Rui um único dia.
3: E não abandonei.
2: E não vou abandonar. Não vou abandonar.
0: Há anos a acompanhar estes homens, nunca conseguiu mudar-lhes o destino. Mas agora é tempo de mudar o de Rui.
2: É o desespero. É o desespero, é o abandono. É ver que o sistema não funciona. É muitas vezes pedir ajuda e não ser atendido, era tudo junto. E muitas vezes eu, insistentemente, e a minha filha então nem se fala, sempre a recorrer a tudo quanto podia ser ajuda, não tivemos.
0: O caminho está trilhado e Maria tem uma certeza.
2: Acredito plenamente que estas semanas que esteve com a Neuza, ele vai ganhar forma de voltar a pôr em prática aquilo que ele já conhecia de há muitos anos para trás e que tinha perdido.
0: Maria acredita que Rui vai seguir em frente e Rui promete fazê-lo.
4: Querida dona, tenho que dizer muito obrigado, e são favores que nunca se pagam. São favores que nunca se paga. Por muitos anos que uma pessoa possa viver, e estou feliz, estou contente. Então, a gente vai lá, a pressão.

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Muito bom dia, estamos na Correio da Manhã Rádio, nesta manhã de domingo, dia 19 de julho, um domingo perfeito com muita coisa que nos espera. Em Lisboa, por exemplo, Monsanto Open Air recebe o grupo Revelação, os reis do pagode brasileiro, a partir das 5 da tarde, num serão de samba e alegria pura. No Grande Porto, o Mel Marés, em Matosinhos, encerra hoje em grande com Ozuna, Danny Ocean, Kalema e também a Soraya Ramos, uma noite de música latina e pop que vai encher a Praia do Aterro até não caber mais. E nas efemérides do dia, hoje, de destacar, Brian May dos Queen faz 79 anos, Francisco Sá Carneiro faria 92, e foi neste dia que nasceu Edgar Degas, o pintor das bailarinas. Um domingo carregado de arte, música, informação e história. Fique comigo, Joaquim Pantaleão, aqui na Correio da Manhã Rádio, até bem perto do meio-dia. Já sabe que vamos ter uma emissão recheada de grandes propostas. Agora, a australiana Natália Imbruglia com este Thorn. Bom dia, acorde bem disposto.

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Música de Madonna com este Give Me All Your Lovin' aqui nesta manhã de domingo, hoje um calor seco de julho, um domingo com máximas de 27 graus em Lisboa, o Porto também a ficar-se com uma máxima de 26, temperaturas de verão, estamos também numa altura um pouco de tempo mais seco, por isso é preciso também ter muito cuidado relativamente a focos de incêndio e também a própria limpeza das matas. Depois de Madonna, avançamos com John Mayer com New Light, até ao final da hora não perca Bryan Adams, Sting e os 4:30 às 8 em ponto, notícias aqui na Correio da Manhã Rádio. Bom dia!

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0: Muito bom dia, Correio da Minha Rádio. Chegamos às 8 da manhã. Vamos atualizar a informação com o jornalista Orlando Azevedo. Bom dia, Orlando.
1: Hospital da CUF, descobertas no Parque das Nações. O fogo começou numa sala de funcionários e o alerta foi dado de madrugada a 1h47. Os trabalhadores foram retirados do local antes da chegada dos bombeiros. Entre os feridos estão uma funcionária do hospital e também um bombeiro. O incêndio foi extinto algumas horas depois. No local estiveram 34 operacionais apoiados por 11 veículos. As causas do fogo continuam por apurar. A Polícia Judiciária pede aos habitantes de Alcântara para terem cuidado após o brutal ataque de um assaltante que resultou na morte de um trabalhador e deixou outro ferido, nisto na passada quinta-feira.
2: Foram precisas 9 horas para o incêndio que deflagrou à 1 da tarde ser extinto.
1: Obviamente não era esta a peça que queríamos que ouvisse, mas sim esta.
3: Paulo e Rui estavam a trabalhar nas obras como normalmente o faziam quando se depararam com um assalto na mesma rua. Os dois decidiram intervir e tentar parar o assaltante, mas foram agredidos. O suspeito apoderou-se de uma barra de ferro e atacou brutalmente as vítimas. Na sequência do ataque, várias equipas do INEM foram mobilizadas para o local para dar assistência médica aos dois homens. Paulo, de 45 anos, sofreu várias pancadas na cabeça. Apesar das manobras de reanimação realizadas, o trabalhador não resistiu aos ferimentos. O óbito foi declarado no local. Por sua vez, Rui foi apenas atingido de raspão. Continua internado no Hospital de São Francisco Xavier, localizado em Lisboa, mas não corre risco de vida. O testemunho deste sobrevivente poderá ser crucial para deter o agressor. Segundo testemunhas, o homicida tem cerca de 40 anos e um sotaque espanhol. O alegado agressor colocou-se em fuga com a arma do crime. A polícia judiciária fez várias perícias no local para confirmar se o homicida deixou impressões digitais e avisa ainda que o homem em fuga é extremamente perigoso e pede aos habitantes da zona para terem muito cuidado.
1: Um incêndio destruiu este sábado a arrecadação de uma loja de artigos chineses em Lessa do Baliu, em Matosinhos. O prédio onde se situa a loja foi evacuado há 9 anos. Um outro fogo no mesmo estabelecimento causou danos estruturais no edifício. Os moradores tiveram 3 anos sem poder regressar à casa.
2: Foram precisas 9 horas para o incêndio que deflagrou à 1 da tarde ser extinto, mas o trabalho de rescaldo prolongou-se noite dentro. O alerta foi dado cerca da 1 da tarde deste sábado. Por precaução, o edifício teve de ser evacuado. Os moradores ficaram revoltados e apreensivos porque há 9 anos um outro fogo no mesmo local causou danos estruturais no prédio. Durante 3 anos não puderam regressar a casa.
4: E quem teve a possibilidade de, felizmente, ter familiares onde albergar as pessoas que aqui estavam, que foi o meu caso, embora uma casa pequenina e com bastante dificuldade, tenho casa para 2 pessoas, mas para 5 é complicado, uma casa de banho, 5 pessoas.
5: Mas foi assim durante 3 anos?
4: Durante 3 anos.
5: E agora, quando olham para o que está a acontecer hoje, vem tudo ao de cima?
4: É uma revolta enorme.
6: Que é, claro que é. Mas, às vezes, 9 anos, aí ver um incêndio destes, cuidado.
7: E, portanto, eles, no primeiro, quando ardeu, até faziam lá um casino, e aquilo ardeu. Está a compreender? Entretanto, isto para mim deve ter fogo posto.
2: Ao final do dia, a Presidente da Câmara Municipal de Matosinhos foi ao local, reuniu com os moradores e deixou-lhes uma certeza.
8: Estão ansiosas por saber se podem ou não regressar às suas casas ainda hoje. Estou aqui também para garantir, caso haja necessidade de encontrar respostas para estas famílias. O responsável dos bombeiros disse-me para eu não acionar já essa resposta alternativa. E neste momento nós estamos preocupados em ultrapassar as dificuldades de hoje.
2: O fogo foi de difícil combate. À chegada, a maior dificuldade foi a carga térmica dentro do edifício.
9: O fumo e a temperatura. Há uma temperatura muito elevada lá em baixo, tem cerca de 600 graus ainda, e estamos a tentar abafar, visto que ele está confinado naquela divisão, estamos a utilizar espumífero precisamente para abafar.
2: O incêndio foi dado como extinto 9 horas depois, após o rescaldo foi avaliada a infraestrutura.
5: Quando tivermos condições de ir ao local, aí vamos fazer uma avaliação e tomar a decisão mais
10: correta para garantir o bem-estar das pessoas e a segurança, principalmente.
5: Essa avaliação certamente não será feita hoje.
10: Sim, será feita hoje.
2: Ao todo, o fogo foi combatido por meia centena de operacionais das corporações do Conselho de Matosinhos.

0: A reportagem com a Aureliana Gomes. O incêndio em Ovar colocou em risco uma zona habitacional dominada como Habita Ovar durante este sábado, mas os bombeiros conseguiram controlar as chamas. Há moradores que pedem ao governo que coloque a mão na consciência e solicitam à justiça que agrave as penas dos incendiários.
1: Isto vê-se bem que foi limpo. Imagina se não fosse limpo, isto vinha para aqui. Ainda bem que, por um lado, é o fim de semana. Aqui as crianças e os idosos, o que era isto? Era um caos, certeza. Por amor de Deus, os nossos governantes que ponham a mão na consciência e vejam o que está a passar todos os anos com isto. É todos os anos. E pelo contrário, por vezes, quem está a pagar é que fica lá dentro. Que eu tenho experiência nisso na família, que foi para pagar o incêndio e morreu. Isto, o governo tem que ver isto. Mão pesada para os criminosos.
0: Os pedidos desta moradora no bairro em Ovar. Um homem ficou ferido na sequência de um incêndio habitacional que deflagrou na tarde deste sábado na zona do Beato, em Lisboa.
2: Um incêndio no apartamento no primeiro andar de um edifício antigo mobilizou esta tarde os bombeiros sapadores de Lisboa.
3: Então, tratou-se de um incêndio que afetou o piso na totalidade no número 38, primeiro andar. Houve uma vítima de sexo masculino que não carece de cuidados mais aprofundados.
4: Falamos de inalação de fumo, é assim?
3: Exatamente, é correto. Só inalação de fumos. É correto, nós já chegamos ao local, não havia ninguém dentro do edifício, já estava tudo cá fora.
2: Para o local foram mobilizados 20 operacionais de bombeiros sapadores de Lisboa. As chamas obrigaram à rápida intervenção dos meios de socorro para evitar a propagação do fogo ao restante edifício.
3: Temos o alerta dado às 14 horas. Chegamos aqui ao local às 14h05 e depois demos o fogo por extinto às 14h16.
4: Nenhum outro andar acabou por ser afetado pela chama?
3: Ligeiramente, mas não é nada circunstancial. Portanto, não traz qualquer tipo de problemas.
2: As causas do incêndio vão agora ser investigadas pelas autoridades.
0: E Sandra Gregório, a mulher de 40 anos acusada de matar a mãe, foi levada na passada sexta-feira do estabelecimento prisional de Tires para o Hospital de Santa Maria, em Lisboa, depois das guardas prisionais suspeitarem de um surto psicótico.
5: Da cadeia para o hospital e pouco tempo depois de regresso à cela. Foi este o percurso de Sandra Gregório, a mulher de 40 anos que matou a própria mãe em Olhão. A reclusa sentiu-se mal no estabelecimento prisional de Tires. As guardas prisionais suspeitaram de um surto psicótico e acionaram o INEM. Sandra Gregório foi transportada para o Hospital de Santa Maria, em Lisboa, onde recebeu assistência médica. Não ficou internada e regressou pouco depois ao estabelecimento prisional. Sandra Gregório encontra-se em prisão preventiva por estar indiciada do homicídio da mãe, Rogélia Dimas, de 69 anos. Segundo a investigação da Polícia Judiciária, a vítima foi morta na casa onde ambas viviam, em Olhão, e o corpo esteve escondido numa marquise, coberto de terra, até ser descoberto pelos inspectores. Na altura do crime, a suspeita encontrava-se evadida da prisão desde janeiro de 2023, depois de não regressar de uma saída precária enquanto cumpria pena por violência doméstica. Os investigadores acreditam ainda que alterou a aparência para tentar escapar às autoridades, mas acabou localizada e detida pela Polícia Judiciária. Depois de receber assistência médica no Hospital Santa Maria, Sandra Gregório regressou ao estabelecimento prisional de Tires, onde permanece em prisão preventiva.
0: A reportagem com Helena Ramos Lota. A terminar, o Ministério da Educação, Ciências e Inovação emitiu um pedido de desculpas público dirigido a estudantes, famílias e comunidade escolar pelos problemas registados na divulgação das notas dos exames nacionais. Em comunicado, o Governo assumiu a responsabilidade pelos atrasos e pelos constrangimentos que afetam milhares de estudantes numa fase decisiva do ano letivo. A tutela explicou que as classificações que surgiram em suspenso ou com valores negativos resultaram de atrasos do processamento de algumas notas, cuja atualização começou na noite de sexta-feira. As escolas estão agora a corrigir as pautas e as plataformas de consulta. O Ministério justifica as falhas com a necessidade de verificar vários processos de avaliação, incluindo as provas entregues fora de prazo e outras irregularidades administrativas. O Governo garante que todos os casos que levantem dúvidas serão analisados para assegurar a transparência e o rigor no processo. Passam agora 10 minutos depois das 8 na sua corrida.

0: Rei da Manhã Rádio, muito bom dia.
1: O caso foi revelado por um documentário da BBC. É um dos temas na primeira página do Correio da Manhã.
2: Começaram a mandar pedras, a mandar as tochas, a mandar os foguetes, subiram as casas todas.
3: Acionadas as equipas especiais para manutenção de ordem pública.
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Música de verão com esta Games People Play nesta manhã de domingo. Hoje também é o terceiro e último dia do Mel Marés 2026 na praia de Terra e Matosinhos. O cartaz de hoje é o de fazer salivar qualquer apreciador de música latina e pop. O dia arranca com a Soraya Ramos a abrir as hostilidades no palco Mel, a seguida das dos incontornáveis Calema, os irmãos cabo-verdianos que conquistaram Portugal e o mundo com a sua mistura de kizomba, afropop e pop internacional. A seguir ainda também Danny Ocean, o cantor venezuelano que desfez a internet com o tema Mi Rehurso, sobe ao palco para uma atuação muito aguardada na sua estreia do Mel Marés. E a fechar a noite o festival, o porto-ricanho Ozuna, um dos artistas reggaeton e latin trap mais ouvidos do planeta. Uma noite que vai fazer dançar Matosinhos inteira. Por isso mesmo, um grande abraço para os nossos ouvintes do Grande Porto. Estamos sempre ligados em 94.8. Agora, seguimos com uma comédia natural do grande Eduardo Madeira. Vamos para a edição de Fala Barato deste domingo. Bom dia.

0: pergunta de hoje é: o que acha da bronca na avaliação digital dos exames?
1: Elisa Walter Bart de São Miguel, ao falado, eu só vejo incompetência, caos e disparados neste governo, pá. É aquela coisa do chefe da PJ que fez um tanque de rega que parece as piscinas olímpicas dos Olivais. E depois é esta atrapalhada das avaliações dos exames feitas por intermédio de um portal que simplesmente não funciona, pá. Mais depressa este governo faz um portal para outra dimensão do que um portal que funcione como deve ser, pá. Isto é brincar com o futuro dos filhos dos portugueses. Eu não tenho filhos, mas se alguém fizesse algo assim com os meus gatos, aí eu passava-me dos carretos e acorrentava-me à porta do Ministério da Educação em greve fome, pá. Assim como assim, eu já ando para fazer jejum intermitente, até me dava jeito.
2: David Manaia, formado em Ciência Política para a Universidade da Veda, que é mesmo assim, está todo preocupado com os exames dos putos, mas quando acabaram com o ensino do José Saramago, foi contudo muito zangadinho. José Saramago, que era um homem que se dizia escritor, dizia ele que era escritor, mas depois não metia vírgulas nem pontos finais nos livros, pá. E ganhou aquele homem um Nobel, pá. Deve ser tipo Messi. Coça a virilha e pimba, sai bola de ouro. Eu nem falo do facto do Saramago ser comunista, que se isso só por si já assusta, pá. Eu acho que estão a fazer um alarido do caraças com isto. Mas há coisas bem piores no ensino de português, como por exemplo... Como por exemplo o Saramago. Agora não me lembro mais, mas o Saramago.
3: Luzinha Barbosa, sou nadadora salvadora na Costa da Caparica. Eu fiz os meus exames quando entrei para a faculdade de enfermagem e fiquei super estressada, com uma telha enorme, que era o que a minha avó me dizia, tu estás com uma telha enorme. Fiquei super estressada até a avaliação ser feita. Eu nem dormia. Eu imagino agora, os alunos que sejam como eu, devem estar com uma ansiedade danada, com a telha, devem estar com a telha. Tenho muita pena deles e até dos professores. Há aqui uma falta de profissionalismo que eu não tolero isto. Sim, porque eu sou muito profissional. Para mim, trabalho é trabalho, caiaque é caiaque.
4: Hermênio Guedalha, sou professor de Biologia da Escola Secundária Comendador Joca Miranda, na Madorna. Estou com uma depressão porque a toda hora me envio exames para corrigir. E estamos a falar de todo tipo de exames, seja de português, seja de matemática, seja de música. E até me enviaram já 8 exames à próstata e pediram-me para eu corrigir. E o pedido chegou às 4 da manhã. Disseram para eu fazer correção dos exames até às 8 da manhã. Ora, eu sei lá corrigir exames à próstata. Eu, a única experiência nesse tipo de situações foi na ótica do utilizador. Ou seja, foi o exame que me fizeram a mim quando eu fiz 45. Acho que o Ministério anda a brincar com a gente. Eu estou muito em baixo com isto, muito mesmo.
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1: Mais uma vez, muito bom dia. Vamos à síntese de notícias às 8:30 da manhã com o jornalista Orlando Azevedo. Orlando, bom dia.
2: Muito bom dia. Pelo menos duas pessoas ficaram feridas este domingo na sequência de um incêndio no hospital da CUF, descobertas no Parque das Nações. O fogo começou numa sala de funcionários e o alerta foi dado de madrugada, à 1:47. Os trabalhadores foram retirados do local antes da chegada dos bombeiros. Entre os feridos estão uma funcionária do hospital e também um bombeiro. O incêndio foi extinto algumas horas depois. No local estiveram 34 operacionais apoiados por 11 veículos. As causas do fogo continuam por apurar. Ficou em prisão preventiva o homem que matou a mulher à facada dentro de casa em Vozela. Após cometer o crime, Paulino Pinheiro contou tudo à filha. Armanda é a 21ª vítima de violência doméstica este ano no nosso país.
3: Paulino Pinheiro, de 70 anos, confessou ter assassinado à facada a mulher Armanda Portela nesta casa em Confulcos, no concelho de Vozela. Contou todos os pormenores aos inspectores da Polícia Judiciária de Aveiro, que reconstituíram o crime. Este sábado foi presente a um juiz de instrução no Tribunal de Sinfães e optou por não prestar declarações. Vai agora

0: guardar julgamento em prisão preventiva. A relação do casal era violenta e problemática, sobretudo quando o homem ingeria bebidas alcoólicas. Paulino tinha ciúmes quase doentios da mulher de 64 anos, que em 2020 foi ao posto da GNR apresentar queixa por violência doméstica. 2 anos depois, a queixa foi arquivada, mas o medo que sentia não desapareceu. Falou com a filha pouco depois de assassinar Armanda com várias facadas por todo o corpo. Prometeu suicidar-se, mas não o fez. Armanda é a 21ª vítima de violência doméstica só este ano no nosso país. Ainda não há data para a realização das cerimónias fúnebres.
1: Ouvimos a reportagem com a Patrícia Marcos Rodrigues. O Ministério da Educação, Ciência e Inovação emitiu um pedido de desculpas público dirigido aos estudantes, às famílias e à comunidade escolar pelos problemas na divulgação das notas dos exames nacionais. Vários alunos que tinham a sua nota nos exames classificada como suspenso já estão a receber as novas notas corrigidas. No entanto, muitos alunos não confiam na correção dos exames e vão pedir a revisão da prova. O risco de explosão causado pelo aumento das temperaturas foi o principal motivo pelo qual a Marinha pediu à Polícia Judiciária para retirar da margem sul do Tejo o atrelado com produtos químicos para o fabrico de droga. Foi em agosto de 2025 que o empreiteiro amigo de Luís Neves se terá oferecido para retirar a galera dali e transportá-la para as instalações da empresa em Barcelos. Os produtos químicos vinham dentro de bidons fechados e ao ar livre, devido ao calor que aumenta a pressão interna dos recipientes, onde vinham estes produtos químicos, e por não haver verba disponível para pagar a destruição desses produtos, a Polícia Judiciária terá estabelecido contactos com vários prestadores de serviços para encontrar uma solução para retirar a galera das instalações da Marinha. Esta é, de resto, a notícia que faz a manchete do seu Correio da Manhã e já está disponível nas bancas. Estamos a 27 minutos das 9. Muito bom dia.
2: Guerra no Irão ataca os nossos poços. 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
3: Cada avião daqueles poderá abastecer 10.
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0: música de Eros Ramazzotti com Alicia Keys, esta Aurora, também Jennifer Lopez com Let's Get Loud. Hoje, para os amantes do pagode e do samba, em Lisboa, atenção, é dia de festa no Monsanto Open Air. O Grupo Revelação é um dos grupos de pagode mais amados e respeitados do Brasil, que vão, portanto, estar a partir das 5 da tarde no Monsanto Open Air, um dos recintos de espetáculo ao ar livre mais especiais da Grande Lisboa, mesmo ali no meio do Parque do Monsanto, com uma vista deslumbrante sobre a cidade de Lisboa. Bom, entretanto, vamos agora com o Vítor Figueiredo para mais algumas curiosidades, com mais uma edição de Há Vidas Assim.
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2: Essa coisa de não encontrar lugar para estacionar não é nova, apenas mudou de local. Agora é no bairro. Antes era nas avenidas mais comerciais. Agora, os grandes centros comerciais têm parques subterrâneos e em muitos bairros, com 2-3 carros por casa, e se não tiver garagem, é um inferno encontrar lugar para deixar o carro durante a noite. Recuando aos primeiros anos da massificação automóvel, nos anos 20 e 30, nos Estados Unidos, estacionar numa rua movimentada era uma corrida à sorte. Quem chegava primeiro ocupava um lugar e podia deixá-lo ali durante horas ou até o dia inteiro. Comerciantes desesperavam porque os clientes davam voltas sem encontrar estacionamento, enquanto alguns condutores tratavam a via pública como uma garagem privada. Foi então que alguém teve uma proposta considerada escandalosa: colocar uma máquina na rua e obrigar as pessoas a pagar pelo tempo que ocupavam um lugar. A reação foi explosiva, houve protestos, ameaças de boicote e até quem prometesse destruir aquelas caixas metálicas. Os críticos diziam que era um imposto disfarçado, outros garantiam que ninguém aceitaria introduzir moedas para poder deixar o carro na via pública. Muitos acreditavam que a experiência terminaria em poucos dias. Mas a ideia, afinal, revelou-se eficaz,

0: Os lugares começaram a rodar mais depressa, o comércio ganhou novos clientes e outras cidades quiseram copiar o sistema. 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Foi a 16 de julho de 1935 que surgiu o primeiro parquímetro do mundo, instalado em Oklahoma City, nos Estados Unidos. Chamava-se Park Ohmmeter número 1 e cobrava 5 cêntimos por uma hora de estacionamento. A máquina era tão polémica que algumas apareceram vandalizadas logo nas primeiras semanas. Ainda assim, lá foi resistindo. Hoje existem milhões de parquímetros em todo o mundo e, curiosamente, uma invenção criada para organizar o trânsito continua, quase um século depois, a provocar exatamente a mesma reação. Ninguém fica satisfeito quando vê que o tempo se esgotou e a multa já pode estar a caminho.
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2: Seguimos com mais música nesta manhã da Correio da Manhã Rádio. Espero que esteja a divertir-se agora. Jamiroquai, La Philosophy, depois em It's Raining Man, de Jerry Halliwell, e também Juanes com La Camisa Negra. Até às notícias às 9 com o Orlando Azevedo. Bom dia.

0: chegamos às 9 da manhã com toda a velocidade aqui na manhã da Correio da Manhã Rádio e vamos de novo às notícias com o jornalista Orlando Azevedo. Orlando, muito bom dia.
1: Muito bom dia. Pelo menos duas pessoas ficaram feridas este domingo na sequência de um incêndio no hospital da CUF, descobertas no Parque das Nações. Entre os feridos está um bombeiro. Vamos aos pormenores com a jornalista Maria Ruela Cunha.
2: Exatamente. O bombeiro que estava naturalmente a combater este incêndio acabou mesmo por ficar ferido e também uma profissional da unidade de saúde aqui do Hospital CUF Descobertas do Parque das Nações. Tudo começou à 1h47 da manhã, a hora que o alerta foi dado, e antes dos bombeiros chegarem aqui ao local foi mesmo preciso retirar todos os profissionais aqui do Hospital CUF Descobertas na zona onde este incêndio deflagrou. Foram vários os operacionais que tiveram de ser acionados para este incêndio que deflagrou, como disse, à 1h47 da manhã. O fogo causou então dois feridos leves, entre eles uma funcionária desta unidade de saúde e, como disse, um bombeiro. Estão naturalmente a receber tratamento médico, uma vez que também foram considerados feridos ligeiros. Este incêndio foi extinto a poucas horas depois por parte dos elementos aqui dos bombeiros que foram acionados para este incêndio. As causas são desconhecidas, estão a ser agora naturalmente investigadas pelas autoridades.

0: autoridades competentes que tentam de facto perceber a origem deste incêndio, como é que tudo começou, mas o que é certo é que estes profissionais tiveram de ser retirados ainda antes da chegada dos bombeiros, também para que o fogo não se alastrasse e para que estes funcionários e profissionais não ficassem feridos, tanto gravemente como levemente. Independentemente da gravidade das lesões, era importante retirar todos os profissionais do local onde este incêndio começou para que nenhum ficasse ferido. Ainda assim, uma funcionária e um bombeiro ficaram feridos, foram considerados feridos ligeiros. As causas deste incêndio estão a ser investigadas pelas autoridades competentes para perceber de onde é que este incêndio começou, mas por aqui as movimentações são pacatas. Vemos pessoas a entrar e a sair aqui do Hospital CUF descobertas no Parque das Nações. Não há, de facto, muito aparato no local, não há elementos dos bombeiros aqui no local, uma vez que às 4:15 da manhã este incêndio já tinha sido dominado e, portanto, os operacionais pouco depois abandonaram aqui o local, uma vez que já estava tudo controlado. O que é facto é que, na sequência deste incêndio, duas pessoas ficaram feridas.
1: Ouvimos a reportagem junto à CUF, descobertas no Parque das Nações, com a jornalista Maria Ruela Cunha. O Ministério da Educação, Ciências e Inovação emitiu um pedido de desculpas público dirigido aos estudantes, às famílias e à comunidade escolar pelos problemas registados na divulgação das notas dos exames nacionais. Em comunicado, o Governo assumiu a responsabilidade pelos atrasos e pelos constrangimentos que afetam milhares de estudantes numa fase decisiva do ano letivo. A tutela explicou que as classificações que surgiam como em suspenso ou com valores negativos resultaram de atrasos no processamento de algumas notas, cuja atualização começou na noite de sexta-feira. As escolas estão agora a corrigir as pautas e as plataformas de consulta. O Ministério justifica as falhas com a necessidade de verificar vários processos de avaliação, incluindo provas entregues fora do prazo e outras irregularidades administrativas. O Governo garante que todos os casos que levantem dúvidas serão analisados para assegurar a transparência e o rigor do processo. Ora, juristas ouvidos pelo Correio da Manhã admitem que o caos com as classificações dos exames nacionais do ensino secundário gerou situações com potencial para queixas judiciais e mesmo para travar o concurso nacional de acesso ao ensino superior. Em causa está o facto de haver centenas de estudantes cujas classificações estão suspensas, tendo o Júri Nacional de Exames admitido que isso se ficou a dever aos travio de uma folha da prova ou indisponibilidade de um ou mais itens na resposta por motivo não imputável ao aluno. Estes alunos com as notas em suspenso estão, para já, impedidos de concorrer à primeira fase do concurso nacional de acesso, que começa amanhã e termina dia 27. O jurista Rui Pereira deixou claro que os lesados podem pedir a suspensão provisória do ato, neste caso, de acesso ao concurso nacional de acesso ao ensino superior através de uma providência cautelar. Também a jurista Rita Garcia Pereira entende que os alunos lesados podem interpor uma ação contra o Estado nos tribunais administrativos, alegando que não sabem ainda as notas por motivos que são alheios. A Polícia Judiciária abriu um inquérito para investigar a retirada de um atrelado apreendido no processo de tráfico de droga. O caso envolve um empreiteiro, amigo do antigo diretor nacional da PJ, Luís Neves, e está agora a levantar dúvidas sobre a legalidade de todo o processo.
2: O atrelado apreendido no Seixal numa investigação relacionada com tráfico de droga continha produtos químicos utilizados no fabrico de estupefacientes como amoníaco. Acabou por ser retirado das instalações da Polícia Judiciária e levado para um terreno privado em Barcelos. Terreno este que pertence ao empreiteiro amigo de Luís Neves, ex-diretor da Polícia Judiciária e atual ministro da Administração administração interna. Segundo a investigação, a deslocação terá sido autorizada através de uma guia assinada pelo então diretor financeiro da PJ e de um e-mail enviado à Marinha pelo então diretor nacional. Dizia-se que o atrelado ia ser movimentado por ordem da própria judiciária. A atual chefia

0: garante, no entanto, que desconhecia a operação e investiga agora se a autorização respeitou a legalidade. A investigação apurou ainda que o terreno onde o atrelado ficou estacionado pertence ao empresário João Carvalho, proprietário da Construbarcelos, empresa que realizou obras para a Polícia Judiciária durante o mandato de Luís Neves e que também foi contratada pelo antigo diretor nacional para um trabalho numa propriedade privada. De acordo com a Polícia Judiciária, a Marinha pretendia retirar com urgência o atrelado das instalações devido ao risco associado aos produtos químicos e à falta de condições para os destruir. A Direção Financeira da PJ terá então autorizado a transferência para as instalações do empreiteiro, acompanhada por um carro daquela força de segurança. A Polícia Judiciária confirma que abriu um inquérito para apurar todas as circunstâncias do caso.
1: Patrícia Marques Rodrigues, esta é de resto a notícia que faz a manchete do seu jornal Correio da Manhã, que já está nas bancas. Um cão estará preso dentro de uma carrinha há mais de um ano na zona de Setúbal. A polícia já foi alertada, mas não pode agir.
0: O alegado dono do cão manterá o pastor belga a viver no interior de uma carrinha de caixa fechada na rua Maria Adelaide Rosado Pinto, em Setúbal.
2: O cão chora imenso, ladra imenso de dia e de noite. E imaginamos nós também o calor, com este calor que está, por muito que tenha uma respiraçãozinha lá em cima, aquilo não é nada para quem esteja dentro de um carro, como toda a gente sabe. É muito grave o nosso Ministério Público que não age. São 2 anos para salvar um animal, que é a situação deste caso que está a acontecer, horrível, em Setúbal.
0: Uma vez que o cão estará preso dentro da carrinha há mais de um ano, já foram realizadas várias queixas à Polícia de Segurança Pública.
2: As várias denúncias que já houve, sem dúvida, a Polícia de Setúbal tem sido impecável, a PSP, no sentido das várias deslocações que têm sido feitas sempre que são chamados. Não podem agir, nem tirar nenhuma conclusão, nem tirar de lá um animal, enquanto não houver uma ordem do Ministério Público. O que nós já sabemos que o nosso Ministério Público é uma bola. Enfim.
0: Segundo um vizinho, o alegado dono do cão mudou-se para a casa da mãe, mas a progenitora não quererá o animal na residência. A mesma fonte acrescenta que o alegado dono terá uma relação próxima com o cão, motivo que o poderá levar a não querer afastar-se dele.
1: Um caso que está a acontecer em Setúbal. As reservas de água em Almada recuperaram e atingiram 40% da capacidade, um valor que abre a porta a uma revisão das restrições em vigor no abastecimento. Depois de vários dias marcados por cortes noturnos, a melhoria dos níveis de armazenamento da água permite às autoridades avaliar um alívio gradual das medidas implementadas para garantir a gestão dos recursos hídricos. Apesar da evolução positiva, a decisão será tomada com prudência, uma vez que é necessário confirmar que a recuperação das reservas se mantém estável e que o sistema consegue responder à procura sem comprometer o abastecimento. Até lá, os cortes continuam em vigor, enquanto os serviços municipais acompanham diariamente a evolução da situação e analisam as condições para um eventual regresso à normalidade. Estamos agora com 10 minutos depois das 9. Muito bom dia.
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Grandes canções nesta hora das 9 da manhã na Cor da Manhã Rádio. Os U2 com Stuck in a Moment, You Can Get Out of It. E também All I Wanna Do, Sheryl Crow. Vamos de novo à edição de Fala Barato com o Eduardo Madeira. Vamos lá. Bom dia.

0: E a pergunta de hoje é: qual acha que vai ser o novo campeão do mundo de futebol?
1: Bruno Filipe, sou do Barreiro e sou árbitro nos distritais. E olhando para as arbitragens até agora, e como árbitro federado, acho que ou ganha a Argentina ou ganha a Argentina. Eu, por exemplo, não vou arbitrar nenhum jogo neste Mundial, mas recebi os novos regulamentos da FIFA assinados pelo Infantino e, para mim, espanto, são só três regras. Primeiro, o árbitro é soberano nas suas decisões. Segundo, os auxiliares e o VAR servem para ajudar o árbitro nas suas decisões soberanas. Terceiro, o árbitro, os auxiliares, o VAR, os stewards e os responsáveis pelo relvado estão lá para ajudar a Argentina, que é soberana. Aliás, o João

0: tinha manso, mas saiu bravo. E mesmo assim fartou-se de ajudar os homens. Portanto, esta final só da Argentina.
1: Vitalina Banz, 81 anos. Eu acredito que ganha a Espanha. Sempre fui muito fã de espanhóis, pá. Quando o meu Zé Lopes era vivo, íamos muitas vezes de férias para Fuengirola e para Loré del Mar. E ele, como não era de praia, ficava nas esplanadas a beber casera e a ler a Iola. E eu ficava na praia a piscar os olhos aos chicos, aos chicos. Ui! Até faziam fila para ver lá a portuguesa. Eu tinha um corpo de sonho, atenção. Tinha e tenho, que eu parece que tenho corpo de quarentona enxuta. Domingo, conto ir bater tachos para a Marquise até às tantas para festejar a vitória da Espanha. Olé!
2: Olá, daqui o Júlio Macho que vem. Eu estou para a Espanha. Ainda me lembro de ir a Badajoz comprar torres de Alicante e caramilhos. Bons tempos, pá. Infelizmente não vou poder ir às planadas.

0: nada a ver o jogo, que é a esplanada que eu frequento isto sempre, que é a Parreirinha de Sacavém, porque o dono é galego e diz que eu dou azar. Tudo porque eu entropecei 3 vezes e sempre que eu tropeço é logo penalti para a Argentina, pá. Culpa é que eu tenho que os árbitros gramam a Argentina. Enfim, vou ver sozinho. Prontos, a pessoa está a pensar errado, na minha opinião. Mas eu tenho que perdoar, até porque eu acredito que quem nunca errou, que fuma para memória a pedra.
1: Olá, daqui, falo aqui em Perdigão, sou cantor, portanto sou cantor, e eu tenho feito hinos para todas as seleções, é pá, e nenhuma aceita, pá. Mas eu fiz agora um para a Espanha, que eu estou a apoiar a Espanha, chama-se Me Gusta a Espanha, cá vai para vocês.

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0: Voltamos às notícias aqui na antena, novamente com o jornalista Orlando Azevedo. Orlando, bom dia.
1: Muito bom dia. Pelo menos duas pessoas ficaram feridas este domingo na sequência de um incêndio no Hospital da CUF, descobertas no Parque das Nações, em Lisboa. O fogo começou numa sala de funcionários e o alerta foi dado de madrugada a 1h47. Os trabalhadores foram retirados do local antes da chegada dos bombeiros. Entre os feridos estão uma funcionária do hospital e um bombeiro. O incêndio foi extinto algumas horas depois. No local estiveram 34 operacionais, apoiados por 11 veículos. As causas deste incêndio continuam por apurar. O Tribunal de Trabalho de Leiria condenou a Câmara Municipal de Leiria a integrar os 4 funcionários do Parque Campismo da Praia de Pedrógão que deixaram de exercer funções quando ocorreu a posse administrativa coerciva do Complexo Municipal e a empresa que os tinha contratado perdeu a concessão da exploração.
2: A sentença condena a Câmara Municipal de Leiria a pagar uma coima de 10.200 euros pela prática de uma contraordenação muito grave. Declara ainda que se transmitiu para o município a posição de empregador nos contratos de trabalho de 3 operários polivalentes e de 1 assistente de direção. São estes 4 trabalhadores do Parque de Campismo da Praia do Pedrógão que o Tribunal de Trabalho de Leiria quer que sejam integrados no quadro de pessoal do município. Tinham sido contratados pela empresa que durante uma década explorou o complexo, mas quando a concessão terminou, ficaram sem funções e sem posto de trabalho. Isso aconteceu em maio do ano passado, quando a Câmara de Leiria tomou posse administrativa coerciva do complexo municipal, alegando incumprimentos contratuais e falta de qualidade dos serviços. Na altura, a Câmara Municipal recusou integrar os 4 funcionários

0: alegando que a empresa que os contratara lhes poderia continuar a dar trabalho no Parque de Campismo da Praia da Vieira, que também estava a seu encargo, entre outros argumentos que não foram aceitos pelo Tribunal de Trabalho de Leiria. A decisão tem poucos dias e está ainda a ser analisada pelos serviços jurídicos do município.
1: Jornalista Isabel Jordão. A nova onda de calor que aí vem vai fazer aumentar a temperatura da água, ficando todo o território continental praticamente acima dos 20 graus. A temperatura começa a subir amanhã, segundo o Instituto Português do Mar e da Atmosfera. A costa estará praticamente a vermelho, com os termómetros a poderem chegar perto dos 26 graus Celsius no mar do Algarve. Com Lisboa, Costa Vicentina e o Norte a serem a exceção, a onda de calor marinho será mais sentida na zona oeste. Em Peniche, uma zona de águas mais frias, as águas do Oceano Atlântico poderão atingir pelo menos os 20 graus. Nas ilhas, o cenário mantém-se como o mapa do IPMA, a aparecer totalmente a vermelho. A floresta do Canadá continua a arder. Estão ativos 191 incêndios na província de Ontário, 73 dos quais fora de controlo. O fumo já se espalhou por várias regiões dos Estados Unidos e afeta mais de 100 milhões de pessoas. No terreno estão 155 equipas apoiadas por cerca de 80 aviões de combate a incêndio e helicópteros. As chamas já atingiram cerca de 655 mil hectares. As autoridades emitiram alertas devido à má qualidade do ar em cidades como Washington, Nova York, Chicago e Detroit. As autoridades dizem que a intensidade dos incêndios começou a diminuir e esperam condições meteorológicas mais favoráveis. Estamos a 26 minutos das 10. Muito bom dia.
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Espero que seja a divertir nesta manhã de domingo a música de Westlife, David Guetta, também ABBA, Killer Roy. Agora vamos à edição das músicas da nossa vida com a jornalista Bianca Gonçalves Rocha.

0: vamos perceber quais as músicas que ela escolheu que marcaram a sua vida já a seguir. Vamos lá.
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2: Olá, o meu nome é Bianca Gonçalves Rocha, sou jornalista da CMTV e uma das músicas da minha vida é Still Loving You, dos Scorpions. É uma das músicas que me faz lembrar um período da minha infância, também algumas pessoas que fizeram parte dela, e por isso é que é tão importante e tão marcante na minha vida. Time.

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1: A segunda música que eu iria destacar é o Sailing, do Rod Stewart. Também aqui uma música bastante marcada pelas influências familiares, não só porque os meus pais gostam deste género de música e acabaram assim por me influenciar também a ouvi-la, mas também porque fiz questão de, há 2 anos, levar a minha mãe ao concerto de Rod Stewart e foi bastante interessante, foi bastante divertido e foi sobretudo um momento para nós as duas, portanto, a ter que eleger, escolhi então estas duas músicas como músicas da minha vida.

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3: 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E hoje, dia 19 de julho, é um dia de enorme parabéns a um dos maiores guitarristas e compositores da história do rock. Brian May nasceu a 19 de julho de 1947 em Hampton, no Reino Unido, cofundador dos Queen, ao lado de Freddie Mercury, Roger Taylor e John Deacon. Brian May criou alguns dos riffs e solos de guitarra mais icónicos da história da música. Bohemian Rhapsody, We Will Rock You, We Are The Champions, Killer Queen, Somebody To Love... Mas May também não é apenas um músico, é também um astrofísico doutorado, tendo defendido a sua tese em 2007, 40 anos depois de a ter iniciado. É ainda um fervoroso ativista dos direitos dos animais, faz hoje 79 anos, este homem extraordinário que prova que a ciência e a arte podem e devem andar sempre de mãos juntas. E neste caso, os nossos parabéns mais do que merecidos ao grande Brian May, faz hoje 79 anos. Por isso mesmo... Radio Gaga, para que ninguém fique gago, para ouvir os Queen bem alto e a dar os parabéns ao grande Brian May. Bom dia!

0: chegamos às 10 da manhã, vamos voltar às notícias, atualização da informação do país com o Orlando Azevedo. Orlando, bom dia.
1: Mais uma vez, bom dia. Dois feridos, resultado de um incêndio no Hospital CUF, descobertas no Parque das Nações. Vamos à reportagem com a jornalista Maria Ruela Cunha.
2: Duas pessoas ficaram feridas na sequência de um incêndio que deflagrou na madrugada deste domingo aqui no Hospital CUF Descobertas, no Parque das Nações. Estes feridos são uma funcionária desta unidade de saúde e também um bombeiro. No teatro de operações estiveram envolvidos vários operacionais, mais de 30 operacionais que aqui permaneciam no local já às 4 da manhã, pouco depois das 4 da manhã, mas ainda assim o alerta foi dado à 1:47 da manhã, mas antes da chegada dos bombeiros, os profissionais de saúde da zona onde este incêndio deflagrou tiveram de ser retirados para o exterior da unidade de saúde para que depois os bombeiros, quando aqui chegassem, pudessem dominar este incêndio que pouco depois foi naturalmente extinto. Ainda ficaram aqui no local os elementos dos bombeiros para garantir que não havia novos reacendimentos, mas ainda assim foi um incêndio que deixou aqui algum aparato no local às primeiras horas da manhã, na madrugada deste domingo, pouco antes das 2 da manhã. O incêndio começou precisamente à 1:47 da manhã. As causas estão a ser investigadas pelas autoridades competentes para perceber de onde é que este incêndio começou, como é que começou. Todas essas perícias estão a ser naturalmente feitas por parte das autoridades competentes, mas uma funcionária de saúde desta unidade de saúde, aliás, e um bombeiro ficaram feridos na sequência deste incêndio que deflagrou na madrugada deste domingo no Hospital CUF Descobertas, no Parque das Nações.
1: A reportagem da jornalista Maria Ruela Cunha. O comandante dos bombeiros de Lessa do Baliu disse que ainda estão a ser realizados trabalhos de extinção de pequenos focos de incêndio do fogo que deflagrou na tarde deste sábado no

0: uma loja de produtos chineses. Acrescentou ainda que depois de hoje vai ser feita uma nova análise para saber se os moradores podem regressar a casa.
1: Os trabalhos ainda que estamos a fazer são a extinção de pequenos focos de incêndio, em que há sítios ainda não conseguimos chegar, e ao mesmo tempo estamos a fazer também a ventilação do outro espaço que do resto da loja.
2: Ontem foi feita também a avaliação da infraestrutura aqui do prédio. Houve condições para alguns moradores regressarem?
1: Sim, na zona que não foi afetada, esses moradores puderam regressar às suas habitações.
2: E relativamente aos outros, tiveram que ficar com familiares? Houve apoio da Câmara também?
1: Apoio da Câmara e ficaram com familiares também. E que hoje, após estar os trabalhos concluídos, será analisado e eles vão regressar às suas casas.
2: Porque aqui o grande problema era mesmo o fumo, que também acabou por subir, digamos assim.
1: Sim, o fumo e as temperaturas muito elevadas, em que nós não conseguíamos chegar diretamente ao foco de incêndio.
2: Porque a grande dificuldade foi mesmo a carga térmica.
1: Sim, exatamente. Carga térmica que nos dificulta a entrada dentro do edifício até aos compartimentos onde nós pretendíamos chegar.
2: E é esse trabalho que também ainda está a ser feito neste momento?
1: Exatamente, ainda estamos a fazer isso, estamos a eliminar alguns reacendimentos que há, baixar a carga térmica e proceder à ventilação.
2: Também existem aqui produtos dentro desta loja que acabam por permitir essa rápida propagação da chama?
1: Sim. Há gases, tintas, vernizes, né, aqueles aerossóis, tudo isso ajuda que a chama se propague rapidamente.
2: Relativamente a feridos, há registro de algum ferido no combate a este?
1: Não. Houve alguns feridos nossos, feridos leves, mas por exaustão ou um arranhão, isso nada de grave.
2: Mas foram transportados ao hospital ou não?
1: Três foram transportados ao hospital.
0: O incêndio deflagrou ontem numa loja de Lessa do Baliu, em Matosinhos, deixou o prédio em risco. Três bombeiros foram ao hospital por exaustão. Há 9 anos, um outro fogo no mesmo estabelecimento causou danos estruturais no edifício. Os moradores tiveram 3 anos sem poder regressar a casa. Algumas escolas estão abertas este domingo para que os alunos possam aceder às pautas dos exames que foram afixadas. Em Évora está o jornalista José Lameiras. Nesse sítio, as escolas, para já, estão fechadas.
3: De facto, não há essa possibilidade, pelo menos para já. Aquilo que percebemos é que aqui em Évora as escolas secundárias estarão encerradas, portanto não há, ou pelo menos para já encerradas, não há essa possibilidade para que os alunos hoje possam consultar as pautas, aqueles que ainda não tiveram acesso a essa informação, que aguardam, portanto, também pelo envio. E uma escola que esteve aberta no dia de ontem, na parte da manhã, e alguns alunos, e juntamente com os pais, ainda aqui vieram consultar as pautas, mas de facto esteve muita gente. Foi na sexta-feira à noite ainda, quando chegou a informação de que perto das 21 horas já iriam estar afixadas aqui as pautas. Aqui houve mesmo a necessidade de fazer chegar então os alunos junto das pautas, mas com algum controlo para que não fossem todos ao mesmo tempo. Havia de facto alguma ansiedade por parte dos jovens e também dos pais, claro, em terem acesso a essas notas que já estavam a aguardar há muito tempo. Portanto, muita gente aqui esteve na sexta-feira à noite nesta escola secundária Severino de Faria em Évora. No sábado, mais a conta gotas, é certo, mas aqui estiveram alguns alunos com quem falámos, e de resto que alguns deles também revelarem logo que vão pedir reavaliação dos exames, alguns a esperarem também ter uma nota diferente, mais alta, e por isso vão alguns também pedir essa reavaliação. Estes atrasos que já foram assumidos, de resto, por parte do Ministério da Educação, que justificou estes mesmos atrasos com a necessidade de garantir o rigor da avaliação, entre as quais as provas enviadas tardiamente pelas escolas, folhas de versão em falta ou folhas de continuação sem identificação adequada, acrescentando que todas as situações que possam corresponder as conformidades serão averiguadas, portanto, o Ministério da Educação a prometer isso mesmo e também o Ministro a garantir que nenhum aluno será prejudicado no acesso ao ensino superior por motivos que não imputáveis ao próprio, tudo isto na sequência destes problemas registados na divulgação.

0: divulgação das classificações dos exames nacionais do ensino secundário.
1: A reportagem em Évora, do jornalista José Lameiras. Um procurador do Ministério Público de Oeiras livrou de acusação criminal um pirata informático por falta de provas. Segundo o despacho de arquivamento, a vítima acedeu a uma página falsa e recebeu uma chamada de um falso bancário. Só depois de verificar a perda de 4.800 euros é que a denunciante se dirigiu à Polícia Judiciária. Apesar do pirata ter sido identificado como beneficiário de uma verba de 4.800 euros, o procurador do inquérito determinou o arquivamento do caso. O magistrado considerou que a posse do dinheiro desviado não permite ligar à mesma pessoa a prática de burla informática. Cerca de 13 cêntimos por litro no gasóleo, 6 na gasolina. É este o aumento esperado nos combustíveis na próxima semana. Será a segunda semana com subidas acentuadas.
0: Quem precisa do carro para trabalhar todos os dias não se pode dar ao luxo de escolher o dia em que enche o depósito.
2: Todos os dias que estamos, gasta-se muito gasóleo. Andar a abastecer na compensa. É. Quando precisamos, vamos meter, pronto. Não há nada a fazer.
0: E nestes casos não há como fugir. E o melhor é poupar para poder aguentar.
3: Acho que isto é um exagero, mas pronto.
0: Cada vez mais caro, não é? Depois aumenta tudo.
3: Exato. Isto, se aumentarem os ordenados, a gente espera que a seguir aumente logo tudo. Porque isto é uma bola de neve.
0: E uma bola de neve que tem aumentado bem de tamanho nos últimos tempos. Depois dos 7 cêntimos de aumento, na passada segunda-feira, no litro de gás óleo, a próxima deverá trazer novo aumento, agora perto dos 13. Já a gasolina deverá aumentar cerca de 7 cêntimos.
2: Em Espanha, o gás óleo é muito mais barato. Não sei como é que o nosso país está neste... Não sei como é que isto acontece só no nosso país. É uma vergonha.
4: Em princípio, para a semana tenho que ir a... próximo de Espanha, aproveito e até estou em Espanha, que é muito mais barato.
0: E há cada vez mais portugueses a fazê-lo. Feitas as contas, em duas semanas, o gasóleo vai aumentar aproximadamente 20 cêntimos o litro, a gasolina cerca de 9.
1: Aumentos esperados a partir de amanhã. O risco de explosão causado pelo aumento das temperaturas foi o principal motivo pelo qual a Marinha pediu à Polícia Judiciária para retirar da margem sul do Tejo o atrelado com produtos químicos para o fabrico de droga. Foi em agosto de 2025 que o empreiteiro amigo de Luís Neves se terá oferecido para retirar a galera dali e transportá-la para as instalações da empresa em Barcelos. Os produtos químicos vinham dentro de bidões fechados devido ao calor que aumenta a pressão interna dos recipientes onde vinham estes produtos químicos e por não haver verba disponível para pagar a destruição desses produtos, a Polícia Judiciária terá estabelecido contactos com vários prestadores de serviços para encontrar uma solução para retirar a galera das instalações da Marinha. Esta é a notícia que faz manchete no seu Correio da Manhã. A edição já está disponível nas bancas este domingo. 10 minutos depois das 10, deixe-se ficar desse lado. Muito bom dia.
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Estamos na hora das 10 da manhã, nesta manhã de domingo, Caribbean Queen, aqui com um grande tema, mas que grande mesmo tema, de Billy Ocean, na abertura desta hora. Fica também o recado e também a parte de efeméride. Hoje, dia 19 de julho, Francisco Sá Carneiro faria 92 anos, nasceu em 1934 no Porto. Sá Carneiro foi uma das figuras mais carismáticas e transformadoras da democracia portuguesa, advogado e político, foi um dos fundadores do Partido Popular Democrático, hoje o conhecido como PSD, e também um dos maiores impulsionadores da moderação democrática nos anos agitados que se seguiram ao 25 de Abril. Primeiro-ministro desde julho de 79, Sá Carneiro morreu tragicamente num acidente de avião em dezembro de 1980, com apenas 46 anos de idade, a caminho de um comício de apoio ao seu candidato presidencial, Soares Carneiro. A sua morte prematura privou Portugal de um líder em plena maturidade política. O aeroporto Francisco Sá Carneiro no Porto homenageou permanentemente, uma figura que o Porto e Portugal não esquecem. Por isso mesmo também a história aqui sempre presente na Correio da Manhã Rádio. Agora Love's Divine nesta edição da rádio com Seal, logo depois também Simply Red às 10h30, novamente as notícias com o jornalista Orlando Azevedo. Bom dia.

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0: São 10:30 da manhã, voltamos à informação com o jornalista Orlando Azevedo.
1: Muito bom dia. Um homem de 66 anos e uma mulher de 50 que estavam desaparecidos há vários dias foram encontrados mortos ontem sábado em duas habitações diferentes em Guimarães. A primeira ocorrência foi registada cerca das 6 da tarde. Os bombeiros abriram a porta de casa, encontraram o homem já sem vida. Cerca de uma hora depois, uma mulher foi também encontrada morta dentro de casa em Fermentões. Os corpos foram transportados para o gabinete médico-legal de Guimarães, onde vão ser autopsiados. As causas de morte ou destas mortes ainda não são conhecidas. Os operadores de posto de carregamento de veículos elétricos estão a instalar geolocalizadores nos cabos dos carregadores para travar os furtos de cobre. Segundo o Jornal de Notícias, o fenómeno criminal surgiu em 2025 em Portugal e em pouco mais de um ano a GNR já registou 101 ocorrências. De acordo com a GNR, os criminosos atuam sobretudo durante a noite e com recurso a uma ferramenta simples como um alicate de corte para remover os cabos de carregamento. Depois separam o cobre do revestimento plástico e vendem o metal precioso. Uma rotura de água afetou vários moradores em algumas ruas de Queluz, em Sintra. Os constrangimentos duraram mais de 15 horas.
2: As queixas ecoaram nas redes sociais ao longo de todo o dia. Torneiras sem uma gota de água, rotinas interrompidas e a indignação de quem voltou a enfrentar um problema que afetou várias ruas de Queluz. A rua 9 de Abril foi a mais afetada.
3: Eles foram para Pingo Doce para comprar água na Pingo Doce e bidões e bidões.
4: Teve que cozinhar com água, comprou no Pingo Doce.
3: Sim, comprou para tomar banho, também compramos água na Pingo Doce. É para ir para casa de banho, tomamos água na Pingo Doce. É um prejuízo.
2: Mas quem mora nas proximidades também sentiu os constrangimentos que duraram mais de 15 horas, desde as 7 da tarde de sexta-feira até ao meio-dia deste sábado.
5: Foi lá para o outro lado que eu fui lá pegar água, naquela torneira da água que sai ali a água.
4: Uma torneira pública?
5: Claro, foi ali.
4: E foi assim que tomou banho, que cozinhou?
5: Claro, foi assim mesmo, foi assim.

0: Na origem da interrupção, estiveram os trabalhos de reparo de um cano. A explicação foi dada, em comunicado, pelos Serviços Municipalizados de Água e Saneamento de Sintra.
1: Uma reportagem de Patrícia Marques Rodrigues. A nova onda de calor que aí vem vai fazer aumentar a temperatura da água, ficando todo o território continental praticamente acima dos 20 graus. A temperatura começa a subir amanhã, segundo o Instituto Português do Mar e da Atmosfera. A costa estará praticamente a vermelho, com os termómetros a poderem chegar perto dos 26 graus Celsius no mar do Algarve. Com Lisboa, Costa Vicentina e o norte a serem exceção, a onda de calor marinho será a mais sentida na zona oeste. Em Peniche, uma zona de águas mais frias, as águas do Oceano Atlântico poderão atingir pelo menos os 20 graus. Nas ilhas, o cenário mantém-se com o mapa do IPMA a aparecer totalmente a vermelho. Estamos agora a 26 minutos das 11. Muito bom dia.
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5: Olá, bom dia, sou o Carlos Anjos, comentador da CMTV e do Correio da Manhã, e vou-vos apresentar duas músicas que de alguma forma marcaram a minha vida. A primeira é Somebody to Love, dos Queen, porque foi uma música de um determinado momento em que eu fiz parte de uma comissão de finalistas da escola em que estudava, e que no entroncamento, e que de facto era a música do momento e era a música em que aproveitávamos sempre para levantar o ânimo de toda a comissão da organização do baile de finalistas. Portanto, foi uma das músicas que naquele momento me acompanhou a mim e depois me acompanhou ao longo da vida, e que ainda hoje, quando toca, vai sempre... Há aqui um efeito de nostalgia para tudo aquilo que vivi naqueles anos.

segunda música é o I Horses dos Rolling Stones. É esta, por outra razão, uma balada, um baladão dos Stones, e que marca muito até do relacionamento com a minha namorada de então, e que é hoje minha mulher, e que de alguma forma é uma música que eu não posso esquecer. Para além da qualidade e da voz limpa, da voz do Mick Jagger, é de facto um baladão, e que de alguma forma me trouxe a pessoa com quem hoje vivo.

0: Obrigado e espero que gostem. Certamente que haverá muitas pessoas, principalmente da minha geração, que se reveem nestas duas músicas, uma mais batida do que outra, mas são de facto duas grandes músicas.
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0: chegados às 11 da manhã, voltamos a atualizar a informação com o jornalista Orlando Azevedo. Orlando, mais uma vez, bom dia. O que é que nos contas a esta hora?
1: Esta hora temos notícia de um sismo de magnitude 5,6 na escala de Richter, que atingiu o centro do Peru, na província de Chupaca, na região de Junín, na madrugada deste domingo. Pelo menos 5 pessoas morreram, de acordo com as autoridades citadas pela Rádio Programas del Peru. Segundo várias fontes, dezenas de habitações ruíram, há vários feridos ainda por contabilizar. O alerta para o sismo foi dado por volta das 13h30, hora de Lisboa. A profundidade do terremoto foi de 10 quilómetros, segundo o Centro Sismológico Europeu Mediterrâneo. O epicentro está localizado a mais de 180 quilómetros da capital do país, Lima. Por cá, o presidente da Associação de Diretores garante que alunos com notas suspensas terão conhecimento hoje da classificação dos exames. Em declarações à agência Lusa, Filinto Lima aconselhou os alunos a consultarem rapidamente as provas para analisarem os resultados e tomarem uma decisão sobre um pedido de reapreciação com o qual podem avançar já amanhã, segunda-feira. São poucas as escolas que, entretanto, estão abertas este domingo para consulta de classificação dos exames nacionais. A jornalista Isabel Jordão está na escola secundária Afonso Lopes Vieira, em Leiria.
2: Esta escola também tem as portas fechadas, não está a receber ninguém, mas nós apercebemos-nos hoje à chegada aqui a esta escola da chegada também de um conjunto de professores. Vieram para verificar se as notas que estão em falta, os fecheiros com essas notas, se deram entrada no sistema da escola, ou que tudo indica, foi já tarde que as últimas notas foram enviadas para as escolas. Agora, o trabalho destes professores que estão no interior da escola, e a escola está fechada, é precisamente verificar se nesta escola, como nas outras todas do país, é verificar se os fecheiros têm as notas que estão em falta e se as pautas com as notas definitivas ou com as notas totais podem finalmente ser afixadas, o que não deverá acontecer durante o dia de hoje. Nós já demos a volta às 3 secundárias de Leiria. As 3 estão, pelo menos à hora que nós passamos, as 3 estão de portas fechadas. Na secundária Domingos Sequeira havia apenas um papel a indicar que as notas, assim que estiverem disponíveis, vão sendo enviadas para os e-mails que a escola tem, dos encarregados de educação e também dos alunos. Na secundária Francisco Rodrigues Lobo não encontramos qualquer indicação

0: quer, é possível que também haja alguns professores no interior da escola, mas mantendo-se as portas fechadas, e na secundária Afonso Lopes Vieira, já na periferia da cidade, na freguesia dos Marrazes, a situação é a mesma, aqui a escola também está fechada, mas nós próprios percebemos da chegada de um conjunto de professores que foram precisamente verificar se as notas que estão em falta vieram finalmente e se as pautas vão poder ser fixadas sem mais alterações. Daqui a informação que tínhamos já da parte de outros professores com quem falámos durante o dia de ontem é que aqui havia sobretudo em falta notas dos alunos de economia e era um número significativo. Essa foi uma informação que não conseguimos confirmar porque da parte dos professores que estão agora aqui a trabalhar não foi possível falarem connosco, a diretora não estava presente e os professores que estavam aqui não estavam em condições de prestar declarações aos jornalistas.
1: A jornalista Isabel Jordão, ela que está na escola secundária Afonso Lopes Vieira em Leiria, algumas escolas estão abertas no dia de hoje para que os alunos possam então aceder às pautas dos exames afixadas. Em Évora está o jornalista José Lameiras, vamos saber se a escola está aberta.
2: É verdade, de facto as escolas estão encerradas, as escolas secundárias hoje, e por isso não é possível aos alunos consultarem aqui em concreto as pautas que estarão publicadas no interior desta escola secundária Severino de Faria. O mesmo acontece com as restantes escolas, onde já passámos hoje de manhã para ver isso mesmo, para perceber se estariam a funcionar ou não. Em todas elas vimos os portões encerrados, portanto não é possível hoje aos alunos terem acesso a essas pautas, portanto terão também que ou utilizar as ferramentas, neste caso digitais, para receberem aí as notas, ou então na próxima segunda-feira, aqueles que ainda não tiveram acesso, portanto, às suas pautas, porque durante o fim de semana, neste caso durante o sábado de manhã, alguns vieram aqui ver as notas, na companhia alguns também dos pais, ou mesmo só os encarregados de educação, aqui vieram tentar perceber se as notas que já estariam publicadas desde sexta-feira, quando a escola só encerrou às 23h30 de sexta-feira, para que todos os alunos tivessem essa vontade, e eram muitos, claro, foi de facto um dia de muita ansiedade o dia da passada sexta-feira para esses alunos que esperavam ansiosamente, claro, as notas. Está o futuro para muitos em jogo, mas também o ministro já a garantir que nenhum aluno será prejudicado devido a estes atrasos, ou seja, atrasos que, dos quais não tenham na responsabilidade, não serão, e garante o ministro, é uma garantia, portanto, do Ministério da Educação, que não serão prejudicados os alunos que, devido a estes atrasos por parte da publicação das pautas dos exames nacionais, que tanto têm dado que falar nos últimos tempos e tanto também têm deixado descontentes os alunos que querem o seu futuro, até porque a segunda fase está aí à porta e é preciso também perceber quem terá de ir a essa segunda fase. Portanto, escolas encerradas hoje para já em Évora, é isso que deverá acontecer durante todo este domingo.
1: A reportagem do jornalista José Lameiras a acompanhar toda esta situação em Évora. O comandante dos bombeiros de Leça do Baliu afirmou esta manhã que ainda estão a ser realizados trabalhos de extinção de pequenos focos de incêndio do fogo que deflagrou ontem, sábado, numa loja de produtos chineses. Acrescentou ainda que hoje vai ser feita uma nova análise para saber se os moradores podem regressar a casa.
3: Os trabalhos ainda que estamos a fazer são a extinção de pequenos focos de incêndio, em que há sítios ainda não conseguimos chegar. E ao mesmo tempo estamos a fazer também a ventilação do outro espaço que do resto da loja. Na zona que não foi afetada, esses moradores puderam regressar às suas habitações.
4: E relativamente aos outros, tiveram que ficar com familiares? Houve apoio da Câmara também?
3: Apoio da Câmara e ficaram com familiares também. Hoje, após estar os trabalhos concluídos, será analisado e eles vão regressar às suas casas.
1: As declarações do comandante dos bombeiros são longas horas de operações em Leça do Baliu, na sequência de um fogo que destruiu um armazém

0: de produtos chineses. Os combustíveis vão voltar a subir em Mirandela. Vamos à reportagem com a Rita Lino.
1: Bom dia. Essencialmente que já é algo que se vão habituando, pelo menos nas últimas semanas. E, portanto, também diria eu, será esse o motivo para hoje não se verificar uma grande afluência, ou pelo menos a que se tem notado é calminha. As pessoas vão aparecendo aos poucos, acabam por não atestar, põem apenas o necessário para se conseguirem ir desenrascando no dia-a-dia. Dia. Também ainda, e por ser domingo, ainda acaba por ser cedo, as pessoas não vêm tão cedo para abastecer, mas eu vou pedir-lhe só aqui uma palavrinha rápida. Olá, bom dia.
2: Bom dia.
1: Não sei, veio abastecer ou não por causa dos aumentos?
2: Não, foi normalmente, mas os aumentos cada vez são piores. E
1: custa muito na carteira.
2: Custa muito na carteira, todos os dias isto. Quando é para subir é sempre 12, 13 cêntimos, para descer é sempre... Estamos perdidos, que se vamos assim continuar.
1: Vejo que leva também estes pequenos jarricãs, não é? Não sei se trabalha na agricultura.
2: Sim, é para a agricultura.
1: Ou seja, ainda mais essa fatia grande do bolo, não é?
2: Essa mais. Cada vez que íamos aparecer, sente-se mesmo na carteira, que é difícil.
1: É por isso também que se calhar a maior parte dos portugueses já não opta por atestar, porque fica muito caro ao final do mês.
2: Fica muito caro ao fim do mês. E então quem anda, por exemplo, motorista, como eu ando, sente que os patrões cada vez são... Quando vamos abastecer, é uma coisa...
1: É motorista que é caminhões?
2: Caminhões, sim, caminhões.
1: Portanto, também muito complicado para os empresários.
2: Para os empresários, cada vez está pior isto.
1: Olha, e aqui, eu não sei, é aqui de Trás-os-Montes?
2: Eu sou Trás-os-Montes.
1: Acha que ainda compensa ir abastecer à fronteira ou não?
2: Sim. Ainda é totalmente diferente.
1: Ainda continua a compensar?
2: Ainda compensa ir à fronteira. São, às vezes, 20 cêntimos de diferença.
1: Por litro, não é?
2: Por litro. Muito, muito diferente.
1: Obrigada. Há aqui também uma perspectiva um pouco diferente de quem todos os dias necessita de combustível para se deslocar no seu trabalho. Também tentar aqui, de alguma forma, perceber se os transmontanos e quem está perto da fronteira ainda opta de alguma forma por ir então até à vizinha Espanha, mas como eu dizia, as pessoas cada vez mais optam por não atestar, é uma grande fatia no bolo ao final do mês. Amanhã mais uma subida, o gasóleo pode chegar aos 13 cêntimos por litro de aumento em alguns postos de combustível, pode mesmo voltar a ultrapassar os 2 euros.
0: Ouvimos a reportagem em Mirandela com a Rita Lino, os combustíveis que vão voltar a subir já amanhã. O risco de explosão causado pelo aumento da temperatura foi o principal motivo pelo qual a Marinha pediu à Polícia Judiciária para retirar da margem sul do Tejo o atrelado com produtos químicos para fabrico de droga. Foi em agosto de 2025 que o empreiteiro amigo de Luís Neves se terá oferecido para retirar a galera daí e transportá-la para as instalações da empresa em Barcelos. Os produtos químicos vinham dentro de bidões fechados. Devido ao calor que aumenta a pressão interna dos recipientes onde vinham estes produtos químicos e por não haver verba disponível para pagar a destruição destes produtos, a Polícia Judiciária terá estabelecido um contacto com vários prestadores de serviços para encontrar uma solução para retirar a galera das instalações da Marinha. Esta é, de resto, a notícia que faz a manchete do seu Correio da Manhã, já disponível este domingo nas bancas. 12 minutos depois das 11, muito bom dia.
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0: E eu adoro esta canção de Belinda Carlisle, Circling the Sand, a fazer lembrar os tempos de criança em que brincávamos de facto na areia, ou até mesmo hoje em que vemos as crianças ligadas nesta brincadeira de verão. Bom, e neste mesmo dia, 19 de julho de 1900, Paris inaugurava a sua primeira linha de metropolitano, o famoso Metro de Paris. Isto aconteceu durante a exposição universal que decorria na cidade naquele ano. A primeira linha ligava a Porte de Vincennes à Porte Maillot e percorria 10 quilómetros. Hoje, mais de 125 anos depois, o Metro de Paris tem 16 linhas, 302 estações e transporta mais de 4 milhões de passageiros por dia. As famosas entradas de Art Nouveau do Metro de Paris, desenhadas por Hector Guimard, tornaram-se também um símbolo icónico da cidade. O Metro de Lisboa, por exemplo, fundado em 1959, inspirou-se em parte na experiência parisiense. Uma curiosidade: no dia 19 de julho de 1900, o bilhete do metro custava 15 cêntimos de franco. Hoje custa 2,15 euros. A inflação é mesmo implacável ao longo do século, também, até mesmo no metro. É ou não é? Você que utiliza os transportes sabe-lo bem. Bom, entretanto, agora aqui nesta edição de Domingo na Hora das 11, avançamos para a edição de Rita Saúde com a nossa nutricionista Rita Andrade.
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2: Olá, sejam muito bem-vindos ao meu Rita Saúde, sou a vossa Nutri de serviço e nesta quinta-feira quero falar-vos dos melhores alimentos para proteger a pele do sol neste verão. É claro que o protetor solar continua a ser a principal forma de proteger a pele de radiação UV, no entanto, a alimentação também pode ajudar a reduzir o stress oxidativo provocado pelo sol e vai contribuir para uma pele mais resistente, mais saudável. E importa que nenhum alimento vai substituir o protetor solar nem impede as queimaduras solares. No fundo vai é melhorar o aspecto da pele e deixá-la um bocadinho mais saudável, porque, por exemplo, quando a pele é exposta ao sol, vai aumentar a produção de radicais livres, as moléculas que danificam o colagênio, e vai acelerar o envelhecimento cutâneo, que vai favorecer, obviamente, o aparecimento de manchas, que eu já tive um verão complicado, com umas manchas aqui na pele, depois, entretanto, desapareceram. Uma alimentação muito mais que seja mais rica em antioxidantes pode ajudar mesmo a minimizar uma parte dos danos que o sol causa, e mesmo aquele sol de fim de dia acaba por ser um bocado agressivo para a nossa pele. E agora, porquê que eu tenho este tema? Porque as temperaturas estão a aumentar, pelo que parece, amanhã já vão para os 30 graus outra vez, por isso vamos lá então falar aqui de comidinha, os melhores alimentos. O tomate, quando ele é cozinhado, ele é uma das melhores fontes de licopeno, que é o quê? Um carotenoide, lá estou com aquelas palavras assim mais estranhas, mas que é muito antioxidante. O licopeno torna-se mais biodisponível quando o tomate é cozinhado, portanto, um bocadinho de azeite cozinhado tem mais riqueza para ter mais benefícios para a nossa pele. A cenoura, a abóbora e a batata doce, isto parece a receita de uma sopa, são o quê? São ricos em beta-caroteno, que é o precursor da vitamina A, que é importante para a manutenção da pele. Por isso, quando queremos ter a pele com mais resistência aos raios UV, o ideal é uma sopa de cenoura com um bocadinho de batata doce, fica maravilhosa e faz-nos muito bem. Ou duas frutas, mas atenção que uma delas, quem está a tomar, por exemplo, varfarina, não pode comer, que é a toranja, mas a melancia também tem licopeno e vai hidratar muito, por isso comam melancia à vontade, porque a Nutri diz que vocês não

0: vão ficar com mais gordura se comerem melancia. E doses à vontade, mesmo doses à vontade. Os frutos vermelhos, mirtilos, amoras, framboesas, morangos, são todos ricos numa coisa chamada antocianina, que é um antioxidante. E também tem muita vitamina C, por isso vai também proteger a nossa pele. E depois os citrinos, o kiwi e os pimentos também com muita vitamina C. O peixe gordo é excelente, não é pelo ser gordo que vai engordar outra vez, ou seja, o salmão, a sardinha, a cavala. E até o carapau também tem ômega 3 e esse ômega 3 vai diminuir a inflamação, que pode contribuir para uma melhor resposta da pele após a exposição solar. Não se esqueçam que os frutos secos são ótimos para levarmos para a praia, para levarmos para o trabalho, para todo o lado, fácil, não estragam e são interessantes porque têm vitamina C, aliás, são ricos em vitamina A, que trabalha, vá, em conjunto com a vitamina C e vai proteger a pele contra o stress oxidativo. E o chá verde, que é ótimo logo de manhã para dar energia, tem catequinas e é ótimo e até é o único ou dos poucos alimentos que está provado que pode ajudar a perder gordura, que é uma coisa que também todos queremos agora na altura do verão. A hidratação também protege, por isso não se esqueçam que 2 litros de água por dia no mínimo, a não ser que tenham alguma contraindicação médica. E o que é que pode acelerar? Ai, agora são as coisas que vocês gostam, pois todos gostamos. O açúcar, o álcool, os alimentos processados, as batatas fritas, as gorduras chamadas trans, tudo isto envelhece a pele. Um prato amigo assim da pele e para nós ficarmos com um ar muito bonito é um salmãozinho grelhado, um tomate assado com azeite, uma batatinha doce, espinafres e uma sobremesa de frutos vermelhos, como por exemplo iogurte natural. Fica delicioso, ficam muito bem e tem aqui um prato recheado de amigos da nossa pele. Agora, o que acho é que neste verão, quanto mais sol apanharmos no final do dia ou mesmo logo de manhã, melhor em, portanto, isto comparando com aquele sol de torrar. Não façam isso, coitadinha da nossa pele, andamos nós a hidratar, a comer bem, para depois ficarmos assim mais com a pele seca, com mais rugas, um pior aspecto. A nutrição de dentro para fora, mas também de fora para dentro, que é proteger os nossos órgãos, nomeadamente o que está mais exposto, que é a pele. Espero que tenham gostado destas dicas e vão fazer agora muitos cozinhados bons para estas, espero eu, que tenham férias nesta altura. E eu volto na terça-feira com mais Rita Saúde.
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1: 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Onze e meia da manhã, voltamos à síntese de notícias com o jornalista Orlando Azevedo. Orlando, bom dia.
3: Muito bom dia. Um ciclista de 31 anos morreu esta manhã na sequência de uma colisão com uma viatura. Aconteceu em Chão, Sobral de Montagraço, onde está a jornalista Maria Ruela Cunha.
4: Se sabe que uma colisão entre um automóvel e a bicicleta onde este ciclista seguia vitimaram mortalmente este homem de 31 anos. Tudo aconteceu na manhã deste domingo, precisamente aqui na Estrada Nacional número 115, em Sobral de Montagraço. A estrada está naturalmente cortada em ambos os sentidos ao trânsito. É a Guarda Nacional Republicana quem está a cortar o trânsito e a permitir que os bombeiros façam as operações no terreno. O corpo até há instantes ainda estava no local, mas segundo aquilo que conseguia apurar, o corpo terá sido então agora transportado para o Instituto Nacional de Medicina Legal, onde será feita a autópsia ao corpo deste homem de 31 anos. Aqui no local estão naturalmente os bombeiros a fazer os trabalhos aqui no local. Também já está uma equipa de higiene e segurança aqui no local para remover o sangue que poderá ter ficado aqui nesta estrada, na Estrada Nacional número 115, em Sobral de Montagraço. Tudo aconteceu aqui às primeiras horas da manhã, aliás, na manhã deste domingo, onde tudo aconteceu. Neste momento, os carros tentam escapar por uma estrada secundária, mas devido ao corte da estrada, os carros vêm até aqui, esta zona onde me encontro neste ponto de reportagem, porque não é possível passar para o outro lado, uma vez que a estrada está então interdita, está cortada em ambos os sentidos, uma vez que os elementos dos bombeiros ainda permanecem no local.
3: Ciclista de 31 anos morreu na Estrada Nacional 115 em Sobral de Montagraço. Um supermercado em Coimbra foi alvo de um assalto durante esta madrugada. Vamos aos pormenores com a jornalista Paula Gonçalves.
5: Bom dia, exato. Os assaltantes entraram aqui através de uma porta lateral desta loja do Lidl em Santa Clara, Coimbra, e introduziram-se no interior. Aliás, a caixa multibanco estava no interior da loja e fizeram explodir a caixa e depois colocaram-se em fuga numa viatura que tinham aqui à entrada e que com um deles no interior e preparada para sair. Isto terá sido por volta das 4 da madrugada. Os moradores aqui da zona dizem que este assalto demorou no máximo 5 minutos. Um deles conta que começou por ouvir barulhos, que inicialmente pensou que se tratassem de tiros ou fogo de artifício, e isso ele associa agora, sabendo deste assalto, associa ao momento em que terão estado a partir a porta, é uma porta lateral que neste momento já está tapada. Ele associa a esse ato de partir a porta. De

0: Pois ouvi os assaltantes a falarem entre si e logo de seguida ocorreu a explosão.
1: A reportagem com a Paula Gonçalves. Um grupo de 4 homens encapuzados fez explodir uma caixa multibanco que se encontrava dentro de um supermercado em Santa Clara, em Coimbra, na madrugada deste domingo. Os suspeitos colocaram-se em fuga depois deste assalto. Pelo menos 5 pessoas morreram num sismo de magnitude 5,6 que atingiu o centro do Peru, na região de Junín. Dezenas de casas desabaram, há vários feridos ainda por contabilizar. O abalo foi registado por volta das 3:30 da madrugada de domingo, hora de Portugal. De acordo com o Centro Sismológico Europeu Mediterrâneo, a profundidade do terremoto foi de 10 quilómetros. O epicentro está localizado a mais de 180 quilómetros da capital do país, Lima. A terminar, as redes sociais Instagram e Facebook do grupo Meta registam este domingo a instabilidade em vários países do mundo, incluindo Portugal. De acordo com o site Down Detector, os relatos começaram por volta das 8:26, hora de Lisboa. A Meta ainda não se pronunciou até ao momento sobre esta instabilidade nas redes sociais do grupo. Estamos a 25 minutos do meio-dia. Deixe ficar desse lado. Um ótimo domingo.
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0: Quinto para a edição deste check-up de domingo. Vamos lá.
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2: Olhos vermelhos depois de um dia de praia ou de piscina. Culpa do cloro? Nem sempre. Embora a conjuntivite possa parecer uma companheira habitual das férias de verão, a realidade é bem mais complexa. Não é a estação quente que aumenta o risco, mas sim os comportamentos e as exposições típicas desta época do ano. Mas já lá vamos. Olhos vermelhos, lacrimejo, comichão ou sensação de areia nos olhos. Estes são alguns dos sinais mais comuns da conjuntivite, uma inflamação da conjuntiva, a membrana transparente que reveste a parte branca do olho e o interior das pálpebras. Apesar de ser uma das doenças oculares mais frequentes, nem todas as conjuntivites têm a mesma causa, nem exigem o mesmo tratamento. A conjuntivite pode ser provocada por vírus, bactérias, alergias ou substâncias irritantes. A forma viral é a mais comum e também uma das mais contagiosas. Já a conjuntivite alérgica não é transmissível e caracteriza-se sobretudo por comichão intensa e lacrimejo, frequentemente associada à rinite alérgica. Por isso, identificar a causa é essencial antes de iniciar qualquer tipo de tratamento. É precisamente aqui que surgem alguns dos erros mais frequentes. Os antibióticos, por exemplo, só são úteis nas conjuntivites bacterianas. Utilizá-los por iniciativa própria quando a causa é viral ou alérgica não acelera a recuperação e pode contribuir para o uso inadequado destes medicamentos. Importa esclarecer que o verão por si só não aumenta diretamente o risco de conjuntivite. No entanto, vários fatores típicos das férias de verão favorecem o aparecimento de diferentes tipos de conjuntivite, tornando esta uma queixa mais frequente nesta época do ano. Nas piscinas, por exemplo, a irritação ocular está frequentemente relacionada com as cloraminas, substâncias que se formam quando o cloro reage com a matéria orgânica presente na água. Esta irritação pode fragilizar a superfície ocular e facilitar o aparecimento de sintomas. Além disso, se a água não estiver suficientemente desinfetada, pode favorecer a transmissão de vírus responsáveis pela conjuntivite infecciosa. Também a praia desempenha um papel importante. O vento, a areia, a elevada exposição à radiação ultravioleta e à água salgada podem irritar a superfície do olho, sobretudo em pessoas com olho seco ou maior sensibilidade ocular. Já os pólenes e outros alergénios abundantes durante esta estação podem desencadear episódios de conjuntivite alérgica em pessoas predispostas. As viagens constituem outro fator de risco. O contacto próximo em aviões, hotéis, colónias de férias ou campos de férias facilita a transmissão de vírus através das mãos, toalhas ou superfícies contaminadas. A prevenção continua a ser a melhor estratégia. Lavar frequentemente as mãos, evitar tocar ou esfregar os olhos, não partilhar toalhas, cosméticos ou lentes de contacto. Por fim, importa lembrar que nem todo o olho vermelho é uma conjuntivite. Dor intensa, diminuição da visão, sensibilidade marcada à luz ou sintomas que não melhoram justificam observação médica urgente porque podem ser sinal de doenças oculares mais graves. Um diagnóstico correto é o primeiro passo para proteger a sua visão.
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Grande Roy Orbison nesta edição da Correio da Manhã Rádio, neste domingo, domingo em que, neste mesmo dia de 1977, algo aconteceu que mudaria para sempre a forma como a humanidade se move no planeta. Foi transmitido o primeiro sinal do sistema de posicionamento global, conhecido como GPS, do satélite Navigation Technology Satellite 2, isto recebido em Cedar Rapids, em Nuaihoa. O sistema GPS foi desenvolvido pelo Departamento de Defesa dos Estados Unidos para uso militar, mas em 1983, após o desvio trágico do voo KIL-007, o presidente Reagan autorizou a sua abertura ao uso civil. Hoje, 49 anos depois daquele primeiro sinal, o GPS é utilizado por mais de 4 mil milhões de pessoas em todo o mundo, nos telemóveis, nos carros, nos aviões, nos barcos. É quase impossível imaginar a vida sem ele. A próxima vez que o Google Maps ou o Waze nos guiar até a uma frequência ou até mesmo aos grandes eventos, pense nesse sinal de 1977. É verdade, é a evolução dos tempos. Olha, e o GPS aqui desta emissão diz-me que daqui a pouco vamos fazer a ligação com a CMTV para o Jornal da Tarde. Eu sou o Joaquim Batalhão, despeço-me, prometo voltar em breve porque vou numas merecidas férias. Olha, é um GPS a indicar: tens de parar. Tenha um ótimo domingo. Fique bem, fique connosco, Correio da Manhã Rádio, Grande Porto e Grande Lisboa. Até à próxima.

Há novos dados sobre o atrelado da droga que estava na posse do amigo do ministro Luís Neves. A Marinha pediu à Polícia Judiciária a retirada urgente da galera com produtos químicos por causa

do risco de explosão. Foi aí que João Carvalho levou a galera para Barcelos. Traficantes montaram em Lisboa uma banca de droga que funcionava 24 horas por dia durante 7 dias por semana. A Banca do Mero, como ficou conhecida, era um negócio que rendia fortunas. 40 homens estão a ser julgados. O Ministério da Educação admite que subsistem notas de exames nacionais em suspenso, mas garante que nenhum aluno será prejudicado. Uma vaga de reapreciações está a caminho. A Polícia Judiciária deteve um professor de 45 anos por ter abusado de alunos menores. O caso aconteceu em Santa Maria da Feira. Os casos terão ocorrido entre os anos de 2024 e 2025. Continua em fuga o homicida de Alcântara. A Polícia Judiciária pede aos habitantes desta zona para terem cuidado após o brutal ataque de um assaltante que resultou na morte de um trabalhador. Novos dados no Grande Jornal, que começa agora. Boa tarde. O risco de explosão causado pelo aumento da temperatura foi o principal motivo pelo qual a Marinha pediu à Polícia Judiciária para retirar da margem sul do Tejo o atrelado com produtos químicos para o fabrico de droga. Foi em agosto de 2025 que o empreiteiro amigo de Luís Neves se terá oferecido para retirar a galera daí e transportá-la para as instalações da empresa em Barcelos. Os produtos químicos vinham dentro de bidões fechados ao ar livre devido ao calor que aumenta. Aumenta a pressão interna dos recipientes onde vinham os produtos químicos e, por não haver verba disponível para pagar a destruição desses produtos, a Polícia Judiciária terá estabelecido contactos com vários prestadores de serviços para encontrar uma solução para retirar a galera das instalações da Marinha. O Ministério da Educação emitiu um pedido de desculpas público dirigido a estudantes, famílias e comunidade escolar pelos problemas registados na divulgação das notas dos exames nacionais. Em comunicado, o Governo assumiu a responsabilidade pelos atrasos e pelos constrangimentos que afetaram milhares de estudantes numa fase decisiva do ano letivo. A tutela explicou que as classificações que surgiram em suspenso ou com valores negativos resultaram de atrasos no processamento de algumas notas, cuja atualização começou na noite de sexta-feira. As escolas estão agora a corrigir as pautas e as plataformas de consulta. O Ministério justifica as falhas com a necessidade de verificar vários processos de avaliação, incluindo provas entregues fora do prazo e outras irregularidades administrativas. O Governo garante que todos os casos que levantem dúvidas serão analisados para assegurar a transparência e o rigor do processo. Mas juristas ouvidos pelo Correio da Manhã admitem que o caos com a classificação dos exames nacionais do ensino secundário gerou situações com potencial para queixas judiciais e mesmo para travar o concurso nacional de acesso ao ensino superior. Em causa está o facto de haver centenas de estudantes cujas classificações estão suspensas, tendo o Júri Nacional de Exames admitido que isso se ficou a dever a extravio de uma folha da prova ou à indisponibilidade de um ou mais itens de resposta por motivo não imputável ao aluno. Estes alunos com as notas em suspenso estão para já impedidos de concorrer à primeira fase do Concurso Nacional de Acesso ao Ensino Superior, que começa amanhã e termina no dia 27. O jurista Rui Pereira deixou claro que os lesados podem pedir a suspensão provisória deste ato, neste caso de acesso ao Concurso Nacional de Acesso ao Ensino Superior, através de uma providência cautelar. Também a jurista Rita Garcia Pereira entende que os alunos lesados podem interpor uma ação contra o Estado nos tribunais administrativos, alegando que não sabem ainda as notas por motivos a que são alheios. Esta madrugada, um supermercado em Coimbra foi alvo de um assalto. Temos reportagem em direto com a jornalista Paula Gonçalves. Paula, boa tarde. Os assaltantes rebentaram a porta, recorreram a explosivos para destruir a caixa multibanco e temos agora novas imagens.

0: Vamos agora olhar para as imagens do multibanco que foi alvo do ataque destes assaltantes que rebentaram a porta e fizeram explodir esta caixa multibanco. Durante a manhã, inspectores da Polícia Judiciária estiveram a fazer perícias precisamente junto a este local onde ocorreu este ataque. Foram utilizados explosivos para rebentar este multibanco e foi levado um montante que ainda não foi apurado. A CMTV está a acompanhar em direto. Vemos agora as imagens da caixa multibanco destruída. São novas imagens que estamos a revelar na CMTV. Regresso à ligação em direto com a jornalista Paula Gonçalves. Este assalto aconteceu em Coimbra. Víamos nestas fotografias a presença de agentes da PSP. No entanto, é uma investigação que agora está a cargo da Polícia Judiciária.
1: Que ocorreu esta madrugada. O alerta foi dado próximo das 4 da manhã. Aqui os vizinhos desta loja do Lidl, na zona de Santa Clara, em Coimbra, perceberam-se de todas estas movimentações e dizem que o assalto terá durado no máximo dos máximos 5 minutos. Um dos moradores diz que começou a ouvir barulho. Inicialmente parecia fogo de artifício. Ele presume agora que seriam os assaltantes que provocaram esse barulho quando rebentaram a porta lateral, que foi uma porta lateral que agora se encontra tapada com madeira que foi rebentada para poderem aceder ao interior da loja. Já no interior da loja, depois fizeram explodir a caixa multibanco. Foi nessa altura quando ouviram essa explosão. Eles referem que foi uma explosão forte e foi nesse momento que vieram à janela, vieram tentar perceber o que se passava e, segundo este morador, a loja estava completamente cheia de fumo. Foi chamada a PSP, que rapidamente movimentou aqui para a zona e equipas. No entanto, os assaltantes já se tinham colocado em fuga. No exterior, aliás, eles eram 4, as pessoas daqui referem, os moradores referem que viram 4 assaltantes, um que estava no interior do carro, o carro aqui estacionado à entrada, mas a trabalhar e pronto para virado para a estrada para arrancar a qualquer momento. E um ficou ao volante dessa viatura. E depois os outros 3 a sair já do interior da loja a correr, estavam de cara tapada, estavam encapuzados e nessa altura, quando chegaram ao exterior, eles com um extintor descarregaram esse extintor pelo carro, por cima do carro e também pela matrícula. As pessoas acreditam que o objetivo seria dificultar a sua identificação. E depois de fazerem esses atos, colocaram-se no interior da viatura e arrancaram em grande velocidade. A PSP deslocou-se ao local, já não havia sinal dos assaltantes. No entanto, este assalto está agora a ser investigado pela Polícia Judiciária do Centro.
0: Reportagem em direto da Paula Gonçalves, a partir de Coimbra, onde houve este ataque com explosivos esta madrugada. Há novos dados sobre o fogo em Lessa do Baliu. É a jornalista Ana Inês Batista quem tem estado a acompanhar em direto para um novo ponto de situação, Ana.
2: Boa tarde, precisamente. Vamos fazer agora um novo ponto de situação com o comandante dos bombeiros de São Mamé de Infesta. Comandante, a quem eu pergunto o que é que está a ser feito por esta altura. Continuam os trabalhos de rescaldo e de ventilação?
3: Neste momento continuam os trabalhos.

0: trabalhos pelos operacionais aqui no terreno, portanto, neste momento estamos a eliminar pontos quentes desde a operação de rescaldo. Neste momento temos bastantes pontos quentes numa zona confinada, uma zona das garagens estas convertidas em armazéns e, portanto, é a operação que está a ser desenrolada, uma operação lenta, com alguns cuidados, porque a carga térmica neste momento é muito grande, nós estamos com pontos com 160 graus, portanto, é um trabalho demorado, com algum cuidado.
1: É previsível que pelo menos durante o dia todo de hoje estejam aqui a fazer esses trabalhos?
0: Sim, tudo indica que durante o dia de hoje os bombeiros vão permanecer cá na iluminação de pontos quentes. Temos bastante matéria, bastante carga e portanto vamos iluminar todos os pontos para que rapidamente a população, neste caso os residentes, consigam retomar as suas habitações.
1: Durante a manhã também estiveram a acompanhar alguns desses moradores para poderem ir a casa buscar alguns bens?
0: Sim, temos tido esses cuidados, principalmente os bombeiros e os serviços municipais de proteção civil, de tentar acompanhar, neste preciso momento estão a acompanhar os moradores, aqueles com os bens mais, as suas pertences, para tentar retirar, para que rapidamente possamos ter condições de segurança, para que as pessoas possam voltar às suas habitações, tendo aqui a questão. Estamos com uma carga térmica elevada, temos bastantes gases ainda a ser projetados e, portanto, basicamente são questões de segurança que estamos a fazer neste momento.
1: Este incêndio terá começado precisamente nessas garagens que acabaram por ser transformadas em armazéns?
0: Tudo indica que terá começado, o ponto de ignição terá começado, mas só agora as perícias, estará cá as perícias da Polícia Judiciária para identificar onde é que foi o ponto de ignição. Sabemos que é um local de difícil acesso, é um cenário que acontece 9 anos depois, já é do conhecimento dos bombeiros este tipo de cenário. No entanto, existe muita carga, muitos bens em locais que obviamente não deveriam estar posicionados, estamos a falar de garagens que foram convertidas em armazéns.
1: Quantos meios é que ainda tem aqui no local?
0: Nós neste momento temos 60 operacionais que vão se manter ao longo do dia, cerca de 20 veículos.
1: Já agora, existiam aqui alguns moradores que estavam preocupados por causa de não terem gás, por exemplo, já existe alguma solução para isso ou ainda terão de aguardar naturalmente por questões de segurança?
0: Sim, por questões de segurança, portanto, a resistência do gás e da eletricidade é uma questão de segurança, portanto, automaticamente foi disputado o corte geral da eletricidade e do gás. Estão cá os serviços técnicos, neste momento está cá a ERED, também avaliar se há ou não os estragos, para que rapidamente se consiga retomar à normalidade, mas só depois da eliminação dos pontos quentes.
1: Muito bem, muito obrigada, Comandante, por este ponto de situação. Ficamos então a perceber que há ainda trabalhos a decorrer, só depois de estarem concluídos estes trabalhos de rescaldo e de ventilação, é que efetivamente as pessoas que residem no lado esquerdo deste edifício poderão regressar às suas casas, mas como também ouvíamos o Comandante a explicar, ainda há pouco foi obrigado a ser feito um corte da eletricidade e do gás, naturalmente por questões de segurança. Para já essa situação mantém-se, mas está já também aqui em redes para averiguar essa mesma questão, enquanto cerca de 60 bombeiros continuam a trabalhos. De facto, falamos aqui de uma carga térmica de temperaturas muito elevadas e de zonas de difícil acesso. Como também já tínhamos avançado na CMTV, este incêndio que começou numa zona de garagens que foi transformada em armazéns e que pertencia a esta loja que aqui está localizada, e foi nesse ponto que este incêndio começou e que depois se alastrou e afetou a parte desta loja, a zona que fica aqui subterrânea, portanto não está à face da estrada, e foi essa a área que foi afetada. Também esta manhã já falamos com algumas pessoas que ontem viram de facto fumo muito denso e negro que saía deste local, e uma dessas pessoas lembrou-nos também o incêndio que deflagrou precisamente nesta zona há 9 anos atrás.
2: E eu apercebi-me e disse ao meu marido: vamos ver, e era uma coisa de fumo enorme. Até os homens dos incêndios e tudo, foi o que eu vi, mais nada.
1: Mas era muito fumo que saía desta
2: zona? Muito fumo mesmo.
1: Ficou preocupada?
2: Fiquei, porque também tinha pena dos homens, não é? A levar aquele fumo todo.
1: Porque dava para perceber que de facto era um combate difícil de se fazer.
2: Difícil mesmo.
3: Há
2: há 9 anos vim cá ver mesmo. Eram para aí 6 e tal, quando começou a arder, e eu vim cá mesmo ver.

0: selvaticamente acabando por matar um, com uma barra de ferro, portanto é um indivíduo que aparentemente não tem pejo nenhum em recorrer seja aquilo que for para agredir as pessoas, e portanto isto cria alarme, como é evidente, cria muito mais alarme, quando se sabe que este indivíduo anda à solta, não se sabe muito bem ainda quem é, não se sabe exatamente onde é que mora, sabe-se que frequenta aquela zona, embora não se perceba muito bem porquê, pelo menos nós não percebemos, provavelmente a polícia já pode ter recolhido outros dados que apontem noutra direção. Este indivíduo pode frequentar aquele bairro para se ir abastecer de droga, porque tem lá um poiso qualquer, por qualquer outra situação. Agora, o que é evidente é que para as pessoas é motivo de alarme, precaução, e a polícia tem a obrigação de, não sabendo o paradeiro deste indivíduo e sabendo que ele frequenta a zona, tem a obrigação de avisar as pessoas para alguns cuidados a ter no contacto direto com este indivíduo, porque não se sabe como é que ele vai reagir, está acusado, sabe o que fez, não sabemos o estado mental do homem, não sabemos se ele se droga, se droga com álcool, se droga com drogas duras, que tipo de drogas, se são drogas químicas, podem às vezes desenvolver índices de violência muito grandes. Portanto, todo o cuidado é pouco na abordagem a este indivíduo. O que se pretende é que a polícia desenvolva o trabalho de investigação que estará seguramente a desenvolver, que recolha o máximo de indícios possíveis que levem à identificação e à localização deste indivíduo, e por outro lado, a população que tenha os cuidados devidos e, uma vez que parece que muita gente saberá quem é o indivíduo por já o ter visto, se o avistarem, em vez de o interpelarem, em vez de tentarem qualquer contacto direto, façam um telefonema para o posto policial, para o 112, para a polícia, no sentido de dar alguns dados que permitam uma rápida intervenção policial e a detenção deste homem, porque ele obviamente tem que ser levado à justiça, tem que ser retirado de circulação, cometeu um homicídio grave, violento, e portanto não é uma pessoa que terá que ser trazida à justiça. E obviamente que é isso, há que ter todos os cuidados possíveis para resolver esta questão.
1: Muito bem, Manuel Rodrigues, muito obrigada pela sua análise no Grande Jornal.
0: Obrigado.
1: Um homem de 66 anos e uma mulher de 50 que estavam desaparecidos há vários dias foram encontrados mortos ontem em duas habitações diferentes em Guimarães. A primeira ocorrência foi registada cerca das 6 da tarde em Polvoreira. Os bombeiros abriram a porta da casa e encontraram o homem já sem vida. Cerca de uma hora depois, uma mulher também foi encontrada morta dentro de casa em Fermentões. Os corpos foram transportados para o Gabinete Médico Legal de Guimarães, onde vão ser autopsiados. As causas das mortes ainda não são conhecidas. Um procurador do Ministério Público de Oeiras livrou de uma acusação criminal um pirata informático por falta de provas. Segundo o despacho de arquivamento, a vítima acedeu a uma página falsa e recebeu uma chamada de um falso bancário. Só depois de verificar a perda de 4.800 euros é que a denunciante se dirigiu à Polícia Judiciária. Apesar do pirata ter sido identificado como beneficiário de uma verba de 4.800 euros, o procurador do inquérito determinou o arquivamento do caso. O magistrado considerou que a posse do dinheiro desviado não permite ligar à mesma pessoa a prática da burla informática. Está a decorrer mais uma edição da concentração Motards do Clube de Faro. A acompanhar esteve a jornalista Helena Ramos Lota.
2: O Largo de São Francisco está inundado de verdadeiro espírito motard. Estamos a falar da 44ª edição deste festival que reúne em Faro milhares de motards, não só de todos os cantos do país, como também de toda a Europa. E é precisamente com um deles que temos agora a oportunidade de falar. De onde vem? Quantos quilómetros percorreu para chegar até aqui?
3: Bem, nesta viagem eu vim de Lisboa, percorri 300 e tal quilómetros. Aqui embaixo é que se anda mais umas voltas e soma-se a este percurso, mas não é muito longe, não é muito longe. Há quem venha de muito mais longe.
2: E fala-nos um bocadinho da sua mota, que foi a sua companheira nesta viagem até ao Algarve.
3: É verdade. Esta mota já tem meia dúzia de anos, um bocadinho mais talvez, mas

0: Zelensky garantiu que pelo menos 600 operacionais estiveram no terreno para prestar os cuidados médicos necessários. Nas últimas semanas, a intensidade dos ataques russos tem-se feito sentir. O líder ucraniano garante que a prioridade é a proteção contra mísseis balísticos, apelando à necessidade diária de interceptores e a continuidade de pressão à Rússia, que, segundo ele, a demora na adoção de novas medidas dá a Moscovo margem para levar a cabo novos ataques.
1: A floresta no Canadá continua a arder, estão ativos 191 incêndios, 73 dos quais fora de controlo. O fumo já se espalhou por várias regiões dos Estados Unidos e afeta mais de 100 milhões de pessoas. No terreno estão 155 equipas apoiadas por cerca de 80 aviões de combate a incêndios e helicópteros. As chamas já atingiram cerca de 655 mil hectares. As autoridades emitiram alertas devido à má qualidade do ar em várias cidades, como Washington e Nova Iorque. As autoridades dizem que a intensidade dos incêndios começou a diminuir e esperam condições meteorológicas mais favoráveis.
2: Okay, y'all need to hurry up here, like seriously.
1: O presidente dos Estados Unidos acusou o Canadá de não fazer a manutenção das florestas e de permitir que o fumo dos incêndios chegue aos Estados Unidos. Numa publicação nas redes sociais, Donald Trump disse que o ar do país está poluído, insalubre e perigoso e que a situação tem um custo muito elevado. Trump garantiu que vai contactar o primeiro-ministro do Canadá para exigir medidas e ameaçou acrescentar estes custos às tarifas aplicadas ao Canadá. O líder norte-americano acusa ainda o Canadá de negligência dolosa. Um cão estará preso dentro de uma carrinha há mais de um ano na zona de Setúbal. A polícia já foi alertada, mas não pode agir.
3: O alegado dono do cão manterá o pastor belga a viver no interior de uma carrinha de caixa fechada na rua Maria Adelaide Rosado Pinto, em Setúbal.
4: O cão chora imenso, ladra imenso de dia e de noite. E imaginamos nós também o calor, com este calor que está, por muito que tenha uma respiraçãozinha lá em cima, aquilo não é nada para quem esteja dentro de um carro, como toda a gente sabe. É muito grave o nosso Ministério Público que não age, são 2 anos para salvar um animal, que é a situação deste caso que está a acontecer, horrível, em Setúbal.
3: Uma vez que o cão estará preso dentro da carrinha há mais de um ano, já foram realizadas várias queixas à Polícia de Segurança Pública.
4: As várias denúncias que já houve, sem dúvida, a Polícia de Setúbal tem sido impecável, a PSP, no sentido das várias deslocações que têm sido feitas sempre que são chamados. Não podem agir, nem tirar nenhuma conclusão, nem tirar de lá um animal, enquanto não houver uma ordem do Ministério Público. O que nós já sabemos, que o nosso Ministério Público é uma bola. Enfim.
3: Segundo um vizinho, o alegado dono do cão mudou-se para a casa da mãe, mas a progenitora não quererá o animal na residência. A mesma fonte acrescenta que o alegado dono terá uma relação próxima com o cão, motivo que o poderá levar a não querer afastar-se dele.
1: Moradores estão desesperados com a infestação de pulgas na Maia. Reportagem do jornalista Paulo Jorge Duarte.
5: É um problema que se arrasta já há pelo menos uma semana em Águas Santas, no concelho da Maia, porque uma infestação de pulgas está a provocar a irritação e a revolta nos moradores, porque na verdade há um foco de infestação de pulgas na casa de uma idosa que até agora se tem recusado a colaborar com as autoridades para que esse problema seja resolvido. E Letícia Carvalho, é assim, já vão passando os dias e as consequências cada vez são piores.
6: São piores, está-se a agravar e nada feito. Nem câmara, nem junta, nem desinfestação, nada. Até agora não nos apareceu ninguém para fazer nada.
5: Os moradores das casas mais próximas, já toda a gente tem pulgas em casa, mas o problema é que a alguma distância até doentes acamados já estão a ser picados.
6: Exatamente, temos um vizinho nosso que é acamado, que já foi picado. Eu tenho a minha casa fechada faz amanhã 8 dias, como já referi. Só queremos a situação resolvida. Nós não estamos a fazer isto para, como é que eu ia dizer, de para nos facilitar a nós, para a gente

0: para casa, não. Isto é uma idosa que já tem os seus 80 e poucos anos, precisa de ajuda, tem 3 filhos que eu acho que os filhos também poderiam vir ajudar e fazer alguma coisa, e estamos nesta vida, vai ser assim.
1: É um problema de saúde pública.
0: Porque, exatamente, é um problema de saúde pública e é crime para a saúde pública isto.
1: Muito bem, muito obrigado. Fica este depoimento, que é transversal a praticamente todos os moradores nesta zona. Nada tem contra esta idosa, inclusivamente querem ajudar a que este problema se resolva. No entanto, esta mulher, com cerca de 80 anos, não tem mostrado vontade em colaborar com as autoridades, inclusivamente a PSP, a Assistência Social, já estiveram nesta casa, mas para já ainda nada de concreto foi feito para resolver este problema na origem. Têm sido tomadas algumas medidas avulsas no exterior da casa, na via pública, nomeadamente com a aplicação de um produto, mas a verdade é que enquanto este problema não for atacado na casa, ou seja, na origem da infestação, a verdade é que o problema vai se tender e a demorar a resolver.
2: O Braga empatou a 2 golos frente ao Celta de Vigo. Foi o último teste da equipa bracarense antes da primeira pré-eliminatória de acesso à Liga Conferência, já na próxima semana.
3: Último teste de pré-temporada do Braga frente ao Celta de Vigo antes das eliminatórias de acesso à Liga Conferência. Os espanhóis entraram melhor na partida e aos 32 minutos passaram para a frente do marcador. O cruzamento de Zvedberg parecia muito largo, mas Hugo González não se incomodou. Belo remate do médio espanhol a abrir o marcador na pedreira. O Braga tentou responder e foi de bola parada que chegou ao empate ainda antes do intervalo. Vítor Carvalho subiu mais alto e de cabeça fez um igual. O guarda-redes do Celta de Vigo queixa-se de falta, mas o golo foi validado. Na segunda parte, o jogo continuou equilibrado, mas a equipa barcarense de Carlos Vicente conseguiu passar pela primeira vez no jogo para a frente do marcador. E a fórmula foi a mesma. Canto do lado direito e golo de Jonatas Nouro. Bela cabeçada do jovem central português, que parece ser aposta para esta temporada do Braga. Do outro lado, o Celta de Vigo procurava estragar a festa e já nos descontos os espanhóis fizeram exatamente isso. Parecia déjà vu, mas desta vez na baliza contrária. Mais um golo de cabeça, desta vez apontado por Carlos Domingues. Sabor agridou-se para o Braga no último jogo de teste antes da eliminatória frente ao Zelesnikar Pančevo. A primeira mão joga-se na quarta-feira na Sérvia e a segunda dia 30 em Braga.
2: Num jogo de loucos com 10 golos, a Inglaterra venceu a França por 6-4 e garantiu o 3º lugar do Mundial. Mbappé marcou o 22º golo em campeonatos do mundo e é agora o melhor marcador de sempre da competição, com mais um golo que Lionel Messi, o argentino, joga hoje a final com a Espanha.
3: O jogo que ninguém quer jogar para decidir o 3º lugar do Mundial entre França e Inglaterra, mas afinal seria o melhor da competição. Logo a abrir, Rice indicou o caminho aos ingleses e deu vantagem à seleção de Thomas Tuchel. O 2º golo da Inglaterra não tardou a surgir, novamente com Rice à mistura canto do camisola 4 para desvio sublime de Conza. Entrada fortíssima da Inglaterra, mas o marcador ainda tinha muito para andar. Este lance diz muito do que era o jogo nesta altura para os franceses. Insistência do ataque da Inglaterra para o golo quase cómico de Bukayo Saka. O inglês estava de pé quente e logo a seguir deu contornos de goleada à partida. Grande passe de Eze para a finalização de qualidade do jogador de 24 anos a fazer 4-0. Primeira parte perfeita para os ingleses, mas na segunda tudo mudou. Logo a abrir, foi o mesmo de sempre a mostrar a direção a seguir aos franceses. Golo de Mbappé a reviver os Le Bleu. Logo a seguir foi a vez de Barcola brilhar. Isolado, o avançado do PSG não tremeu. Fez o 4-2 e diminuiu a desvantagem. Aos 66 minutos, novo golo da França. Golo número 22 de Mbappé em Mundiais. O avançado do Real Madrid é agora o melhor marcador de sempre da competição, com mais um golo do que Lionel Messi, que ainda entra em ação na final, frente à Espanha. As dúvidas estavam no ar, mas Saka acabou com elas da marca dos 11 metros. Dembélé ainda voltou a animar o jogo com esta bela finalização para o 5-4, mas Bellingham deu a machadada final, fechou o jogo em 6-4 e garantiu o 3º lugar da Inglaterra. Jogo de loucos que fica para sempre na história do futebol.
2: Durante vários meses, uma rede milionária montou uma banca de droga que funcionava 24 horas por dia, 7 dias por semana, sem descanso e 100 dias de folga, no bairro da Picheleira. Este negócio milionário rendeu cerca de 3 mil euros por dia aos cabecilhas

0: da rede entre novembro de 2023 e julho de 2024, data em que a rede foi desmantelada pela Polícia de Segurança Pública. Por dia, havia 7 a 8 abastecimentos de cocaína. Os consumidores em dívida eram forçados a vender droga como forma de pagamento, sendo que grande parte eram viciados e não conseguiam sequer libertar-se do consumo e posterior tráfico. Alguns dos membros da rede, que ficou conhecida como a Banca do Mero, chegaram a desafiar agentes da PSP durante operações de rotina desta força de segurança. Havia vigias em postos estratégicos que davam sinais de quando os agentes da PSP se aproximavam do local onde funcionava esta banca de droga. Mero é considerado cabecilha da rede e está a ser julgado, com mais 8 arguidos em prisão preventiva. No total são 40. A sentença será conhecida em setembro, logo depois das férias judiciais. Pelo menos duas pessoas ficaram feridas este domingo na sequência de um incêndio no Hospital de CUF Descobertas. O fogo começou numa sala de funcionários. O alerta foi dado de madrugada, por volta das 2 da manhã. Os trabalhadores foram retirados do local antes da chegada dos bombeiros. Entre os feridos estão uma funcionária do hospital e um bombeiro. O incêndio foi extinto algumas horas depois. No local estiveram 34 operacionais, apoiados por 11 veículos. As causas do fogo continuam por apurar. A reportagem é da Maria Ruela Cunha.
1: Duas pessoas ficaram feridas na sequência de um incêndio que deflagrou na madrugada deste domingo aqui no Hospital CUF Descobertas, no Parque das Nações. Estes feridos são uma funcionária desta unidade de saúde e também um bombeiro. No teatro de operações estiveram envolvidos vários operacionais, mais de 30 operacionais que aqui permaneciam no local já às 4 da manhã, pouco depois das 4 da manhã, mas ainda assim o alerta foi dado à 1h47 da manhã, mas antes da chegada dos bombeiros, os profissionais de saúde da zona onde este incêndio deflagrou tiveram de ser retirados para o exterior da unidade de saúde para que depois os bombeiros, quando aqui chegassem, pudessem dominar este incêndio que pouco depois foi naturalmente extinto. Ainda ficaram aqui no local os elementos dos bombeiros para garantir que não havia novos reacendimentos, mas ainda assim foi um incêndio que deixou aqui algum aparato no local às primeiras horas da manhã, na madrugada deste domingo, pouco antes das 2 da manhã. O incêndio começou precisamente à 1h47 da manhã. As causas estão a ser investigadas pelas autoridades competentes para perceber de onde é que este incêndio começou, como é que começou. Todas essas perícias estão a ser naturalmente feitas por parte das autoridades competentes, mas uma funcionária de saúde desta unidade de saúde, aliás, e um bombeiro ficaram feridos na sequência deste incêndio que deflagrou na madrugada deste domingo no Hospital CUF Descobertas, no Parque das Nações.
0: Polícia Judiciária, através da Unidade Nacional de Combate ao Tráfico de Estupefacientes, impediu o abastecimento de droga sintética num festival de música eletrónica que se realiza em Montargil. Até quarta-feira, um israelita de 22 anos foi detido no aeroporto de Lisboa com as malas cheias de uma grande quantidade dessas drogas. O suspeito foi interceptado na quarta-feira após desembarcar de um voo vindo dos Países Baixos. Os inspetores desconfiaram e revistaram todas as malas que trazia, tendo sido apreendidos quase 100 comprimidos de MDMA, 250 gramas da mesma droga, mas em pó, e 2,5 kg de cetamina. As drogas, avaliadas em milhares de euros, seriam para entregar a intermediários que depois as vendiam no Festival de Música. Apresenta Tribunal, este jovem não escapou à medida de coação mais gravosa, a prisão preventiva. Mendigos e pessoas sem abrigo são presença constante em cruzamentos e passeios de Lisboa. Quando a noite cai, muitos regressam aos acampamentos improvisados. Pelo meio, há horas passadas a pedir esmola nas zonas mais nobres. Temos reportagem com a marca do Investigação CM para ver mais à frente neste grande jornal.
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1: Domingo 19 de julho, bem-vindos à Correio da Manhã Rádio. Daqui a pouco voltamos ao simultâneo com a CMTV. Fiquem desse lado, vai valer a pena um domingo cheio de belas propostas para vos agarrar desse lado da rádio. Seguimos com a música Whitney Houston, It's Not Right, But It's Okay. Logo a seguir, Anitta com Shakira em Choca Choca. 12 minutos para as 13.

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atenção. Máximas para hoje em Lisboa, 27 graus, no Porto 25, 19 de mínima para Lisboa e Porto. Até ao regresso à televisão, choca-choca, Anitta e

tirar a galera daí e transportá-la para as instalações da sua empresa em Barcelos. Os produtos químicos vinham dentro de bidões fechados ao ar livre. Devido ao calor que aumenta a pressão interna dos recipientes onde vinham os produtos químicos e por não haver verba disponível para pagar a destruição desses produtos, a Polícia Judiciária terá estabelecido contactos com vários prestadores de serviços para encontrar uma solução para retirar a galera das instalações da Marinha. O Ministério da Educação emitiu um pedido de desculpas público dirigido a estudantes, a famílias e comunidade escolar pelos problemas registados na divulgação das notas dos exames nacionais. Em comunicado, o Governo assumiu a responsabilidade pelos atrasos e pelos constrangimentos que afetaram milhares de estudantes numa fase decisiva do ano letivo. A tutela explicou que as classificações que surgiram em suspenso ou com valores negativos resultaram de atrasos no processamento de algumas notas, cuja atualização começou na noite de sexta-feira. As escolas estão agora a corrigir as pautas e as plataformas de consulta. O Ministério justifica as falhas com a necessidade de verificar vários processos de avaliação, incluindo provas entregues fora do prazo e outras irregularidades administrativas. O Governo garante que todos os casos que levantem dúvidas serão analisados para assegurar a transparência e o rigor do processo. E juristas ouvidos pelo Correio da Manhã e pela CMTV admitem que o caos com a classificação dos exames nacionais do ensino secundário gerou situações com potencial para queixas judiciais e mesmo para travar o concurso nacional de acesso ao ensino superior. Em causa está o facto de haver centenas de estudantes cujas classificações estão suspensas, tendo o Júri Nacional de Exames admitido que isso se ficou a dever a extravio de uma folha da prova ou à indisponibilidade de um ou mais itens de resposta por motivo não imputável aos alunos. Estes estudantes com as notas em suspenso estão para já impedidos de concorrer à primeira fase do Concurso Nacional de Acesso ao Ensino Superior, que começa amanhã e termina no dia 27. O jurista Rui Pereira deixou claro que os lesados podem pedir a suspensão provisória do ato, neste caso de acesso ao Concurso Nacional de Acesso ao Ensino Superior, através de uma providência cautelar. Também a jurista Rita Garcia Pereira entende que os alunos lesados podem interpor uma ação contra o Estado nos tribunais administrativos, alegando que não sabem ainda as notas por motivos a que são totalmente alheios.

0: E temos novas imagens do assalto desta madrugada em Coimbra, em que foi alvo um estabelecimento comercial. São imagens que mostram todos os passos dos assaltantes e todo o momento em que a caixa multibanco é então alvo de uma explosão para os assaltantes conseguirem levar as notas no interior desse dispositivo. Estamos a ouvir precisamente aquilo que aconteceu durante a noite com a explosão dessa caixa multibanco. Também aqui com a atuação de assaltantes, mais do que um, como podemos comprovar pelas imagens. O alarme disparou, como também podemos ouvir, e é aqui este momento da fuga dos assaltantes que é vista neste vídeo. São imagens amadoras a que o Correio da Manhã e a CMTV tiveram acesso. Temos estado a acompanhar este caso desde o primeiro instante. É a jornalista Paula Gonçalves que está a acompanhar e que, Paula, de facto, aqui este vídeo é fundamental para as autoridades, até porque os assaltantes, mais do que um, como podemos verificar nestas imagens, estão em fuga.
1: Sim, os assaltantes estão em fuga e nós estamos aqui precisamente com o autor desse vídeo. Ele estava a chegar a casa de madrugada, isto foi um pouco antes das 4 da manhã, e quando se apercebeu de várias explosões. Mas ele está aqui connosco e vai-nos explicar o que é que se passou, o que é que viu, o que é que sentiu.
2: Eram 4 da manhã, estava a chegar do turno, tinha-me acabado de deitar, comecei a sentir as paredes todas a tremer, os alarmes dos carros estavam todos a tocar. Quando saí à rua para gravar, estavam 3 indivíduos, um à espera no meu carro, 3 a saírem do Lidl, os 2 primeiros levavam qualquer coisa, não se percebeu o que é que era, e o último um extintor, que acabaram por acender ao andar, para tentar esconder o carro. Eles pareceram levar algumas coisas, pareceram também ser jovens pela voz, não deviam ter mais que os 25.
1: Eles o que é que diziam?
2: Eles estavam todos atrapalhados, a mandar largar as coisas, um mandava para o outro largar as coisas e arrancarem. Estavam muito atrapalhaditos e depois saíram a abrir. A polícia ainda foi rápida a chegar ao local, eles foram todos atrás dele, mas não conseguiram encontrar nada, e como também não se identificou bem qual é que era o carro, também acabou por não servir de muito.
1: E ouviu a explosão, foi uma explosão forte.
2: Foram cerca de 3, 4 explosões. Uma deu para perceber, eles atiraram para a frente do Lidl, até rebentou a porta de lado, e depois é que foram assim rebentar o cofre. Mas ainda foram umas explosões boas para as paredes da casa terem tremido, fraco não foi.
1: Então, e foi um total de 4
2: explosões? 3 a 4 explosões, sim. Depois foi quando eles saíram e traziam depois já as... penso que seja o cofre da caixa de multibanco, não tenho a certeza, mas vinham bem carregados e era pesado, penso que deveria ser.
1: E quando veio para casa, não passa naquela zona, ou seja, não se apercebeu de nada?
2: Não, eu venho diretamente por aqui, a estrada oposta, não me apercebi bem nada. Mas como ali por acaso tenho vista direta para o Lidl, aquilo está tão encostado, nós todas as noites já ouvimos os caminhões e estamos habituados àquilo, pá, foi um barulho muito estranho, por isso é que acabámos por todos ir à rua. Quando eu fui, por acaso não era o único, estava muita gente já todas na rua e lá está, mas ninguém conseguiu tirar a matrícula, acho que foi a única pessoa que conseguiu até gravar essa situação.
1: Eles primeiro rebentaram a porta lateral, não foi?
2: Eles atiraram uma bomba para a frente, pelo que eu percebi eles não entraram pela principal, porque eles até saíram pela de lado, eles entraram sempre pela principal. Eu acho que uma bomba é que eles atiraram para a frente é que deve ter rebentado com aquilo, porque ao início viu-se uma explosão mesmo dentro do Lidl e a caixa é mesmo à entrada do lado direito, por isso é que eu penso que possa ter sido também uma explosão e não terem rebentado por aí.
1: Ah, eles não terão entrado por essa porta lateral?
2: Pela principal, foi por onde eles acabaram por sair depois também.
1: Mas a principal não tem danos assim visíveis?
2: Não, mas eles conseguiram forçar, portanto, quando eles vinham a sair, até vieram contra a porta e tudo, eles tiveram a tentar sair por aí, sim.
1: Okay. Foi uma madrugada complicada.
2: Um bocadinho intensa, para quem vai trabalhar outra vez foi um bocadinho intensa, pois.
1: E a polícia chegou rapidamente?
2: Foi, cerca de 5, 10 minutitos já que eles estavam no local, não foi assim muito tempo. Porque eles também estavam noutra ocorrência, que eles não saberiam se tinha sido uma manobra de distração ou não, no supermercado no Recheio, também tiveram lá segundos antes, por causa de um alarme disparar também. Lá está, eles não sabiam se tinha sido uma manobra de disfarce ou não,

0: e vieram assim que puderam para cá.
1: Podia ser para distrair e afastar daqui a polícia.
0: Para conseguirem sim assaltar isto e não terem logo a polícia à perna. Porque depois vieram logo muitos carros e eles não tinham hipótese, de certeza.
1: E sentiu medo aqui?
0: Não, porque já, infelizmente, costuma ser habitual já nesta zona. Tem acontecido aqui muitos assaltos. Também tenho uma garagem ali em baixo que há pouco tempo também andaram a roubar aqui coisas e encher a garagem. Tem havido muita confusão. Coimbra já está a deixar de ser segura há algum tempo.
1: Mas esta foi a situação mais grave, digamos assim.
0: Sim. Usarem bombas ainda não tinha acontecido aqui. Já aconteceu lançarem aqui petardos na rua, haverem confusões aqui entre os populares, mas agora haver um assalto assim deste nível ainda não tinha havido, não.
1: Obrigada. Aqui o autor deste vídeo a fazer o relato da situação que se passou hoje de madrugada. Quando ele tinha acabado de chegar a casa, ouviu então estas explosões, uma explosão forte, e ao ir ver o que é que se passava, deparou então com esta situação, uma situação em que estiveram envolvidos presumivelmente 4 assaltantes que fizeram explodir a caixa multibanco do supermercado hoje durante a madrugada. Quando a polícia, a PSP chegou, os assaltantes já não se encontravam no local. Entretanto, foram mobilizados meios da Polícia Judiciária do Centro, que agora estão a investigar as circunstâncias em que tudo aconteceu.
2: Reportagem em direto da Paula Gonçalves, junto ao local onde uma caixa multibanco foi assaltada com recurso a explosivo. Estamos a ver precisamente as imagens que mostram a atuação dos assaltantes e posterior fuga do local. Ouvimos também aqui esta testemunha a dizer que eram 4 homens que conseguiram então explodir com a caixa multibanco e colocaram-se em fuga. 3 entraram, 1 ficou no carro utilizado para a fuga. Raul Freitas tornou-se uma das mais conhecidas pessoas na comunidade automóvel em Portugal. O mecânico reuniu centenas de milhares de seguidores nas redes sociais, mas a história terminou em tragédia depois de Raul Freitas ter colocado termo à vida. Revelamos tudo já a seguir com uma reportagem com a marca do Doa Quem Doer. Novos dados neste grande jornal sobre o fogo em Lessa do Baliu. A jornalista Ana Inês Batista tem estado em direto. Há instantes foi feito um novo ponto de situação. Ana, boa tarde.
3: As plantas do projeto de segurança...
4: Boa tarde. De facto, ainda estão a decorrer esses trabalhos de rescaldo e de ventilação, e só depois desses trabalhos estarem concluídos é que os moradores poderão regressar a casa. Mas comigo eu tenho Susana Gonçalves, que é coordenadora da Proteção Civil. Antes de mais, muito boa tarde. Ainda não existe uma previsão para quando os moradores poderão voltar às casas?
5: Em princípio, hoje, depois da hora do almoço, já estamos a articular com os moradores. Depois da hora do almoço, concluídas todas as operações de extração de fumo, vamos poder permitir aos moradores para poderem regressar a casa com toda a segurança, que já era possível, mas com já sem o fumo e os gases que se encontravam aqui no espaço.
4: Precisamente, porque foi o fumo que acabou por fazer com que alguns destes moradores não pernoitassem naturalmente nestas habitações.
5: Sim. Foi só pelo fumo. Os moradores foram ao interior das casas e todos eles perceberam que o fumo não tinha condições para que as pessoas pudessem continuar no interior.
4: Já agora tivemos indicação também que terão existido cortes de gás e de eletricidade, naturalmente tendo em conta que existe um incêndio, mas já foram repostos?
5: Ainda não foram repostos. Enquanto não tivermos a operação terminada, não vamos repor nenhum desses sistemas. No entanto, já estiveram aqui as empresas que têm essa responsabilidade, já está articulado com eles, terminando os trabalhos que os bombeiros ainda estão a desenvolver para conseguir tirar todos os gases do interior, e sendo feita a inspeção pelas autoridades, que vamos dar início também ao processo de reposição de todas essas infraestruturas.
4: Relativamente à própria avaliação que também já fizeram da estrutura deste prédio, este incêndio começou na zona das garagens, correto? Mas houve aí algum tipo de estrutura que tenha ficado danificada?
5: Por aquilo que nós percebemos, a zona de garagem exclusiva da loja, não a zona de garagem dos moradores. E aquilo que nós percebemos é

0: que não há danos estruturais que impliquem a interdição do edifício. Por isso, as pessoas, daí também já desde ontem, as pessoas poderem ir ao interior e, se não houvesse a situação de fumo, poderiam já ter permanecido no interior das suas habitações ontem.
1: Olhando para esta loja, falamos de uma loja que é parcialmente subterrânea, mas ainda assim existiam condições para estar a funcionar neste espaço, tendo em conta as características da própria área?
0: A loja, na anterior situação que tivemos, só voltou a abrir quando nos foram apresentadas à Câmara Municipal todas as especialidades aprovadas pelas entidades competentes de que a loja reunia as condições. Por isso, no ato de abertura e tendo em conta os pareceres de todas as entidades competentes, a loja reunia as condições para poder reabrir, senão não tinha reaberto.
1: Muito bem, muito obrigada, Coordenadora, por estas palavras. Também aqui para percebermos esta questão relativa a esta loja, porque já houve aqui um incêndio em 2017 e ontem acabou por se registar novo incêndio, numa altura em que esta loja já estava novamente aberta, mas a indicação que ainda agora a Coordenadora da Proteção Civil nos deu foi que, de facto, quando foi reaberta, tinha reunido todas as condições para o efeito. Este incêndio começou numa zona de garagens que estava a ser utilizada como um armazém, e aí estavam depositados muitos artigos, e foi nessa zona que este incêndio acabou por deflagrar. Depois alastrou-se uma parte interior desta mesma loja, onde estavam tintas, vernizes, portanto material altamente inflamável. Agora as causas deste incêndio vão ser investigadas pela Polícia Judiciária, e como também ainda agora ouvíamos, é expectável que depois da hora de almoço, todos os moradores possam regressar às habitações.
2: Reportagem em direto da Ana Inês Batista. Um homem de 66 anos e uma mulher de 50, que estavam desaparecidos há vários dias, foram encontrados mortos ontem em duas habitações diferentes em Guimarães. A primeira ocorrência foi registada cerca das 6 da tarde em Polvoreira. Os bombeiros abriram a porta da casa e encontraram o homem já sem vida. Cerca de uma hora depois, uma mulher foi também encontrada morta dentro de casa em Fermentões. Os corpos foram transportados para o Gabinete Médico Legal de Guimarães, onde vão ser autopsiados. As causas das mortes ainda não são conhecidas. A Polícia Judiciária pede aos moradores de Alcântara para terem cuidado após o brutal ataque de um assaltante que resultou na morte de um trabalhador e deixou outro ferido na passada quinta-feira.
3: Paulo e Rui estavam a trabalhar nas obras como normalmente o faziam quando se depararam com um assalto na mesma rua. Os dois decidiram intervir e tentar parar o assaltante, mas foram agredidos. O suspeito apoderou-se de uma barra de ferro e atacou brutalmente as vítimas. Na sequência do ataque, várias equipas do INEM foram mobilizadas para o local para dar assistência médica aos dois homens. Paulo, de 45 anos, sofreu várias pancadas na cabeça. Apesar das manobras de reanimação realizadas, o trabalhador não resistiu aos ferimentos. O óbito foi declarado no local. Por sua vez, Rui foi apenas atingido de raspão. Continua internado no Hospital de São Francisco Xavier, localizado em Lisboa, mas não corre risco de vida. O testemunho deste sobrevivente poderá ser crucial para deter o agressor. Segundo testemunhas, o homicida tem cerca de 40 anos e um sotaque espanhol. O alegado agressor colocou-se em fuga com a arma do crime. A Polícia Judiciária fez várias perícias no local para confirmar se o homicida deixou impressões digitais e avisa ainda que o homem em fuga é extremamente perigoso e pede aos habitantes da zona para terem muito cuidado.
2: Um professor de 45 anos foi detido em Santa Maria da Feira por abusos sexuais e pornografia de menores. O caso foi descoberto pela direção da escola após ter acesso a um vídeo gravado pelo próprio docente. O homem abusou de pelo menos 3 crianças.
4: Os casos terão ocorrido no ano letivo de 2024-2025. O professor aproveitava-se do facto das vítimas serem menores e da relação de proximidade que tinha com elas para as conseguir manipular. Em alguns momentos, conseguia que os menores lhe enviassem imagens de teor pornográfico. Noutras ocasiões, filmava-se com as vítimas em práticas sexuais. Depois pagava aos menores

0: para lhes comprar o silêncio. Tentava assim garantir que os factos não chegavam aos encarregados de educação, nem à comunidade escolar. No entanto, as próprias gravações de relações sexuais com um dos menores serviram de denúncia. O conteúdo foi divulgado e chegou ao conhecimento da escola, onde trabalha, em Santa Maria da Feira. O estabelecimento de ensino instaurou um processo disciplinar ao docente e alertou as autoridades. Durante a operação da Polícia Judiciária, foram apreendidos dispositivos eletrónicos e provas digitais com elevada relevância para a acusação. O homem de 45 anos e sem antecedentes criminais vai ser presente a um juiz de instrução criminal para a aplicação das medidas de coação. O docente responde pelos crimes de abuso sexual de menores dependentes, aliciamento e pornografia de menores. O suspeito terá abusado de pelo menos 3 crianças.
1: Um homem sobreviveu a uma queda de cerca de 100 metros ocorrida esta manhã na praia da zona da Zambujeira do Mar, no concelho de Odmira. Ao que a CMTV apurou, o alerta para o acidente foi dado por volta das 8 da manhã. Para o local foram mobilizados 19 operacionais dos bombeiros de Odmira, a Polícia Marítima de Sines, a viatura médica do Hospital do Litoral Alentejano e a GNR. Segundo a Proteção Civil, só com a intervenção de um helicóptero da Força Aérea, com um médico e enfermeiro a bordo, foi possível chegar junto do ferido. O homem ficou com ferimentos graves, lesões nas pernas e braços, mas sobreviveu. Uma ruptura num cano provocou cortes no abastecimento de água em algumas ruas de Queluz. A CMTV falou com um morador, diz que a situação decorria desde ontem e teve de arranjar alternativas.
2: Foi ontem que sentimos essa falta de água, porque depois que eu saí do trabalho, cheguei em casa, a tentativa de abrir não estava nada água. E daí eu fiquei assim, eu tenho que ligar para a senhoria da casa para saber o que passa, se foi, a água foi cortada ou não. Ela também disse que não tinha nada de aviso sobre isso. Eu fiquei assim, como é que eu vou conseguir sobreviver sem água? Foi lá para o outro lado que eu fui lá pegar água naquela...
1: Mendigos e pessoas sem abrigo são presença constante em cruzamentos e passeios de Lisboa. Quando a noite cai, muitos regressam aos acampamentos improvisados. Reportagem com a marca do Investigação CM para ver daqui a pouco no Grande Jornal.
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9: 13 horas mais 15 minutos, agora definitivamente na rádio com muita música para ouvir. Vamos também recuperar a entrevista de Lara Afonso com um jovem escritor chamado Miguel Monteiro. Ainda durante esta tarde, Ciapa convida a pivô do canal Now, Janete Frazão. Também o compacto Músicas da Nossa Vida, Crime e Castigo e muito mais. Vamos com música dos anos 80, GNR, Vídeo Maria. Logo a seguir, Amor e Heróis do Mar. Estão na Correio da Manhã Rádio, domingo 19 de julho. Bem-vindos, fiquem por aí.

Muita música nesta tarde da Correio da Manhã Rádio. Inventivos, criativos, livres anos 80, no que há música de respeito no panorama nacional. Primeiro Rui Reininho a dar voz a Vídeo Maria, ao serviço do GNR. Depois, Amor, música de Pedro Aires Magalhães, aqui na voz de Rui Pregal da Cunha. E ainda, os backing vocals de Nela Deiras, início dos anos 80. Seguimos com outra pop destes dias, outra sofisticação. É um dos ícones, uma das figuras dominantes, Billie Eilish, Birds of a Feather. Daqui a pouco, Mimi Cat com Ana Bacalhau. Bem-vindos.

0: colaboração inédita entre duas vozes da música nacional, Mimi Cat com Ana Bacalhau.
1: Casado.
0: Tipicamente casados. 13 horas mais 30 minutos deste domingo 19 de julho. Já sabem, podem ouvir-nos na telefonia em 90.4 na Grande Lisboa, 94.8 no Grande Porto. Seguimos em frente com mais uma sequência de música nacional. Bárbara Tinoco com 10 minutos. Depois mais um duo, João Só e Tiago Nogueira em Lenço.

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2: Seguimos viagem neste tocatulá entre o passado, o presente e um presente que será futuro. Já lá vamos. Agora, voltando aos clássicos, Billy Joel, The River.

Dois ícones vivos da música norte-americana, Billy Joel, The River of Dreams, e logo a seguir, Dancing in the Dark, Bruce Springsteen. Faltam cerca de 15 minutos para a hora certa. Seguimos com um dos nomes da pop atual. Tem novo disco e este foi avanço de Cure, Olivia Rodrigo. Logo a seguir, Miley Cyrus, End of the World.

0: do disco do ano passado de Miley Cyrus, Something Beautiful, End of the World, e há pouco nova de Olivia Rodrigo, editou há umas semanas You Seem Pretty Sad for a Girl So in Love. Ouvimos o single The Cure. Faltam 8 minutos para a hora certa. Fiquem por aí, vem música com ginga. Estão na Correio da Manhã Rádio.
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0: Daqui a pouco, um nome que encantou ontem à noite no Cool Jazz, Jamiroquai com Cosmic Curl. Seguimos agora com ginga, exatamente como vos disse, para vos embalar até à música de Jamiroquai, Philip Carlson e Michael Knight com Segura Firme.

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2: Jamiroquai, JK, o luso-britânico Jason Louis Chittam. É assim mesmo o nome próprio de JK que tocou ontem no Cool Jazz em Cascais. Tim Booth e os James agora com Sit Down, depois Sam Fender.

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1: Vamos em direção à conversa de Lara Marques Pereira com o jovem escritor Miguel Monteiro. Há pouco é um dos nomes mais interessantes de um certo rock clássico, fundido com uma pop moderna. Chama-se Sam Fender, irlandês, tema-título do disco premiadíssimo do ano passado, People Watching. Até aqui, entre nós, duas de soul, a rainha disto tudo, Sade Adu, com Your Love Is King, depois Olivia Dean, Man I Need.

0: Estado, que o prémio terá de ser dividido entre todos os membros do grupo, cabendo a cada um a responsabilidade pelos respectivos impostos. Embora esta partilha reduza a fortuna individual de Américo, o homem mantém o estatuto de milionário, ainda que com um montante inferior ao que detinha inicialmente.
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Nós tentámos recuperar a conversa de Lara Marques Pereira com o jovem escritor Miguel Monteiro, mas a máquina não ajudou. Seguimos com música Kygo Hot Stuff, Red Wine, Red Wine, Supernova, para trás Chappell Roan, e agora Where Is My Husband, Ray, já a seguir Ed Sheeran.

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1: À hora certa, às 3, vamos ter as notícias com o jornalista Bruno Correia, depois de Ed Sheeran. Continuamos com música, muita música, nesta tarde de domingo da Correia da Manhã Rádio. Agora Phil Collins com Dance Into the Light, depois clássico dos Coldplay, Adventure of a Lifetime. Há pouco, corrigiram erro. Queríamos recuperar a conversa de Lara Afonso e não de Lara Marques Pereira com o Miguel Monteiro.

Chris Martin e os Coldplay, Adventure of a Lifetime. Menos de 20 minutos para as 3. E para a informação em exclusivo na Correio da Manhã Rádio, In Our Lifetime, Texas. Depois Sam Felt, Rosaline, Heart Like Mine.

8 minutos para as 3 e para as notícias com o jornalista Bruno Correia. Higher Love, Steve Winwood. Até à informação, Calema com chuva de amor. E ainda nem sei.

0: São 3 horas. As notícias na Correio da Manhã Rádio com o jornalista Bruno Correia. Boa tarde, Bruno.
1: Boa tarde. Um grupo de 4 homens encapuzados fez explodir uma caixa multibanco num supermercado em Santa Clara, Coimbra, após o assalto, e antes de abandonarem o local, os suspeitos acionaram um extintor, criando uma nuvem de pó no exterior da superfície comercial. A manobra terá tido como objetivo dificultar a recolha de vestígios e a identificação dos autores, nomeadamente através das imagens do sistema de videovigilância. A jornalista Paula Gonçalves esteve no local e ouviu um morador que presenciou o assalto.
2: Eram 4 da manhã, estava a chegar do turno, tinha-me acabado de deitar, comecei a sentir as paredes todas a tremer, os alarmes dos carros estavam todos a tocar. Quando saí à rua para gravar, estavam 3 indivíduos, um à espera no carro, 3 a saírem do Lidl, os 2 primeiros levavam qualquer coisa, não se percebia o que é que era, e o último, um extintor, que acabaram por acender ao andar, para tentar esconder o carro. Eles pareceram-me levar algumas coisas, pareciam-me também ser jovens pela voz. Não deviam ter mais que os 25.
3: Eles o que é que diziam?
2: Eles estavam todos atrapalhados a mandar largar as coisas. Um mandava para o outro largar as coisas e arrancarem. Estavam muito atrapalhaditos e depois saíram a abrir. A polícia ainda foi rápida a chegar ao local. Eles foram todos atrás dele, mas não conseguiram encontrar nada. E como também não se identificou bem qual é que era o carro, também acabou por não servir de muito.
1: Este supermercado em Coimbra já reabriu ao público depois de ter estado encerrado durante a manhã. O espaço esteve fechado para a Polícia Judiciária realizar diligências no local. Um homem sobreviveu a uma queda de cerca de 100 metros. Aconteceu esta manhã numa praia na zona da Zambujeira do Mar, no concelho de Odmira. Para o local foram mobilizados 19 operacionais. Segundo a Proteção Civil, só com a intervenção de um helicóptero da Força Aérea com médico e enfermeiro a bordo foi possível chegar ao ferido. O homem ficou com ferimentos graves, lesões nas pernas e braços. Pelo menos 2 pessoas ficaram feridas este domingo na sequência de um incêndio no Hospital da CUF Descoberta, no Parque das Nações. O fogo começou numa sala de funcionários e o alerta foi dado de madrugada à 1h40 da manhã. Os trabalhadores foram retirados do local antes da chegada dos bombeiros. Entre os feridos estão uma funcionária do hospital e um bombeiro. O incêndio foi extinto algumas horas depois. No local estiveram 30

0: T4 operacionais apoiados por 11 veículos. As causas do fogo continuam por apurar. O incêndio deflagrou ao início da tarde deste sábado numa loja de produtos chineses em Lessa do Baliú, Matosinhos. No combate às chamas tiveram mais de 50 bombeiros. 3 foram assistidos e transportados ao hospital. A reportagem no local é da jornalista Aninas Batista.
1: Com trabalhos de rescaldo e de ventilação já na fase final, ainda durante o dia de hoje, os moradores deste edifício aqui em Lessa do Baliú, Matosinhos, onde ontem deflagrou um incêndio na loja subterrânea que existe neste local, vão poder regressar às suas casas. Não o puderam fazer na noite de ontem porque ainda existia muito fumo nesta zona, mas de acordo com a indicação deixada pela coordenadora da Proteção Civil, Susana Gonçalves, já no dia de hoje esse regresso será possível.
0: Esta é a segunda vez no espaço de 9 anos que esta loja sofre um incêndio de grandes dimensões, como explica uma moradora à jornalista Aninas Batista.
2: Há 9 anos vim cá ver mesmo. Eram para aí 6 e tal, quando começou a arder, e eu vim cá mesmo ver, há 9 anos.
1: E também foi uma situação pior?
2: Foi na mesma, foi, sim senhor, foi na mesma.
1: Agora, costuma frequentar...
2: Ainda foi pior, era mais fumo, ainda foi pior, há 9 anos.
0: As causas deste incêndio estão agora a ser investigadas pela Polícia Judiciária. No desporto joga-se esta noite a final do Campeonato do Mundo de Futebol. De um lado, a Argentina de Lionel Messi e do outro, a Espanha de Lamine Yamal. Seja qual for o campeão, esta será a primeira seleção a conquistar 2 vezes o Mundial no século XXI. O encontro está agendado para as 8 da noite, hora de Lisboa, e vai ser jogado no MetLife Stadium em Nova Iorque. O árbitro vai ser o esloveno Slavko Vincic. E ontem ficámos a conhecer o terceiro classificado deste Mundial. A Inglaterra venceu a França por 6-4 num jogo de loucos. Do lado inglês, Bukayo Saka foi o grande destaque ao apontar um hat-trick. Já do lado da França, Mbappé apontou 2 golos e isolou-se na lista de melhores marcadores deste Mundial com 10 golos, mais 2 que Messi, e na lista de melhores marcadores de sempre em Mundiais com 22 golos, mais 1 que o avançado argentino.
3: As notícias voltam com a voz e edição de Bruno Correia às 16. Daqui a pouco a conversa de Duarte Ciopa com Janete Frazão. Até lá, música. Gloria Gaynor, I Will Survive. E depois, porque os beats se marcam e se imprimem com Maloko, vem já a seguir Sing It Back.

antigo com o moderno a fundir-se aqui no FM da Correio da Manhã Rádio. Gloria Gaynor, I Will Survive. Maloco, projeto liderado por Roger Murphy, aqui com Sing It Back. Como vos disse, daqui a pouco conversa no Siopa Convida entre Duarte Siopa e a pivô do Canal Now, Janete Frazão. Até lá, dupla Selena Gomez e Dua Lipa com Easy On Me. 11 minutos depois das 3, está na Correio da Manhã Rádio.

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1: Olá, seja bem-vindo a mais um Ciopa Convida. A minha convidada de hoje fez da informação uma missão, da comunicação uma paixão e do jornalismo um compromisso diário com a verdade. A minha convidada de hoje conquistou o seu espaço no programa da comunicação social. Por isso, Janete Frazão, é com grande gosto que tenho aqui a falar comigo.
2: Obrigada, Duarte. É um privilégio estar aqui contigo.
1: Olha, é muito bom. Eu já te conheço há vários anos, principalmente do ecrã, e aqui também falamos várias vezes, mas há uma situação muito, muito curiosa, é que tu és das mulheres mais bonitas da televisão.
2: Opa!
1: É verdade.
2: A sério, e depois, isso tudo.
1: E tens depois uma grande qualidade. És uma mulher muito objetiva, muito tranquila e que nos dá uma serenidade em casa quando estamos a ver as notícias, que é tudo o que nós gostamos, é ter aquela credibilidade que tu tens. Por isso é com muito gosto que eu tenho aqui uma grande profissional ao meu lado e que se chama Janete Frazão.
2: Obrigada, não sei se aguento tantos elogios.
1: Olha, Janete, o jornalismo sempre foi uma grande paixão na tua vida?
2: Não foi uma grande paixão, assim, aquele amor à primeira vista, como costumamos dizer. Foi uma coisa que se foi construindo ao longo do tempo e o tempo já vai longo.
1: Eu
2: já
1: vou fazer 25 anos de carreira.
2: São as bodas de prata com o ex-grupo Cofina, atualmente grupo Média Livre. Porque na verdade tem sido aqui que tenho feito todo o meu percurso, desde que vim fazer um estágio profissional, recém-saída da Faculdade de Ciências Sociais e Humanas, da Universidade Nova de Lisboa, assim é que é. Vim para cá fazer um estágio, seriam poucos meses, olha, transformaram-se em quase 25 anos.
1: E na altura, quando vieste, nem sonhava ainda falar em televisão. CMTV não se falava.
2: Não havia CMTV e não havia Canal Now, que nasceu há 2 anos apenas. Havia o Correio da Manhã. E que era já na altura o grande projeto da comunicação social, o jornal mais lido a nível nacional, e foi muito desafiante e sobretudo também muito estimulante, porque apesar de ter começado na altura, era a secção de cultura e espetáculos que havia do jornal, consegui depois, de ano para ano, ir experimentando, experienciando também vários setores do próprio jornal. Passei pela parte das revistas, que era a revista de televisão, também a revista Domingo, que ainda hoje sai todos os domingos com o jornal, como um suplemento. Estive também na secção de sociedade do jornal, depois passei para a política, onde acabei por me estabelecer durante um período assim mais longo, foi aquela secção onde estive mais anos, até surgir a CMTV, portanto há 13 anos que surgiu a CMTV, e a oportunidade de abraçar o desafio dos desafios, que foi ir para o desporto, que era aquela área que eu dizia desde sempre, desde que comecei, que não queria. Não, tudo menos desporto. Olha, fui lá parar.
1: Olha, como é que recebes depois o convite para fazeres televisão? Porque tu estavas ligado à imprensa escrita. Depois, como é que recebes esse convite? Foi com agrado?
2: Nunca foi um objetivo de vida, porque eu gosto de escrever. Gostava muito, e agora não tenho tido essa oportunidade, por isso é que também coloco aqui a questão no passado. Gostava muito de escrever, gostava muito de fazer as reportagens, sobretudo na revista Domingo, onde tínhamos margem para escrever, porque eram reportagens que, na verdade, levávamos muitas vezes uma semana, desde que se fechava uma edição e se iniciava outra, era uma semana para trabalhar nessas reportagens, e tínhamos tempo, que é uma coisa que hoje em dia praticamente não temos esse tempo. E tenho saudades, muitas saudades desses tempos em que poderíamos fazer as coisas com calma, pensar, escrever e depois namorar o trabalho final na revista.
1: Oh, Janete, que valores é que tu recebeste da tua família que marcaram a mulher que és hoje? Eu sei que tens uma grande afinidade com os teus avós.
2: Com os meus avós, que já não estão entre nós.
1: Já partiram.
2: Tenho uma enorme afinidade.

0: Eu fui durante parte da minha infância criada, sobretudo com os meus avós. Fiz todo o primeiro ciclo, o meu primeiro ciclo e parte ali do pré-escolar, portanto ainda antes do primeiro ciclo, foi vivido com os meus avós. Isto porquê? Porque a minha mãe, além de trabalhar, tinha duas filhas pequenas, também já em idade adulta quis estudar. Tirar uma licenciatura em Direito e só podia fazer à noite. O portanto, não lhe dava muita margem para estar com as filhas. E nós éramos muito pequeninas, tínhamos que ser entregues a adultos, não é?
1: Tens três irmãos.
0: Tenho três irmãos. Uma irmã mais velha, dois irmãos mais novos que não vivem cá. Mas, portanto, passei esses anos da minha vida com os meus avós
1: e a parte guerreira, se calhar, vem da tua mãe, porque é fantástico uma mulher daquela idade com filhos e dizer eu quero voltar a estudar.
0: Sim, e voltou isso a estudar e foi depois muito bem sucedida no percurso que fez enquanto jurista, agora já se reformou, mas muito bem sucedida, um orgulho e, sem dúvida, uma enorme referência.
1: Como é que era a Janete em criança?
0: Calma. Muito
1: eras...
0: calma. Dizem-me que sim.
1: Olha,
0: não dei dores de cabeça. Olha, sempre gostei de dormir. Portanto, pequena, dormia e comia. Resumia-se a isto.
1: Muito bem comportada?
0: Bem comportada, em geral, sim. Interessia-me muito a brincar sozinha. Mas depois também tinha 12 primos. Portanto, no total éramos 12. Estávamos todas as semanas juntos, todos.
1: Há umas recordações que tu tens até de praia com os primos todos que guardas até hoje.
0: Sim, passávamos muitos fins de semana na praia, dias completos, depois com piqueniques na zona de Mata, ali na zona da costa de Caparica. Era sempre o ponto de encontro, era a Praia da Rainha, e depois íamos, quando ficava a apertar o calor, íamos lá para cima, todos reunidos, primos, tios, avós, a fazer os piqueniques. E passávamos também muitos fins de semana uns em casa dos outros, e foi uma infância muito marcada por esse convívio com primos.
1: Os primos
0: estão muito, muito, muito do coração. Hoje em dia, infelizmente, cada um leva a sua vida. Estamos
1: é
0: todos
1: normal.
0: Muito afastados. Há um, inclusive, que está longe, mas pronto, temos as nossas vidas, as nossas famílias que nós próprios construímos, então. E depois há um bocadinho aquela ideia, e eu subscrevo, que é muitas vezes quando os avós vão, e quando os avós são aquelas figuras de proa das famílias, as famílias tendem um bocadinho a diluir-se.
1: Isso aconteceu. Os natais eram sempre os filhos de todos. A minha avó teve 5 filhos e juntávamos todos no Natal. E assim que a minha avó partiu, cada um dos filhos começou a fazer a parte de outras famílias. E essa junção terminou. Isso tu dizes é muito verdade, porque aquela matriarca muitas vezes é a nossa avó.
0: Sim, mas ainda que esses momentos façam parte do passado, a verdade é que estão sempre muito presentes na minha vida, no meu dia-a-dia. Guardo esses momentos com muito carinho. Não, que lá vai. E foi muito bem vivido.
1: Claro.
0: Foi muito bem vivido.
1: Olha, os teus avós aí tiveram um papel preponderante na tua vida. E sempre te apoiaram nas tuas decisões?
0: Sempre em tudo, e também me chamaram à razão quando acharam que tinham que o fazer, e eu quase sempre acatei, porque levava muito a sério aquilo que me recomendavam.
1: Olha, tu tens uma filha agora pequena, que é a Laura.
0: Sim.
1: E tu tens uma vida muito agitada. Como é que consegues conciliar a exigência do jornalismo e da tua vida familiar?
0: É preciso ginástica, mas é preciso sobretudo organização. Eu acho que o segredo está todo aí, na organização. E eu sou uma pessoa, por regra, disciplinada no meu dia-a-dia. Eu gosto de saber com o que conto. Não que não gosto de surpresas, mas gosto muito de saber com o que conto. E gosto de ter as coisas sob controle. Quando não as tenho, fico um bocadinho assustada. E portanto a minha vida e o meu dia-a-dia passam um bocadinho por aí. Apesar de ter a família relativamente próxima, a verdade é que não tenho a denominada rede de apoio no que diz respeito a pais que possam num instante colocar-se na escola da Laura,
1: claro,
0: que é a minha filha, para ir buscá-la, para me safar, digamos assim, em algum caso urgente. E portanto ela na verdade conta comigo. O pai também tem um trabalho muito exigente, tão ou mais exigente que o meu,
1: claro,
0: com outras responsabilidades, e acabo por ser eu a ter que estar mais presente nos momentos em que tenho que ir buscar à escola, levar uma certa atividade, garantir que ela janta a horas e que se deita sobretudo a horas. dada a importância que também dou a que ela tenha aquelas horas de sono, porque acho que é muito importante no crescimento e na aprendizagem

0: para depois estar fresca no dia seguinte e para comparecer às aulas?
1: Olha, o que é que tu fazes questão de preservar da tua vida privada? Algum tema que faças questão de não é de esconder, mas de fazeres questão de não denunciares e não falares? Porque tu és uma mulher muito, muito reservada. És uma mulher como jornalista e que dás a cara e entras na casa das pessoas todos os dias, no jornal à hora do almoço. És uma pessoa que falas pouco da tua vida privada. Por isso és uma mulher muito reservada e gostas de ser discreta.
0: Sim, mas isso tem uma razão de ser. Eu sou reservada, sim, pessoalmente sou reservada. Socialmente, até como tu sabes, socializo com as pessoas, sorriu, mas depois, quer dizer, acho que também não tenho que andar a expor a minha vida, nem tenho que andar a expor os meus, sobretudo, acho que também tenho que preservar claro, esse lado, sobretudo, por exemplo, a Laura, eu não exponho a Laura, eu não sou uma pessoa de usar muito as redes sociais, recorro a elas de vez em quando, mas não vou colocar fotografias da Laura, enfim, não vou criticar quem o faz, quem não se importa de expor os filhos, eu acho que não o devo fazer.
1: Quando ela for mais velha, poderá ela tomar essa decisão?
0: Sim. Acho que sim.
1: Eu acho que sim. Isso é o importante.
0: Acho que sim. Não vai acrescentar
1: crianças.
0: Nada. Eu claro. Colocá-la e expô-la, por exemplo. Agora, de resto, não é que tenha, aliás, problemas em falar da minha vida pessoal, mas acho que a minha vida pessoal é muito desinteressante.
1: Tu gostas mais?
0: É muito
1: falar
0: desinteressante.
1: Da tua vida
0: aliás, eu disse-te assim, Duarte, de certeza que me queres entrevistar, é que a minha vida é muito desinteressante, porque está tudo muito cronometrado, não tenho assim. Grandes coisas para
1: mas
0: contar.
1: Eu quando assumi esta entrevista contigo, Janete, eu disse que queria entrevistar a mulher e a profissional, principalmente pelo apreço que eu tenho por ti e hoje eu acho que é geral nas pessoas, as pessoas gostam de ti. Tu és uma pessoa simpática, és uma pessoa que consegues muitas vezes até quando és pivô pôr um bocadinho as emoções de lado e fazeres a notícia como deve ser feita, objetiva e vais ali ao ponto.
0: Nem sempre é fácil pôr as emoções de lado, sabes, não é?
1: Eu sei que tu tens tido algumas partes da tua vida que tens de dar notícias menos boas. Como é que tu consegues gerir isso?
0: Não é fácil, mas habituamos-nos, isto vai lá tudo com o tempo também. Sobretudo, isto vai parecer um bocadinho clichê da mãe e das crianças, mas enfim, é mesmo esse o meu ponto mais fraco, é quando vejo, sobretudo, notícias de crianças mais vulneráveis pelas mais diversas razões. Veja-se agora, por exemplo, a tragédia na Venezuela e todos os retratos que nos chegaram até aqui do sofrimento daquelas crianças e tantas outras situações que nos fazem questionar e depois sentimos-nos todos assim um bocadinho impotentes que não podemos fazer nada. Não vamos
1: notícias.
0: Conseguir salvar o mundo, não é? Mas pronto, por vezes, e acredito que já tenha acontecido, o telespectador a perceber-se que eu tenha ficado eventualmente com a voz mais embargada. E já aconteceu, eu lembro-me do episódio em concreto e este foi aqui próximo, pelo menos não sei o sítio concreto, mas sei que foi aqui na região da Grande Lisboa. Uma mãe que abandonou o filho, recém-nascido. E essa mãe deixou junto da caminha, onde abandonou o bebê, uma carta em que, no fundo, explicava os motivos porque é que tinha abandonado o filho. E eu tive que ler aquela carta. Chegou-nos à redação. E no momento eu estava no ar e coube-me a mim ter que ler aquela
1: carta.
0: Sem
1: saber
0: o que é que ia ler, mas sucintamente, o que a carta dava a entender era que era uma mãe que não queria abandonar o seu filho, mas achava que não estava em condições de o criar, e quando falamos em condições são emocionais e económicas, no fundo era tudo...
1: A vida dela
0: no fundo,
1: obrigou isso.
0: Exatamente, no fundo era tudo isto que ela transmitia nesta carta. Percebia-se perfeitamente que era uma mãe... morta de dor por ter que fazer aquilo, contrariada, mas que, enfim, estava. O cérebro dela estava tão bloqueado que ela não conseguia ver uma saída. E, portanto, achou que aquela era a melhor. Mas, bem, ao ler aquelas palavras, palavra por palavra daquela mãe, não consegui aguentar. Mas, pronto, tivemos uma regi que, de certa forma, profissional, me protegeu. Tapou com imagens de arquivo do local onde a mãe tinha abandonado a criança e aquilo acho que passou assim um bocadinho, se bem que a voz me denunciou, creio
1: claro.
0: Eu.
1: São as situações que vocês, jornalistas, muitas vezes têm que ter. Quem é Janete Frazão, longe das câmaras e das redações?
0: É tão difícil falar sobre mim.
1: É
0: para mim é o mais difícil.

0: farto de falar dos outros, já viste, mas depois falar de mim.
1: Porque tu, frente às câmaras, és uma mulher discreta, com uma serenidade incrível. Mas fora das câmaras tens um sorriso muito bonito e muito transparente. E eu fiz-te essa pergunta porque sinto sempre uma diferença entre a Janete profissional e a Janete pessoa.
0: Quer queiramos, quer não, há sempre uma separação entre uma e outra.
1: Claro, claro.
0: Nós, enfim, quando estamos na

0: Sempre a rir, portanto, como vês, é uma coisa que já vem de longe. Mas, e sobretudo porque as notícias que dou, infelizmente, muitas delas não são para rir, pelo contrário. Nós no canal não analisamos muito as questões geopolíticas, e que são coisa séria. E o canal não nasceu ainda por cima nos últimos 2 anos e numa altura em que a guerra da Ucrânia já estava em curso, entretanto deu-se a guerra também no Médio Oriente, enfim, uma série de acontecimentos que também requerem seriedade e, portanto, essa já nem muitas vezes tem que ficar de parte.
1: Tu falas do Nau, uhum, sempre com grande carinho e grande orgulho, não é?
0: É, vi nascer.
1: Acho que para nós, eu não trabalho no Nau, mas acho que para nós é uma joia que nós temos. As mulheres são bonitas, as notícias são bem estruturadas.
0: Tem uma imagem muito bonita, o próprio canal tem uma imagem bonita.
1: Fantástica. Sim. Por isso, eu confesso que quando tenho convidados, e aqui os diretores já sabem, eu faço questão sempre.
0: Às vezes visitas-me, eu estou lá em estúdio e tu visitas-me ao almoço.
1: Sim. Porque eles gostam de ver, e eu sinto um grande orgulho também neste. Nesta estação, que é muito recente e que vocês têm lá grandes profissionais.
0: É verdade.
1: Olha, qual foi a entrevista ou a reportagem que mais te marcou enquanto jornalista? Já falámos desta carta que tiveste a ler, mas há alguma nas tuas idas mesmo em reportagem ou na tua vida de jornalista, alguma coisa que te recorde que marcasse mais?
0: Houve dois momentos, e olha, agora que já fomos eliminados do Mundial, vem mesmo ao acaso. Passei por uma experiência com a nossa seleção nacional que foi bastante mais positiva, que foi o Europeu 2016, saímos lá com o troféu e eu estive a acompanhar durante um mês e meio em Marcoussi, onde estava montado o quartel general da nossa seleção nacional. Ora, fui daqui, acho que há uma ou duas semanas no máximo, só voltei ao final de um mês e meio, e ainda bem, porque voltámos com o caneco, como se diz em linguagem futebolística, e de facto foi uma experiência incrível, e essa não me sairá jamais da memória. Fica para contar para os netos.
1: Deixa-me só fazer aqui um parênteses. Tu nunca pensaste fazer desporto, e certo. O que é o facto é que fizeste desporto.
0: Fiz.
1: E criaste essa paixão pelo desporto?
0: Sim, tomei-lhe o gosto. Fiz muito a nível nacional, de acompanhamento do campeonato e de Benfica e Sporting, sobretudo, como sou de Lisboa, não tanto do Futebol Clube do Porto, mas fazia o acompanhamento quer das conferências de antevisão, quer dos jogos propriamente ditos, e depois também as conferências de rescaldo dos jogos. Também cheguei a acompanhar as equipas para o exterior, nomeadamente o Benfica na Liga Europa, e depois o meu percurso terminou precisamente depois de regressar do Europeu, mais uma voltinha, e fui parar outra vez à política do Correio da Manhã.
1: Mas estavas
0: simultâneo com a CMTV também.
1: Estavas-me a dizer que houve duas situações de marcar.
0: Sim, houve essa experiência, e depois houve a experiência das Jornadas Mundiais da Juventude, com o Papa que veio cá, o Papa Francisco.
1: Muitos colegas nossos também acharam que isso foi um ponto alto da vida e da carreira deles.
0: Foi. Estive ali a fazer a cobertura no Parque Eduardo VII, os momentos do Parque Eduardo VII, e... enfim, também podes imaginar que
1: isso
0: tenha sido marcante.
1: Foi um privilégio teres feito
0: esse trabalho. Foi um privilégio.
1: Porque eu...
0: Se vier cá o Papa Leão XIV, vou fazer questão e vou-me oferecer para ir acompanhar.
1: Irá ser diferente.
0: Sim, é diferente. Cada um com as suas características.
1: Sim, o Santo Padre era um homem fantástico, toda a gente queria conhecer, mesmo aqueles que os que são agnósticos queriam conhecer, e então ele chegava muito perto das pessoas.
0: E acho que também há tentativas por parte do Papa Leão XIV de fazer aproximação.
1: Também, é?
0: Vamos dar tempo ao tempo.
1: Olha, Janete, tu és mais razão ou coração?
0: Acho que depende da situação. Não sei dizer exatamente em que circunstâncias trabalho, muita razão. A nível pessoal.
1: Tens uma disciplina muito. Exiges muito de ti, não exiges?
0: Exijo. Porque não quero ficar mal, nem quero deixar os nossos telespectadores mal. Repare, eu tenho um jornal que é capaz de ser o bloco noticioso mais longo do Nau, do canal Nau. São 3 horas e meia de jornal, 3 horas e meia no ar, com intervalos curtos e com muita análise. E é um jornal que começa, portanto, às

0: 12:53, está no ar. Isto, se começarmos a fazer a contagem para trás, não me dá muita margem de preparação entre termos a reunião da manhã que temos todos os dias para definir os temas que vão ser analisados, para definir os convidados. Depois disto e feita esta triagem, preparar cada um desses temas, que muitas vezes podem ser muito distintos de convidado para convidado. Portanto, tem que se mudar também o chip muito rapidamente. E depois ainda ter tempo para cabelo, para maquilhagem, que, sabes, sendo mulher, claro, leva mais tempo. Portanto, não me dá muita margem de preparação. Tenho que estar muito focada no pouco tempo que tenho. É quase que não falem comigo, porque eu preciso mesmo deste tempo para me preparar e para, enfim, estar dentro dos temas, que muitas vezes também, depois, enquanto estou na maquilhagem, no cabelo, mudam. Portanto, não posso perder de vista. Eu, muitas vezes, estou a ser maquilhada com o olho aberto e outro fechado, a consultar coisas no telemóvel que estão a acontecer no momento e que eu tenho que estar dentro para o arranque, claro, do jornal.
1: Tu és daquelas pessoas que gostas de entrar segura para te sentir segura.
0: Exatamente.
1: É importante.
0: Mais uma vez, é para saber com o que conto. Eu, claro, gosto de saber com o que conto.
1: Na nossa vida de televisão, às vezes perguntam-me, Duarte, tu estás nervoso? Sim, nervoso, sinto sempre que tenho a responsabilidade de tantos milhares de pessoas a verem-nos. Mas, por outro lado, eu sinto-me seguro, porque eu não conseguia, por exemplo, eu não conseguia estar contigo aqui a fazer-te uma entrevista se não viesse bem preparado. Eu tenho que me sentir bem preparado para me sentir seguro.
0: Claro.
1: E isso acho que é uma exigência que tu também tens de ti. Tu, quando vais, nós sentimos. É horrível nós estarmos em casa, Janete, e estarmos a ver uma pessoa que não nos dá tranquilidade e serenidade. Porque tu transmites essa serenidade, porque estás tão segura de ti, tens aquela doçura e aquela calma ao mesmo tempo das notícias, que sabes dosear muito bem, conforme a notícia, que isso tranquiliza as pessoas.
0: Mas isso nem sempre foi assim, atenção. Sabes que para mim, e eu há bocado não concluí, estavas-me a falar da televisão e como é que nasceu a possibilidade de fazer televisão. Nasceu porque, entretanto, a Cofina, então Cofina, abraçou então a CMTV. Eu fui desafiada a fazer uma transição suave desde o jornal para a televisão. E para mim foi uma dor de cabeça, porque eu nunca lidei muito bem nem com câmaras fotográficas, nem com câmaras de filmar, não me sentia à vontade. E portanto, aquela ideia de estar em frente a uma câmara a ter que dizer umas coisas foi um processo muito difícil para mim. Foi de muita angústia, muita ansiedade. Portanto, levou o seu tempo até eu encontrar essa confiança e conseguir transmitir também essa tranquilidade e essa confiança.
1: Isso é quase um equilíbrio, porque tu tens,
0: sim,
1: vários tipos de notícias que tens que dar.
0: Sim, sim.
1: E por isso é quase um equilíbrio que tu tens que ter, e nós profissionais de televisão.
0: Claro, quando é uma notícia de desporto, em princípio são coisas mais leves.
1: Claro.
0: Tudo depende.
1: Janete, és uma mulher tímida?
0: Sou.
1: Tu tens uma certa
0: timidez. Eu acho que isso também, essa timidez é que também justifica parte da minha reserva e de.
1: Mas depois,
0: gostar de falar de mim.
1: Por um lado, tens um ar muito agradável, simpático, doce, quando as pessoas te reconhecem, eu vejo as pessoas que gostam de ti, gostam de ter contigo, e tu és sempre agradável para as pessoas. Isso também é um ponto que é a teu favor. As pessoas acham-te simpática.
0: Mas se as pessoas têm essa preocupação de me abordar e para elogiar eventualmente o meu trabalho, eu tenho que retribuir com a mesma moeda.
1: Não faz
0: sentido de virar as costas a essas pessoas, porque nós dependemos dessas pessoas.
1: Claro.
0: Nós trabalhamos para essas pessoas.
1: E no portanto, fundo, acho que é o maior prémio que nós podemos ter,
0: claro,
1: não é?
0: Que sim.
1: É o reconhecimento,
0: claro,
1: público.
0: As pessoas muitas vezes dizem, parece que estes jornalistas estão sempre só preocupados com as audiências, mas as audiências são importantes. As audiências são a única forma que nós temos de monitorizar aquilo que as pessoas gostam e não gostam de
1: saber
0: ver.
1: Saber do agrado das pessoas.
0: Nós guiamos-nos,
1: claro,
0: por isso. Portanto, há pouco falava-te das reuniões todas as manhãs. Essas reuniões têm que ser feitas com base na audiência do dia anterior, para nós percebermos o que é que as pessoas querem ver,
1: claro,
0: e o que é que as pessoas não querem de todo ver. Portanto, é a única forma de nós sabermos qual o sentido que vamos seguir. Não é pela audiência pura e dura, não é pela questão competitiva com os canais concorrentes, não.
1: É saber
0: porque tem essa base.
1: Claro, isso é o mais importante, esse estudo que se faz sempre do dia anterior.
0: Claro.
1: É bastante importante, até porque as pessoas estão em casa e ficamos a saber de que forma é que podemos agradá-las. É desta forma, é este caminho.
0: Claro que
1: e
0: sim.
1: Isso é o que se tem que fazer.
0: É a única forma que temos.
1: Olha, voltando aqui a falar da tua família, a família continua a ser o teu porto seguro?

0: Não é?
1: É.
0: Vocês são uma família unida, vê-se que são uma família unida.
1: Sim.
0: E isso já vem também de...
1: Sim, e quando falo de família, falo de mãe, pai,
0: claro,
1: irmãs, agora as minhas sobrinhas também.
0: Porque isso, eu acho que as pessoas, e no teu caso isso nota-se muito, que isso é uma coisa que já foi passado de avós, papais e
1: sim,
0: pais.
1: Sim, falamos todos os dias, nós somos aquela família que fala todos os dias.
0: Nota-se que tu és uma mulher de família e que sim, gostas de ter família. E isso é importante. Olha, tu tens uma situação que eu sempre ouvi dizer, por acaso do que me disseste a mim, mas eu
1: da tua pesquisa.
0: Tu tens um lema de vida que é muito engraçado, que é viva e deixe viver.
1: Sim, não é?
0: Acho que sim, mas
1: as pessoas perdem muito tempo a empatar a vida dos outros e menos preocupadas em viver. É um bocadinho por aí.
0: E muitas vezes preocupou-se muito com a vida dos outros em vez de preocupar com a vida delas.
1: Não é? Isto é tão curto, é uma passagem tão...
0: Acho que isto é uma forma de nós sermos felizes.
1: Eu acho que sim.
0: É viva.
1: Eu estou muito preocupada em viver a minha vida.
0: Claro.
1: Estou mesmo preocupada em viver a minha vida. E fazer aquilo que gosto, sobretudo.
0: E isso é o mais importante.
1: E tu sabes o que é que eu mais gosto de fazer na minha vida. Agora não sabes.
0: Sei perfeitamente.
1: Mas,
0: é viajar.
1: Ah, bom, estás a ver. Nós vamos falando aí nos corredores, às vezes falamos sobre isso.
0: Mas tu és uma mulher que gostas muito de viajar. Não, és uma mulher que gostas de viajar, mas não prescindes nunca da tua família. Quer dizer que.
1: Eu gosto de viajar com a família. Tudo atrás. Vou com a tropa toda atrás.
0: É mesmo a Laura, que era a bebé, tu gostavas de viajar com ela.
1: Sim. E faz questão que ela venha. Tenho quase certeza absoluta, porque também me aconteceu isso a mim, que as memórias que ela vai ter da infância vão ser estas viagens, porque...
0: Eu,
1: quando era mais pequena, não viajei nem metade do que ela já viajou. Ela é uma privilegiada. Os tempos também mudaram, são outros.
0: Claro.
1: Obviamente, mas tenho tão vivas na minha memória as viagens que fiz com a família, até com os meus avós, lá está, até para um parque de campismo. Que maravilha que era. Pois, que maravilha que era na altura.
0: Olha, sabes que eu também fiz campismo, também adorava. Com os meus amigos, adorava.
1: Eu também fiz com os meus avós. Depois também houve a fase em que fiz já adolescente, adulta, com amigos, também irmos acampar. Mas sim, as viagens são sempre o melhor que podemos dar aos nossos filhos.
0: Qual foi a viagem que marcou mais?
1: A viagem que me marcou mais. Eu acho que essa ainda está para fazer. Estou a brincar.
0: Queres mais?
1: Que mais me marcou?
0: Maldivas?
1: Sim, Maldivas.
0: É muito bonito. É
1: pela praia. Sabes que eu sou grande fã de praia. Portanto, sou muito fã de praia, areia, mergulhos. Gosto de sentir a areia no corpo. Gosto de sentir o sal na pele. Gosto disso tudo que a praia tem. O que as pessoas não gostam da praia em geral, eu gosto. Pronto. E a esse nível, as Maldivas são de facto imbatíveis. Mas houve tantas outras. Lembro-me, por exemplo, agora assim de repente, enfim, Nova Iorque. Foi sempre Nova Iorque. Lembro-me também de Miami, mas com a vertente de pegar num carro e fazer uma road trip
0: pelas
1: Key de Miami. Aí ainda não havia Laura, portanto foi uma viagem de casal e foi muito bom.
0: Sabes que eu achei que tu por acaso não eras tão citadina assim. Agora, quando falaste em Nova Iorque, eu sei que tu eras mais de paraíso, mais praia.
1: Gosto de viajar, Duarte. Posso dizer, a minha próxima viagem vai ser uma que já está reservada há muito tempo, aquelas coisas que se vai adiando, até porque não podemos ir a todo lado ao mesmo tempo, infelizmente, temos que trabalhar.
0: Claro.
1: E dias de férias são 22 por ano, legalmente falando, mas vou ao Japão. Cidade.
0: Olha, não conheço o Japão, também quero conhecer. Temos uma colega nossa e amiga, que é a Dina Aguiar, que esteve no Japão, agora em Lua de Mel.
1: Sim.
0: E ela adorou o Japão.
1: A Dina Aguiar casou agora.
0: Casou.
1: Ah, não sabia. Olha estas coisas que estamos aqui a falar. Sim. Da vida de Dina Aguiar, de repente. Pronto.
0: 73 anos, casou.
1: Que maravilha, não sabia. Muito bem.
0: Casou com o médico
1: e foi ao Japão.
0: E foi ao Japão. E adorou o Japão. Olha, agora falando da tua vida profissional e da tua carreira, o que é que tu ainda sonhas que te falta fazer?
1: Tanto.
0: É?
1: Tanto, não é? Porque todos os dias são um novo dia aqui. Mas não penso muito nisso.
0: Há algum programa que gostavas de fazer, por exemplo, de entrevistas ou políticas ou do setor desportivo? Havia alguma coisa assim que gostasses de fazer?
1: Olha, eu já fiz entrevistas na altura, lá está, quando ainda não havia televisões, e continuo a fazer diariamente, mas assim, grandes entrevistas tive a oportunidade de fazer. na altura, para o jornal Correio da Manhã, que era o que existia, e fazia.

0: dupla com João Pereira Coutinho, e foi uma experiência também bastante interessante. Não me importava de repetir eventualmente um programa assim, mas hoje em dia, enfim, já não se faz propriamente em televisão um programa só destinado a entrevistas, ainda há quem vá fazendo, por exemplo, a RTP tem, por exemplo, a grande entrevista agora com o diretor, o Vítor Gonçalves. Vítor Gonçalves, que manteve entrevistas.
1: Eu sou do tempo da Judite e da Margarida Marante. Margarida Marante, com 18 anos, andava a entrevistar chefes de Estado. Era impressionante. Era impressionante.
0: Mas agora acontece muito termos entrevistas nos blocos noticiosos,
1: mudou,
0: não é? E que por vezes se transformam em grandes
1: tudo
0: entrevistas.
1: Mudou, e já nada se inventa em televisão.
0: Pois, sim, já é difícil ser muito criativo. Por isso é que é importante dar resposta àquilo que as pessoas querem ver.
1: Eu acho que ainda vais fazer muito.
0: Achas?
1: Acho que vais fazer muito.
0: Mas sinto-me muito confortável neste papel. Gosto do que estou a fazer
1: até
0: hoje.
1: Até que é um papel, e eu já tive a oportunidade, não porque no setor da informação no que eu fiz, mas já tive num papel de apresentar um programa com várias situações, como gastronomia, e tu aqui no teu programa...
0: Olha, uma coisa de viagens, estás a ver, conciliar... estes dois amores, casar estes dois amores
1: era X.
0: Era bom.
1: Janete, se tu pudesses voltar atrás e falar com a Janete de 18 anos, o que é que lhe dirias?
0: Para fazer tudo o que fez.
1: Não há nada que te arrependas.
0: Ai, não. Acho que vivi tudo no momento em que tinha que viver e, portanto, não ficou nada por fazer. Também acho que não ficou nada por ser dito. Acho que tenho essa parte muito bem resolvida da minha vida.
1: É muito bom quando nós olhamos para trás e achamos que cumprimos.
0: Fiz os disparados todos que tinha a fazer.
1: Tinhas direito?
0: Tinha direito, que fazem parte da idade. Portanto, missão cumprida. Olha, mas sempre com muito juízo, e isso graças, lá está, às ramificações de avózinhos, paizinhos, que também transmitiram sempre aquela coisa de loucuras, sim, mas sempre com os pés bem assentes na terra.
1: E é curioso que a tua vida deu tantas voltas sem tu ambicionares ela. A vida,
0: as coisas foram acontecendo.
1: Tu seguiste a vida conforme o rumo dela.
0: Como é que eu algum dia sonhei que ia gostar e sentir-me tão confortável a fazer televisão,
1: claro,
0: coisa que para mim
1: era
0: um bicho papão, literalmente.
1: Porque estavas ligada ali à imprensa escrita.
0: Queria estar ali no meu cantinho a escrever.
1: É, Janete Frazão.
0: Saí literalmente, como se diz muito hoje, da minha zona de conforto, fui desafiada a isso, tive todas as dores de crescimento, também a que tive direito, mas hoje sinto-me muito bem nessa pele.
1: É Janete Frazão, discreta, tímida e, no fundo, uma mulher que tem sempre aquele sorriso para dar. Olha, foi tão bom ter falado contigo.
0: Gostaste?
1: Muitíssimo, olha, gostei muito.
0: Olha, eu ia dizer que não tinha nada para dizer e fartámos aqui de falar,
1: claro,
0: e se calhar aqui ficámos, mas também falar contigo é sempre um gosto.
1: Mas,
0: nós não nos cruzamos diariamente, mas muitas vezes cruzamos aí pelos corredores e vamos deitando uma conversa fora.
1: Mas, Janete, é curioso porque... Tu disseste, Eduardo, eu gosto mais de entrevistado do que dar entrevistas.
0: Pois, claro.
1: E sou Janete, mas eu tinha muito gosto, porque tu és uma pessoa muito querida dos portugueses e eu queria que tu falasses um pouco comigo. E tu disseste, Eduardo, tenho tão pouco para dizer. E eu pensei assim...
0: Eu tenho uma vida desinteressante.
1: Ela tem 25 anos de carreira, com uma vida interessantíssima, felicíssima, tanto na vida familiar como na vida profissional. Ela vai ter muito para me dizer. E olha, e aqui está a prova. Por isso, o que é que eu te quero dizer? Olha, muito obrigado por seres quem és.
0: Obrigada, eu.
1: Além de uma excelente profissional, és uma excelente pessoa, és um exemplo a seguir. Não preciso dizer o quanto gosto de ti, e tu, porque tu sabes bem. Um beijinho à Laura e que o sucesso esteja sempre presente na tua vida, e um beijinho muito grande para ti.
0: Obrigada, Eduardo, foi um privilégio. Obrigada por me receberes aqui na tua casa.
1: Muito obrigado, a nossa casa. Muito obrigado. Quanto a nós, muito obrigado por estar aí desse lado e até ao próximo Ciopa Convida. Ciopa Convida.

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1: Conversa de Eduardo Ciopa com Janete Frazão. Dois nomes aqui da casa. Também na Correio da Manhã Rádio. Just Around the Corner de Cock Robin e Rui Veloso. Nunca me esqueci de ti até à hora

0: São 4 horas. Altura certa para as notícias aqui na rádio com o jornalista Bruno Correia. Boa tarde.
1: Boa tarde. 5 pessoas ficaram feridas esta tarde num acidente entre 2 carros e uma carrinha na Marinha Grande. 3 feridos são graves, um casal de 26 e 25 anos e um bebé. No local estão vários operacionais, incluindo elementos da PSP, bombeiros e um helicóptero. O comandante das operações, João Antunes, fez o ponto de situação.
2: Aquilo que posso dizer neste momento é que à nossa chegada encontramos 5 vítimas, 2 delas encarceradas dentro de um dos veículos. Tivemos que proceder a manobras de desencarceramento e depois, após estabilizar as vítimas com o apoio de meios diferenciados do INEM, dos nossos colegas também da Maceira e do pessoal da Marinha, acabamos por estabilizar as vítimas e proceder à evacuação das mesmas para as unidades hospitalares.
3: Estamos a falar de 5 feridos. Quais os feridos graves, quais os ligeiros e para onde é que foram?
2: Temos 3 feridos graves, sendo uma das feridas, um feminino, foi evacuado para o Hospital de Universidade de Coimbra. Os outros 2 feridos graves foram transportados para o Hospital de Leiria e depois um ferido ligeiro para o Hospital de Leiria também. E o outro 5º ferido ligeiro fez a recusa de transporte, que foi validada pelo CODU, que não apresentava ferimentos.
1: E a jornalista Isabel Jordão falou com uma testemunha que explicou como é que este acidente aconteceu.
4: Vinha um carro preto aqui do lado da Martingança, que vinha para cortar para esta via. E o carro cortou, viu um carro lá longe, só que esse carro vinha muita velocidade, não vou dizer. É fácil de ver, porque nós vimos onde é que ele foi parar.
3: O carro que está na vala d'água.
4: Exatamente, para ir daqui até à vala d'água é porque não vinha. E o senhor que ia para cortar, vê o carro longe e pensa, vem a 50, ou 60, ou 70, não é? Mas não, quando chega aqui, já o carro está em cima dele. Bateu-lhe na parte da senhora, não sei se é a esposa ou se não, fê-lo desandar, vem outro carro atrás, por sequência bateu outra vez no lado da senhora, que foi a que foi depois transportada por um helicóptero.
3: Daí perceber-se que nessa viatura estejam os 3 feridos graves, porque essa viatura foi embatida pelas 2 viaturas.
4: Exatamente, por a primeira, que é a que está naval, e depois fê-la rodar e quem vinha atrás da viatura preta bateu novamente no mesmo sítio, do outro lado onde estava a senhora.
1: A reportagem da jornalista Isabel Jordão, com as declarações de uma testemunha deste acidente na Marinha Grande, que provocou 5 feridos, 3 estão em estado grave. Um grupo de 4 homens encapuzados fez explodir uma caixa multibanco num supermercado em Santa Clara, Coimbra. Após o assalto e antes de abandonarem o local, os suspeitos acionaram um extintor, criando uma nuvem de pó no exterior da superfície comercial. A manobra terá tido como objetivo dificultar a recolha de vestígios e a identificação dos autores, nomeadamente através das imagens do sistema de videovigilância. A jornalista Paula Gonçalves ouviu um morador que presenciou o assalto.
5: Eram 4 da manhã, estava a chegar do turno, tinha-me acabado de deitar, comecei a sentir as paredes todas a tremer, os alarmes dos carros estavam todos a tocar. Quando saí à rua para gravar, estavam 3 indivíduos, um à espera no carro, 3 a saírem do Lidl, os 2 primeiros levavam qualquer coisa, não se percebia o que era, e o último um extintor que acabaram por acender ao andar para tentar esconder o carro. Eles pareceram-me levar algumas coisas, pareciam-me também ser jovens pela voz, não deviam ter mais que os 25.
3: Eles o que é que diziam?
5: Eles estavam todos atrapalhados a mandar largar as coisas, um mandava para o outro largar as coisas e arrancarem. Estavam muito atrapalhaditos e depois saíram a abrir. A polícia ainda foi rápida a chegar ao local, eles foram todos atrás dele, mas não conseguiram encontrar nada e como também não se identificou bem qual é que era o carro, também não, acabou por não servir de muito.
1: Este supermercado em Coimbra já reabriu ao público depois de ter estado encerrado durante a manhã. O espaço esteve fechado para a polícia judiciária realizar diligências no local. Um homem sobreviveu a uma queda de cerca de 100 metros. Aconteceu esta manhã numa praia na zona da Zambujeira do Mar, no concelho de Odmira. Para o local foram mobilizados 19 operacionais. Segundo a Proteção Civil, só com a intervenção de um helicóptero da Força Aérea, com médico e enfermeiro a bordo, foi possível chegar ao ferido. O homem ficou com ferimentos graves, lesões nas pernas e braços. O incêndio deflagrou ao início da tarde deste sábado numa loja de produtos chineses em Lessa do Balio, Matosinhos. No combate às chamas tiveram mais de 50 bombeiros, 3 foram assistidos e transportados ao hospital. A reportagem no local é da jornalista Aninas Batista.
6: Com trabalhos de rescaldo e de ventilação já na fase final, ainda durante o dia de hoje, os moradores deste edifício aqui em Lessa do Balio, Matosinhos, onde ontem deflagrou um incêndio na loja subterrânea que existe neste local, vão poder regressar às suas casas. Não o puderam fazer na noite de ontem porque ainda existia muito fumo nesta zona, mas de acordo com a indicação deixada pela coordenadora da Proteção Civil, Susana Gonçalves, já no dia de hoje esse regresso será possível.
1: Esta é a segunda vez no espaço de 9 anos que esta loja sofre um incêndio de grandes dimensões, como explica uma moradora à jornalista Aninês Batista.
7: Há 9 anos vim cá ver mesmo. Eram para aí 6 e tal, quando começou a arder e eu vim cá mesmo ver, há 9 anos.
6: E também foi uma situação pior?
7: Foi na mesma, foi, sim senhor, foi na mesma.
6: Agora, costuma frequentar...
7: Ainda foi pior, era mais fumo, ainda foi pior, há 9 anos.
1: As causas deste incêndio estão agora a ser investigadas pela Polícia Judiciária. O Sindicato Independente dos Trabalhadores da Floresta, Ambiente e Proteção Civil anunciou hoje uma greve nacional de 5 dias dos operacionais da Força Especial de Proteção Civil contra a persistente falta de pagamento do trabalho suplementar. Segundo o sindicato, o protesto que começa na segunda-feira e termina na sexta-feira representa um verdadeiro grito de revolta dos operacionais da Força Especial de Proteção Civil. Apesar da greve, vão ser assegurados serviços mínimos. No desporto, joga-se esta noite a final do Campeonato do Mundo de Futebol. De um lado, a Argentina de Lionel Messi, do outro, a Espanha de Lamine Yamal. Seja qual for o campeão, esta será a primeira seleção a conquistar 2 vezes o Mundial no século XXI. O encontro está agendado para as 8 da noite, hora de Lisboa, e vai ser jogado no MetLife Stadium em Nova Iorque. O árbitro vai ser o esloveno Slavko Vincic. E ontem ficámos a conhecer o terceiro classificado deste Mundial. A Inglaterra venceu a França por 6-4 num jogo de loucos. Do lado do inglês, Bukayo Saka foi o grande destaque ao apontar um hat-trick. Já do lado da França, Mbappé bisou e isolou-se na lista de melhores marcadores deste Mundial com 10 golos. O avançado do Real Madrid é agora também o melhor marcador de sempre em Mundiais com 22 golos, mais um do que Messi. A fechar, João Palhinha não fecha a porta ao Benfica. Explica que neste momento é jogador do Bayern de Munique e quanto ao futuro diz apenas vamos ver. Foi assim que o médio português respondeu ao ser questionado pelo canal CNN no aeroporto de Lisboa na partida para a Alemanha, onde vai começar a pré-época. Acrescenta que vai voltar ao futebol português, só não se sabe se é agora. Estas foram as primeiras palavras de João Palhinha sobre a hipótese de ser reforço do Benfica.
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0: A informação volta à antena neste domingo às 5 em ponto com Bruno Correia. Até lá, muita música, daqui a pouco o compacto Músicas da Nossa Vida, as escolhas de alguns nomes conhecidos do grupo Média Livre. Até lá, as escolhas são nossas. Primeiro The Cars com Drive, Suzanne, Mark Ronson e Ray já a seguir. Boa tarde.

Bronson a compor para Ray, um dos nomes do momento. Antes, Rico Kazak, compositor principal dos Cars. Ouvimos o tema mais conhecido, icónico e bem-sucedido da banda The Cars Drive. 17 minutos depois das 4, domingo 19 de julho. Espero que estejam a aproveitar este dia da forma mais tranquila possível. E se o quiserem, passam-no ao som da Correio da Manhã Rádio. 90.4 é a frequência em Lisboa, 94.8 no Porto. Daqui a pouco o compacto músicas da nossa vida, as escolhas de nomes que vocês conhecem de outras esperanças. Agora, Cranberries.

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2: Olá, eu sou a Diana Ramos, sou a diretora do Jornal de Negócios e a primeira música que vos trago é uma música que me marcou num período específico da minha vida. Eu estava no Brasil, vivia lá, estava com muita vontade de ficar, de aceitar novos desafios, mas recebi uma carta, naquele tempo ainda se recebiam cartas, em 2005, com uma frase que dizia, no final, uma espécie de pedido de desculpas, que usava uma letra dos Strokes que dizia "The end has no end". É uma música que sempre me marcou. Os Strokes são uma banda apesar de hoje já não terem o mesmo peso, fez parte de um período bastante relevante na minha vida pessoal, académica e também no início de vida profissional. A música "The end has no end" acabou por me trazer de volta a este lado do Atlântico. É uma das músicas que me marca, faz parte de uma relação também de muitos anos e 20 anos depois, "The End as No End", do álbum Room on Fire de 2003, dos The Strokes.

0: 2000 acabou por ser muito marcante naquilo que foram os estilos e as músicas, as bandas que marcam o meu gosto musical. De alguma maneira, continuo a ouvir música nova, mas é quase sempre aí, ao início da década de 2000, que regresso cada vez que me apetece ouvir música que me mexe, que de alguma maneira me conforta. Regresso também a 2007, LCD Sound System, ao álbum Sound of Silver, para recordar uma música que é marcante por muitos motivos, mas sobretudo porque faz lembrar o peso da amizade. E nunca me vou esquecer de um aniversário da Rádio Universidade de Coimbra, os 30 anos da Rádio Universidade de Coimbra, quando a madrugada já ia muito dentro e quando a festa terminou com o All My Friends, um hino à amizade, um hino à presença e também uma música que me faz recordar alguém que poucos meses depois desse março de 2016 nos deixou a todos. All My Friends é um hino à amizade, ao que fica e aos momentos em que podemos aproveitar quem está à nossa volta. Vamos ouvir então LCD Sound System com All My Friends no álbum Sound of Silver.
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0: Para quem, de alguma maneira, olha para estes anos 2000 e como a música não se esgota só na música, se tiver mais curiosidade pode encontrar também estas e outras bandas, as histórias de um período da música de Nova Iorque, no livro Meet Me in the Bathroom, de Lizzie Goodman, uma jornalista que acompanhou muitas destas bandas, das duas que enumerei, mas também Rapture, Yeah e tantas outras que fazem a síntese de um período que foi também marcante no início da década de 2000.
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2: Olá, eu sou o João Socorro Viegas, sou jornalista do Record e a primeira música da minha vida é Bohemian Rhapsody, dos Queen. E agora irão-me perguntar, mas isso era do teu tempo? Na verdade, não.

Queen, são uma banda bem anterior ao meu tempo, mas o Bohemian Rhapsody, que eu vi obviamente posteriormente, uns anos depois, é das músicas que mais me marcou. Adoraria ter estado presente no concerto do Live Aid em 1985, mas infelizmente ainda não era nascido, mas é claramente das músicas que mais me marcou. Pela... É uma música completamente diferente, é uma junção de estilos, é tudo, não é nada, é uma obra de arte, na verdadeira acessão da palavra.

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1: A minha segunda música é a banda sonora do Rei Leão, do Hans Zimmer. Uma banda sonora, um filme que marcou a minha infância. O Hans Zimmer tem muitos trabalhos excepcionais. Este foi um até que lhe valeu o Oscar, se não estou em erro. E o filme, por aquilo que significou para mim, e a banda sonora, pela força que deu também ao filme, tem que estar aqui também presente. E é uma música que me vai acompanhar de sempre, por toda a vida.

0: Eu sou João Socorro Viegas, estas foram as músicas da minha vida e continuo a acompanhar o Correio da Manhã Rádio.
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2: Olá, o meu nome é Bianca Gonçalves Rocha, sou jornalista da CMTV e uma das músicas da minha vida é Still Loving You, dos Scorpions. É uma das músicas que me faz lembrar um período da minha infância, também algumas pessoas que fizeram parte dela, e por isso é que é tão importante e tão marcante na minha vida.

e foi bastante interessante, foi bastante divertido e foi sobretudo um momento para nós as duas. Portanto, a ter que eleger, escolhi então estas duas músicas como músicas da minha vida.

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1: A segunda música que eu iria destacar é o Sailing, do Rod Stewart. Também aqui uma música bastante marcada pelas influências familiares, não só porque os meus pais gostam deste género de música e acabaram assim por me influenciar também a ouvi-la, mas também porque fiz questão de, há 2 anos, levar a minha mãe ao concerto de Rod Stewart.

0: continuem a acompanhar desse lado a Correio da Manhã Rádio e também a CMTV.
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2: Olá, bom dia, sou o Carlos Anjos, comentador da CMTV e do Correio da Manhã, e vou-vos apresentar duas músicas que de alguma forma marcaram a minha vida. A primeira é Somebody to Love, dos Queen, porque foi uma música de um determinado momento em que eu fiz parte de uma comissão de finalistas da escola em que estudava, e que no entroncamento, e que de facto era a música do momento, e era a música em que aproveitávamos sempre para levantar o ânimo de toda a comissão da organização do baile de finalistas. E portanto foi uma das músicas que naquele momento me acompanhou a mim e depois me acompanhou ao longo da vida, e que ainda hoje quando toca vai sempre, há aqui um efeito de nostalgia para tudo aquilo que vivi naqueles anos.

segunda música é o Eye Horses dos Rolling Stones. É esta, por outra razão, uma balada, um baladão dos Stones, e que marca muito até do relacionamento com a minha namorada de então, e que é hoje minha mulher, e que de alguma forma é uma música que eu não posso esquecer. Para além da qualidade e da voz limpa, da voz do Mick Jagger, é de facto um baladão, e que de alguma forma me trouxe a pessoa com quem hoje vivo. Já.

0: Obrigado e espero que gostem. Certamente que haverá muitas pessoas, principalmente da minha geração, que se reveem nestas duas músicas, uma mais batida do que outra, mas são de facto duas grandes músicas.
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2: Olá, eu sou o Jerónimo Saleiro, sou jornalista da CMTV e vou escolher duas músicas que marcam a minha vida. Tenho 32 anos, já tive algumas férias de verão, mas ficam marcadas as melhores, as da adolescência. Esta música dos The Stranglers tocava na rádio numa viagem que fiz com uns amigos a Porto Covo. Passámos um bom fim de semana de praia e na memória ficou esta canção, Golden Brown, que para mim significa verão, amigos, leveza e felicidade.

A segunda música favorita da minha vida é uma canção dos Spandau Ballet. É o som dos 80, da irreverência musical, também dos tempos áureos de ouro, que são esses os da música nos 80. Boa música, com verdade, descoberta e também alguma irreverência. Escutamos agora Gold.

0: foram estas as minhas duas músicas eleitas. Podemos dizer que são músicas da minha vida. Obrigado.
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2: Hoje, no Músicas da Nossa Vida, as escolhas musicais de Diana Ramos, João Socorro Viegas, Bianca Gonçalves Rocha, Carlos Anjos e Jerónimo Saleiro. À hora certa, as notícias com o Bruno Correia. Até lá, Jessie Ware e Eva.

0: 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Em frente com as notícias à hora certa, com o jornalista Bruno Correia. Boa tarde, Bruno.
1: Boa tarde. 5 pessoas ficaram feridas esta tarde num acidente entre 2 carros e uma carrinha na Marinha Grande. 3 feridos são graves, um casal de 25 e 26 anos e um bebé. O comandante das operações, João Antunes, fez o ponto de situação.
2: Aquilo que posso dizer neste momento é que à nossa chegada encontramos 5 vítimas, 2 delas encarceradas dentro de um dos veículos. Tivemos que proceder a manobras de desencarceramento e depois, após estabilizar as vítimas com o apoio de meios diferenciados do INEM, dos nossos colegas também da Maceira e do pessoal da Marinha, acabamos por estabilizar as vítimas e proceder à evacuação das mesmas para as unidades hospitalares.
3: Estamos a falar de 5 feridos. Quais os feridos graves, quais os ligeiros e para onde é que foram?
2: Temos 3 feridos graves, sendo uma das feridas, um feminino, foi evacuado para o Hospital de Universidade de Coimbra. Os outros 2 feridos graves foram transportados para o Hospital de Leiria e depois um ferido ligeiro para o Hospital de Leiria também. E o outro 5º ferido ligeiro fez a recusa de transporte, que foi validada pelo CODU, que não apresentava ferimentos.
1: A reportagem da jornalista Isabel Jordão com as declarações de João Antunes, comandante das operações. Um grupo de 4 homens encapuzados fez explodir uma caixa multibanco num supermercado em Santa Clara, Coimbra. Após o assalto e antes de abandonarem o local, os suspeitos acionaram um extintor, criando uma nuvem de pó no exterior da superfície comercial. A manobra terá tido como objetivo dificultar a recolha de vestígios e a identificação dos autores, nomeadamente através das imagens do sistema de videovigilância. A jornalista Paula Gonçalves ouviu um morador que presenciou o assalto.
4: Eram 4 da manhã, estava a chegar do turno, tinha-me acabado de deitar, comecei a sentir as paredes todas a tremer, os alarmes dos carros estavam todos a tocar. Quando saí à rua para gravar, estavam 3 indivíduos, um à espera no carro, 3 a saírem do Lidl, os 2 primeiros levavam qualquer coisa, não se percebia o que é que era, e o último um extintor, que acabaram por acender ao andar para tentar esconder o carro. Eles pareceram levar algumas coisas. Pareciam-me também ser jovens pela voz, não deviam ter mais que os 25.
3: Eles o que é que diziam?
4: Eles estavam todos atrapalhados a mandar largar as coisas, um mandava para o outro largar as coisas e arrancarem. Estavam muito atrapalhados e depois saíram a abrir. A polícia ainda foi rápida a chegar ao local, eles foram todos atrás dele, mas não conseguiram encontrar nada, e como também não se identificou bem qual é que era o carro, também acabou por não servir de muito.
1: Este supermercado em Coimbra já reabriu ao público depois de ter estado encerrado durante a manhã. O espaço esteve fechado para a Polícia Judiciária realizar diligências no local. Um homem sobreviveu a uma queda de cerca de 100 metros. Aconteceu esta manhã numa praia na zona da Zambujeira do Mar, no concelho de Odmira. Para o local foram mobilizados 19 operacionais. Segundo a Proteção Civil, só com a intervenção de um helicóptero da Força Aérea, com médico e enfermeiro a bordo, foi possível chegar ao ferido. O homem ficou com ferimentos graves, lesões nas pernas e braços. O Sindicato Independente dos Trabalhadores da Floresta, Ambiente e Proteção Civil anunciou hoje uma greve nacional de 5 dias dos operacionais da Força Especial de Proteção Civil contra a persistente falta de pagamento do trabalho suplementar. Segundo o sindicato, o protesto, que começa na segunda e termina na sexta-feira, representa um verdadeiro grito de revolta dos operacionais da Força Especial de Proteção Civil. Apesar da greve, vão ser assegurados serviços mínimos. No desporto, joga-se esta noite a final do Campeonato do Mundo de Futebol. De um lado, a Argentina de Lionel Messi, do outro, a Espanha de Lamine Yamal. Comigo em estúdio tenho o jornalista do Record, Rafael Soares. Rafael, boa tarde. O que é que podemos esperar para este jogo, para esta grande final, depois de um Mundial que, falo por mim, tem sido dos melhores que eu já vi até ao momento?
5: Boa tarde. Sim, tem sido um bom Mundial futebolisticamente falando, pois a história extra-mundial dava uma discussão muito, muito grande, mas acho que é uma final muito interessante, com muita história por trás. Desde logo, é uma final e é um jogo quase inédito em campeonatos do mundo, e isso leva-nos a ter expectativas, porque só houve uma vez em que Espanha e Argentina se defrontaram no campeonato do mundo, e foi em 1966, portanto já vai lá muito tempo. Eu creio que a Espanha tem um ligeiro favoritismo, acho que é mais equipa do que a Argentina, é coletivamente muito bem organizada. organizada, se calhar não houve tanta expectativa já à volta da seleção espanhola no início, até pela forma como chegou lá a Mini Amal, que estava lesionado, o Nico Williams também estava com um problema físico, mas a Espanha foi crescendo gradualmente no Campeonato do Mundo e chega à final depois de eliminar provavelmente aquela que era considerada a favorita por quase toda a gente, a seleção francesa, e ganhou de uma forma absolutamente cabal, com um domínio absoluto. É uma equipa que vai ter mais a bola do que a Argentina, não tenho grandes dúvidas, tem tido sempre 60% de posse de bola por aí, mesmo frente a seleções fortes como foi a seleção portuguesa, por exemplo. O jogo com a França dividiu mais a bola, mas de qualquer forma acho que a Espanha vai assumir mais a iniciativa de jogo. A Argentina, não tenho grandes dúvidas, que vai entrar de uma forma bastante agressiva, com os seus médios a procurarem condicionar os centrocampistas de Espanha. Rodri, que tem feito um Mundial extraordinário, também Dani Olmo, Fabián Ruiz, Pedri deverá começar no banco, o que era uma surpresa no início do Campeonato do Mundo, mas sendo a Espanha favorita e havendo um meio campo que lá está a reforço, está a fazer um excelente Campeonato do Mundo, havendo lá Mini Amal, que também tem crescido consoante a competição, consoante vai melhorando a sua condição física, é sempre difícil apostar primeiro contra o coração de um país inteiro, e mostra-se a resiliência da Argentina, que teve sempre vitórias muito sofridas frente a Cabo Verde, Egito e Inglaterra, mas que acabaram sempre por ser justas perante aquilo que a Argentina fez durante as partidas e também frente à Suíça, esqueci-me. Frente à Inglaterra, por exemplo, Inglaterra marca e depois a Argentina assume completamente o jogo e depois há um rapaz de 1,60m que decide jogos por si só, que se chama Lionel Messi, que tem feito um Campeonato do Mundo absolutamente extraordinário, para mim tem sido o melhor jogador da competição, e frente ao jogo, e no jogo frente à Inglaterra vimos aquilo que é capaz de fazer ao estar envolvido nos dois golos da seleção da Argentina. Portanto, acho que Espanha, com algum favoritismo, vai ter mais a bola, mais iniciativa, mas a Argentina, pela forma como reage à perda, pela forma como acredita em todos os lances e por haver Lionel Messi no momento de forma absolutamente estratosférico, consigo prever que vai ser um jogo equilibrado, talvez com poucos golos, porque parece que tem sido esse o padrão dos jogos, pelo menos da seleção espanhola.
1: E relativamente ao jogo de ontem, certamente hoje vai ser um jogo um bocadinho diferente. E 103 jogos depois, só falta mesmo esta final. De todos os mundiais que já viste, este foi o melhor?
5: Ah, não sei, é difícil dizer, se calhar o tempo vai deixar-me dizer com maior clareza, porque estamos a viver muito aqui à flor da pele o Campeonato do Mundo. Eu acho que o Mundial 2022, por exemplo, não se esperava que fosse tão bom, até por ser no inverno, e vimos se calhar uma das, ou talvez a melhor final da história entre França e Argentina. O Mundial 2006, que é o primeiro que me lembro a todo o plano, tinha enormes estrelas, o Zidane, em que estava no momento de forma, o Ronaldinho Gaúcho. O Mundial 2014 deu-nos histórias interessantes, e talvez alguns dos jogos que me ficam mais na memória, o Campeonato do Mundo do Manuel Neuer a defender tudo e mais alguma coisa, a final entre a Alemanha e a Argentina, que é a primeira final da Lionel Messi, mas este Mundial deu-nos histórias, algumas histórias interessantes. Não te coloco como o melhor campeonato do mundo que vi, mas teve jogos, o Argentina

0: E na Inglaterra, que foi um sofrimento para toda a gente, até para quem não era argentino e inglês, certamente estaria a escolher lados, Espanha e França. Se calhar França era vista como favorita e Espanha acaba por bater a seleção francesa. Portanto, tem aqui algumas histórias interessantes, sem esquecer também aqueles que são vistos como underdogs, como a Noruega de Haaland, que surpreendeu até um certo ponto. A história de Cabo Verde também acaba por ser inesquecível para toda a gente, e algumas histórias de alguns jogadores que ficaram que foram relevantes. Vamos ver, eu acho que também a forma como se olha para o Campeonato do Mundo também tem muito que ver como decorrem as finais, porque acaba por ser o jogo mais marcante. Vamos ver como decorre esta final, mas os padrões estão lá em cima depois da final de 2022, que foi a melhor que eu vi.
1: E só para fechar, a Bola de Ouro fica decidida hoje? Caso ganhe a Argentina, vai para Messi, caso vá para a Espanha, vai para Yamal?
0: Eu acho que sim. Eu posso dizer-te qual era o top 3 que eu tinha antes do Campeonato do Mundo. Era Lamine Yamal, Harry Kane e Michael Olise, pela época de Kane e Olise no Bayern Munique, que foi extraordinária. E Kane e Olise estiveram um nível acima de Yamal no Campeonato do Mundo, mas eu acho que em Campeonatos do Mundo, e se olharmos para o histórico da Bola de Ouro, vemos que tem muito peso na atribuição do prémio. Portanto, acho que se Espanha ganhar, mesmo Yamal não tendo feito um Campeonato do Mundo extraordinário, sim, pela época que fez no Barça e por fazer uma parte importante também da seleção espanhola, acho que coloca a Bola de Ouro praticamente em Yamal. Se a Argentina ganhar, provavelmente ganhará Lionel Messi. Uma época diferente, esteve no Inter Miami, na MLS, e se calhar antes do Campeonato do Mundo nem sequer o punhamos no top 30, que é o número de jogadores que costuma haver na eleição, mas perante o peso do Campeonato do Mundo, perante o Campeonato do Mundo estratosférico que Messi teve, se a Argentina ganhar, também me parece que Lionel Messi, não estou a dizer que é justo, porque acho que, não tendo jogado numa liga tão importante como é a espanhola ou a inglesa, seria difícil ganhar, mas olhando para o histórico que o Campeonato do Mundo tem nesta atribuição, se a Argentina ganhar, parece-me que a Bola de Ouro irá ser entregue a Lionel Messi.
1: Muito obrigado. Ficamos então com a análise do jornalista do Record, Rafael Soares, à final do Campeonato do Mundo entre Espanha e Argentina. O encontro está agendado para as 8 da noite, hora de Lisboa, e vai ser jogado no MetLife Stadium, em Nova Iorque.
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5: Mais notícias às 17 horas e 30 minutos, com a síntese informativa com Bruno Correia. Daqui a pouco, crime e castigo.
6: Vivemos num mundo estranho.
5: Até lá, O Amor Existe, de Nena.
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0: quantos dias, não lhes dão respostas. Eles devem ir para a prisão, mas só com pão, porque nem água eles merecem.
1: Diz-se que a Presidente Inês Medeiros está no Executivo, que a qualidade do SEMAS tem deteriorado de ano para ano.
2: Eu não tenho água há 9 dias.
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4: Sejam muito bem-vindos ao Crime e Castigo. Temos assistido a uma onda de revolta popular em Almada, onde as falhas de água não são um problema recente, mas que se têm intensificado nas últimas semanas. Há um problema estrutural que faz com que milhares de pessoas não tenham água durante períodos de várias horas. Analisamos tudo isto com a jornalista Bianca Gonçalves Rocha e Paulo João Santos, diretor executivo do Correio da Manhã. Sou a Rita Fernandes Batista, a edição é de Nuno Carvalho.
5: Há 2 semanas que eu não tenho água quente em casa. Não há pressão na água para ligar um esquentador. Eu tive mais de 48 horas sem uma gota de água na torneira. Isto é um desumano.
6: Não há restaurantes, os restaurantes não estão a trabalhar porque também não servem. O Almada Fórum e as outras superfícies não têm água engarrafada à venda. Estão a racionar garrafas, ou seja, não há água em lado nenhum. Tem de ir a Lisboa ou a Setúbal buscar água.
4: Os moradores, desesperados, relatam falta de água durante longos períodos e ao longo de vários dias. Sem meios para fazer as tarefas diárias ou a higiene diária, vivem-se dias de grande ansiedade em Almada, com milhares de famílias afetadas por este problema. Bianca, tens acompanhado de perto esta situação, tens feito várias reportagens em Almada junto da população. Que cenário é que tens encontrado no terreno?
7: Sobretudo muito, muito desespero, até porque estamos a falar de um bem essencial à vida, ou seja, as pessoas usam água no dia-a-dia.
4: Para tudo, não é?
7: Para tudo. E ao verem-se privados de um bem tão essencial, também acabam aqui por ter de adaptar as rotinas. Muitas delas, lá está, estes cortes não eram anunciados, portanto paravam-se com a situação, acabavam por ficar por tempo indeterminado sem tomar banho, até de certo modo, até pensavam em ir menos vezes, por exemplo, à casa de banho ou consumir menos água, precisamente para não irem à casa de banho, fazer esta gestão, uma gestão que no nosso dia-a-dia, que temos este bem essencial de forma
4: à disposição, não é?
7: Exatamente. Acabamos por não pensar na utilização deste bem. Portanto, esta é uma situação que causou muitos constrangimentos e que acaba por continuar a causar, porque ao longo da semana e também desta semana, aquilo que me apercebi é que havia, e foram sendo publicados vários comunicados que davam conta das localidades onde ia haver um corte total. Eu também me desloquei a algumas dessas localidades e aquilo que me disseram era que em alguns pontos, por exemplo em Porto Brandão, era uma das localidades onde ia haver esse corte e de facto não houve. As pessoas acabam...
4: E se calhar houve noutras localidades onde não tinha havido esse anúncio prévio. Eu acho que já todos nós fomos apanhados de surpresa com estes cortes e pontuais em casa.
8: Olha, eu fui apanhado ontem mesmo e imediatamente me levei. Foi só um corte de uma hora. Liguei
4: chato,
8: logo para o SEMAS de Odivelas, que eu sou de Odivelas, e liguei logo para lá para saber o que é que acontecia. Foi uma ruptura e pronto, e veio. Mas isto de facto mostra logo, tu começas logo a pensar para que é que queres a água. Mas, as casas de banho e a louça são logo da primeira linha.
4: Ou seja, todos nós já fomos apanhados de surpresa por estes cortes, normalmente anunciados no site da empresa que faz a gestão das águas, não que tenhamos por hábito ir aos sites, portanto normalmente só quando há o corte é que vamos espreitar se somos abrangidos.
8: Exatamente.
4: Mas nesses cortes pontuais, pelos quais também já passei, todos nós já passámos, conseguimos ter uma ideia da dificuldade que é conseguirmos fazer as tarefas básicas, como a Bianca dizia, do nosso dia-a-dia, não é? Ainda que seja um corte breve e pontual, que não é o caso aqui de Almada, conseguimos ter essa noção, Paulo, daquilo que estão a viver estas famílias.
8: Conseguimos, eu estou-te a dizer que a primeira coisa, aliás, que eu fui fazer foi comprar logo 2 garrafões de água e se não tenho aquela perspectiva de que viesse ao fim de uma hora, se não tivesse ao fim de uma hora a água na torreira, iria comprar mais 2, porque de facto a água é um bem fundamental. Nós estamos aqui a lidar com um bem fundamental. E foi esta falta de perspectiva que se notou aqui na Câmara de Almada, ou seja, o tempo de reação para uma situação que de facto nós estamos no pino de verão, na altura em que esta água começou a faltar levantar com maior insistência, estavam 40 graus. O que é que isto significa aqui? Significa que houve um completo desleixo da parte da Câmara da Almada, que não fez a manutenção da rede de abastecimento de água, que não criou novos furos, que a própria manutenção das bombas de extração da água também não foi feita, que permitiu que muita da água da rede fosse desviada de forma clandestina, e esse é um dos problemas que está na base desta falta de água em Almada, mas sobretudo há uma enorme falha de comunicação. E este é que é o grande problema. É uma enorme falta de respeito para com os munícipes. Tu estás a cortar a água sem aviso prévio. E aqui é que está o problema. Muita gente, eu conheço bem a situação da Costa da Caparica, cortavam-lhe a água durante o dia todo, depois vinha à meia-noite e por volta aí das 6, 7 da manhã desaparecia a água das torneiras. Esta é que é a aflição das pessoas, ou seja, as pessoas passaram a fazer vida à noite. Era à noite que iam lavar a louça, era à noite que iam tomar banho, era à noite que iam ligar as máquinas, era à noite que iam limpar a casa, porque de facto às 7 da manhã desaparecia e não se sabia quando é que vinha outra vez. E isto durou semanas e semanas e semanas. Repito, uma enorme falta de respeito para os munícipes, e se não é de facto a pressão mediática, a começar pelo Correio da Manhã e para a CMTV, desde a primeira hora que isto se começou a passar, foi para o terreno junto das pessoas, denunciar este problema. Se não se fôssemos nós, e depois outros meios de comunicação social, esta situação iria continuar a manter-se. E eu tenho sérias dúvidas que não vá continuar a manter-se, porque não é com um furito agora que fizeram, claro, que a situação fica resolvida. E, aliás, nós temos já relatos de que a água continua a faltar, mesmo fora daquele período das 10 da noite
4: que
8: às 6 da manhã.
4: Sim, sim. Bianca, foi essencialmente isto que sentiste, ou seja, a par do desespero que é não terem a água à disposição para as tarefas do dia-a-dia, sentiste que esta população acabou por não ser ouvida por quem devia ouvi-la?
7: Sim, eu senti que, no fundo, a população estava, ou sentia-se pelo menos, muito desamparada. Sentia falta ali de alguém responsável, que devia de ser, neste caso, a presidente, a autarca da Almada, no fundo, a dar-lhes ali uma palavra de como é que o dia-a-dia ia acontecer, quando é que poderiam quando é que poderiam voltar a ter água, quando é que iam acontecer estes cortes. No fundo, dar aqui uma orientação para não viverem constantemente na incerteza. Repara, eu fui a vários estabelecimentos, cafés, pastelarias, em que me disseram que estes cortes já estavam a causar também problemas nas máquinas do café, da loiça, ou seja, além do próprio prejuízo que estes estabelecimentos têm, porque alguns deles tiveram mesmo de fechar portas quando os cortes foram várias horas e não puderam naturalmente receber os clientes, portanto, além deste prejuízo de não poder faturar, também já começa a ser evidente nos eletrodomésticos. E não só, também estive num cabeleireiro em que também tiveram de mandar embora vários clientes porque não tinham água, não podiam lavar os cabelos, não é? Claro. E para, de certa forma, poder solucionar esta questão, começaram a engarrafar água para poder lavar as cabeças das clientes, no fundo, fazer aquela fase inicial com água, não é? Ter água à disposição para poder atender as pessoas.
4: Arriscaram-se assim.
8: Não, mas repara o seguinte, a impreparação é tanta que nós, em qualquer circunstância destas, deveríamos ter visto os tanques dos bombeiros, ou cisterna, caminhões cisterna, a distribuir água para as pessoas. E isso nunca, eu pelo menos até há uma semana não havia nada disso. As pessoas, aquilo que a Câmara me disse é que as pessoas podiam ir aos bombeiros buscar água. Agora estás a ver o que é um velhinho com um balde a percorrer dezenas ou centenas de metros para ir buscar aos bombeiros água. Isto é algo que nem sequer a Proteção Civil conseguiu colocar autotanques na rua que permitissem às pessoas pelo menos aquela água, não era para beber, mas pelo menos aquela água para as suas necessidades básicas.
4: A Presidente da Câmara de Almada foi pedindo calma e dando garantias que estava a ser encontrada uma solução viável.
9: Portanto, não há um problema de gestão da Senhora Presidente. Senhora Presidente, isto é uma situação recorrente. Isto é uma situação recorrente. Não há um problema de não avaliação da Câmara atempadamente para não deixar de chegar aqui?
10: Não
9: têm responsabilidade nenhuma? Os seus munícipes querem respostas.
11: Tem fugido da população?
12: Bom, eu para já nunca fujo da população, nem nunca fujo de hoje a jornalistas. Agora, não...
9: Ainda não respondeu a nenhuma de ninguém.
12: Quando eu puder falar,
9: pronto. Mas não estamos aqui para lhe pôr o micro apenas, estamos a fazer perguntas.
4: Inês de Medeiros, a não querer responder às questões dos jornalistas, como é que viram a postura da autarca, Paula? É essencialmente esta falha de comunicação que há pouco o Paulo referia e que é também visível claramente nas intervenções da autarca da Almada.
8: É de uma arrogância, isto é arrogância, chama-se isto arrogância. Arrogância de alguém que perante um problema não quer assumir as suas responsabilidades e não tem a humildade, inicialmente nem sequer teve a humildade de pedir desculpa às pessoas. E isto é que revolta, aquilo que revolta as populações a partir de determinada altura é não ter essas duas respostas. Primeiro, quando é que falha a água e segundo, quando é que ela vem. E estas duas respostas eram fundamentais para aquelas pessoas, exatamente como dizia a Bianca, para se conseguir programar a nossa vida. Nós estamos perante uma situação de crise. Ora bem, se não fosse, de facto, o Ministério do Ambiente dar dois puxões de orelhas à Presidente da Câmara da Almada, nós ainda continuaríamos com esta situação. Foi preciso o Governo descer ao terreno e dizer assim: meus amigos, o que é que se passa? O que é que está aqui? Onde é que podemos ir buscar água para, enfim, suprir as necessidades destas pessoas? E só muito mais tarde é que a Presidente da Câmara de Almada, digamos assim, caiu em si e, enfim, lá veio pedir desculpa. Agora até diz já que há a possibilidade de vir indemnizar as pessoas. É outro erro de comunicação. Porque tu, quando dizes que vais indemnizar alguém, tens que lhe dizer imediatamente: olha, vamos indemnizar as pessoas que estiveram sem água estes dias, assim, assim. De que forma? Desta maneira, assim, assim. Porque no ar dizer-se: estamos a pensar em indemnizar ou podem vir a ser indemnizar, isto não é nada, é zero. Ou então dizias: este mês ninguém vai pagar a fatura da água. Qualquer coisa deste tipo. Se tu não dás uma indicação, fica no ar. Vamos pensar, vamos tentar.
7: Como tantas
8: vamos...
7: coisas. Não é?
8: Como tantas no coisas, país. Isto é a comunicação é fundamental em situações de crise e mais uma vez se viu neste exemplo da Almada.
4: Bianca, para terminarmos, que soluções é que há à vista? Qual é que é a perspectiva para estes moradores daquilo que foste sentindo no terreno?
7: Bom, aquilo que eu te posso dizer é que os moradores, perante um novo furo, ficavam com alguma esperança, não é? Natural, de certa forma acabava aqui por lhes dar algum alento, não é? Acabaram por se ver privados de uma coisa tão essencial, não só para o dia-a-dia, mas também para a vida, portanto, acabavam por ter aqui alguma esperança. Depois também temos aqui, da parte da Ministra do Ambiente, que falava na possibilidade de haver também uma conduta que trouxesse a água do lado de Lisboa para Almada, mas quer dizer, isto, se pensarmos bem, é uma coisa que não será feita a curto prazo. Para já, estão previstos então esses novos furos darem de alguma forma resposta a curto prazo, mas se pensarmos que a água vai ser trazida do lado de Lisboa para então haver algum abastecimento por parte na zona da Almada, então isto certamente que irá demorar mais tempo, e tempo é coisa que estes moradores não têm, até porque esta não é uma questão nova, embora se tenha agravado nas últimas semanas. Eu recordo-me que no ano passado já ouvíamos falar em falhas de água, quer na Caparica, quer noutras localidades da Almada. Portanto, deveria ter havido aqui uma política de prevenção, e eu sinto que, de modo geral, em variadíssimos temas em Portugal, andamos a correr atrás do prejuízo. Não devia de ser necessário estarmos a chegar a extremos para atuar.
4: E o mais grave é que a Almada não é caso único. Há mais casos assim pelo país.
8: E até devia ter havido já o exemplo das situações que houve durante, enfim, alguns anos no Algarve, mas aí havia mesmo falta de água, não era de facto outro tipo de...
4: Sim, aqui é mesmo.
8: Não havia água nas barragens, ponto final.
4: Muito bem, fechamos assim este Crime e Castigo, com a promessa de que é um tema que vamos naturalmente continuar a acompanhar de perto, através do Correio da Manhã e da CMTV. Voltamos em breve e contamos consigo. Até lá. Fique bem.

0: Depois do Crime e Castigo, moderado por Rita Fernandes Batista, seguimos em frente com a síntese informativa com Bruno Correia. Boa tarde.
1: Boa tarde. 5 pessoas ficaram feridas esta tarde num acidente entre 2 carros e uma carrinha na Marinha Grande. 3 feridos são graves, um casal de 26 e 25 anos e um bebé. O comandante das operações, João Antunes, fez o ponto de situação.
2: Aquilo que posso dizer neste momento é que à nossa chegada encontramos 5 vítimas, 2 delas encarceradas dentro de um dos veículos. Tivemos que proceder a manobras de desencarceramento e depois, após estabilizar as vítimas com o apoio de meios diferenciados do INEM, dos nossos colegas também da Maceira e do pessoal da Marinha, acabamos por estabilizar as vítimas e proceder à evacuação das mesmas para as unidades hospitalares.
3: Estamos a falar de 5 feridos. Quais os feridos graves, quais os ligeiros e para onde é que foram?
2: Temos 3 feridos graves, sendo uma das feridas, um feminino, foi evacuado para o Hospital de Universidade de Coimbra. Os outros 2 feridos graves foram transportados para o Hospital de Leiria e depois um ferido ligeiro para o Hospital de Leiria também. E o outro 5º ferido ligeiro fez a recusa de transporte, que foi validada pelo CODU, que não apresentava ferimentos.
1: A reportagem da jornalista Isabel Jordão com as declarações de João Antunes, comandante das operações. Um grupo de 4 homens encapuzados fez explodir uma caixa multibanco num supermercado em Santa Clara, Coimbra. Após o assalto e antes de abandonarem o local, os suspeitos acionaram um extintor, criando uma nuvem de pó no exterior da superfície comercial. A manobra terá tido como objetivo dificultar a recolha de vestígios e a identificação dos autores, nomeadamente através das imagens do sistema de videovigilância. Este supermercado em Coimbra já reabriu ao público depois de ter estado encerrado durante a manhã. O espaço esteve fechado para a Polícia Judiciária realizar diligências no local. Um homem sobreviveu a uma queda de cerca de 100 metros. Aconteceu esta manhã numa praia na zona da Zambujeira do Mar, no concelho de Odmira. Para o local foram mobilizados 19 operacionais. Segundo a Proteção Civil, só com a intervenção de um helicóptero da Força Aérea, com um médico e enfermeiro a bordo, foi possível chegar ao ferido. O homem ficou com ferimentos graves, lesões nas pernas e braços. A fechar, o Sindicato Independente dos Trabalhadores da Floresta, Ambiente e Proteção Civil anunciou hoje uma greve nacional de 5 dias dos operacionais da Força Especial de Proteção Civil contra a persistente falta de pagamento do trabalho suplementar. Segundo o sindicato, o protesto, que começa na segunda e termina na sexta-feira, representa um verdadeiro grito de revolta dos operacionais da Força Especial de Proteção Civil. Apesar da greve, vão ser assegurados serviços mínimos.
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0: 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Vamos com clássicos. Olivia Newton-John, Physical, Baby Jane, Rod Stewart, já a seguir.

Duas de lá atrás do tempo, Olivia Newton-John com Physically Baby Jane de Rod Stewart, que esteve há bem pouco tempo nos palcos portugueses. Seguimos mais devagar durante este pedaço do alinhamento. Primeiro em Português do Brasil com Adriana Calcanhoto, do fundo do meu coração. A seguir, Dança Lenta. Fazer.

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1: Do fundo do meu coração, Adriana Calcanhoto, ainda Dança Lenta de São Pedro. Continuamos em câmara lenta agora com Lady Gaga e

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Tarde de domingo, 19 de julho. Há pouco Lady Gaga e Bruno Mars, Die With A Smile, More Than This, Roxy Music. E até à hora certa, Harry Styles, As It Was. Fiquem por aí, fiquem com a Correio da Manhã Rádio.

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1: Seis horas da tarde. Vamos em frente com as notícias com o jornalista Bruno Correia. Boa tarde.
2: Boa tarde. Joga-se esta noite a final do Campeonato do Mundo de Futebol. De um lado, a Argentina de Lionel Messi, do outro, a Espanha de Lamine Yamal. Seja qual for o campeão, esta será a primeira seleção a conquistar duas vezes o Mundial no século XXI. O jornalista do Record, Rafael Soares, espera um jogo muito dividido.
3: Portanto, acho que Espanha, com algum favoritismo, vai ter mais a bola, mais iniciativa, mas a Argentina, pela forma como reage à perda, pela forma como acredita em todos os lances, e por haver Lionel Messi num momento de forma absolutamente estratosférico, consigo prever que vai ser um jogo equilibrado, talvez com poucos golos, porque parece que tem sido esse o padrão dos jogos, pelo menos da seleção espanhola.
2: E 103 jogos depois, só falta mesmo a final para terminar aquele que muitos dizem ser o melhor Mundial de todos os tempos. Para o jornalista do Record, Rafael Soares, só no final do jogo de hoje é que vamos poder dizer isso.
3: Teve jogos, o Argentina e Inglaterra, que foi um sofrimento para toda a gente, até para quem não era argentino e inglês, certamente estaria a escolher lados. Espanha e França, se calhar França era vista como favorita e Espanha acaba por bater a seleção francesa. Portanto, tem aqui algumas histórias interessantes. Vamos ver. Eu acho que também a forma como se olha para o Campeonato do Mundo também tem muito que ver como decorrem as finais, porque acaba por ser o jogo mais marcante. Vamos ver como decorre esta final, mas os padrões estão lá em cima depois da final de 2022, que foi a melhor que eu vi.
2: Fica a análise do jornalista do Record, Rafael Soares, ao jogo de mais logo e ao Campeonato do Mundo de uma forma geral. A final do Mundial entre Espanha e Argentina está agendada para as 8 da noite, hora de Lisboa, e vai ser jogada no MetLife Stadium em Nova York. O árbitro vai ser o esloveno Slavko Vincic. E ontem ficámos a conhecer o terceiro classificado deste Mundial. A Inglaterra venceu a França por 6-4 num jogo de loucos. Do lado inglês, Bukayo Saka foi o grande destaque ao apontar um hat-trick. Já do lado da França, Mbappé bisou e isolou-se na lista de melhores marcadores deste Mundial com 10 golos. O avançado do Real Madrid é agora também o melhor marcador de sempre em Mundiais, com 22 golos, mais um do que Messi. João Palhinha não fecha a porta ao Benfica, explica que neste momento é jogador do Bayern de Munique e quanto ao futuro diz apenas vamos ver. Foi assim que o médio português respondeu ao ser questionado pelo canal CNN no aeroporto de Lisboa na partida para a Alemanha, onde vai começar a pré-época. Acrescenta que vai voltar ao futebol português, só não sabe se é agora. Estas foram as primeiras palavras de João Palhinha sobre a hipótese de ser reforço do Benfica. Mudamos agora de tema. As notas das provas finais do nono ano vão ser afixadas nas escolas amanhã de manhã, depois de um atraso na divulgação dos resultados. As classificações serão enviadas às escolas ainda este domingo para que as pautas possam estar disponíveis, de preferência, até às 9:30 da manhã desta segunda-feira. O adiamento foi justificado pelo Educa, o Instituto de Educação, Qualidade e Avaliação, com a necessidade de dar prioridade ao processamento e divulgação das notas dos exames nacionais do ensino secundário, essenciais para o acesso ao ensino superior. O Júri Nacional de Exames e o Educa pediram desculpa aos alunos, famílias e escolas pelos constrangimentos causados. 5 pessoas ficaram feridas esta tarde num acidente entre 2 carros e uma carrinha na Marinha Grande. 3 feridos são graves, um casal de 26 e 25 anos e um bebé. O comandante das operações, João Antunes, fez o ponto de situação.
4: Aquilo que posso dizer neste momento é que, à nossa chegada, encontramos 5 vítimas, 2 delas encarceradas dentro de um dos veículos. Tivemos que proceder a manobras de desencarceramento e depois, após estabilizar as vítimas com o apoio de meios diferenciados do INEM, dos nossos colegas também da Maceira e do pessoal da Marinha, acabamos de estabilizar as vítimas e proceder à evacuação das mesmas para as unidades hospitalares.
5: Estamos a falar de 5 feridos. Quais os feridos graves, quais os ligeiros e para onde é que foram?

0: temos 3 feridos graves, sendo uma das feridas, um feminino, foi evacuado para o Hospital de Universidade de Coimbra. Os outros 2 feridos graves foram transportados para o Hospital de Leiria e depois um ferido ligeiro para o Hospital de Leiria também. E o outro 5º ferido ligeiro fez a recusa de transporte, que foi validada pelo CODU, que não apresentava ferimentos.
1: E a jornalista Isabel Jordão falou ainda com uma testemunha que explicou como é que este acidente aconteceu.
2: Vinha um carro preto aqui do lado da Martingança, que vinha para cortar para esta via. E o carro cortou, viu um carro lá longe, só que esse carro vinha muita velocidade, não vou dizer. É fácil de ver, porque nós vimos onde é que ele foi parar.
3: O carro,
2: não é?
3: Está na vala d'água.
2: Exatamente, para ir daqui até à vala d'água é porque não vinha. E o senhor que ia para cortar vê o carro longe e pensa, vem a 50, ou 60, ou 70, não é? Mas não, quando chega aqui, já o carro está em cima dele. Bateu-lhe na parte da senhora, não sei se é esposa ou se não, fê-lo desandar, vem outro carro atrás, por sequência bateu outra vez no lado da senhora, que foi a que foi depois transportada por um helicóptero.
1: A reportagem da jornalista Isabel Jordão, com as declarações de uma testemunha deste acidente na Marinha Grande, que provocou 5 feridos, 3 estão em estado grave. Um grupo de 4 homens encapuzados fez explodir uma caixa multibanco num supermercado em Santa Clara, Coimbra. Após o assalto e antes de abandonarem o local, os suspeitos acionaram um extintor, criando-se uma nuvem de pó no exterior da superfície comercial. A manobra terá tido como objetivo dificultar a recolha de vestígios e identificação dos autores, nomeadamente através das imagens do sistema de videovigilância. A jornalista Paula Gonçalves ouviu um morador que presenciou o assalto.
4: Eram 4 da manhã, estava a chegar do turno, tinha-me acabado de deitar, comecei a sentir as paredes todas a tremer, os alarmes dos carros estavam todos a tocar. Quando saí à rua para gravar, estavam 3 indivíduos, um à espera no carro, 3 a saírem do Lidl, os 2 primeiros levavam qualquer coisa, não se percebeu o que era, e o último extintor que acabaram por acender ao andar para tentar esconder o carro. Eles pareceram-me levar algumas coisas, pareciam-me também ser jovens pela voz, não deviam ter mais que os 25.
3: Eles o que é que diziam?
4: Eles estavam todos atrapalhados a mandar largar as coisas, um mandava para o outro largar as coisas e arrancarem. Estavam muito atrapalhaditos e depois saíram a abrir. A polícia ainda foi rápida a chegar ao local, eles foram todos atrás dele, mas não conseguiram encontrar nada, e como também não se identificou bem qual é que era o carro, também não acabou por não servir de muito.
1: Este supermercado em Coimbra já reabriu ao público depois de ter estado encerrado durante a manhã. O espaço esteve fechado para a Polícia Judiciária realizar diligências no local. Um homem foi resgatado de helicóptero esta tarde no Cabo da Roca, em Sintra. A vítima caiu durante uma caminhada com mais 3 pessoas e ficou numa zona de difícil acesso. O homem acabou por ser resgatado e foi assistido no local. A fechar, o Sindicato Independente dos Trabalhadores da Floresta, Ambiente e Proteção Civil anunciou hoje uma greve nacional de 5 dias dos operacionais da Força Especial de Proteção Civil contra a persistente falta de pagamento do trabalho suplementar. Segundo o sindicato, o protesto, que começa na segunda e termina na sexta-feira, representa um verdadeiro grito de revolta dos operacionais da Força Especial de Proteção Civil. Apesar da greve, vão ser assegurados serviços mínimos.
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8: À meia hora, a síntese informativa com o Bruno Correia antes e daqui a pouco o check-up. Rubrica diária nos dias úteis da Correia da Manhã, rádio de Ana Pinto, que repete ao fim de semana. Agora, Let's Dance, David Bowie.

duas canções que não desvanecem, têm uma energia, uma qualidade imbatíveis. David Bowie com Let's Dance, Peter Gabriel, o australiano Peter Gabriel com Sledgehammer. Daqui a pouco, como vos disse, vamos ter o check-up com Ana Pinto, até lá, e a alta velocidade, os portuenses Clare.

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2: Há dores de cabeça que afinal não começam na cabeça. Há dores de ouvido sem infecção, dificuldade em mastigar, estalidos ao abrir a boca ou uma sensação de bloqueio da mandíbula que muitos desvalorizam durante anos. Em muitos destes casos, a origem pode estar nas chamadas disfunções temporomandibulares, um conjunto de mais de 30 alterações que afetam a articulação da mandíbula, os músculos da mastigação e as estruturas que os envolvem. Apesar de serem frequentemente designadas por ATM ou problemas da articulação, trata-se de um grupo muito heterogéneo de doenças. Algumas têm origem predominantemente muscular. Outras resultam de alterações da própria articulação, do disco articular ou de processos degenerativos como artrose. Um dos maiores desafios continua a ser o diagnóstico, porque os sintomas podem confundir-se com cefaleias, dores cervicais ou mesmo problemas do ouvido. Também importa desfazer um mito: um estalido na mandíbula por si só nem sempre significa doença. Muitas pessoas apresentam ruídos articulares sem dor ou limitação funcional e nunca necessitarão de tratamento. O que merece avaliação é a presença de dor persistente, limitação da abertura da boca ou impacto na qualidade de vida. Outro equívoco frequente é atribuir tudo ao bruxismo. Ranger ou apertar os dentes pode agravar algumas disfunções temporomandibulares, mas raramente explica por si só toda a complexidade do problema. Hoje sabemos que estas disfunções resultam da interação entre fatores biomecânicos, comportamentais, psicológicos e, em alguns casos, doenças sistémicas. Não existe uma causa única nem uma solução universal. Por isso, a abordagem atual privilegia tratamentos conservadores e reversíveis, educação do doente, fisioterapia, exercícios específicos, estratégias para reduzir a sobrecarga muscular e, quando indicado, dispositivos intraorais. A cirurgia representa apenas uma pequena minoria dos casos e deve ser reservada para situações bem selecionadas. Em saúde, nem todos os estalidos anunciam um problema, mas quando a dor interfere com a mastigação, o sono ou a qualidade de vida, ouvir os sinais da mandíbula pode ser o primeiro passo para recuperar o bem-estar.
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Até à síntese informativa, vamos com funk primeiro português, Cais, Sodré, Funk Connection, Marrés e depois o clássico The Prince Kiss.

0: Kiss.
1: São 6 horas mais 30 minutos. Vamos às notícias com o Bruno Correia. Boa tarde.
2: Boa tarde. Joga-se esta noite a final do Campeonato do Mundo de Futebol. De um lado a Argentina de Lionel Messi e do outro a Espanha de Lamine Yamal. E já temos os 22 eleitos para este jogo. Do lado da Argentina, Lionel Scaloni vai jogar com Dibu Martínez na baliza. A defesa com Gonzalo Montiel, Cristiano Romero, Lisandro Martínez e Nico Tagliafico. Meio campo para Rodrigo De Paul, Enzo Fernandes, Alexis McAllister e Nico González. E no ataque vão jogar o capitão de equipe para Lionel Messi e Julián Álvarez. Do lado da Espanha, Luís de la Fuente vai entrar com Unai Simón na baliza, defesa para Pedro Porro, Cubarsí, Laporte e Marc Cucurella, o meio-campo com Rodri, Fabinho Ruiz, Alex Baena, Dani Olmo e Lamine Yamal, no apoio ao ponta-de-lança que vai ser Mikel Oyarzabal. O encontro está agendado para as 8 da noite, hora de Lisboa, e vai ser jogado no MetLife Stadium em Nova Iorque. Mudamos agora de tema. As notas das provas finais do nono ano vão ser afixadas nas escolas amanhã de manhã, depois de um atraso na divulgação dos resultados. As classificações serão enviadas às escolas ainda este domingo, para que as pautas possam estar disponíveis de preferência até às 9:30 da manhã desta segunda-feira. O adiamento foi justificado pelo EDUCA, o Instituto de Educação, Qualidade e Avaliação, com a necessidade de dar prioridade ao processamento e divulgação das notas dos exames nacionais do ensino secundário essenciais para o acesso ao ensino superior. O Júri Nacional de Exames e o EDUCA pediram desculpa aos alunos, famílias e escolas pelos constrangimentos causados. Um jovem de 23 anos encontra-se desaparecido no Rio Minho, em Caminha. Aconteceu este domingo quando estava a nadar com mais 5 amigos. Neste momento decorrem as operações de busca por este jovem. 5 pessoas ficaram feridas esta tarde num acidente entre 2 carros e uma carrinha na Marinha Grande. 3 feridos são graves, um casal de 26 e 25 anos e um bebé. A jornalista Isabel Jordão falou com uma testemunha que explicou como é que este acidente aconteceu.
3: Vinha um carro preto aqui do lado da Martingança, que vinha para cortar para esta via. E o carro cortou, viu um carro lá longe, só que esse carro vinha muita velocidade, não vou dizer. É fácil de ver, porque nós vimos onde é que ele foi parar, não é?
4: O carro que está na vala d'água.
3: Exatamente, para ir daqui até à vala d'água é porque não vinha. E o senhor que ia para cortar, vê o carro longe e pensa, vem a 50, ou 60, ou 70, não é? Mas não, quando chega aqui, já o carro está em cima dele. Bateu-lhe na parte da senhora, não sei se é a esposa, se não, fê-lo desandar, vem outro carro atrás, por sequência bateu outra vez no lado da senhora, que foi a que foi depois transportada por um helicóptero.
2: A reportagem da jornalista Isabel Jordão com as declarações de uma testemunha deste acidente na Marinha Grande que provocou 5 feridos, 3 estão em estado grave. A fechar, um grupo de 4 homens encapuzados fez explodir uma caixa multibanco num supermercado em Santa Clara, Coimbra. Após o assalto e antes de abandonarem o local, os suspeitos acionaram um extintor criando-se uma nuvem de pó no exterior da superfície comercial. A manobra terá tido como objetivo dificultar a recolha de vestígios e a identificação dos autores, nomeadamente através das imagens do sistema de videovigilância. Este supermercado em Coimbra já reabriu ao público depois de ter estado encerrado durante a manhã. O espaço esteve fechado para a Polícia Judiciária realizar diligências no local.
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1: Seguimos nesta emissão de domingo 19 de julho. À hora certa, as notícias de volta à antena com o Bruno Correia. Até lá, música e também o Há Vidas Assim, o espaço de Vítor Figueiredo. É daqui a pouco, agora Prefab Sprout, Cars and Girls.

Vai estar em setembro em Portugal, no Festival Calorama, Robbie Williams. Esta vai ser tocada com toda a certeza. Rock DJ, há pouco Prefab Sprouts, Cars and Girls. Quem já não toca há algum tempo em Portugal é Sheryl Crow, ela que deu um afamado concerto em 1999 na Praça Sony, no Parque das Nações. Seguimos com ela até ao Há Vidas Assim com All I Wanna Do, Correio da Manhã Rádio. Boa tarde.

0: Desde que o drone mudou a face da guerra na Ucrânia e na Rússia, que o pequeno objeto voador se tornou muito popular. Maior ou mais pequeno, para a guerra ou para a paz, para lazer ou trabalho, transportando encomendas, filmando paisagens ou vigiando o trânsito, o drone está agora no topo da agenda. Surgiram, entretanto, alguns drones que pesam apenas dezenas de gramas, voam de forma autónoma e perseguem alvos minúsculos em pleno ar. A combinação de inteligência artificial com sensores ultrassónicos e um conjunto de microfones permite a emissão de impulsos sonoros, escutar o eco e analisar alterações provocadas pelo movimento das asas dos objetos que voam à sua frente. Há vidas assim. E que objetos são estes? Perguntam vocês. Em testes recentes, um destes drones caçadores conseguiu interceptar um alvo em pleno voo e abatê-lo com precisão. E não estamos a falar de drones militares. É mais simples do que isso, mas muito útil mesmo. Os alvos destes drones são mosquitos. A empresa que fabrica estes minúsculos drones caçadores de mosquitos acredita que um enxame poderá substituir em parte os inseticidas usados no controle desta praga. Como as asas dos mosquitos produzem uma assinatura sonora muito própria, os drones poderão distingui-los de outros insetos e persegui-los automaticamente.
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2: Faltam cerca de 10 minutos para a hora certa deste domingo 19 de julho. E vamos ficar com aquela que é provavelmente a música mais bonita do conjunto, do supergrupo português Rio Grande e que conta com a interpretação de Jorge Palma. Começa assim.
3: Senta-te aí.
2: Chama-se Senta-te Aí, vamos devagar para depois acelerarmos até ao fim. Já a seguir, Sérgio Godinho com o Primeiro Dia.

dois dos nomes maiores da música nacional. Jorge Palma ao serviço dos Rio Grande com Senta-te Aí, ainda o primeiro dia de Sérgio Godinho. Altura das despedidas já a seguir. Fiquem nesse lado até à madrugada na companhia, na boa companhia de Jéssica Oliveira. A informação à hora certa com Bruno Correia. Despedimos-nos com Supertramp. It's Raining Again. Não se assustem, é só um título de uma canção. Até breve.

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1: Muito boa tarde, são 7 horas e está na Correio da Manhã Rádio. Para atualizar a informação, com o Grande Jornal das 7 da tarde, a edição é do jornalista Bruno Correia. Boa tarde, Bruno.
2: Boa tarde, Jéssica. Joga-se esta noite a final do Campeonato do Mundo de Futebol. Falta cerca de uma hora para o início desse encontro. De um lado, a Argentina de Lionel Messi, do outro, a Espanha de Lamine Yamal. Já temos os 22 eleitos para este jogo. Do lado da Argentina, Scaloni vai jogar com Dibu Martínez na baliza. Defesa para Gonzalo Montiel, Romero, Lisandro Martínez e Nico Tagliafico. Meio campo para Rodrigo De Paul, Enzo Fernandes, Alexis Macalister e Nico González, e no ataque o capitão de equipa Lionel Messi e Julián Álvarez. Do lado da Espanha, Luis de la Fuente vai entrar com Unai Simón na baliza, defesa para Pedro Porro, Pau Cubarsi, Laporte e Marc Cucurella, meio campo com Rodri e Fabinho Ruiz, e no ataque Alex Baena, Dani Olmo e Lamine Yamal, no apoio ao ponta-de-lança que é Mikel Oyarzabal. São estes os 11 iniciais das duas equipas para a final do Campeonato do Mundo. O jornalista do Record, Rafael Soares, espera um jogo muito dividido.
3: Portanto, acho que Espanha, com algum favoritismo, vai ter mais a bola, mais iniciativa, mas a Argentina, pela forma como reage à perda, pela forma como acredita em todos os lances e por haver Lionel Messi num momento de forma absolutamente estratosférico, consigo prever que vai ser um jogo equilibrado, talvez com poucos golos, porque parece que tem sido esse o padrão dos jogos, pelo menos da seleção espanhola.
2: E 103 jogos depois, só falta mesmo a final para terminar aquele que muitos dizem ser o melhor Mundial de todos os tempos. Para o jornalista do Record, Rafael Soares, só no final do jogo de hoje é que vamos poder dizer isso.
3: Teve jogos, o Argentina e Inglaterra, que foi um sofrimento para toda a gente, até para quem não era argentino e inglês, certamente estaria a escolher lados. Espanha e França, se calhar França era vista como favorita e Espanha acaba por bater a seleção francesa. Portanto, tem aqui algumas histórias interessantes. Vamos ver, eu acho que também a forma como se olha para o Campeonato do Mundo também tem muito que ver como decorrem as finais, porque acaba por ser o jogo mais marcante. Vamos ver como decorre esta final, mas os padrões estão lá em cima depois da final de 2022, que foi a melhor que eu vi.
2: Fica a análise do jornalista do Record, Rafael Soares, ao jogo de mais logo e ao Campeonato do Mundo de uma forma geral. A final do Mundial entre Espanha e Argentina está agendada para as 8 da noite, hora de Lisboa, e vai ser jogada no MetLife Stadium em Nova Iorque. O árbitro vai ser o esloveno Slavko Vincic. E ontem ficámos a conhecer o terceiro classificado deste Mundial. A Inglaterra venceu a França por 6-4 num jogo de loucos. Do lado inglês, Bukayo Saka foi o grande destaque ao apontar um hat-trick. Já do lado da França, Mbappé bisou e isolou-se na lista de melhores marcadores deste Mundial com 10 golos. O avançado do Real Madrid é agora também o melhor marcador de sempre em Mundiais com 22 golos, mais um do que Lionel Messi. Mudamos agora de tema, as notas das provas finais do nono ano vão ser afixadas nas escolas amanhã de manhã, depois de um atraso na divulgação dos resultados. As classificações serão enviadas às escolas ainda este domingo para que as pautas possam estar disponíveis de preferência até às 9:30 da manhã desta segunda-feira. O adiamento foi justificado pelo EDUCA, o Instituto de Educação, Qualidade e Avaliação, com a necessidade de dar prioridade ao processamento e divulgação das notas dos exames nacionais do ensino secundário, essenciais para o acesso ao ensino superior. O Júri Nacional de Exames e o EDUCA pediram desculpa aos alunos, famílias e escolas pelos constrangimentos causados. Um jovem de 23 anos encontra-se desaparecido no Rio Minho, em Caminha. Aconteceu este domingo quando estava a nadar com mais 5 amigos. Neste momento correm as buscas por este jovem. O comentador da CMTV, João Quil Leonardo, explica as dificuldades das autoridades nesta operação.
4: É sempre uma operação muito complexa, porque estamos a falar num rio que tem as correntes muito fortes, tem um solo também, portanto, o leiro é fundo, é irregular e de fraca, portanto, visibilidade. Portanto, tudo isto não abona nada a favor, portanto, as operações portanto, continuam a decorrer. Naturalmente que todos estes operacionais estão focados no sentido de encontrar este jovem, mas, portanto, quando realmente se perde a noção de onde é que ele pode estar, e neste caso, há uma dada altura,

0: em que ele deixa de ser visto, e portanto, a partir daí tem que se criar aqui determinadas operações.
1: As explicações do comentador da CMTV, Joaquim Leonardo. 5 pessoas ficaram feridas esta tarde num acidente entre 2 carros e uma carrinha na Marinha Grande. 3 feridos são graves, um casal de 26 e 25 anos e um bebé. O comandante das operações, João Antunes, fez o ponto de situação.
2: Aquilo que posso dizer neste momento é que à nossa chegada encontramos 5 vítimas, 2 delas encarceradas dentro de um dos veículos. Tivemos que proceder a manobras de desencarceramento e depois, após estabilizar as vítimas com apoio de meios diferenciados do INEM, dos nossos colegas também da Maceira e do pessoal da Marinha, acabamos por estabilizar as vítimas e proceder à evacuação das mesmas para as unidades hospitalares.
3: Estamos a falar de 5 feridos. Quais os feridos graves, quais os ligeiros e para onde é que foram?
2: Temos 3 feridos graves, sendo uma das feridas, um feminino, foi evacuado para o Hospital de Universidade de Coimbra. Os outros 2 feridos graves foram transportados para o Hospital de Leiria e depois um ferido ligeiro para o Hospital de Leiria também. E o outro 5º ferido ligeiro fez a recusa de transporte, que foi validada pelo CODU, que não apresentava ferimentos.
1: E a jornalista Isabel Jordão falou ainda com uma testemunha que explicou como é que este acidente se aconteceu.
4: Vinha um carro preto aqui do lado da Martingança, que vinha para cortar para esta via. E o carro cortou, viu um carro lá longe, só que esse carro vinha muita velocidade, não vou dizer. É fácil de ver, porque nós vimos onde é que ele foi parar,
3: não
4: é?
3: O carro que está na vala d'água.
4: Exatamente, para ir daqui até à vala d'água é porque não vinha. E o senhor que ia para cortar vê o carro longe e pensa, vem a 50, ou 60, ou 70, não é? Mas não, quando chega aqui, já o carro está em cima dele. Bateu-lhe na parte da senhora, não sei se é a esposa ou se não, fez-lhe desandar, vem outro carro atrás, por sequência bateu outra vez no lado da senhora, que foi a que foi depois transportada por um helicóptero.
1: A reportagem da jornalista Isabel Jordão, com as declarações de uma testemunha deste acidente na Marinha Grande, que provocou 5 feridos, 3 estão em estado grave. Um grupo de 4 homens encapuzados fez explodir uma caixa multibanco num supermercado em Santa Clara, Coimbra. Após o assalto e antes de abandonarem o local, os suspeitos acionaram um extintor, criando-se uma nuvem de pó no exterior da superfície comercial. A manobra terá tido como objetivo dificultar a recolha de vestígios e a identificação dos autores, nomeadamente através das imagens do sistema de videovigilância. A fechar, o Sindicato Independente dos Trabalhadores da Floresta, Ambiente e Proteção Civil anunciou hoje uma greve nacional de 5 dias dos operacionais da Força Especial de Proteção Civil contra a persistente falta de pagamento do trabalho suplementar. Segundo o sindicato, o protesto que começa na segunda e termina na sexta-feira representa um verdadeiro grito de volta dos operacionais da Força Especial de Proteção Civil. Apesar da greve, vão ser assegurados serviços mínimos.
5: Estamos atualizados no que a informação diz respeito, depois do Grande Jornal das 7 com o jornalista Bruno Correia. Vem aí Bárbara Bandeira e Amália está na Correia da Manhã Rádio.

0: That Don't Impress Me Much, Shania Twain, e sabe tão bem. Eu sou a Jéssica Alves, fico consigo no final de tarde, noite deste domingo. Viajámos aqui um pouco até 1997 e não foi tão bom. Está na Correio da Manhã Rádio, fique connosco.
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1: E agora vamos até 2001, pode ser com os Lighthouse Family Run, agora que passam 20 minutos das 7 da tarde. Bom final de fim de semana.

0: Harry Styles com American Girls. Atualizamos a informação já a seguir com o Bruno Correia.
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0: Sete horas mais 30 minutos, está na hora da síntese informativa. A edição é do jornalista Bruno Correia. Boa tarde, Bruno.
3: Boa tarde. As notas das provas finais do nono ano vão ser afixadas nas escolas amanhã de manhã, depois de um atraso na divulgação dos resultados. As classificações serão enviadas às escolas ainda este domingo para que as pautas possam estar disponíveis de preferência até às 9:30 da manhã desta segunda-feira. O adiamento foi justificado pelo EDUCA, o Instituto de Educação, Qualidade e Avaliação, com a necessidade de dar prioridade ao processamento e divulgação das notas dos exames nacionais do ensino secundário, essenciais para o acesso ao ensino superior. O Júri Nacional de Exames e o EDUCA pediram desculpa aos alunos, famílias e escolas pelos constrangimentos causados. Um jovem de 23 anos encontra-se desaparecido no Rio Minho, em Caminha. Aconteceu este domingo, quando estava a nadar com mais 5 amigos. Neste momento correm as buscas por este jovem. O comentador da CMTV, Joaquim Leonardo, explica as dificuldades das autoridades nesta operação de resgate.
4: É sempre uma operação muito complexa, porque estamos a falar num rio que tem as correntes muito fortes, tem um solo também, portanto, o leiro é fundo, é irregular e de fraca, portanto, visibilidade. Portanto, tudo isto não abona nada a favor, portanto, as operações portanto, continuam a decorrer. Naturalmente que todos estes operacionais estão focados no sentido de encontrar este jovem, mas, portanto, quando realmente se perde a noção de onde é que ele pode estar, e neste caso há uma dada altura em que ele deixa de ser visto e, portanto, a partir daí tem que se criar aqui determinadas operações.
3: As explicações do comentador da CMTV, Joaquim Leonardo. 5 pessoas ficaram feridas esta tarde num acidente entre 2 carros e uma carrinha na Marinha Grande. 3 feridos são graves, um casal de 26 e 25 anos e um bebé. A fechar, joga-se esta noite a final do Campeonato do Mundo de Futebol. Falta menos de meia hora para o início do encontro. De um lado temos a Argentina de Lionel Messi, do outro a Espanha de Lamine Yamal. O jogo está agendado para as 8 da noite, hora de Lisboa, e vai ser jogado no MetLife Stadium em Nova York. O árbitro vai ser o esloveno Slavko Vincic.
0: Um breve olhar pelas notícias que importa saber na Correia da Manhã Rádio com o jornalista Bruno Correia. Daqui a pouco temos o grande jornal da noite, um simultâneo com a CMTV.
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0: Pois é, melhor primeiro, acompanhamos sempre o Grande Jornal da Noite com o José Carlos Castro. Até lá temos boa música na Correio da Manhã Rádio. Tina Turner, por exemplo, com The Best. Mas antes, Dua Lipa, Illusion. 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
1: 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E seguimos com Beyoncé, Jesus, com Texas Hold'em, até ao simultâneo com a CMTV para o grande Jornal da Noite. Eu sou a Jessica Alves, fico consigo neste final de domingo, pode ser?

0: Um jovem de 23 anos está desaparecido no Rio Minho, na zona de Caminha. Ele tinha ido mergulhar com os amigos. Vamos acompanhar as buscas em direto neste grande jornal. Houve um violento acidente na Marinha Grande que resultou em 5 pessoas feridas. 3 delas ficaram em estado grave, um casal e um bebê de 10 meses, todos pormenores, daqui a pouco. Continua em fuga o homicida de Alcântara. A Polícia Judiciária pede aos habitantes da localidade do bairro para terem cuidado com este homem que está em fuga. É considerado altamente perigoso. Um português ganhou mais de 30 milhões de euros numa aposta partilhada e fugiu com o prémio dos colegas nos Estados Unidos. Saiba o que aconteceu daqui a pouco. Um homem sobreviveu a uma queda de cerca de 100 metros. Aconteceu esta manhã numa praia da zona da Zambujeira do Mar, Odmira. Uma história impressionante, em destaque daqui a pouco. Um grupo de 4 homens encapuzados fez explodir uma caixa multibanco num supermercado Lidl em Santa Clara, Coimbra. A CMTV tem as imagens do momento do assalto. Veja como tudo aconteceu. O Instituto de Educação admite que algumas das classificações dos exames nacionais enviadas para as escolas na sexta-feira continham erros devido a um problema técnico no processamento dos resultados. Segundo a entidade responsável, a situação foi identificada no mesmo dia da divulgação generalizada das classificações. As pautas incorretas foram depois substituídas por versões corrigidas e reenviadas às escolas, garantindo que os alunos recebem as notas finais devidamente retificadas. Quanto às pautas enviadas este fim de semana, este organismo adiantou que apenas tiveram como objetivo resolver situações de classificação suspensa que tinham já sido identificadas na sexta-feira. O Instituto de Educação, Qualidade e Avaliação diz que foram 1.400 as provas suspensas, mas que ainda esta noite as pautas serão regularizadas. O Ministro da Educação tinha dito que eram centenas de provas, o líder do Partido Socialista falava em milhares. Agora confirma-se que foram mais do que centenas aquelas que apareceram como suspensas, as notas que apareceram como suspensas. O Educa explica que as provas que se encontram suspensas são aquelas cujos resultados ainda estavam em falta, tendo sido assinaladas. As pautas encontram-se agora prontas para envio às escolas, confirma o Instituto. Assim, as classificações poderão chegar nas próximas horas aos estabelecimentos de ensino e assim poderão proceder à fixação das pautas a partir de segunda-feira. Em Évora, as escolas não abriram este domingo para que os alunos pudessem consultar as pautas. A direção de um dos agrupamentos garante que todos os seus alunos têm notas atribuídas neste momento.
1: Na sexta-feira à noite foi este por aqui o cenário quando as notas foram publicadas. Muitos alunos não perderam tempo e foram de imediato ver as pautas depois de uma espera que parecia não ter fim. No sábado, a escola voltou a abrir pela manhã, mas o cenário era outro. Na Escola Severino de Faria, em Évora, as pautas foram sendo atualizadas, conforme alguns erros iam sendo corrigidos e também chegavam novos resultados para os alunos que ainda não tinham conhecimento da nota. A direção da escola garante que pelas 12 horas deste sábado não tinha já classificações suspensas e assim todos os seus alunos tinham nota atribuída. Este domingo, a escola não esteve aberta para consulta de pautas. Segundo a direção, estando resolvidos os problemas, já não se justificava manter a porta aberta para a consulta dos resultados, pois os alunos já teriam tido o tempo necessário para o fazer. No entanto, a direção reconhece que o processo não foi fácil e que foram sendo feitas correções com uma estreita colaboração entre escola e o Ministério da Educação. As restantes escolas da cidade de Évora também não abriram portas neste domingo.
0: As notas das provas finais do nono ano vão ser afixadas nas escolas amanhã de manhã, depois de um atraso na divulgação dos resultados. As classificações serão enviadas às escolas ainda hoje, para que as pautas possam estar afixadas, de preferência até às 9:30 da manhã. O adiamento foi justificado pelo Educa com a necessidade de dar prioridade ao processamento e divulgação das notas dos exames nacionais do ensino secundário essenciais para o acesso a um ensino superior. O Júri Nacional de Exames pediu desculpa aos alunos, famílias e escolas por todos os constrangimentos causados. Uma estudante de Castelo Branco quer fazer na segunda fase os exames de Língua Portuguesa e de Literatura Portuguesa, mas não consegue, porque ambas as provas realizam-se na terça-feira às 9:30 da manhã. À semelhança de vários alunos, a estudante viveu as próximas horas as últimas horas com muita ansiedade, por causa dos erros na plataforma de correção e consequente mudança de calendário. A estudante de 18 anos teve de escolher entre as duas provas. A aluna afirma que vai ter de se contentar com a nota de 15,7 na disciplina de literatura e vai repetir o exame de português porque nesse teve negativa. A Marinha Portuguesa mandou retirar o atrelado que foi encontrado nas instalações da empresa do empreiteiro Luís Neves, em Barcelos. A polémica em torno do MAI, do Ministério da Administração Interna, do Ministro da Administração Interna, continua poucos meses depois de ter deixado a Direção Nacional da Polícia Judiciária e ter assumido a liderança da pasta da Administração Interna.
2: Cinco meses depois de ter assumido a pasta da Administração Interna, Luís Neves enfrenta uma crise política. No centro da mais recente polémica está um atrelado apreendido pela Polícia Judiciária numa mega operação de combate ao tráfico de droga. O veículo que transportava precursores químicos usados no processamento de cocaína foi encontrado nas instalações da Constru Barcelos. A empresa de um empreiteiro amigo de Luís Neves realizou obras na casa do atual ministro. A Polícia Judiciária abriu um inquérito para apurar como é que um bem apreendido acabou na posse de um particular. Nas últimas horas, surge um dado novo. A Marinha confirmou que pediu a retirada urgente do outro lado das instalações do Seixal devido ao risco de explosão provocada pelas altas temperaturas. O veículo foi depois transportado para as instalações da empresa em Barcelos, onde permaneceu durante vários meses. O caso deixa em aberto várias questões e Luís Neves debaixo de fogo. Antes de chegar ao governo, construiu uma carreira de quase 3 décadas na Polícia Judiciária. Natural de Castelo Branco, passou parte da infância em Angola e regressou a Portugal após o 25 de Abril. Entrou para a Polícia Judiciária em 1992, especializou-se no combate ao crime violento e ao terrorismo, liderou investigações de grande impacto e chegou à Direção Nacional da Judiciária em 2018. Entre colegas, era conhecido como Russo em Almada e mais tarde como Faísca na PJ, pela intensidade e dedicação ao trabalho. Foi precisamente nesse percurso, marcado pelo combate ao crime organizado, que o levou ao Ministério da Administração Interna. Mas é também esse passado que hoje está sob escrutínio. Enquanto a oposição exige explicações e alguns partidos defendem a demissão do ministro, o governo mantém, para já, a confiança política em Luís Neves.
0: 30,8% dos inquiridos no mais recente barómetro da Intercampos para a CMTV consideram que José Luís Carneiro seria o melhor primeiro-ministro em Portugal. Embora o líder socialista tenha caído 3 pontos em relação ao barómetro anterior, mantém-se à frente de Luís Montenegro e André Ventura na preferência dos portugueses. O atual primeiro-ministro registra uma subida de 3,7 pontos, fixando-se nos 26%. Já André Ventura obteve agora um melhor resultado, atingindo os 23,5%. A sondagem realizada pelo Intercampos para a CMTV e para o Now foi realizada a 604 pessoas entre 9 e 14 de julho. O intervalo de confiança é de 95% e o erro máximo da amostragem é cerca de 4%. O preço dos combustíveis vai voltar a subir esta segunda-feira e não é pouco. O gasóleo pode aumentar 11 cêntimos por litro, a gasolina 6.
3: Em alguns postos de abastecimento, os preços podem voltar a ultrapassar os 2 euros por litro. É mais uma subida que acontece pela terceira semana consecutiva e deixa os consumidores apreensivos.
4: Foi normalmente, mas os aumentos cada vez são piores.
5: Estão muito na carteira.
4: Estão muito na carteira, todos os dias isto. Quando é para subir é sempre 12, 13 cêntimos, para descer é sempre... Estamos perdidos, que se vamos assim continuar.
5: Quanto é que pôs de gasolina?
6: Gasolina, uma média de 30 euros, mais ou menos.
5: Já não atesta aqui o carro, se calhar fica muito caro.
6: Já há muito tempo. É só subir. Quando que é para descer, não descem.
5: Vai pondo só o necessário para o dia-a-dia?
6: Para o dia-a-dia.
3: A subida deverá ter impacto nos custos de quem depende do automóvel e é testar, nem pensar.
6: Da maneira que isto está, de quem é que consegue atestar hoje um carro só em grandes viagens? Fora disso, uma pessoa só vai pondo o que necessita.
4: Cada vez que íamos aparecer, sente-se mesmo na carteira, que é difícil.
5: É por isso também que se calhar a maior parte dos portugueses já não opta por atestar, porque fica muito caro
4: fica
5: ao final
4: muito
5: do
4: muito caro
5: mês.
4: Ao fim do mês. E então quem anda, por exemplo, de motorista, como eu ando, sente que os patrões cada vez são... Quando vamos abastecer, é uma coisa...
5: É motorista que é caminhões?
4: Caminhões, sim, caminhões.
5: Portanto, também muito complicado para os empresários.
4: Para os empresários, cada vez está pior.
3: Com os novos aumentos, o gasóleo e a gasolina voltam a ficar com preços muito próximos. E em alguns postos, o gasóleo poderá mesmo tornar-se mais caro do que a gasolina.
0: Uma pessoa morreu e 16 ficaram feridas num dos maiores ataques russos contra Kiev durante a madrugada. A Rússia lançou mais de 40 mísseis de vários tipos e 120 drones de ataque.
2: Foi por volta da 1:30 da manhã que as explosões começaram a ecoar por toda a capital ucraniana.
7: Тривога включили. Потім тільки не встигло та саме тривога, воно зразу вибух. Вибух і затрясло весь дом. І вікна порозкривало, балкон розкрило. Оце таке.
8: Depois saímos de casa.
7: Вийшли з дому.
8: A explosão foi muito forte, tão forte que eu quase me ensurdeceu. A primeira explosão foi muito alta. Primeiro, depois o segundo e assim por diante. Foi muito assustador mesmo.
2: Um ataque que envolveu 41 mísseis de vários tipos, mais de uma centena de drones de ataque, devastou edifícios em pelo menos 5 distritos. Na zona oeste de Kiev, as equipas de emergência vasculharam os destroços, apagaram incêndios em apartamentos bombardeados, escritórios, instalações industriais, dormitórios e veículos. Vladimir Zelensky recorreu às redes sociais para apresentar as condolências à família da pessoa que morreu na sequência destes ataques, mas também para lamentar os feridos. O presidente da Ucrânia descreveu este como um dos maiores ataques com mísseis balísticos contra Kiev. Zelensky garantiu que pelo menos 600 operacionais estiveram no terreno para prestar os cuidados médicos necessários. Nas últimas semanas, a intensidade dos ataques russos tem-se feito sentir.
8: É muito difícil do ponto de vista psicológico, porque ultimamente tem acontecido com muita frequência. Antes era uma vez por semana, mas agora, se não todos os dias, é dia sim, dia não.
2: O líder ucraniano garante que a prioridade é a proteção contra mísseis balísticos, apelando à necessidade diária de interceptores e a continuidade de pressão à Rússia, que, segundo ele, a demora na adoção de novas medidas dá a Moscovo margem para levar a cabo novos ataques.
0: Continua em fuga o homicida de Alcântara. A Polícia Judiciária avisa que é um homem muito perigoso. Está desaparecido um jovem no rio de Minho, um jovem de 23 anos. Ele estaria com 5 amigos na Ilha dos Cavalos e desapareceu nas águas do rio. Em direto de Caminha, a jornalista Aureliana Gomes. As buscas prosseguem para já sem resultados, Aureliana.
9: Boa tarde. As buscas prosseguem sem resultados e até haver visibilidade vão decorrer. Caso não haja nada, não encontrem este jovem de 23 anos, as buscas serão retomadas amanhã às 8 da manhã. Ora, o alerta foi dado por volta das 2 menos 20 da tarde para um jovem de 23 anos que estaria com mais 5 amigos. Ao todo eram 6, 5 rapazes e uma rapariga na ilha que é conhecida como a Ilha dos Cavalos, no troço internacional do Rio Minho, entre Seixas e Lanhelas, e ele acabou por afundar. Segundo o que conseguimos apurar, eles estariam a banhos quando a corrente os puxou, os outros conseguiram nadar para a margem. O que é certo é que esse jovem ter-se-á sentido mal e acabou por afundar. Ora, esses jovens deram logo o alerta para as autoridades, que durante toda a tarde estiveram aqui com muitos meios, eram mais de 40 operacionais, também uma fragata que vemos nas imagens do Nuno Fernandes Veiga, também meios espanhóis, andou também durante a tarde aqui um helicóptero espanhol, várias também barcos de populares que têm barcos e andaram também a ajudar, mas até agora nada foi encontrado. Ora, mas vamos conhecer o balanço feito pelo comandante da Capitania de Caminha, Vieira Pereira, feito há instantes.
10: Infelizmente não temos ainda novidade relativamente às buscas que se encontram em curso desde a 1h40 da tarde de hoje, com amplo dispositivo de salvamento, com meios portugueses e meios espanhóis. Infelizmente não temos ainda novidade.
9: Como é que foi dado este alerta? Foi pelos amigos deste jovem ou foi por populares que viram a situação?
10: O alerta foi dado diretamente pelo grupo de jovens que estavam com ele, que estavam todos juntos, diretamente da partida da ilha, aqui no troço internacional do Rio Minho, diretamente para o 112, 112 para nós, e empenhámos logo os meios de imediato.
9: O que é que terá acontecido? Eles conseguiram dizer o que é que terá acontecido para ele ter afundado?
10: Sim, aquilo que terá acontecido, alegadamente, terá sido então uma perda de pé enquanto caminhavam junto à ilha, e que depois, ao tentarem regressar, porque a corrente estava a puxar para a foz do rio, um deles terá sentido dificuldades, e depois perderam de vista esse elemento.
9: As buscas vão prosseguir até haver visibilidade, e vemos aqui uma mota d'água de um meio de ajuda vindo de Espanha, a referir que estamos mesmo no limite com o país vizinho, com a Espanha, e estes jovens estavam a banhos no troço internacional do Rio Minho, ou seja, do lado lá, naquilo que é conhecido, naquela que é conhecida como a Ilha dos Cavalos. Ora, essas buscas, como dizia, começaram logo que foi dado esse alerta, por volta das 2 menos 20 da tarde, quando esses jovens, 5 rapazes e uma rapariga, estavam então de fim de semana, ao que tudo indica, nessa ilha, tinham ido para a ilha numa embarcação de um familiar, e é quando eles estão já na água que a corrente os afasta e um deles acaba por sentir-se mal e afundar. Ora, as buscas são feitas em terra e também no rio, e durante a tarde andou também um helicóptero espanhol aqui a fazer o reconhecimento e numa tentativa desesperada de encontrar este jovem. Também de referir que estiveram no terreno duas equipas de mergulhadores, dos bombeiros de Caminha e também de Vila Nova de Cerveira, e também os familiares que aqui se juntaram, e também esses amigos receberam apoio psicológico, quer por parte de psicólogos da Polícia Marítima, quer também por parte do INEM. Ora, como dizia, as buscas ainda estão a decorrer, mas até ao momento sem sucesso, como ouvíamos também há pouco o comandante da Capitania de Caminha a explicar. Ora, se até ao final do dia de hoje, ao final destas buscas hoje, não for encontrado esse jovem, elas serão retomadas amanhã bem cedo pelas 8 da manhã. Ora, estes jovens estavam, como dizia, a nadar, tinham pé, segundo aquilo aquilo que eles explicaram, mas a corrente acabou por puxá-los. Eles cinco conseguiram ainda nadar até à margem, o outro ter-se-á sentido mal e acabou por afundar. Essa pelo menos é a explicação que os amigos que viram o amigo afundar-se contaram às autoridades. As buscas, então, como dizia, estão já a decorrer desde o início da tarde, mas até agora sem sucesso. Caso não, hoje não seja encontrado este jovem, as buscas serão retomadas amanhã de manhã.
0: A jornalista Aureliana Gomes, ela está a acompanhar desde o início este caso. Há um jovem desaparecido no Rio Minho. Quatro jovens foram resgatados junto ao Cabo da Roca, em Sintra. A jornalista Raquel Sousa conta como tudo aconteceu.
11: Três dos amigos tiveram de ser resgatados pelo helicóptero de resgate Koala da Força Aérea, enquanto um outro foi resgatado pelos bombeiros da Almoça Gema, aqui também no Cabo da Roca, em Sintra. Isto porque foi durante o início da tarde deste domingo. O alerta foi dado via 112 por volta das 2 horas da tarde. Estes quatro amigos paquistaneses estavam então aqui a passear quando quiseram ir em direção, quiseram descer, aliás, até à praia do Lourissal, uma praia também que se encontra perto do Cabo da Roca, mas um destes amigos acabou por cair, por escorregar e foi então parar a uma zona de difícil acesso. Ora, os outros três amigos tentaram chegar a ele, conseguiram, mas os quatro amigos acabaram por ficar presos nessa mesma zona de difícil acesso. Como é uma zona bastante movimentada, há sempre pessoas aqui a conhecer o Cabo da Roca e houve algumas pessoas, testemunhas, que se aperceberam da situação e acabaram por dar o alerta via 112. Foi então mobilizado um dispositivo de socorro para o local, que também terá chegado em tempo recorde e acabou por resgatar estes quatro amigos, são e salvos. A verdade é que um deles teve de ser resgatado pelos bombeiros de Almoça Gema, uma vez que tinha ferimentos na mão. Foi essa também a informação que o comandante Marcos Coelho, da Capitania de Cascais, avançou à CMTV. Tal como referi, um desses amigos paquistaneses teve de ser retirado então pelos bombeiros, mas os outros três foram resgatados pelo helicóptero de resgate Koala da Força Aérea Portuguesa.
0: A CMTV tem imagens do momento em que quatro assaltantes fizeram explodir uma caixa multibanco, uma caixa que estava no interior de um supermercado. Aconteceu esta noite em Santa Clara, Coimbra. A jornalista Paula Gonçalves conseguiu falar com um morador que filmou tudo.
12: A loja de Santa Clara, dos supermercados Lidl, foi alvo de um assalto esta noite. Os ladrões, quatro encapuzados, conseguiram entrar na loja e fazer explodir a caixa multibanco. Há um vídeo que registra o momento em que os assaltantes saem para o exterior e fogem num veículo que estava estrategicamente estacionado à entrada. Connosco temos o autor desse vídeo, podia-nos contar tudo o que viu e o que se passou.
13: Bom dia, então eu estava a chegar do turno, por acaso tinha-me atrasado um bocadito, estava a chegar do turno na casa, tinha-me acabado de deitar quando comecei a sentir as paredes a tremer, os alarmes dos carros estavam todos aqui a tocar, do nada ouviu-se mesmo três explosões muito fortes, foi quando tremeu tudo. Quando saímos à rua para ver, ainda conseguimos apanhar as últimas explosões, lá estava, era como eu estava a dizer, a primeira lançaram uma bomba qualquer para a frente do Lidl, que rebentou com as portas de emergência. Depois só se viu eles a saírem pela porta principal, vinham três indivíduos, pareciam jovens pela voz, como eu tentei explicar. Os primeiros dois traziam coisas que acabaram por enfiar no carro e o último trazia uma botija que ele tentou lançar ao final para tentar encobrir o carro. Foi assim um bocadinho tudo muito rápido, mas assim resumindo foi um bocado isto.
12: Eles terão entrado então por onde? Porque a porta lateral está destruída.
13: Mas pelo que me pareceu, já que quando eles saíram eles vinham pela principal, o que me pareceu foi mesmo ter sido uma bomba a arrebentar isso, porque viu-se essa porta, os vidros a serem projetados de lado. Pela pancada que foi, duvido que tenha sido eles a partirem, porque saiu mesmo tudo muito disparado. Aquilo foi muito rápido, foi cerca de 5, 6 minutos, ficou um à espera no carro, eles entraram assim que roubaram, arrancaram logo a funda. A polícia ainda tentou ir atrás, mas não conseguiram.
12: Não se sabe ainda se conseguiram roubar dinheiro, mas vêem-se no seu vídeo, vêem-se eles a transportar qualquer coisa.
13: Efetivamente iam carregados, e o segundo até tinha alguma dificuldade, que ele ia transportar ali meio com as duas mãos, por isso penso que tenha sido a caixa do cofre do multibanco, ou então lembraram-se e pegaram qualquer coisa que conseguiram apanhar lá dentro do Lidl, porque eles vinham com coisas dentro do carro.
12: Obrigada. Este assalto, entretanto, está a ser investigado pela Polícia Judiciária do Centro, que hoje esteve no local a fazer recolha de provas. A loja durante a manhã esteve encerrada, mas deverá abrir durante a tarde.
0: Um professor de 45 anos foi detido em Santa Maria da Feira por abuso sexual e pornografia de menores. O caso foi descoberto pela direção da escola depois de ter tido acesso a um vídeo gravado pelo próprio professor. O homem abusou de pelo menos 3 crianças.
14: Os casos terão ocorrido no ano letivo de 2024-2025. O professor aproveitava-se do facto das vítimas serem menores e da relação de proximidade que tinha com elas para as conseguir manipular. Em alguns momentos, conseguia que os menores lhe enviassem imagens de teor pornográfico. Noutras ocasiões, filmava-se com as vítimas em práticas sexuais. Depois, pagava aos menores para lhes comprar o silêncio. Tentava assim garantir que os factos não chegavam aos encarregados de educação, nem à comunidade escolar. No entanto, as próprias gravações de relações sexuais com um dos menores serviram de denúncia. O conteúdo foi divulgado e chegou ao conhecimento da escola onde trabalha, em Santa Maria da Feira. O estabelecimento de ensino instaurou um processo disciplinar ao docente e alertou as autoridades. Durante a operação da Polícia Judiciária, foram apreendidos dispositivos eletrónicos e provas digitais com elevada relevância para a acusação. O homem de 45 anos e sem antecedentes criminais vai ser presente a um juiz de instrução criminal para a aplicação das medidas de coação. O docente responde pelos crimes de abuso sexual de menores dependentes, aliciamento e pornografia de menores. O suspeito terá abusado de pelo menos 3 crianças.
0: 5 feridos ao resultado de um acidente na Marinha Grande, um grave acidente. Isabel Jordão falou com o comandante das operações e esteve no local.
15: Este acidente ocorreu pouco depois da 1 da tarde e envolveu 3 carros ligeiros de passageiros, sendo um deles um carro comercial. Uma colisão bastante aparatosa na Estrada Nacional 242, à saída da Marinha Grande, em direção à Nazaré. Nesta altura contamos com a ajuda do comandante das operações, João Tunes. Sr. Comandante, boa tarde. O que é que nos pode dizer aqui sobre a dificuldade e sobre o resultado deste acidente?
16: Aquilo que posso dizer neste momento é que à nossa chegada encontramos 5 vítimas. Duas delas encarceradas dentro de um dos veículos. Tivemos que proceder a manobras de desencarceramento e depois, após estabilizar as vítimas com o apoio de meios diferenciados do INEM, dos nossos colegas também da Maceira e do pessoal da Marinha, acabamos por estabilizar as vítimas e proceder à evacuação das mesmas para as unidades hospitalares.
15: Estamos a falar de 5 feridos. Quais os feridos graves, quais os ligeiros e para onde é que foram?
16: Temos 3 feridos graves, sendo uma das feridas, um feminino, foi evacuado para o Hospital de Universidade de Coimbra. Os outros 2 feridos graves foram transportados para o Hospital de Leiria e depois um ferido ligeiro para o Hospital de Leiria também. E o outro 5º ferido ligeiro fez a recusa de transporte, que foi validada pelo CODU, que não apresentava ferimentos.
15: Um acidente aqui bastante aparatoso. Alguma destas vítimas teve de ser desencarcerada ou apresentava ali mais dificuldades no vosso trabalho para a conseguirem socorrer?
16: Sim, tínhamos 2 encarcerados físicos. Tivemos que proceder a manobras de desencarceramento para conseguir retirar as 2 vítimas dentro do interior da viatura.
15: Muito obrigada, João Tunes. Aqui o comandante das operações neste acidente. Ele é adjunto de comando nos bombeiros voluntários da Marinha Grande, que mobilizaram um forte dispositivo para este local, também reforçado com meios dos bombeiros da Maceira, da parte das autoridades, a PSP e a GNR aqui no local, da parte do INEM, veio a CIV de Alcobaça e veio a VEMER, que está habitualmente no Hospital da Figueira da Foz. Como sabemos, uma colisão envolvendo 3 veículos ligeiros, a registar 5 feridos, sendo 3 feridos graves. Um dos feridos graves é um bebê de apenas 10 meses, o outro ferido grave é uma mulher que foi heli-transportada para os hospitais da Universidade de Coimbra.
0: Américo Lopes, um imigrante português nos Estados Unidos, tentou fugir em 2010 com um prémio de 22 milhões de euros da loteria. É um prémio que devia ter sido dividido com outros 5 colegas. O tribunal decidiu que o valor devia mesmo ser repartido pelo grupo porque compraram o bilhete em sociedade.
17: É o cenário de sonho para muita gente. Diariamente, milhões de pessoas compram bilhetes de loteria e apostam em jogos de azar em todo o mundo, com esperança de que um dia a sorte lhes bata à porta. Como qualquer outra pessoa, Américo Lopes, um imigrante português nos Estados Unidos, e um grupo de 5 amigos compravam desde 2007 bilhetes da loteria semanalmente. Cada um contribuía com 2 dólares e o acordo tinha apenas uma condição. O prémio hipotético seria repartido por todos. Mas neste caso, a sorte bateu mesmo à porta do grupo em 2009, mas só o Américo Lopes, que tinha comprado o bilhete, sabia de facto a verdade. O empresário português manteve a conquista em segredo e afastou-se com todo o dinheiro na conta, usando uma cirurgia ao pé como desculpa para mudar de vida e desaparecer. A farsa foi descoberta passado um ano e os colegas de Lopes, todos lusodescendentes, decidiram processá-lo em 2010 por terem partilhado o compromisso de dividir todos o prémio e terem contribuído para o valor do bilhete. Em tribunal, Américo defendeu que o bilhete premiado tinha sido comprado com o próprio dinheiro e não com o que pertencia aos colegas. No entanto, o júri decidiu a favor dos antigos colegas de Américo Lopes e apelidaram o empresário português de ganancioso. Ficou determinado que o prémio terá de ser dividido entre todos os membros do grupo, cabendo a cada um a responsabilidade pelos respectivos impostos. Embora o esquema não tenha resultado a 100%, Américo Lopes ainda continua milionário, com menos dinheiro, mas ainda a viver numa casa de luxo.
0: Um pescador de 57 anos foi resgatado esta manhã depois de cair numa arriba, no concelho de Odemira. O homem sobreviveu a uma queda de quase 100 metros.
18: A queda ocorreu pouco depois das 8 horas da manhã, quando o homem se preparava para iniciar a atividade de pesca lúdica. Os primeiros socorros foram prestados por nadadores salvadores da Associação Guardião, que mantiveram a vítima consciente até à chegada dos tripulantes da Estação Salva-Vidas, responsáveis pela sua imobilização. Devido ao relevo acidentado, ao difícil acesso ao local e à gravidade das lesões, o homem teve de ser retirado por via aérea através de um helicóptero da Força Aérea Portuguesa. Após o resgate, a vítima foi assistida pela equipa da Viatura Médica de Emergência e Reanimação e transportada pelos bombeiros de Odemira para o serviço de urgência do Hospital do Litoral Alentejano, em Santiago do Cacém. O homem apresentava escoriações generalizadas e fraturas nos membros inferiores e na bacia.
0: A Polícia Judiciária pede aos habitantes de Alcântara para terem muito cuidado depois do brutal ataque onde um assaltante matou um homem com um ferro e deixou outro ferido. Em direto está a jurista Raquel Sousa. Sentes que as pessoas estão mais cuidadosas por causa desta ocorrência?
11: Precisamente, vários inspectores da Polícia Judiciária terão conversado com vários moradores aqui da Rua do Alvito para terem cuidado também com o alegado homicida, que também acabou mesmo por ferir dois homens e matar um deles. Mas comigo tenho aqui uma moradora que aceitou falar connosco em anónimo, não quis dar o rosto, mas chamemos-lhe Sofia. Muito boa tarde, Sofia. Alguém falou consigo por parte da PJ?
19: Boa tarde. Não, ninguém falou. O que nós sabemos, as notícias que temos é o mesmo que saiu no noticiário. Ficamos sabendo para alguns vizinhos e outros, né, do sucedido, e o alvoroço todo que deu no bairro. Por ser um bairro muito tranquilo, causou estranheza a todos nós.
11: E na passada quinta-feira acabou por se aperceber de todo o aparato.
19: Exatamente. Estava aqui no bairro e começou a entrar muitos policiais e também o Enem e tudo. E a rua foi fechada, uma parte da rua. Foi aí que a gente percebeu que havia alguma coisa mesmo diferente acontecer.
11: Mas não viu os dois homens que ficaram feridos?
19: Não, aí não cheguei de ver, também não os conheço e não tivemos até o momento, não temos notícia nenhuma. Se já sabem quem é a pessoa, se não sabem, não.
11: Disse-me até que este homem terá ido a uma associação, ou seja, que o alegado agressor terá ido a uma associação aqui perto na rua.
19: Exatamente, a informação que temos é que ele desceu a rua a correr e logo no início da rua tem uma associação, as portas ficam sempre abertas porque as pessoas vão até lá também a pedir alimentos ou pedir auxílio e ele chegou de entrar lá dentro, pediu um copo d'água e logo saiu.
11: Muito obrigada. Fico então aqui as palavras desta moradora que aceitou falar em anónimo com a CMTV. Aquilo que sabemos é que, de facto, este alegado homicida será muito perigoso e, por isso mesmo, as pessoas devem também adotar várias medidas de prevenção e de segurança para também estarem lá está em segurança.
0: A jornalista Raquel Sousa, ela está na rua onde tudo aconteceu. Um homem matou outro com um ferro frio, ainda uma segunda vítima. A polícia considera-o altamente perigoso. A falta de água foi um problema diário para quem vive em Almada recentemente. Moradores e comerciantes, durante semanas, abriam a torneira e não saía uma gota de água. 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
20: Intervalo agora no Grande Jornal, simultâneo com a CMTV. Edição é do jornalista José Carlos Castro. 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
20: Boa noite, está na Correio da Manhã Rádio. Se amanhã vai voltar ao trabalho, como é segunda-feira, eu não gosto de ser a portadora de más notícias, mas tenho que relembrar, não é? Conte-me tudo, fale comigo no 927794422. Eu estou aqui e estou a dar-lhe música agora no intervalo do Grande Jornal, simultâneo com a CMTV. Voltamos para lá daqui a pouco para atualizar a informação. Agora, quem vem para atualizar a música boa é João Só e Tiago Nogueira com Lenço.

0: Consigo não dançar ao som deste Hips Don't Lie de Shakira. E por falar em Shakira, o que é que nós pensamos automaticamente quando ouvimos o nome desta cantora? Futebol mundial, não é? E o Bruno Correia disse: Jéssica, vai atualizando as pessoas de como está o jogo. Então, o jogo está 0-0. Ok? Zero Espanha, zero Argentina, zero toda a gente e eu estou a ficar ansiosa, ok? Se quiser falar comigo, já lhe disse, 927794422 para falarmos sobre o que quiser. Mandar um beijinho a alguém, mandar um beijinho ou quem quer que ganhe o Mundial, conte-me tudo.
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0: Mas esperem lá, que há uma coisa muito importante que temos que falar sobre este Mundial, que é o intervalo. Este intervalo, estava eu aqui a pesquisar, está planeado para ter 17 minutos e vai ter este mega show com artistas como a Madonna, a Shakira, lá está, Justin Bieber, os BTS também. Portanto, é de aproveitar e ver. E eu vou estar aqui na Correio da Manhã Rádio a contar-lhe tudo o que vai acontecer, tudo o que aconteceu e atualizá-los a informação do jogo também, ok? Então vamos com música até ao simultâneo com a CMTV para também atualizarmos a informação que importa saber. A Dasha vem aí com Mad About It. 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

0: Um jovem está desaparecido no Rio Minho. Ele estava com 5 amigos na Ilha dos Cavalos. Desapareceu nas águas do rio. Em direto de caminho está a jornalista Aureliana Gomes. As buscas prosseguem. Ainda é de dia, mas em pouco tempo será de noite e aí as buscas serão suspensas.
1: É exatamente assim, José Carlos, as buscas deverão ser suspensas em breve, ainda é dia e, portanto, vemos ainda os meios no rio, vemos aqui uma embarcação da Polícia Marítima que vai passar-se aqui à nossa frente, também um patrulheiro do Rio Minho que já está ali posicionado há algum tempo. Durante a tarde foram mais de 40 os operacionais que estiveram no terreno, também apoiados por meios espanhóis com motas de água, também com um patrulheiro, com um helicóptero que andou aqui durante toda a tarde a fazer essa patrulha na tentativa de encontrar este jovem que desapareceu das águas do Rio Minho por volta das 2:20. Ele estava com 5 amigos, eram 5 rapazes e uma rapariga. Ora, estavam junto num local junto à ilha, num local onde tinham pé, mas a corrente acabou por arrastá-los e 5 deles conseguiram nadar até à margem, um ter-se-á sentido mal e acabou por afundar. Ora, esses amigos deram de imediato o alerta para as autoridades que vieram para o terreno e começaram praticamente de imediato, logo ao início da tarde, essas buscas com esses meios todos, quer no rio, quer também no ar, quer também em terra, junto às margens, também com equipas de mergulhadores, dos bombeiros de Caminha e de Vila Nova de Cerveira, mas até ao momento sem sucesso. Esse jovem continua desaparecido nas águas do Rio Minho. Também em terra, referir que esses amigos e também familiares do jovem desaparecido, estas pessoas são da zona do Porto, receberam tratamento, receberam apoio psicológico, assim é que é, quer por parte da Polícia Marítima, quer também por parte do INEM. Uma situação bastante complicada esta que se vive esta tarde de domingo aqui junto ao em Caminha, junto à Ilha dos Cavalos, é assim que é conhecida essa ilha no troço internacional do Rio Minho. Para já prosseguem as buscas, mas por pouco tempo, já que está a cair a noite, as buscas, caso não seja encontrado esse jovem que afundou por volta das 2:20 da tarde, serão retomadas amanhã às 8 da manhã. Para já prosseguem, mas por pouco tempo, já que o sol está a pôr-se.
0: A jornalista Aureliana Gomes, ela está a acompanhar estas buscas. É um jovem de 23 anos que está desaparecido. A Polícia de Segurança Pública de Lisboa desmantelou

0: vendida diretamente na rua. Os compradores eram encaminhados para vários pontos de venda. Distribuídos por turnos, havia vigilantes, vendedores e responsáveis por recolher o dinheiro. Na operação policial, que aconteceu em julho de 2024, foram apreendidas centenas de doses de cocaína e detidos vários suspeitos. Entre eles, o alegado líder da rede, conhecido pela alcunha de Mero. No total, estão em julgamento vários arguídos. Os homens respondem por crimes como associação criminosa e tráfico de droga. Alguns enfrentam ainda acusações de resistência, coação sobre funcionário e roubo. A defesa contesta a existência de uma organização criminosa e diz que o processo retrata apenas tráfico de rua. Cabe agora ao tribunal decidir se existia ou não uma rede organizada de tráfico que operava dia e noite na capital.
1: O Instituto Educa admite que algumas das classificações dos exames nacionais enviadas às escolas na sexta-feira tinham erros, devido a um problema técnico no processamento dos resultados. Segundo a entidade responsável, a situação foi identificada no mesmo dia da divulgação generalizada das classificações. As pautas incorretas foram, entretanto, substituídas por versões corrigidas e foram reenviadas às escolas, garantindo que os alunos recebem as notas finais devidamente retificadas. Quanto às pautas enviadas este fim de semana, o Educa adiantou que apenas tiveram como objetivo resolver situações de classificação suspensa que tinham sido identificadas na sexta-feira. O Instituto de Educação e Qualidade e Avaliação diz que foram 1.400 as provas suspensas, mas que ainda esta noite as pautas estarão regularizadas. O Ministro da Educação tinha dito que seriam centenas de provas, algumas centenas de provas, foi um pouco mais, 1.400 provas. O líder do Partido Socialista já falava em milhares naquela altura. Agora confirma-se que foram mais de centenas, claro, 1.400 apareceram como suspensas. O Educa explica que as provas que se encontram suspensas são aquelas cujos resultados ainda estavam em falta, tendo sido assinaladas. As pautas encontram-se agora prontas para enviar às escolas, confirma o Instituto. Assim, as classificações poderão chegar às escolas nas próximas horas e estarão prontas a ser afixadas, muito provavelmente, amanhã cedo de segunda-feira. É meu convidado, José Costa, é da FENPROF. Boa noite, obrigado por ter vindo. A questão agora é saber se podemos ter confiança nestas provas?
2: Não podemos ter confiança nas provas, não podemos ter confiança em todo o processo. O ministro, quando fala de, independentemente de apresentarem as classificações 95%, 98% ou de 100%, o processo está todo comprometido. Mesmo estas 1.400 provas suspensas, que é o número que o ministro divulgou, a informação que nós fomos tendo ao longo destes últimos dias após a saída das classificações é que podiam ser muito mais, não é só a questão da suspensão das provas, era aquele... De...
1: Houve um rumor já agora, havia um rumor, mas que eu não consegui confirmar, de que algumas das notas também estavam erradas, ou seja, alunos que tinham 15, de repente na realidade tiveram 12, ou seja, houve confusão nas notas. Isso é verdade?
2: Sim, é a indicação que nós temos, os fecheiros foram, os fecheiros vieram, depois supostamente também, mas isso pode acontecer, não é? O inflacionamento de notas que jovens que estavam com a expectativa de ter nota muito mais elevada tiveram mais baixa, isso pode acontecer e de facto os exames às vezes correm mal. Mas o problema que se põe aqui é que de facto é um processo que perdeu toda a credibilidade. Estamos a falar dos exames nacionais, da seriedade e do rigor que deviam ter e neste momento, olhando para, enfim, as classificações, a questão que se põe é esta: alguém acha que o processo é credível? Algum aluno, algum encarregado de educação, provavelmente a esmagadora maioria não me parece que, por tudo o que foi sendo divulgado ao longo destas duas semanas, destas últimas semanas...
1: Às vezes pode ser uma falsa percepção, evidente. Enfim, o que aconteceu foi de tal forma confuso que pode criar essa percepção e não ser verdadeiro.
2: Mas nós temos relatos de classificadores. Nós temos relatos de classificadores que tinham dificuldade em corrigir os itens porque havia provas ilegíveis. Havia, aliás, processos de digitalização de folhas ilegíveis. Havia processos de folhas que faltavam. Mesmo os critérios de classificação foram enviados por vezes tardiamente, as pessoas às vezes estavam a classificar seus próprios critérios de classificação. Houve falhas na entrada de rede, o sistema aqui abaixo. Portanto, tudo isto comprometeu o próprio processo. E, de facto, a questão que se põe, e voltando à sua pergunta inicial, eu pessoalmente, e penso que a minha filha neste momento já passou o ensino secundário, mas se ela estivesse neste momento a fazer o ensino secundário, eu olhava para esta classificação com muitas dúvidas e de certeza absoluta que ia pedir um pedido de reapreciação.
3: Normalmente...

0: corrija-me se eu estou ligado, rondam os 20% a pedido de revisão das provas, não é? Anualmente.
1: Não, eu penso que é menos.
0: É menos de 20%. É, esta quanto será? Acha que vai subir?
1: Eu penso que sim, aliás, do que fomos ouvindo ao longo deste fim de semana, de jovens e de pais, lá está, pela falta de confiança no processo, a ideia que nós temos é que vai haver um pedido de reapreciação, enfim, enorme, mas entretanto começa a segunda fase, portanto dizer isso também. Portanto, começa a segunda fase, e uma segunda fase onde o próprio ministro disse que o processo vai ser idêntico, as plataformas vão ser idênticas, e isso deixa-nos muitas dúvidas. E deixa-nos muitas dúvidas porque isto foi o Júri Nacional de Exames que disse, aliás, o ex-presidente do Júri Nacional de Exames que disse, e outros, enfim, responsáveis ligados também à administração educativa, que foi um erro avançar para este processo, e todos os alertas tinham sido dados. Eu recordo que o exame de filosofia, o teste de filosofia em agosto do ano passado, 2025, tinha todos estes problemas. Estes problemas foram sinalizados.
0: O que o senhor está a dizer é que na segunda fase vamos ter o mesmo?
1: Aparentemente sim. Vamos ver, não é? De qualquer forma, não é só a segunda fase que tem em causa. É também estes pedidos de reapreciação, a compressão, enfim, o comprimir todos os prazos e o próprio acesso ao ensino superior. E aqui há, enfim, eu penso que foi ontem ou anteontem, responsáveis do ensino superior, até um reitor, disse que era importante esclarecer isto, porque estas notas são as notas de entrada no ensino superior e pode também pôr, colocar, enfim, em causa.
0: Ou criar injustiças, não é?
1: Exatamente, criar injustiças, porque vai criar, de certeza.
0: Para fechar a nossa conversa, o que é que os senhores defendem? A Defende Prof tem uma posição clara sobre esta questão da digitalização. Há vários países que já foram nesse caminho. São contra a digitalização ou é este processo que está errado e tem que ser reformulado?
1: Nós não somos contra a digitalização. Isso é uma discussão que tem que ser feita. Sabemos que há países que, de facto, recuaram na digitalização, mas admitindo que, e essa questão tem que ser colocada aos professores, se este processo de digitalização, de correção de exames, se sentem mais confortável na correção por itens, no processo digitalizado, provavelmente sim, e, portanto, essa é uma discussão que tem que ser feita, e enfim, a FEPROF, normalmente, entra sempre nessas discussões e escuta toda a gente. Agora, a questão que está aqui em causa é se tinha condições para avançar para este processo. E a auditoria que tem que ser feita, e recordo que nós entregámos na Procuradoria-Geral da República, na sexta-feira, uma queixa no sentido de apurar o que é que está aqui a acontecer. Porque é que se avançou para um processo sabendo de antemão que não havia garantias que aquilo resultasse? Quem é que está envolvido nisto? Que plataformas? Como é que foi concebida a gestão de um processo destes que deu todos os erros? Já repeti aqui os processos de qualificação, o próprio levantamento de anonimatos e tudo o que aconteceu, que deixou, enfim, em causa, não é? A credibilidade do processo. E como é que um processo destes é homologado? Nós entendemos até que pode haver aqui um ilícito criminal à volta disto, não é? E essa é a questão. Enfim, o ministro disse que ia fazer uma auditoria, esperemos que sim, e portanto tem que haver aqui responsabilidades políticas que têm que ser assumidas, que o ministro ainda não assumiu. Aliás, o ministro vai empurrando responsabilidades para todos, mas tem que as assumir ele.
0: Obrigado por ter vindo aqui ao Grande Jornal. Boa noite. Uma ruptura de uma conduta de abastecimento de água deixou centenas de moradores sem água em Castro Marim este fim de semana. A reportagem é do jornalista Rui Pando Gomes.
2: A ruptura da conduta aqui em Castro Marim aconteceu ontem sábado e afetou centenas de moradores, pelo menos 3 localidades aqui na zona, nomeadamente aqui na urbanização Quinta do Sobral, em Castro Marim. Centenas de moradores foram afetados. A água já voltou às torneiras, mas foi um problema que vos afetou durante o fim de semana, não foi nada agradável.
3: Sim, portanto, ontem já tivemos algumas horas sem fornecimento de água. Depois, aí ao meio da tarde, não preciso bem a hora, portanto, recuperaram, portanto, tivemos água. Hoje de manhã, quando fomos para a praia, quando voltámos à hora do almoço, já não havia novamente água. E ao meio da tarde, sensivelmente tipo, por volta das 17h30, portanto, voltou a haver consumo de água.
2: Explicaram-lhe o que é que aconteceu, exatamente?
3: Sim, eu liguei para o número da Câmara Municipal de Castro Marim, onde a gravação dizia que os serviços estavam encerrados, mas que podia optar pela opção 1, que era, penso que é condutas de água, problemas com oferecimento de água, e a opção 2, que era a proteção civil. Optei por opção 1, não fui atendido por ninguém. Voltei a insistir, e então optei pela opção 2, proteção civil, e fui atendido por uma senhora que me disse que não sabia bem o que é que estava a acontecer, mas que ia averiguar e que depois me contactava, o que o fez ao fim.

0: 5, 10 minutos.
1: Confirmou que era uma ruptura de uma conduta, certo?
0: Sim, confirmou-me que era uma ruptura parecida com a de ontem, aliás, até perto da ruptura de ontem, mas que era noutro local, e que em princípio, que nós entre meia hora e uma hora iríamos ter já o fornecimento de água. Efetivamente, não demorou tanto tempo. Aí, quarto de hora, 20 minutos depois do meu contacto e da senhora me ter devolvido a chamada, começámos a ter água.
1: Só para terminar, nos outros verões que têm vindo para cá, já aconteceu outras situações semelhantes?
0: Já aconteceu pontualmente, mas nada assim de grave. Portanto, esta vez foi mais grave porque foram dois dias consecutivos, de sábado e domingo. Nos outros anos, nós vimos aqui com alguma frequência, tem havido falhas pontuais, pelo menos com a nossa presença aqui, mas nada de grave.
1: Muito bem, muito obrigado então pelo seu depoimento e esclarecimento e boas férias para si então.
0: Obrigado
1: então. Este morador aqui da Quinta da Urbanização Quinta do Sobral, que veio passar uns dias de férias aqui a Castro Marim e teve azar e acabou por passar aqui alguns dias sem água. Efetivamente agora o problema já está resolvido, mas foram dias de preocupação para os moradores que não tinham água na torneira, o problema foi resolvido e depois voltou a existir outra ruptura e voltaram a ficar sem água. Agora, neste momento, domingo, ao final da tarde, o problema está resolvido e os serviços da Câmara de Castro Marim, segundo nos foi transmitido, continuam no terreno a fazer a reparação de uma conduta que rebentou duas vezes e estão atentos à possibilidade de existirem novas rupturas, uma vez que a rede de abastecimento é antiga e essas rupturas podem acontecer, mas neste momento o problema está resolvido aqui em Castro Marim.
2: Os serviços municipais de água e saneamento de Almada identificaram diversos pontos com perdas significativas de água. Foram reforçadas as ações de fiscalização para garantir uma utilização responsável de água e identificaram nos últimos dias diversos pontos com perdas grandes, que classificaram como grandes. As intervenções implicaram trabalhos de escavação e drenagem, restabelecendo as condições de funcionamento da infraestrutura e eliminando situações de desperdício que estavam a acontecer. Os serviços municipais explicaram que as operações de fiscalização promovidas nos últimos dias têm como objetivo promover a utilização responsável da água, proteger a rede pública de abastecimento e prevenir perdas. As sucessivas falhas de água no Conselho de Almada afastaram turistas e muitos clientes. Os restaurantes sentem o decréscimo e garantem que vão apresentar os prejuízos à Câmara.
3: Acácio Bernardo trabalha há 35 anos em restauração, nascido e criado na Costa de Caparica. Sente que a afluência às esplanadas diminuiu significativamente com a falta de água em Almada. Enquanto membro da Associação de Concessionários, pretende apresentar os prejuízos à autarquia.
4: Sim, é óbvio, inclusive todos estamos em colaboração e em conjunto, tentar saber ou tentar verificar, tentar arranjar um número de prejuízo e depois em conjunto a Associação de Concessionários irá apresentar essa mesma conta, um número que será um número redondo, à Câmara Municipal da Almada para falar connosco, para ver se há alguma forma de nos ressarcir de alguns valores que efetivamente não faturamos relativamente aos outros anos. Temos sempre uma forma de comparar com a faturação de anos anteriores.
3: Planadas em que antes era difícil arranjar um lugar, hoje apresentam-se mais vazias. Sem desistir, Acácio assegura que a situação está totalmente normalizada.
4: Infelizmente as más notícias passam mais rápido e mais célere. Contudo, há algum tempo esta parte, 8 dias, 10 dias, relativamente à água está normalizada. Portanto, todos os concessionários aqui da frente urbana têm água, sem problemas. E agora pedimos às pessoas e comunicamos às pessoas que efetivamente podem vir, podem desfrutar da praia, do mar, tem um grande areal e temos água.
3: Desde o início do mês que foram verificadas falhas no abastecimento de água no Conselho de Almada. Para minimizar os danos, a Câmara Municipal reforçou o abastecimento com dois furos e a situação encontra-se agora regularizada.
2: Chegou ao fim mais uma concentração internacional de motos em Faro. O tradicional desfile de despedida foi hoje, desfile para agradecimento à cidade. Milhares de motares voltaram a

0: As ruas da capital, Algarvia.
1: Três dias de concertos, convívio e milhares de motos chegam ao fim, como manda a tradição. A Concentração Internacional de Motos de Faro despede-se da cidade com o habitual desfile. Um agradecimento a quem, ano após ano, recebe os motardes de braços abertos.
2: Todos os anos, não falha, um ano. É todos os anos, é a melhor coisa que a cidade de Faro tem e a maior alegria que os motardes nos dão é estar a apreciar.
3: É um movimento, a alegria, o barulho em si também faz parte.
1: Desde cedo, muitos escolhem o melhor lugar para assistir à passagem de milhares de motos pelas ruas da cidade.
4: Gosto muito de ver as motos, várias motos diferentes, coisas que eu nunca, dificilmente vejo todos os dias e é muito divertido.
1: Mas quem desfila diz que este é apenas o último capítulo de um fim de semana vivido entre amigos. Há participantes que percorrem centenas de quilómetros para marcar presença naquela que é uma das maiores concentrações motard da Europa.
5: Nós vimos Torres Vedras, saímos de Azeitão com os nossos amigos e já vimos cá para baixo para aí há 20 anos. E a emoção é sempre a mesma, como se fosse a primeira vez.
6: E o seu colete é reflexo disso mesmo?
5: O colete faz prova disso, cada pino que tem é uma concentração ou um momento diferente que a gente já fez de moto.
1: De norte a sul, a distância pouco importa quando o destino é Faro.
7: Já vimos há 3 anos e não, o espírito que há aqui não existe noutros sítios. Ao início não conhecíamos, queríamos vir, mas não sabíamos o espetacular que é. O bem que se está, principalmente lá na concentração, os estrangeiros, o acolhimento, o convívio é fenomenal. Vale a pena virem toda a gente, vale a pena.
1: O desfile marca o fim da 44ª edição da Concentração Internacional de Motos de Faro, mas para muitos este não é um adeus, é apenas a promessa de voltar no próximo ano.
0: O Ministério Público de Oeiras livrou de uma acusação criminal um pirata informático que é suspeito de burlar uma mulher e libou o hacker por falta de provas. O homem foi identificado com os 4.800 euros que a Polícia Judiciária afirma ter sido proveniente de uma burla informática.
8: Tudo começou com uma simples mensagem no telemóvel. A mensagem continha um link que ao início parecia legítimo, pois era bastante semelhante ao serviço da chave móvel digital. Um serviço público, informático, que permite efetuar, entre outros, movimentos bancários. A mulher, depois de ter acedido ao site falso, recebeu uma chamada telefónica de um indivíduo que se identificou falsamente como funcionário do Banco BPI. O homem, ao longo da conversa, afirmou várias vezes que havia movimentos suspeitos na conta bancária da mulher e convenceu a mesma a confirmar várias operações. Minutos depois, 4.800 euros tinham desaparecido da conta bancária da vítima. O dinheiro acabou convertido em moedas virtuais e transferido para uma carteira de criptomoedas. Apercebendo-se que tinha sido vítima de um esquema fraudulento, a ofendida apresentou uma denúncia à Polícia Judiciária. As diligências de investigação permitiram identificar o titular da conta que recebeu o montante. Chamado a interrogatório, o homem não prestou declarações. No entanto, apesar de o mesmo surgir como beneficiário da quantia desviada, o Ministério Público considerou que a posse do dinheiro não permitiu ligar à mesma pessoa a prática da burla informática, tendo assim arquivado o caso.
0: Adeptos argentinos envolveram-se em confrontos físicos na fanzone do Terreiro do Paço. As imagens foram captadas pela equipa de reportagem da CMTV. Os adeptos argentinos estão no Terreiro do Paço para assistir à final do Mundial entre a Espanha e a Argentina. Estão por explicar ainda os motivos por detrás deste conflito, confronto físico entre adeptos da seleção Albi Celeste. Tudo se acalmou em relativo pouco tempo, mas os ânimos exaltaram-se esta tarde. Vamos para lá em direto com a Madalena Salles, ela está no Terreiro do Paço em Lisboa. Suponho que aquilo foi uma situação esporádica, que não se repetiu.
9: Bem, entretanto, boa noite. Nos últimos minutos, a verdade é que voltou a acontecer esse momento de confronto físico, não entre adeptos da Argentina, mas sim entre adeptos espanhóis. Por isso mesmo está a haver um reforço policial, claro, por esta altura. São milhares e milhares de pessoas aqui no Terreiro do Paço, em Lisboa. Tenho acompanhado todos os jogos de Portugal na altura e sem dúvida de que esta final do Mundial está a ser a mais requisitada naquilo que diz respeito aos últimos duelos. Há milhares e milhares de pessoas no Terreiro do Paço, por isso mesmo

0: cuidado é pouco. Vou falar também com alguns adeptos, mas antes disso, Zé Carlos, deixa-me explicar-te aquilo que aconteceu. Portanto, logo no início do jogo houve garrafas pelo ar, também objetos pelo ar, porque estavam algumas pessoas em pé e é obrigatório nesta praça, neste recinto, as pessoas sentarem-se. E algumas pessoas não se estavam a sentar e por isso mesmo as que não se sentavam acabavam por levar com água, com objetos, com as garrafas também. Depois, passado algum tempo, começaram a sentar-se quando houve, de facto, aqui um reforço policial e, entretanto, passado alguns minutos, houve esses tais confrontos entre adeptos da Argentina e, passados alguns minutos, agora mais perto do final da segunda parte, houve mesmo aqui uma roda e havia aqui empurrões entre adeptos espanhóis. Portanto, alguns momentos de tensão. Mas o que importa é festejar também agora e percebermos quem é que vai ganhar hoje o Mundial. Estás pela Argentina, pelo menos estás com a camisola da Argentina.
1: Eu apoio a Argentina, para mim é um privilégio ver que a empresa do Cristiano está aqui a transmitir o jogo do melhor do mundo, do Messi. Eu apoio a Argentina porque o Messi para mim é como um pai, porque o homem que dorme com a minha mãe é só o homem que dorme com ela. O meu pai é o Messi. O Messi é tudo para mim. É muito lindo ver aqui esse espetáculo de futebol. Vim aqui apoiar o meu ídolo. E é isso, todo mundo também que me deve para me pagar, porque eu estou em direto na televisão, né? Me paguem para a
0: gente. Mas diz-me uma coisa, daquilo que estás a ver desta primeira parte, quem é que acreditas que vai conseguir marcar um golo? Messi vai marcar ou não?
1: Olha, eu acredito que o Messi hoje talvez não marque, mas acho que ele vai fazer uma assistência, o jogo vai terminar 1-0, o Yamal hoje vai para casa chorar e o Messi vai levantar sua segunda Copa do Mundo. Eu, como apostei na Argentina, vou lucrar, vamos todos felizes para casa.
0: A Argentina pode tornar-se hoje apenas na terceira seleção a ganhar dois mundiais consecutivos, depois também da Itália e do Brasil, mas há aqui alguns amigos todos que apoiam a Espanha, isso quais é que são?
1: Não.
0: Ah, não há aqui ninguém a apoiar a Espanha.
2: Só a Argentina mesmo. Mas se a Espanha ganhar, não há problema. O emblema é o mesmo. E é isso.
1: A menina aqui torce para a Espanha, eu acho.
0: Afinal, há aqui alguém que torce pela Espanha. Muito bem, olhem, aproveitem sempre em segurança, porque eu volto a reforçar. São milhares e milhares de pessoas aqui no Terreiro do Paço. Houve confrontos físicos, nós estamos atentos a tudo aquilo que está a passar em Lisboa, porque a festa, com certeza, essa vai-se fazer, Zé Carlos, ao longo da noite.
3: Parabéns a ela estar no Terreiro do Paço a ver, a assistir à final do Campeonato do Mundo. Ontem, a Inglaterra venceu a França por 6-4 e não é com penaltis, é mesmo em jogo corrido. Foi um jogo de loucos.
4: O jogo que ninguém quer jogar para decidir o terceiro lugar do Mundial entre França e Inglaterra, mas afinal seria o melhor da competição. Logo a abrir, Rice indicou o caminho aos ingleses e deu vantagem à seleção de Thomas Tuchel. O segundo golo da Inglaterra não tardou a surgir, novamente com Rice à mistura canto do camisola 4 para desvio sublime de Conza. Entrada fortíssima da Inglaterra, mas o marcador ainda tinha muito para andar. Este lance diz muito do que era o jogo nesta altura para os franceses. Insistência do ataque da Inglaterra para o golo quase cómico de Bukayo Saka. O inglês estava de pé quente e logo a seguir deu contornos de goleada à partida. Grande passe de Eze para a finalização de qualidade do jogador de 24 anos a fazer 4-0. Primeira parte perfeita para os ingleses, mas na segunda tudo mudou. Logo a abrir, foi o mesmo de sempre a mostrar a direção a seguir aos franceses. Golo de Mbappé a reviver os Le Bleu. Logo a seguir foi a vez de Barcola brilhar. Isolado, o avançado do PSG não tremeu, fez o 4-2 e diminuiu a desvantagem. Aos 66 minutos, novo golo da França. Golo número 22 de Mbappé em Mundiais. O avançado do Real Madrid é agora o melhor marcador de sempre da competição, com mais um golo do que Lionel Messi, que ainda entra em ação na final, frente à Espanha. As dúvidas estavam no ar, mas Saka acabou com elas da marca dos 11 metros. Dembélé ainda voltou a animar o jogo com esta bela finalização para o 5-4, mas Bellingham deu a machadada final, fechou o jogo em 6-4 e garantiu o terceiro lugar da Inglaterra. Jogo de loucos que fica para sempre na história do futebol.
3: A terra natal de Bonnie Tyler prepara uma última homenagem pública à cantora. O cortejo fúnebre vai passar pelas ruas da cidade onde nasceu e cresceu, permitindo aos fãs despedirem-se de uma das vozes mais marcantes da música. Bonnie Tyler morreu aos 75 anos no Hospital de Faro. Ela tinha escolhido Portugal para viver, por ter uma ligação forte com o país e com o Algarve, mas

0: também às pessoas. A cerimónia pública será seguida de uma despedida mais reservada, reservada à família e a amigos próximos. A homenagem pretende celebrar o percurso de uma mulher, de uma cantora, que levou o nome do país de Gales às bocas do mundo, aos palcos internacionais, e que manteve uma ligação especial à sua terra natal até ao fim da vida. Os serviços municipalizados de água e saneamento de Almada identificaram diversos pontos com perdas significativas de água em Almada. Foram reforçadas as ações de fiscalização para garantir uma utilização responsável da água. Identificaram nos últimos dias vários pontos com perdas grandes. As intervenções implicaram trabalhos de escavação e drenagem, restabelecendo as condições de funcionamento da infraestrutura e eliminando situações de desperdício. Os serviços municipalizados explicam que as operações de fiscalização promovidas nos últimos dias têm como objetivo promover a utilização responsável da água, proteger também a rede pública de abastecimento e prevenir perdas.
1: Fica por aqui o Grande Jornal, simultâneo com a CMTV, com a edição do jornalista José Carlos Castro. Agora, na Correio da Manhã Rádio, temos boa música para si.
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1: Ah, estava aqui distraída porque está no intervalo a final do Mundial, não é? De Espanha-Argentina, e continua 0-0 e está a atuar a Madonna. Bem, isto está de loucos. Se tiver a oportunidade, veja. Eu estou aqui a ver no estúdio e prometo continuar a dar-lhe todas as novidades. Agora quem vai cantar, e é aqui na Correio da Manhã Rádio, é a Taylor Swift.

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1: Muito boa noite, 8 minutos depois das 9 da noite, está na Correio da Manhã Rádio e eu, Jéssica Alves, estou aqui a cuscar o intervalo da final do Mundial e Justin Bieber, quem o viu e quem o vê, está ele no meio do dito relevado a tocar guitarra e a cantar, eu não sei o quê porque está em silêncio, como podem perceber, o estúdio aqui é silêncio puro. E então, eu vou tentar perceber essas coisas todas e enquanto isso, vamos ouvir os Duran Duran. Pode ser que também é bom, em 82 eles lançaram esta Hungry Like the Wolf.

Ouvimos Volta Meu Bem de Badocha e Chiaro, agora Blonde e Maria, agora que passam 15 minutos das 9 da noite. Isto está na Correio da Manhã Rádio.

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1: Muito boa noite, está precisamente na Correio da Manhã Rádio, 21 minutos depois das 9 da noite. Eu sou a Jéssica Alves, fico consigo a fazer-lhe companhia no final da tarde barra noite deste domingo na Correio da Manhã Rádio. E seguimos com boa música, esta de 2009, que eu também tanto adoro e que eu digo muitas vezes que é do meu tempo. Agora, qual será o meu tempo? Eu acho que eu começo a passar músicas dos anos 2000 e o pessoal começa a perceber qual é o meu tempo. 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

Ora bem, então vamos lá dar conta da meteorologia para amanhã, no início de semana, segunda-feira, tem que ser. Na Grande Lisboa, céu geralmente muito nublado, apresentando-se pouco nublado durante a tarde. Também vento fraco a moderado, isto até aos 25 km por hora. No Grande Porto, céu geralmente muito nublado também, apresentando-se pouco nublado durante a tarde. Há a possibilidade de ocorrência de chuvisco até meio da manhã, com vento em geral fraco. Com isto, vamos às máximas para amanhã, segunda-feira, dia 20 de julho. Lisboa, 29 graus, Porto 25, Braga 29, Bragança 32, Guarda 27 graus, Coimbra 28, Santarém 31, Évora 32, Beja também com 31 e Faro com 32. Vai estar calorzinho, mas também ventinho. Hoje, por acaso, teve vento e eu pensei logo, como boa portuguesa, não é? Isto na praia não vai estar bom. Ora bem, agora 9h30, seguimos com música na Correio da Manhã Rádio e música nova dos Descendentes, Carolina. 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
1: 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Olha, muito bem. Então, música, queremos clássicos. Eu também quero. 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
1: Pois é, fim de semana, tanto para ouvir aqui na Correio da Manhã Rádio como esta. Ouvimos Onde Andas, da capital da Bulgária. Eu não conhecia esta música e passei a adorar. Mais lá à frente temos... Mais lá à frente não é, já a seguir. Tudo bem. Bleia e Virgul com Bem Firme e depois conto-lhe que dia é que se comemora hoje.
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E como prometido, venho agora dizer-lhe que dia que se comemora hoje, dia 19 de julho, é o dia de mostrar a língua. Eu sei que isto é um bocado estranho, mas eu também achei quando vi, mas até é bastante interessante, porque é uma data para deixar de lado estas tais formalidades e divertir um pouco com este gesto que vai atravessando gerações, não é? A língua é muito mais do que o simples músculo, é um órgão que é essencial para nós saborearmos os nossos alimentos, falar, engolir, mas também fazer caretas e expressar emoções. Dependendo do país e também da cultura, mostrar a língua pode ter significados muito diferentes. Por exemplo, no budismo tibetano, por exemplo, este gesto é visto como um sinal de sinceridade e respeito. Em algumas regiões da Ásia e também África, acredita-se que mostrar a língua afasta o mal-olhado ou os maus espíritos. Já em países, em muitos dos países ocidentais, como Portugal, é normalmente um gesto de brincadeira, não é? Provocação ou um desafio, e é muito comum também entre crianças. Enfim, ao longo da história também várias personalidades tornaram este gesto numa verdadeira imagem de marca. E aparece aqui, precisamente, o querido Albert Einstein, que protagonizou uma das fotografias mais famosas do século XX ao mostrar a língua, e foi no dia 14 de março de 1951, cansado de posar para muitas fotografias depois da celebração do seu aniversário. Ele surpreendeu todos com um gesto espontâneo, que foi precisamente mostrar a língua, e foi captado pelo fotógrafo Arthur Sass, não sei se é assim bem que se diz, mas foi este o fotógrafo, e esta imagem tornou-se um símbolo da sua personalidade irreverente e bem-humorada. E esta imagem, claro, está aqui no site, mas eu acho que dá para perceber. Eu mesmo, se não estivesse a ver, eu lembrava-me muito bem desta imagem do Albert Einstein. Também temos o baixista e vocalista da banda Kiss. Ele ficou mundialmente conhecido pela sua língua invulgarmente comprida, que foi exibida praticamente em todos os concertos. Este também é um gesto muito icónico da história do rock. Também aparece aqui a Miley Cyrus. Ela também popularizou o hábito de mostrar a língua em muitas sessões fotográficas e atuações. Tornou esta uma das suas marcas pessoais e um símbolo do seu estilo descontraído, mas também provocador. E por fim, aparece aqui como exemplo Michael Jordan, que é um dos melhores jogadores de basquetebol de todos os tempos considerado. Atenção, tinha o hábito de mostrar a língua durante as jogadas mais exigentes. Este gesto tornou-se involuntário, peço desculpa, estive a comer, e acabou por ser associado à sua enorme concentração e determinação dentro de campo. Portanto, temos aqui vários exemplos de pronto, neste caso, personalidades que mostraram a língua, e no rock é muito conhecido, também é um gesto um bocado involuntário quando estamos concentrados ou em esforço, que é o caso de Michael Jordan, e o icónico Albert Einstein, que protagonizou uma fotografia quando já estava cansado de tirar imensas fotografias e mostrou a língua, e ficou também uma foto icónica de Albert Einstein. Daqui a pouco voltamos ao simultâneo com a CMTV para a Liga de Ouro, também, claro, com especial olhar na final do Mundial. Até lá, temos mais música, como esta que eu também gosto tanto, Mafalda Veiga, Olha Como a Vida é Boa. Eu fui.

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1: Ui, está aqui. Está aqui dá que falar, ou não? Mike and the Mechanics, Over My Shoulder. Eu tenho mesmo dois irmãos mais velhos para adorar este tipo de

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2: Ora, muito bem, e agora passam 3 minutos das 10 da noite. Continuar aqui a dizer-lhe que está 0-0 na final do Mundial. Por isso vamos continuar aqui com música, e é em português. Temos a Anitta lá mais à frente, ela que deu um show ontem no passeio marítimo de Algés, e também Ala dos Namorados e Sara Tavares com Solta-se o Baixo.
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0: Parece que erras de Anitta. Ela que ontem esteve cá em Portugal e deu um concerto daqueles que só ela sabe dar, como andam por aí a dizer, trouxe o carnaval fora de época para Portugal num concerto típico que ela costuma fazer, que se chama Ensaios da Anitta, com um palco 360. Então depois ela, o público está à volta do palco, à volta dela, à volta dos dançarinos, à volta da banda, e ela vai andando à volta também do palco para, pronto, fazer este ensaio da Anitta. E também vi nas redes sociais que ela vai agora lançar o álbum parte 2, dia 23 de julho, se não me engano. E ainda não saiu cá para fora nenhuma música, mas ela ontem cantou uma das músicas que vai sair no dia 23 ao vivo cá em Portugal. Chama-se Sal Grosso e eu estive a ouvir um bocadinho dos vídeos que foram feitos e vi nas redes sociais e eu gostei bastante. Bem, lá estou a ser portadora de mais notícias. Amanhã é segunda-feira e o Bom Dia e o Aqui Entre Nós vão estar um pouco diferentes. Eu já lhes explico o porquê.
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2: Isso mesmo. Desde acordar, Mónica Peixoto, Luís Silva, Filipe Galamba e ainda comigo, João Heitor, até bem perto das 11 da manhã. Vamos ir para lá aqui comentar com o nosso inspetor, que já joguei hockey em patins.
3: Não, que me escapou aqui um pequeno acidente.
2: Eu sabia.
3: Falámos dele.
2: Eu sabia.
3: Não.
2: É o que dizia o grande jornal, isto passa a correr o dia.
4: Passo os meus dias em longas filas.
2: Por isso é que nós ficamos aqui no Bom Dia da Correr de Manhã. Vamos ao trânsito, vamos embora. Precisa de um homem. Esse homem é Luís Silva. Um sim, homem.
3: A promoção está bem feita.
2: A melhor informação do Brasil.
3: Vou tentar fazer o meu melhor.
2: Isso mesmo.
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4: Pronto, e como prometido, vou-lhe explicar o porquê de o Bom Dia e o Aqui Entre Nós estar um pouco diferente esta semana. Porque Júlio Heitor foi de férias, Lara Afonso vai andar aí a fazer umas coisinhas, não são bem férias, é um trabalho, mas não vai estar aqui pelo estúdio. Então, amanhã, a partir das 6:30, vai estar cá o Ricardo Filipe Matos, o Filipe Galamba também foi de férias. Isto agora, é assim, temos que perceber, a Correio da Manhã Rádio vira assim outra rádio diferente, mas maravilhosa, no verão, porque o pessoal vai de férias e temos que substituir uns aos outros. E o Ricardo Filipe Matos costuma fazer noites, como bem sabem, mas ele a fazer manhãs também é espetacular. E depois acaba o Bom Dia e a partir do Aqui Entre Nós às 11 da manhã vai estar a Ana Pinto, ela que vai estar a substituir a Lara Afonso. E muito bem, e continuamos com a música então, Manila, Tô Mal.

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5: Pois é, e como hoje é dia, hoje temos compacto de músicas da nossa vida para conferir depois da meia-noite e meia, aqui na Correio da Manhã Rádio. Epá, eu estive aqui a pesquisar e não podia deixar de acrescentar algumas informações ao que eu estive há pouco a dizer sobre os ensaios da Anitta, que foi ontem, se não me engano, acho que foi ontem, ou anteontem, já não sei, já estou perdida. Mas pronto, se não foi, digo-lhe que a Bárbara Bandeira subiu a palco, cantou com a Anitta e também cantou algumas músicas dela. Também os Calema, os nossos queridos Calema, também subiram a palco com a Anitta e ela revelou nas redes sociais que tem uma música, gravou uma música com eles e que há de sair, não sabemos quando, não sabemos como. São essas coisas que uma pessoa quer saber, mas que eles nunca dizem, não é?
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5: Pois é, e como referi precisamente, eu não me estava a lembrar do nome do álbum. A Anitta lançou um álbum há relativamente pouco tempo que se chama Equilíbrio e vai lançar agora o Equilíbrio 2, dia 23 de julho. E um dos temas que ela, em exclusivo, pronto, tocou ao vivo em Portugal foi o Sal Grosso, precisamente. Pronto, não interessa para nada agora. Vamos agora a mais música, pode ser? E temos só mulheres aqui a cantar agora. Temos Sabrina Carpenter com o Busy Woman, também Olivia Dean, Man I Need, mas antes

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0: Foi Lizzo com esta Bitch na Correio da Manhã Rádio, agora que passam 34 minutos das 10 da noite. Continuamos aqui com um olhinho no Mundial, ainda ninguém marcou. Quer dizer, Espanha já marcou, mas foi anulado. Mas eu, como não estou a ouvir o que se passa no relato do jogo, eu não sei explicar estas coisas, também não sou a melhor, mas estou a fazer o meu trabalho, prometi ao jornalista Bruno Correia, que é ir dando aqui os updates do jogo do Mundial. E seguimos com a nossa programação, não é? Música, sempre boa música aqui na Correio da Manhã Rádio, mas também bons programas, não acha?
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2: Boa noite, está na Correio da Manhã Rádio, a 20 minutos das 11 da noite. Eu sou a Jéssica Alves, fico consigo madrugada fora, fazer-lhe companhia neste final de fim de semana. Oh, é pena, não é? Acabaram as férias. Nada tema, amanhã é um novo dia e é como eu sempre digo, não digo, mas é como eu gosto de pensar. Não fique triste porque acabou, mas feliz porque aconteceu. E é o que nós devemos pensar em relação às férias, não é? E também em relação à música. Vem mais música com Lady Gaga, com Alejandro e também Tracy Chapman com Fast Car.
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0: Alejandro, 2010, mais precisamente o dia 20 de Abril, saiu esta música que eu tanto gosto. Ora bem, e a seguir, por acaso, temos a cantar o Alejandro Sanz. Coração partiu.
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Mais uma, Belinda Carlisle, Circle in the Sand. Esta está com certeza na minha playlist e é ótima para usar assim nos posts, na praia, nas redes sociais, não é? Porque Circle in the Sand.

0: Obrigada, Belinda Carlisle. Está na hora de atualizar a informação do desporto num simultâneo com a CMTV para a Liga Tours.
1: Espanhola que conseguiu marcar o golo que bem pode ter sido o golo da vitória quando já jogava também contra 10 jogadores, porque Enzo Fernandes foi expulso ao minuto 90+3. É um dos momentos decisivos também desta final. O árbitro Slavko Vincic tinha dado 4 minutos de tempo extra e ao terceiro minuto Enzo Fernandes comete uma falta escusada para segundo cartão amarelo, por isso a Argentina fica a jogar com menos um jogador. É dessa forma que entra para um prolongamento, e se Espanha já dominava a jogar em igualdade numérica, manteve a superioridade quando ficou a jogar contra 10 e aumentou ainda mais essa superioridade. Por isso, a confirmar-se a vitória espanhola, será uma vitória sem qualquer contestação. De qualquer forma, a Argentina ainda acredita e está a dar o tudo por tudo nestes últimos minutos do jogo em Nova Iorque. Está a tentar como pode chegar ao golo que deu o empate e que leve a decisão deste Mundial 2026 para a marca dos 11 metros, para os pontapés de penalti, mas já é muito difícil para a seleção de Lionel Messi conseguir uma reviravolta neste jogo frente à Espanha, que está a fazer um grande campeonato do mundo. E a confirmar-se a vitória espanhola sobre a Argentina nesta final, a única seleção que consegue parar a Espanha, a única seleção que não perde com a Espanha neste Mundial 2026, é a surpreendente seleção de Cabo Verde, que conseguiu um empate a zero logo na jornada inaugural do Grupo H deste campeonato do mundo. Jogam-se ainda os últimos minutos do jogo em Nova Jersey, Nova York, nos Estados Unidos. Estamos no quarto minuto de tempo extra, sendo que o árbitro esloveno que dirige este jogo deu 5 minutos, por isso a seleção argentina tem pouco mais de um minuto para tentar marcar um golo que leve esta final para o desempate por pontapés de penalti. Mas será muito difícil, está nervoso ainda assim Luís de la Fuente, selecionador espanhol no banco de suplentes, treinador de 65 anos que vai sagrar-se campeão do mundo pela primeira vez. Em 2010 tinha sido o Vicente del Bosque a orientar a seleção espanhola que ganhou esse campeonato do mundo. Quanto à Argentina, conseguiu um título há 4 anos no Qatar com este selecionador, Lionel Scaloni, mas tudo indica que vai agora perder este título de campeão mundial, perde a oportunidade de revalidar o título 4 anos depois e dar esse troféu à Espanha do jovem Lamine Yamal, uma das figuras desta equipa, mas o herói da final, se há 16 anos, em 2010, tinha sido Andrés Iniesta com um golo também já no prolongamento, desta vez tudo indica que o herói da final vai ser Ferran Torres, também com um golo no prolongamento, neste caso frente à Argentina. Tudo por tudo da seleção de Messi com um pontapé longo de Dibu Martínez e apita para o final. A Espanha é campeã do mundo, acaba de sagrar-se campeã mundial a Espanha pela segunda vez na história, consegue voltar a fazer a festa num campeonato do mundo 16 anos depois. E estas são as reações dos milhões de espanhóis que estão a acompanhar esta final por todo o mundo e particularmente na cidade de Madrid, capital espanhola. Estamos a mostrar imagens em direto, a euforia é total, a loucura é completa. Por outro lado, imagens também de Buenos Aires, da desilusão no rosto dos argentinos que queriam muito este título mundial, também por saberem que este era o último campeonato do mundo da carreira de Messi. No estádio, os ânimos estão ainda um pouco exaltados. A dada altura, o jogo também se tornou algo duro entre os jogadores das duas equipas, mas parece já estar tudo mais calmo e a festa é mesmo da seleção espanhola, que faz um campeonato do mundo irrepreensível. Só sofreu um golo frente à seleção da Bélgica e só não ganhou um jogo foi frente a Cabo Verde, que conseguiu um empate frente à seleção espanhola logo na jornada inaugural do Grupo H. Lágrimas de argentinos, vão ser muitas as lágrimas também, tendo em conta que este é um jogo muitíssimo emocional para os argentinos por causa da despedida de Messi, que neste momento está no relvado de cara fechada, que esteve muito pouco em jogo nesta final frente à Argentina, apesar de ter feito um grande campeonato. golos e 4 assistências nesta competição de 2026, mas sem aquilo que queria mais, que era o título do campeão do mundo. Esse é entregue à seleção espanhola. Temos agora a reportagem em direto do centro de Lisboa com a jornalista Madalena Salles. Como é que está a ser a festa dos espanhóis, Madalena? Boa noite.
2: Mariana, sem dúvida de que a festa se vai fazer durante muitas horas. É a segunda vez que Espanha consegue conquistar um campeonato do mundo e com um campeonato lá está irrepreensível, porque só sofreu um único gol frente à Bélgica. Estavas a apoiar quem? A Espanha ou a Argentina? Boa noite.
3: Espanha. Boa noite. Pessoalmente estava mais para a Espanha.
2: E satisfeito com esta vitória?
3: Sim, estou. Acho que eu não estava mesmo com a Argentina, por algum motivo não queria. Mas acho que estou feliz com o resultado.
2: Era por causa de Messi ou não?
3: Era tudo. Acho que estava muito... Eu achava que a Argentina já está tudo combinado. Eu estou feliz com a Espanha a ganhar. Queria que Portugal ganhasse, mas também estou feliz.
2: Bem, obrigado. Olha, aproveita a festa então, porque são milhares e milhares os adeptos espanhóis e também argentinos que se encontram aqui no Terreiro do Paço. Há muita festa a fazer-se por esta altura. Vamos também juntar-nos a essa mesma festa, mais próximos, agora que já começa a haver uma desmobilização por parte de alguns adeptos e, sobretudo, argentinos. Antes de nos juntarmos a esta festa, Mariana, deixa-me dizer que está a haver um reforço policial por esta altura para separar adeptos argentinos e também adeptos espanhóis. Já houve mesmo confusão há pouco do início do jogo e, portanto, todo o cuidado é pouco. Bem, eu estou a tentar juntar-me aqui à festa, mas está difícil. Boa noite. Estávamos a apoiar quem hoje? Para quem é que é o apoio hoje?
4: Olha, para mim era para Portugal. Foi uma pena não estarmos na final, mas Espanha mereceu. A Argentina jogou 0 e a Espanha mereceu. Eu estava à espera que o Yamal jogasse melhor, mas mereceram. Apesar que para mim, se fosse possível, era uma derrota cada um. Portugal é que somos portugueses.
2: E ao que tudo indica, foi o último Mundial de Messi. Portanto, como é que se encara esta despedida daquele que é considerado o craque argentino dos últimos tempos?
4: Acho que esteve bem. Acho que para a idade que ele tem foi incrível. Mas hoje não conseguiu fazer nada. Não conseguiu espalhar magia hoje.
2: Muito obrigada, boa noite. Resta boa diversão numa altura em que se sabe também que Mbappé acaba por ser o melhor marcador deste campeonato do mundo. Bem, está aqui equipado a rigor, mas com as cores de Portugal. Portanto, é Portugal que continua a defender.
5: Portugal, número 1. Ronaldo, sempre o número 1. Messi!
2: Mas o Messi não marcou nenhum gol, portanto, acredito que está satisfeito com isso.
5: É para mim sempre o Ronaldo. Próxima Copa do Mundo, Ronaldo joga no Portugal. Vai jogar a próxima vez.
2: Este bom festa então. Eu reforço, enquanto vou falando aqui com adeptos, que está a haver um reforço policial para separar adeptos argentinos de adeptos espanhóis. Todo o cuidado é pouco. No início do jogo já houve alguma confusão, houve mesmo confronto físico e, portanto, como a Argentina acaba por ficar em segundo lugar e a Espanha em primeiro, todo o cuidado é pouco e é preciso muita segurança. Falam português? Estão satisfeitos com a vitória de Espanha? Estavam a apoiar-nos muito?
6: Óbvio!
2: E quem é que acreditas que foi aqui a estrela do jogo de hoje?
7: Lamine Yamal! Sempre!
2: Foi aqui um confronto de gerações entre Lamine Yamal e também a Messi. Estão desiludidos por ter sido o último Mundial de Messi?
6: Não, já devia ter sido mais cedo. Já devia ter sido mais cedo.
2: E vão ficar aqui muito tempo na festa?
6: Vamos, até o final.
2: Bem, aproveitem então o resto de boa noite, boa diversão. Temos aqui uma Argentina, fala português.
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2: Bem, muito bem, aqui claramente alguma também euforia numa altura em que a Argentina acaba por ser eliminada pelas...
9: Campeones, solo España y Olympiacos,
10: Rey, ¡viva España!
11: ¡Obrigada! ¡Gracias! ¡Gracias!
2: ouvimos a Cucurella, também ouvimos muito a Pedri, Lamine Yamal, são os nomes mais ouvidos por esta altura aqui no Terreiro do Paço.
10: Ah, sim, sim, falo um pouco.
2: Satisfeito com a vitória de Espanha?
10: Estou muito feliz. Argentina, cala a boca. Cristiano Ronaldo é o melhor do mundo.
2: Bem, aqui Cristiano Ronaldo nunca passa despercebido. É a festa de Espanha, mas é possível ver que há muita gente mesmo com a camisola de Cristiano Ronaldo e a apoiar aquele que ainda é o capitão de Portugal. Boa noite! Portanto, apoiaram Cabo Verde, é isso?
11: Exatamente, sempre!
12: Tipo, o meu país, o meu bebê aqui, Espanha não ganhou!
2: Portanto, Cabo Verde conseguiu um empate frente à Espanha. Foi histórico na altura.
11: E foi o maior!
2: Mas apoiaram Espanha hoje?
11: Exato, vamos, Tiba Roma Azul!
2: Muito obrigada, Bona. Queres falar também? Apoiaste Espanha?
12: Sim! A Espanha é o melhor que o Messi! Eu levei na mão!
11: Mas ganhamos a Argentina!
2: Bem, vamos tentar também falar com os argentinos, porque acredito que a desilusão seja muita do outro lado do Terreiro do Paço. Nós vimos que a Espanha estava deste lado direito onde nos encontramos e depois a Argentina estava precisamente do outro lado, do lado esquerdo. Vamos tentar também mostrar agora o reforço policial. Vamos tentar mostrar agora esse mesmo reforço policial, porque está a haver também, naturalmente, uma mobilização por parte das forças de segurança. Eles estão posicionados e estão a tentar também perceber qual é que é o círculo, qual é que é essa caixa de segurança, porque eu recordo que estão milhares e milhares de pessoas no Terreiro do Paço. Eu acompanhei todos os jogos de Portugal praticamente e nunca houve tanta gente no Terreiro do Paço. Está a haver aqui uma desmobilização, eu não estou a perceber bem o que é que está a acontecer. Acho que há um ferido, não estou a perceber, acho que há um ferido e está a haver aqui confrontos, portanto está aqui a haver um círculo por parte das autoridades de uma caixa de segurança, estão também naturalmente a mandar-nos para trás. Como conseguem perceber, já houve então aqui também um alerta por parte dos responsáveis deste espaço, desta fan zone em Lisboa, e eu estou a tentar perceber aquilo que aconteceu, porque foi tudo muito rápido. Portanto, enquanto tentávamos encontrar esta caixa de segurança, enquanto tentávamos encontrar esta caixa de segurança, houve aqui confrontos. São argentinos que estão a queixar às autoridades e, portanto, vemos aqui uma caixa de segurança montada. A música já parou, está a haver um aviso por parte de toda a produção desta fan zone do Terreiro do Paço para as pessoas se acalmarem, porque hoje é dia de festa e não é dia de ver confrontos físicos. Eu recordo que logo no início do jogo houve empurrões, houve também socos e por isso mesmo todo o cuidado é pouco. Vimos aqui uma pessoa sentada no chão há pouco e, portanto, calcula-se que tivesse sido ferida, não se sabe por quem, mas agora está a haver aqui este círculo, esta caixa de segurança, e as autoridades não estão a baixar a guarda. Há argentinos a fazerem gestos para o lado dos espanhóis que continuam com as bandeiras erguidas. Eu vou pedir aqui ao José Santos para mostrar o ambiente do outro lado, porque do lado dos argentinos há aqui um ambiente tenso, do lado de Espanha só se vê bandeiras vermelho, amarelo, um ambiente de grande festa do lado direito do Terreiro do Paço, mas lá está. Nós estamos no centro, portanto, nós estamos na caixa de segurança, estamos bem, não há qualquer desacato aqui, mas de facto todos os adeptos argentinos estão a ser desmobilizados para que este recinto do Terreiro do Paço fique apenas para os adeptos espanhóis. Portanto, percebemos aqui que está a haver alguma tensão ainda, porque lá está, todo o cuidado é pouco. Os argentinos estão a ser retirados do Terreiro do Paço para que a festa se possa fazer para os espanhóis. São campeões do mundo e isso é o que também importa reter por esta altura, enquanto há também muita festa dos espanhóis. Mas lá está, como não se quer feridos, como não se quer confrontos físicos, é importante também mostrar estas imagens de que as autoridades estão a reagir. Há pouco havia uma senhora sentada no chão, por isso é que de imediato foi aberto este círculo. círculo, esta caixa de segurança, para que não houvesse qualquer confronto entre argentinos e espanhóis. Pronto, agora sim, podemos dizer que já está tudo muito mais calmo. Os espanhóis já estão a ocupar praticamente o terreiro do passo todo. Eu vou pedir também ao José Santos para mostrar o outro lado dos espanhóis a posicionarem-se para a festa, já com música, portanto já não há avisos por parte da produção, e mostramos então agora esse ambiente de festa. Os argentinos já foram praticamente todos retirados do terreiro do passo, foi um processo muito rápido, acompanhámos aqui em direto na CMTV, e portanto já não há qualquer momento de tensão. A festa vai fazer-se aqui por parte dos espanhóis, que tiveram em grande destaque com o Ferran Torres a marcar um gol, Mariana, e portanto a festa agora sim, essa vai fazer-se com toda a certeza e durante toda a noite.
1: Madalena Salsa está no terreiro do Paço, onde a Polícia de Segurança Pública foi obrigada a intervir de forma mais musculada, com agentes de equipas de intervenção rápida a avançarem sobre alguns dos milhares de adeptos que estão no terreiro do Paço, porque houve uma ameaça de confrontos mais graves, e rapidamente a Polícia de Segurança Pública, que estava em força neste local, foi obrigada a intervir. Conseguimos perceber que havia pelo menos uma mulher, aparentemente de nacionalidade argentina, que se estava a queixar a alguns agentes da Polícia de Segurança Pública. Num primeiro momento, depois de terem criado um perímetro de segurança, essa mulher até estava isolada. Além disso, conseguimos perceber que a polícia foi mesmo obrigada a usar da força para dispersar várias das pessoas que estavam naquela zona e para repor a ordem. Neste momento, Madalena, a ordem já está reposta no terreiro do Paço, ou ainda há alguma ameaça de confrontos entre adeptos?
2: Para já não, Mariana, a ordem está restabelecida, mas naturalmente, como os argentinos estão mais abalados com esta derrota, acabam por fazer aqui alguns gestos para os adeptos espanhóis, mas esses gestos são claramente e rapidamente controlados por parte das autoridades, que continuam a fazer aqui uma caixa de segurança à volta do cinto do terreiro do Paço. São milhares e milhares de pessoas aqui na capital de Lisboa. Acredito que tenha sido os dias com mais mobilização por parte de adeptos. Havia muitos argentinos, muitos espanhóis, e por isso mesmo eu volto a reforçar, todo o cuidado é pouco. Os argentinos acabam na mesma por fazer a festa, alguns gestos provocadores. Estava aqui a tentar perceber o que é que este adepto estava a dizer, mas estava só a dizer que lamentava esta derrota. E entretanto, enquanto isso acontecia, percebemos que houve aqui uma rápida mobilização por parte das autoridades da Polícia de Segurança Pública, e também está a haver alguma mobilização por parte de spotters claramente posicionados para controlar todo o tipo de ameaças. Portanto, eu creio que está a haver um reforço policial ainda maior, só por precaução, porque os argentinos tentam invadir o espaço da festa espanhola, e por isso mesmo aqui acaba por haver um cuidado redobrado. Há algumas garrafas pelo ar, portanto, argentinos que tentam atirar garrafas e também alguma água, mas por isso mesmo já está a haver aqui uma desmobilização ainda maior. Lá está, estamos a acompanhar esse momento mesmo, e estão-nos a mandar desmobilizar daqui, porque também estão a retirar todos os argentinos do espaço, e portanto, como estava a haver essa troca de palavras acesas e algumas garrafas a serem atiradas, todos os argentinos já não estão a ser só retirados do recinto, mas sim do próprio terreiro do Paço. Mas os espanhóis também estão a provocar, podemos mostrar essas imagens. Não são só os argentinos, os próprios espanhóis acabam por fazer a festa virados para os argentinos, por isso acaba por haver provocações mútuas com bandeiras erguidas. Naturalmente que é normal que haja aqui alguma festa e alguma provocação por parte dos espanhóis, mas não é necessário partir para a violência, e é por isso mesmo que a polícia está posicionada. A polícia agora mandou-nos recuar um pouco para nós também estarmos em segurança, portanto nós vamos nos afastar um pouco desta caixa de segurança onde está a haver a festa, e voltar a mostrar, portanto, a imagem que se viu agora no terreiro. primeiro do passo do lado esquerdo. Conseguimos perceber então que do lado esquerdo todos os argentinos já foram retirados. Não há nenhum adepto da Argentina dentro deste recinto, pelo menos que esteja identificado, porque a polícia não quer que haja confrontos. Já eu recordo, no início da noite, logo na primeira parte do jogo, houve confrontos físicos e foi mesmo entre argentinos. Portanto, não foi entre adeptos espanhóis e argentinos, foi entre adeptos argentinos, porque é obrigatório estar sentado aqui neste recinto, nesta relva que está aqui no chão, e alguns argentinos não se sentaram, quiseram manter-se em pé, foram firmes nessa decisão, e por isso mesmo as pessoas que estavam atrás não conseguiam ver o jogo, o que acabou por influenciar aqui alguns empurrões, alguns confrontos físicos. Houve mesmo pessoas que partiram para os socos, para os pontapés, e a polícia esteve muito atenta a todos esses momentos. Portanto, logo a partir desse momento, nós conseguimos prever que a noite ia ser tensa, que a noite ia ser de confrontos, de provocações, e assim foi, porque também foram milhares e milhares as pessoas que se posicionaram aqui na capital de Lisboa para assistir a esta final, a final entre a Argentina e a Espanha. A Espanha ganha o Mundial pela segunda vez, Ferran Torres marca o gol, e agora vemos aqui um abraço entre Messi e Lamine Yamal, duas gerações, por isso é que houve muitos aplausos. Eram duas gerações, Lamine Yamal de um lado e Messi de outro. Este terá sido o último Mundial. Olhem, vimos aqui agora dois argentinos a serem expulsos do recinto, lá está, porque as autoridades, as forças policiais não querem nenhum argentino dentro deste recinto para que não haja tensão, para que não haja confrontos e violência. Todo cuidado é pouco, nunca é demais dizer isso mesmo, porque não tem que ver só com os confrontos ou mesmo com as garrafas que são atiradas. Há muito lixo no chão, há garrafas de vidro, há latas, e por isso mesmo pode haver uma pessoa que pegue numa destas garrafas que acaba por arremessar e por isso mesmo ferir alguém. Eu calculo que tenha sido isso a acontecer há pouco, ou foi alguma garrafa que aleijou aquela senhora que víamos no chão, ou foi de facto algum empurrão, porque era tanta gente neste recinto que era muito fácil haver feridos a registar. Mas eu também reforço que há nesta altura aqui já a polícia e também ambulâncias. São ambulâncias posicionadas para evitar qualquer tipo de precalço. Bem, já me parece que está a haver uma desmobilização. É isso mesmo. Já há uma desmobilização por parte das autoridades junto aqui aos adeptos espanhóis, mas fora do Terreiro do Paço continua a haver uma caixa de segurança. Não entram no Terreiro do Paço adeptos argentinos porque havia há pouco provocações mútuas. Só falar espanhol?
13: Um pouquinho de português. Português também.
2: Português também. Estás satisfeito com esta vitória?
13: Muito satisfeito. Muito obrigado.
2: Muito bem, obrigada. Usufruam da noite em segurança. Obrigada. Porque o importante é mesmo divertirem sem qualquer tipo de ferimento, sem qualquer tipo de precaução, sem uso da violência, seja ela física ou mesmo verbal. A música já soa por esta altura. O ambiente já é muito mais calmo, a Mariana. Já há muito mais animação, já não há qualquer tipo de tensão a registar. E também deixa-me dizer que há aqui muitos portugueses, são misturados com os espanhóis. Eram muitos os portugueses que estavam a apoiar a Espanha. Os argentinos já não estão neste recinto. Todos aqueles que têm a camisola da Argentina não entram no Terreiro do Paço. Há uma caixa de segurança montada. Eu vou tentar, entretanto, nós somos do lado esquerdo do Terreiro do Paço e aqui eu vejo sim uma caixa de segurança montada, mas agora vamos para o lado direito, que era para também eu confirmar que de facto não há qualquer percalço a ser registado e eu esteja a perder esse momento. Como sabe, a CMTV está sempre na linha da frente e a tentar perceber tudo aquilo que se passa. Por isso mesmo eu agora vou ao lado direito, uma caminhada um pouco difícil, dado que há mesmo muitos espanhóis por aqui, mas eu vou então até ao lado direito para confirmar que não há qualquer também situação de risco a ser registada. Para já parece-me que há de facto muita festa, muita animação, bandeiras erguidas por esta altura, até podemos ver agora um desses momentos de festa. E agora sim, vamos tentar então perceber a questão da segurança, porque enquanto a festa se faz, aqueles que se encontram aqui na capital de Lisboa. A festa não se faz só aqui em Lisboa, mas de facto há milhares e milhares de adeptos e por isso mesmo todo o cuidado é pouco, é preciso ter atenção a qualquer ameaça, a qualquer situação de risco e por isso mesmo, se do lado esquerdo havia uma caixa de segurança montada, ora, do lado direito parece-me que não há, exatamente. Portanto, do lado direito não há aqui qualquer tipo de reforço policial. Portanto, calcula-se que os adeptos argentinos tenham concentrado do outro lado e por isso mesmo aqui não há qualquer reforço policial. Está tudo a decorrer dentro da normalidade e em segurança. É isso que é, de facto, preciso numa noite de festa, numa noite em que Espanha conquista o Mundial de 2026. Um ambiente que é de euforia, com muita música e, sem dúvida, também de muita animação. Nós estamos a acompanhar tudo em direto. Vemos que agora aquilo que se sente são boas energias. Não há cá qualquer tipo de percalço, de violência, de tensão. O importante também é isso mesmo agora, os espanhóis usufruírem desta música, fazerem a festa. Acredito que a noite vai ser longa e sempre com reforço policial, porque há muitos polícias posicionados prontos para atuar caso seja necessário e há também ambulâncias para todo o tipo de feridos. Eu reforço também que esta noite já houve outros momentos de desacato, logo no início do jogo, houve quem acabasse por ser ferido depois de agressões ao soco e ao pontapé. Nós conseguimos captar essas imagens logo no início do jogo e depois no final da segunda parte também houve um momento de tensão aí entre adeptos espanhóis. Portanto, só no final do jogo é que houve momentos de confrontos físicos entre espanhóis e argentinos. Nós vamos continuar, Mariana, aqui a acompanhar sem dúvida todos esses episódios, porque o importante é que a noite seja em segurança.
1: Reportagem direta da jornalista Madalena Salles, que acaba de testemunhar um momento de maior tensão durante os festejos de Espanha, depois da conquista do Campeonato do Mundo. Houve um foco de confusão no Terreiro do Paço, que obrigou à intervenção da Polícia de Segurança Pública, que foi mesmo forçada a dispersar alguns adeptos que estavam numa das zonas em que pareceu haver uma pequena confusão, um pequeno confronto, mas pelas imagens que mostramos, apenas pelo menos uma pessoa poderá ter ficado ferida, mas rapidamente a Polícia de Segurança Pública interveio com equipas de intervenção rápida e repôs a ordem. Agora já está tudo mais calmo no Terreiro do Paço, onde milhares de espanhóis e não só, pessoas de muitas nacionalidades vão fazendo a festa, porque muitos também estavam a torcer pela seleção espanhola e não só, alguns estão também simplesmente a viver a festa do Mundial. Estamos a recuperar algumas das imagens marcantes destes momentos de tensão no Terreiro do Paço. Vamos continuar atentos ao que se passa no centro de Lisboa. Agora, estamos a mostrar um vídeo gerado por inteligência artificial e que está a fazer sucesso na internet. Vemos Lamine Yamal com a medalha de campeão do mundo ao peito a dar um banho a Messi. E a explicação desta brincadeira

0: é a minha vez, irmão. Isto porque há muitos anos, quando Lamine Yamal ainda era um bebê, em 2007, Lionel Messi deu-lhe bem uma imagem muito semelhante a esta, mas com os protagonistas nos papéis inversos. Na altura foi uma fotografia a que não se tornou tão famosa como agora ultimamente, e percebe-se porquê, porque foi recuperada essa imagem antes da final do Campeonato do Mundo, porque todos estes anos depois, Lionel Messi, que tinha dado banho a Lamine Yamal quando ainda era a bebé, defrontou em campo na final de um Campeonato do Mundo. Quem levou a melhor foi mesmo o jovem jogador espanhol de 19 anos apenas, frente a frente com aquele que é um dos grandes astros do futebol mundial, Messi, que aos 39 anos se despede dos Campeonatos do Mundo. Agora estamos a ver a tal fotografia que foi tirada em 2007 com Messi, também muito mais novo, a dar banho a Lamine Yamal. Só muitos anos mais tarde é que se percebeu que este momento era ainda mais especial, porque Lamine Yamal veio a seguir os passos de Messi e a tornar-se num dos jogadores mais importantes do futebol mundial. É o tema incontornável da Liga de Ouro de hoje, esta conquista por parte da seleção da Espanha. Otávio Machado, Jorge Amaral, José Calado e Ricardo Tavares, uma boa noite aos quatro. Agora, claro, é o sinal dos tempos, Zé, estas brincadeiras vão continuar, obviamente, ainda por cima. Agora há esta ferramenta da inteligência artificial que permite tudo e mais alguma coisa, mas tendo em conta aquilo que vimos dentro de campo, Espanha deu um banho de bola à Argentina hoje, não deu?
1: Verdade. Boa noite. Acho que depois de termos visto esta final, ganhou quem merecia ganhar, porque assistimos, na realidade, assistimos a um jogo sem grande brilho, onde vimos uma Argentina sem grandes ideias, com pouco Messi, e no final, mesmo sem menos um jogador, acho que Espanha é um vencedor que merece tudo aquilo que fez dentro de campo. E depois, acima de tudo, também, a única vez que vimos a Argentina foi mais com o coração, já nos últimos minutos do prolongamento. Mas, de qualquer maneira, a vitória assenta muito bem à equipa de Espanha.
0: Ganhou a melhor equipa, Ricardo, hoje?
2: Claramente. Eu ainda pensei que, quem viu a primeira parte, pegando um pouco no que dizia o Zé, ainda pensei que o Trump fosse dar horas ao Infantino para passarmos logo para o prolongamento. A Espanha foi claramente superior. Houve muito mais Espanha e, para não dizer, praticamente nenhuma Argentina. Uma vitória justa, ainda por cima, a Argentina com um jogador bem expulso e que foi poupado outro à expulsão durante o jogo. Estou-me a referir a Paredes.
0: Hoje, Jorge, não chegou a ter Messi em campo para a Argentina. Porquê? Rapidamente.
3: Não, porque eu acho que a equipa de Espanha... Boa noite a todos, nossos espectadores, nossos ouvintes. Eu acho que a equipa de Espanha manteve aquilo que é o seu rigor tático, justamente no processo, quando não tinha a bola. Decortou as linhas de passe totais para o Messi e depois meteu aquilo que é a característica deles, ter a bola. Portanto, foi uma equipa com as duas... Chegaram aqui e eram as duas melhores equipas do Mundial. Se calhar, se a Argentina hoje tem feito alguma coisa mais, poderia ser uma justa vencedora, porque teve que virar muitos resultados. Mas, por aquilo que fez hoje, a Espanha é merecidamente a grande campeã mundial.
0: Otávio, algum demérito da Argentina ou foi a Espanha que conseguiu anular também a seleção de Messi?
4: Boa noite, Mariana. Boa noite aos colegas. Boa noite a quem nos acompanha. Mariana, a Espanha é uma justa campeã. Foi melhor, foi mais eficaz, com bola, deu um banho com bola, a qualidade técnica dos seus jogadores, a ligação, o passe, a sua dinâmica muito própria, tirou qualquer debilidade à Argentina, e vê-se pelos remates, aquilo que foi o jogo. A Espanha é uma justa vencedora, parabéns à Espanha, parabéns ao futebol.
0: Vamos mostrar os melhores momentos desta final com a Diana Cardoso.
5: Muito boa noite. A Espanha é campeã do mundo, venceu a Argentina por 1-0 após prolongamento na final do Mundial. Ferran Torres marcou o golo da vitória espanhola. A primeira oportunidade da final sai dos pés de Lamine Yamal, defesa a dois tempos de Emiliano Martínez.
6: E a bola não passa por Tibo Martínez.
5: Perto do intervalo, Cucurella remata ao lado da baliza. Argentina

0: Ou seja, a Espanha está mais próxima de fazer o jogo habitual do que a Argentina.
1: Aos 77 minutos, Cubarsí tenta o golo de longe. Emiliano Martínez com dificuldades para defender este remate.
2: É a Espanha de
0: fundo. A Argentina terminar o jogo sem os centrais titulares. Não dá logo uma ideia de desmovida.
1: Na compensação da segunda parte, Enzo Fernández tem uma entrada dura sobre Cubarsí e o médio argentino vê o segundo cartão amarelo e é expulso. Perto do final da compensação, Lamine Yamal tenta o golo de livre direto, mas Martínez defende. O jogo vai então para prolongamento. Aos 96 minutos, Nico Williams marca para a Espanha, mas o golo é anulado devido a uma falta de Merino sobre Otamendi.
3: E aqui, neste duelo entre Merino e a parte
1: de... No arranque da segunda parte do prolongamento, Ferran Torres faz o 1-0 para a Espanha, que dá então assim o campeonato do mundo para nuestras irmãs.
2: Primeira jogada na segunda parte do prolongamento, a Espanha ganha vantagem.
0: Chamou Alexis, portanto, a panorâmica para o Porro levantar a bola e depois a...
1: Voltamos a ti, Mariana.
4: A festa espanhola em Lisboa fica marcada já por alguns momentos de tensão no terreiro do Paço, com a polícia a ser mesmo obrigada a intervir. É para lá que seguimos em direto com a jornalista Madalena Salles. Madalena, há argentinos que se queixam da forma de atuar por parte da Polícia de Segurança Pública. O que é que sabemos sobre isso?
5: Agressivos, Mariana, para já ainda aguardo aqui também um balanço por parte das autoridades para percebermos se houve ou não feridos a registar, mas há aqui argentinos que falam de momentos de agressão, é isso?
6: É isso mesmo, sim.
5: E o que é que viu? Dizia-me há pouco que viu uma senhora ferida a deitar sangue.
6: Sim, a situação foi normal, porque como argentino, com os espanhóis, temos uma amizade muito grande. Somos como irmãos, né? Eu nunca acreditei que vai ter que sofrer um conflito com eles, mas quando a polícia começou a agressão, todos podemos ver uma menina da Argentina como que foi batida na boca e eles estiveram a sangrar. Então, foi uma agressão completamente innecessária.
5: Muito bem, olha, obrigada, boa noite e também, pelo menos, olha, faça a festa com os espanhóis, aproveite o resto deste domingo. Portanto, vemos que também há aqui uma senhora que está a sair com um penso na cara e querem falar. Posso tentar falar com eles? Peço desculpa, mas eu sei que está com sangue, portanto, sim, à distância.
7: Olá.
5: Não agarre no microfone, por favor, à distância.
7: Falar, deixa-me falar.
5: Mas, com a minha mão.
7: Puta portuguesa de merda bateram na minha namorada, que é portuguesa, estás a ver? Lo bateram sem nenhum sentido. Portuguesa é la concha de su puta madre.
5: Não agarre no microfone.
7: Puta que los parió.
5: Mas não vale a pena as neiras, eu sei que o momento é tenso, há aqui
7: um momento concha, tenso,
5: mas não precisa de me empurrar também, não precisa de me empurrar, nem precisa de me tirar o microfone. Portanto, eu já percebi que o momento está a ser tenso, eu até ia falar com a senhora que foi agredida, mas acho que não vale a pena porque está a haver momentos também, agora de tensão aqui connosco e também com alguns momentos das neiras e depois vamos tentar perceber aquilo que as autoridades também nos dizem para realmente falarmos com os nossos telespectadores e dizermos se houve ou não feridos a registrar. Mas lá está, a tensão continua por esta altura.
4: Vamos ainda voltar com mais reportagem da jornalista Madalena Salles. Para já, um intervalo. Até já.
8: Intervalo agora na Ligador com a apresentação de Mariana Águas com foco neste Mundial de Futebol de Espanha. É campeã.
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8: 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Seguimos com a música Share Strong Enough.

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1: Boa noite, está na Correio da Manhã Rádio. Eu sou a Jéssica Alves, fico consigo ainda até pertinho das 2 da manhã. Espero que esteja a ter um bom final de domingo aqui na Grande Lisboa 90.4 e no Grande Porto 94.8 e online em cmradio.pt, onde quiser. Estamos agora no intervalo da Ligadores. Por isso, dou-lhe boa música. Temos o Zaba mais lá à frente, mas também antes, em português, Nuno Ribeiro e Soraya Ramos, Fujo Contigo.

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2: São as melhores músicas aqui na Correio da Manhã Rádio, mas também os melhores programas. Depois da meia-noite e meia tenho para si Falar Global e também o compacto Músicas da Nossa Vida. Estamos agora no intervalo da Liga de Ouro com foco nesta final do Mundial, mas voltamos para lá dentro de alguns segundos.
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2: 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E vamos nesse simultâneo.
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2: É Ligador com a apresentação da jornalista Mariana Águas.
7: A Espanha sagrou-se esta noite campeã do mundo pela segunda vez na história. Venceu a Argentina com um gol de Ferran Torres já no prolongamento. A festa faz-se também em Lisboa e essa festa no centro de Lisboa já fica marcada por alguns momentos de confusão, mas nas redes sociais a imagem que mais circula é esta que estamos a mostrar. É uma imagem gerada com recurso à inteligência artificial de Lamine Yamal a dar um banho a Lionel Messi.
8: It's my turn, bro. It's my turn. It's my turn, bro. It's my turn.
7: É a minha vez, irmão. Eu pedi Lamine Yamal em inglês. À direita vemos a imagem que levou, e essa sim verdadeira, a que o momento fosse recriado com uma inversão de papéis hoje com recurso à inteligência artificial, porque em 2007 foi tirada a fotografia, foram tiradas as fotografias que estamos a mostrar à direita com Lionel Messi ainda jovem a dar banho ao bebé Lamine Yamal, que agora, muitos anos depois, em 2026, defronta Lionel Messi. As duas grandes figuras das duas finalistas, das duas seleções finalistas do Mundial 2026, a seleção de Espanha foi claramente superior à Argentina, deu um banho de bola e por isso a internet reagiu da forma que estamos a ver à esquerda da imagem. Além dos momentos de diversão, houve também momentos de tensão, nomeadamente em Lisboa, com a Polícia de Segurança Pública a intervir com recurso da força, depois de se ter criado um foco de confusão na sequência desse momento. Há argentinos que se queixam de excesso das forças policiais portuguesas na atuação. Conseguimos perceber que pelo menos uma mulher ficou ferida na sequência dessa confusão e vimos também um homem argentino com uma camisola ensanguentada que explicou que foi a namorada dele a quem foi, na versão deste homem, agredida pela Polícia de Segurança Pública. Esse homem que falou à CMTV também importunou a nossa jornalista Madalena Salles, a que está no local, mas com muita polícia ainda presente, porque houve o reforço assim que o jogo terminou também, e vemos as imagens do momento em que foi obrigada a intervir de forma bastante musculada a Polícia de Segurança Pública com equipas de intervenção rápida a criarem um perímetro de segurança. Madalena Salles, novamente em direto, acompanhaste tudo aquilo que aconteceu desde o início, tiveste ali também um momento de alguma atenção com aquele adepto que estava revoltado. Esperamos que já estejas também bem e que não tenhas tido qualquer problema de maior, mas só tu também é que nos podes contar. Por isso, o que é que nos podes dizer sobre tudo aquilo que aconteceu aí no Terreiro do Paço nos últimos minutos?
9: Olá, Bem, nos últimos minutos um ambiente muito mais calmo. Realmente o último momento de tensão que foi registado foi precisamente aqui junto aos primeiros socorros e já está a haver uma desmobilização por parte mesmo desses profissionais de saúde, por parte dos bombeiros de Campo de Ourique que se posicionaram aqui no Terreiro do Paço para assistir os feridos. Houve essa ferida e isso é claro, vimos pelas imagens que tinha um penso na cara e o namorado estava ensanguentado, portanto a camisola estava completamente suja com sangue, portanto há essa ferida a registar, um namorado claramente revoltado, até mesmo a falar connosco, CMTV mostrou essa revolta e disse que a namorada foi agredida por parte das autoridades portuguesas. Não estava nada satisfeito, houve um momento mesmo de tensão aí, mas houve pelo menos uma outra ferida que eu tivesse visto, eu e o José Santos. Portanto, logo no final do jogo houve uma caixa de segurança rapidamente montada por parte das autoridades para afastar os adeptos argentinos dos adeptos espanhóis, porque havia provocações mútuas e quando essa caixa de segurança foi montada eu vi uma senhora no chão claramente a pedir ajuda e também acabou por ser prontamente assistida por parte das autoridades. Agora vamos mostrar o ambiente no Terreiro do Paço, muito mais calmo. Claramente agora há aqui reforço policial, mas já não é tão forte como aquele que se registou há cerca de meia hora após o apito final do jogo em que a Espanha acaba por ser vencedora pela segunda vez num campeonato do mundo. Portanto, agora conseguimos perceber que a caixa de segurança se mantém, os espanhóis continuam no recinto do Terreiro do Paço, mas do lado de fora já não há argentinos e por isso já não há mesmo qualquer problema a ser registado nas próximas horas, acredito, porque são muitos poucos os argentinos que se encontram aqui nas imediações. Mas falava, portanto, dos conflitos. Vamos fazer uma cronologia daquilo que aconteceu. Logo no início do jogo havia adeptos sentados, havia adeptos em pé e todos aqueles que estavam em pé tinham de sentar, era obrigatório. E os que estavam sentados não conseguiam ver o jogo. Portanto, houve garrafas a serem atiradas, também água e alguns objetos. Logo aí começou a haver confrontos físicos, pontapés, socos, momentos de grande tensão e violência física. Depois, após o apito final, a festa começou-se a fazer. Os espanhóis estavam do lado direito e os argentinos do lado esquerdo e por isso mesmo a divisão até foi fácil. Mas de repente começa a haver uma caixa de segurança montada, porque como conseguimos perceber pelas imagens, há vidros no chão, há plásticos e por isso mesmo todos aqueles que sofriam empurrões e acabavam por cair no chão sofriam com ligeiros ferimentos. E por isso mesmo eu dizia, quando a caixa de segurança foi montada, vimos claramente uma senhora sentada no chão. E não era a mesma senhora que estava a ser socorrida por parte dos bombeiros já há poucos minutos. Porque aí sim vimos que estava com um penso na cara e era uma outra senhora. Portanto, duas feridas há claramente a registar e com certeza daqui a pouco vai haver um balanço por parte das autoridades e vamos perceber se houve ou não mais feridos a registar ou se houve até mesmo detidos. Mas estas feridas, com quem conseguimos falar, queixavam-se de força policial, ou seja, não tinha que ver só com os vidros que estavam no chão ou os plásticos ou os empurrões que eram naturais após as provocações, mas falam mesmo de violência por parte das forças de segurança portuguesas, mas a verdade é que essas mesmas forças, Mariana, a polícia posicionou-se no imediato, era para evitar um escalar da violência e para contrair eventuais ameaças que possam surgir, porque a verdade é que ainda podem surgir mesmo, apesar dos argentinos já se terem desmobilizado.
10: E por isso mesmo a polícia de segurança pública continua a postos, fica o relato da jornalista Madalena Salles, que acompanhou desde o primeiro momento estes episódios de tensão que se viveram no Terreiro do Paço, onde milhares de pessoas assistiram à final entre Espanha e Argentina. Agora, em relação àquilo que se passou dentro de campo, já depois do apito final, e há um momento mais apoteótico, aquele que é o momento sempre mais apoteótico de uma final, fica marcado por uma situação inusitada que estamos a realçar nestas imagens. É que quando a seleção espanhola se preparava para erguer o troféu de campeã do mundo, Donald Trump, presidente dos Estados Unidos, continuava ao lado da equipa espanhola e aparece depois o presidente da FIFA, Gianni Infantino, a fazer-lhe um pequeno sinal para que se retirasse daquela imagem, daquela típica fotografia, da tradição internacional a fotografia, mas mesmo assim Donald Trump ainda fica na fotografia registada para a eternidade. Aqui vemos o presidente dos Estados Unidos, no momento em que Rodri está já com o troféu de campeão do mundo bem ao alto e com Gianni Infantino a sorrir, a tentar fazer com que este fosse um momento descontraído, mas que fica como um momento insólito nesta final do Campeonato do Mundo. Aparecem os dois nesta fotografia. Ricardo, eu diria que é inédita uma situação destas numa cerimónia de entrega de um troféu de campeão do mundo. Não, isto acontece porque realmente estamos a falar de um contexto muito particular, com um presidente muito particular também.
11: Sim, é um presidente muito particular, mas eu acrescentaria dois presidentes muito particulares, porque estamos a falar do Sr. Gianni Infantino, que não é o presidente, não parece o presidente de uma federação, da maior federação internacional de futebol. Parece um presidente de uma empresa de negócios. Porque isto, no fundo, é um negócio. É um negócio. E, portanto, estão bem um para o outro. E, se reparar, está mais próximo o presidente dos Estados Unidos do que o treinador campeão mundial está mais próximo dos seus pupilos. Portanto, isto para mim não me surpreende nada, como não surpreende nada este campeonato, como não surpreende nada tudo o que tem a ver com estes Infantinos da vida. E o pior é que os presidentes das federações, os proenças desta vida, não se indignam com isto, porque estão à espera de um lugar, estão à espera de um negócio e, portanto, isto vai continuar a passar. Não é por acaso, Mariana, que o próximo Campeonato do Mundo vai disputar-se em Portugal e Espanha, no continente europeu, mas também em África, porque assim, depois o seguinte em 2034, onde é que vai acontecer? Vai acontecer na Ásia. E, portanto, tem que se dar a volta. E, portanto, com estes senhores, pode-se esperar tudo, menos o interesse por aquilo que, de facto, devia presidir a esta federação, que é o futebol, que é o desporto. Não, o negócio está acima de tudo.
10: Zé Calado, não consegues parar de rir desde que começámos a mostrar estas imagens. Aqui está mais uma, aqui um ângulo também mais aproximado de Donald Trump e de Gianni Infantino, claro, que está ali a reagir o presidente da FIFA, claro, como se estivesse a acontecer algo, claro, perfeitamente normal, como se fosse um momento de boa disposição, mas foi um momento bastante constrangedor. Esta, claro, foto é algo constrangedor, é um momento, claro, sobretudo caricato, claro. Zé.
12: É sim. Vamos ver, eu não vou ser tão caótico como o Ricardo, porque eu tenho que olhar para esta foto e tenho que me rir, não é? Duas figuraças que estão ali, não é? Um que não quer sair da foto e quer ficar eternizado naquela foto. E o outro que está a pedir por favor, que está quase a pedir por favor e a rir-se, por favor, Sr. Donald, é capaz de sair da foto. E o outro só lhe deu assim um encostezinho, chega para lá e deixa-me estar aqui sossegado. Não, mas o que é mais engraçado é que, à parte disto tudo, não é? Nós estamos a ver aquelas duas figuraças, mas depois vemos a alegria de todos os jogadores espanhóis a festejarem, não é?
10: Nem se apercebem
12: nestas situações.
10: Pelo menos nesta imagem, e vemos os jogadores que estão mais próximos, não há um

0: joga para a Argentina, porque a Argentina é uma equipa muito experiente, é uma equipa que joga muitas vezes no erro do adversário, mas depois, quando consegue encontrar Messi, é ele que dá essa magia à equipa. Mesmo tocando poucas vezes na bola, quando ele tem que decidir, geralmente neste campeonato do mundo ele acabou por decidir, seja numa assistência, seja num canto, num livre, ele cada vez que tocava na bola criava perigo. Eu acho que vou ter muitas saudades, foram duas décadas, por assim dizer, de rivalidade, uma rivalidade pura e dura entre Ronaldo e Messi, ano após ano, para ver quem é que era o melhor, para ver quem marcava mais golos, para ver ao fim e ao cabo quem é que era o melhor do mundo e quem é que ia ficar na história como sendo o melhor de todos os tempos. A realidade é que eu vou ter saudades desses momentos, porquê? Porque eu não creio que num momento mais próximo estas novas gerações obviamente têm grandes jogadores. Nós vimos também um grande Mundial do Mbappé, para mim também fez um grande Mundial. O Lamine Yamal ainda é miúdo, ainda está a aparecer, é um grande jogador, mas ainda não tem o carisma, nem tem acima de tudo a consistência que têm jogadores como Harry Kane, como tem o Mbappé, como tem o próprio Bellingham, que ainda há pouco o Ricardo dizia que também foi um dos grandes deste Mundial, e eu concordo. Agora, eu acho que obviamente vai acabar este Mundial, vão aparecer outros jogadores, mas esta grande rivalidade que houve durante estas duas décadas vai ser difícil de superar, porque foi muito grande ver, e acima de tudo, o que eles significaram não só para os seus países, mas para o mundo. Nós vimos que nós tivemos uma passagem, a meu ver, fugaz neste Mundial, mas vimos o que é que Cristiano Ronaldo significava além fronteiras. Nós vimos a maneira como foi recebido também perante as pessoas, vimos ao pé do hotel da seleção, vimos o que ele significava. Aliás, houve pessoas que disseram que iam ao Mundial para apoiar o Cristiano, ou seja, não iam apoiar Portugal, iam apoiar o Cristiano Ronaldo. Por isso, acho que assistimos a um Mundial onde toda a gente queria que ganhasse a melhor equipa, e eu acho que temos que dizer que foi a Espanha, porque uma equipa que sofre só um golo em toda a competição tem que ser uma equipa a bater, e obviamente Espanha ganhou o Mundial e ganhou muito bem, foi merecido.
1: E hoje, Ricardo, Messi foi vítima da equipa ou também tinha de fazer mais a nível individual na final de hoje?
2: Não, por acaso
1: ter feito um grande campeonato.
2: Por acaso até falávamos lá fora, o Otávio, nomeadamente com o Otávio, que o Cristiano Ronaldo, mesmo tocando poucas vezes na bola, mesmo sendo poucas vezes solicitado, teve mais vezes a bola nos pés do que hoje o Messi. Eu acho que aquilo funciona como uma equipa. Agora, é evidente, se nós há uns anos dizíamos, porque era verdade, que o Cristiano Ronaldo levava, além de levar a federação, levava uma equipa às costas, puxava, deixou de ser assim. Agora, o Messi não leva a equipa às costas, mas a verdade é que pesa muito. Não houve o tal gol com a mão de Deus Maradona, mas hoje não houve pé de Messi, poucas vezes tocou na bola. Mas ainda vimos no jogo anterior a influência que ele teve.
3: A influência que ele teve.
2: Ele, na primeira parte, a Argentina esteve 18 segundos nos últimos 30 metros. Nos últimos 30 metros esteve 18 segundos. Isso diz bem da supremacia da Espanha neste jogo, que tem um treinador espanhol, mas é um espanhol bom. O Dr. Fernando Gomes contratou um espanhol que não era bom para Portugal. E, portanto, Portugal sai cedo do Mundial, e hoje gostaríamos todos de estar aqui, como estão os espanhóis, e com o treinador e com o Cristiano Ronaldo ali, a festejar um título que continua a escapar a Portugal. Para a Espanha é o segundo, e o Messi pode despedir-se do Mundial, mas com o Campeonato do Mundo no bolso.
1: Otávio, em relação à despedida de Messi dos campeonatos do mundo, alguém se vai lembrar dos 8 golos e 4 assistências que fez? Ou fica esta última imagem de Messi lavado em lágrimas e sentado no relvado a olhar para as bancadas depois de ter perdido
4: o último jogo? Porque arriscam-se a ter um jogo menos bom e ser eliminados, principalmente nesta fase. E a Espanha pode-se dizer que teve dificuldades iniciais. Teve dificuldades.
2: Não,
4: não foi tão expressiva.
1: Mas vamos para cá aqui o tema Messi, porque temos também de
4: Messi,
1: um pouco.
4: O Messi hoje, fruto também, os outros também jogam, os adversários também coletivamente conseguem através da maneira como estão em campo, da maneira como têm posse de bola, sabem que o adversário gosta de bola, tiram-lhes a bola. A Espanha tirou praticamente a bola à equipa argentina. Eles não tiveram bola para jogar, com segurança, com uma qualidade técnica e com uma dinâmica muito própria, que a Espanha vem cultivando há muitos e muitos anos. E hoje foi com naturalidade, com muita naturalidade, desde o primeiro minuto, que

0: assumiu a superioridade sobre esta Argentina a todos os níveis. Princípio e fim. Uma Argentina que remata duas vezes à baliza. Quer dizer, não tem expressão nenhuma atacante com jogadores como o Messi, naturalmente. O Messi, como todos os jogadores, e o Messi ainda se defende porque é da sua qualidade técnica, não é na sua velocidade, não é na sua explosão, que são as suas grandes características, mas imaginam a criatividade, a maneira como se coloca para receber a bola, a maneira com o seu passe. O Messi é um jogador diferente do Ronaldo. O Ronaldo é mais físico, mais explosivo. O Messi marcou com o Ronaldo, como foi dito por causa, anos muito intensos, de luta própria, marcaram o futebol mundial nestes últimos anos.
1: O Messi despede-se como finalista vencido dos campeonatos do mundo. A Espanha é a nova campeã mundial. Vamos agora também falar sobre o mercado de transferências. João Palhinha não fecha a porta ao Benfica de partida para a Alemanha, onde amanhã tem de se apresentar, no Bayern Munique. O médio garante que há de regressar a Portugal e usou até a expressão "vamos ver" para comentar a hipótese desse regresso ser para representar o Benfica.
2: Como é que vai ser o futuro?
3: Não, agora vou voltar para o Bayern, vocês sabem. Tem sido muito a novela, mas eu sou jogador do Bayern neste momento.
2: Benfica, foi hipótese? Falou consigo o Marco Silva?
3: Vamos ver, está bem?
2: Inglaterra, é uma preferência para si?
3: Não vou falar, está bem? Respeito o vosso trabalho, como vocês sabem, mas não quero falar agora, está bem?
2: Os 31 anos, responde-me só, João. Gostavas de voltar a casa?
3: Não sei. Hei de voltar, não sei se é agora, mas hei de voltar.
2: Dá. Mas ao Benfica, é possível?
3: Não sei, vamos ver.
1: Zé Calado, parecia estar encaminhado para jogar em Inglaterra no Aston Villa, mas afinal está a caminho da Alemanha para se apresentar no Bayern Munique e dá esta resposta sobre o Benfica. Faz com que os benfiquistas ganhem aqui um novo alento nesta possibilidade de João Palhinha ser mesmo contratado ainda este verão?
4: Eu acho que o João Palhinha, obviamente, para haver este interesse todo e para estarmos a falar dos valores que estão em cima da mesa para um jogador de 31 anos, é? Onde o Benfica não irá recuperar, obviamente, esses valores, pode recuperar a nível desportivo se realmente tivermos um grande Palhinha. É porque Marco Silva está a fincar o pé para ter Palhinha, porque senão não faria sentido, porque o Benfica também tem muitos jogadores naquela posição. Obviamente não tem, se calhar, um jogador como o Palhinha, mas na realidade o Palhinha não é um jogador que jogue naquela posição que quebre, entre aspas, que crie as linhas de passe, que o Palhinha é daqueles jogadores que fica na frente da defesa, que é, ao menos, permite que os outros jogadores vão para a frente de ataque. Se me perguntas assim, achas que pelo dinheiro que está em cima da mesa ou por aquilo que é o negócio, achas que se calhar o Benfica devia entrar em loucuras? Não creio. Se me disseres que eu gosto do jogador Palhinha como jogador e todo o seu trajeto, gosto. Mas eu acho que o Palhinha teve a sua altura, obviamente, de grande sucesso e na seleção e nos clubes por onde passou. Tenho imenso respeito pela sua carreira, porque ele ganhou tudo a pulso, não foi daqueles jogadores que as coisas lhe caíram do céu. Tenho imenso respeito pela sua carreira. Obviamente estes jogadores são sempre importantes nos plantéis. Aqui eu acho que tem que se juntar o dinheiro que está em cima da mesa e o jogador em si. O Benfica conseguiu agora também trazer um ponta-de-lança, que eu acho que era necessário para o Benfica ter um ponta-de-lança. Não sei se este negócio se vai concretizar. Acho que o nosso repórter fez a pergunta certa, se ele gostava de voltar a Portugal.
1: Não foi o nosso repórter?
4: Não foi nosso. Não. Mas pronto, mas eu acredito obviamente que ele, com a idade que tem, também quer regressar a Portugal. Ele queria, e isso eu tenho a certeza, eu acho que ele queria era ter regressado ao Sporting. Mas as coisas que o Sporting não correram, se calhar, até pelo dinheiro em causa, se calhar o Sporting preferiu avançar pela Altamira, e agora é a possibilidade do Benfica, porque obviamente o Futebol Clube do Porto já está naquela zona do terreno, está preenchido e tem o Varela, que fez um campeonato fantástico ano passado.
1: Hoje, nestas declarações ao canal CNN, Otávio, podia João Palhinha ter encerrado o assunto em relação ao Benfica e não encerrou. Percebe, do ponto de vista de Marco Silva, esta insistência para contar com um jogador que já treinou, que conhece bem e que sabe o que é que pode trazer do ponto de vista desportivo à equipa do Benfica?
0: Mariana, o Palhinha é daquelas pessoas que eu conheço, uma personalidade diferente, não cheia. Alguém que humildemente perdeu a grande oportunidade por uma lesão no Sporting. Podia ter feito a carreira logo inicialmente.
4: Emprestado duas ou três vezes também, não é?
0: Sim, sim. Teve. Uma lesão. Não foi para a África do Sul. Não foi para a África do Sul na pré-temporada, não o fez. Mas foi dispensado. Mas o pulso subiu, regressou. Foi para o estrangeiro. E agora? Nenhum clube, nem ele, não pode dizer ao Benfica, nem ao Sporting, nem ninguém. Porque ele é jogador.

0: do Bayern de Munique. E é com o Bayern de Munique que os clubes têm que tratar. E ele profissionalmente assumiu e foi-se apresentar.
1: Mas conta a vontade do jogador também, não é?
0: E foi. Mas a vontade do jogador, que interessa a vontade do jogador.
1: Ah, interessa se o clube o quiser. Se o clube o quiser, o jogador. Mas se o clube o quiser e puder chegar aos valores mais ou menos que o clube, que o outro clube quer, também ele tem que haver uma redução de salário. Não é? Também contavam para o jogador.
0: É redução
1: se o jogador disser, eu não quero reduzir o meu salário, redução, ir para a Inglaterra ganhar 8 milhões ou não.
0: O Bayern de Munique investiu.
1: Nunca podes fazer negócio.
0: O Bayern de Munique investiu. Não quer perder todo o investimento que fez.
1: Por isso mesmo?
0: Não é? Nenhum clube português, penso eu, pode pagar ao Palhinha o contrato que ele tem. Tem que reduzir também. Portanto, é que isto não é fácil. Isto não é fácil, é muita redução. Não é fácil. Não é fácil. E o Palhinha, naturalmente, que tem, naturalmente, outros clubes que são capazes de dar melhores condições
1: do que dá o Benfica
0: e o que dá o Sporting.
1: Agora,
0: dizer que o Sporting não quis, se calhar, esperar.
2: E avançou
0: para outros.
2: Portanto, o Sporting já não é hipótese nesta altura. E como o Otávio dizia, Jorge, tem outras opções. João Palhinha, com destaque para o Aston Villa, que tem argumentos que o Benfica não tem, mas por outro lado, o Benfica tem como trunfos Marco Silva, que já trabalhou com João Palhinha, e a questão familiar, porque João Palhinha até hoje diz claramente que quer regressar a Portugal. Sabendo disso, achas que o Benfica ainda tem aqui uma hipótese?
3: O Palhinha não fechou a porta, como é evidente. Eu acho que o Palhinha até cresceu bastante, ao contrário daquilo que o Zé disse, acho, na minha opinião, como é evidente. Acho que o Palhinha até melhorou muito em termos da construção do jogo. Ao nível do passo melhorou bastante, mas muito mesmo. Antigamente era um bocadinho mais limitado em termos só do posicionamento. Portanto, aqui acho que a vontade dele é esta, que eu acho que ele tentou expressar, quase certeza que acredito que será esta, mas tem há aqui um buzilizinho que tem a ver com os 25 milhões em que o Bayern quer receber, não é? E qualquer equipe inglesa, se calhar, tem essa facilidade aliado a um salário alto. Portanto, as dificuldades são grandes, não é?
2: Ricardo, achas que o Bayern Munique tem mais peso neste processo do que propriamente a vontade de João Palhinha?
4: Quer dizer, tem os dois do mesmo peso. Um porque tem o passe e o outro porque diz que quer ir jogar para aquele clube ou não. Portanto, eu acho que até ao encerramento do mercado, que ainda falta mais, mas muito mais do mesmo, muita coisa pode acontecer. Ele disse-me hoje aquilo que parece óbvio, foi calculista, jogou à defesa, não pode dizer que só tem olhos para o Benfica, como não pode dizer que quer ir para o Aston Villa. Acho que foi prudente. O que ele sabe, de certeza, é que não vai mais uma vez continuar no Bayern de Munique. E se calhar, nem ele hoje, nesta data, ele próprio sabe qual vai ser o destino, qual vai ser o seu futuro.
2: Tem o futuro em aberto neste momento o João Palhinha. Vamos ainda falar sobre alguém que já tem o futuro definido. Francisco Trincão vai ganhar mais dinheiro com a transferência para o Al Ahly do que o Sporting. O extremo português, que tinha uma cláusula de rescisão de 60 milhões de euros, foi transferido por quase 40 milhões de euros, com mais cerca de 4 milhões e meio dependentes de objetivos. Na Arábia Saudita, Trincão vai receber um ordenado anual líquido entre os 11 e os 12 milhões, mais do que o quádruplo do que recebia em Alvalade. Contas feitas, o internacional português ganha em 4 anos cerca de 48 milhões de euros, mais dinheiro do que o Sporting pode encaixar com este negócio. Otávio, pode ser considerado um bom negócio para o Sporting, pesando o lado financeiro e desportivo ou não?
0: Muito bom negócio. O Trincão necessitava, precisava, queria, desejava novas disputas, novas exigências competitivas, novas experiências. Falava-se em clubes europeus, acabou por da Arábia Saudita. O Sporting receber 40 milhões vai receber logo de uma vez, é bom dinheiro. O Palhinha, por amor de Deus, o Trincão vai para a Arábia Saudita, 4 anos. O Sporting tem de estar reconhecido, deve estar reconhecido aos anos muito bons e aos contributos que ele deu, naturalmente, para estas últimas vitórias do Sporting. Ele precisava de novos desafios, vai tê-los, e eu aquilo que desejo é as maiores felicidades e que consiga cumprir os 4 anos na Arábia Saudita.
2: Ricardo, costumam ser grandes transferências para a Arábia Saudita. Esta fica aquém ou não para o Sporting?
4: Eu, sinceramente, acho que é um grande negócio. para o Trincão é um bom negócio também para o empresário. E este negócio, feitas as contas por alto, parece-me que é capaz de ser inferior àquele que o Sporting fez relativamente a Human. Mas aí o empresário é outro, porque neste caso o Sporting não paga também o mecanismo de solidariedade, mas vai ter de pagar a comissão da intermediação do negócio, ao contrário do que se deu na venda do Human para o Atlético de Madrid. Agora, só o futuro vai provar se é um bom ou mau negócio com as contratações que o Sporting fez. Não deixo, porém, de dizer que, para muitos adeptos sportinguistas, é a minha convicção, estavam com as expectativas de que a venda de Trincão, que foi o jogador que andou a jogar mais tempo, foi uma peça muito importante no Sporting, rendesse mais dinheiro ao clube, se bem que o Trincão tenha feito muitos minutos, tenha marcado 6 golos, mas convém lembrar, porque já aqui tinha dito, fez 6 golos em 66 remates, o que me parece manifestamente pouco para um jogador que tem, como eu já aqui disse, um pé esquerdo de filigrana, mas tem que fazer mais golos.
2: Zé Calado, é legítimo que os sportinguistas esperassem um pouco mais em termos de transferência, como estava a dizer o Ricardo? Há alguns sportinguistas, pelo menos, porque o Otávio há pouco disse que é um bom negócio.
5: É legítimo, sim, para um jogador de 26 anos. Já tem dado
4: menos ao Sporting, 6 meses com o Human.
5: Que tem dado ao Sporting tudo aquilo que deu e dos jogadores mais importantes do Sporting. Era normal que esperassem mais dinheiro, mas vamos ver uma coisa: 37 milhões e meio que podem chegar aos 40 e, aos 42, aos 43. O Trincão vai ganhar mais dinheiro em 4 anos, se calhar, do que ganhou, se calhar, na sua carreira desportiva. Eu, para mim, acho que é um negócio, um bom negócio, entre aspas, o possível para o Sporting, um bom negócio para o empresário e um grande negócio para o Trincão. A nível desportivo,
4: veremos.
5: Acho que o Sporting fica a perder, porque acho que o Trincão é um grande jogador.
2: É melhor para o Trincão ou para o Sporting?
3: O Trincão, sem dúvida, para o Trincão, até porque vai ao encontro de uma massa associativa que ele já conhece. Pronto. E, portanto, isso é que o motivou a ir para a Arábia Saudita.
4: Sim, a grande paixão dos adeptos. Até porque ele, estando no Sporting, Jorge, podia estar portanto, a pensar na paixão dos adeptos.
2: Ele nem vai olhar do Al-Ali. Ao que disse, claro, nas primeiras declarações.
3: Ele nem vai olhar para a conta. Porque aquilo, ele vai ter lá a conta em dólar e em real. Portanto, ele nem vai olhar para aquilo. Vai só agarrar-se à massa associativa. E pronto, isso é que é importante. Portanto, grande negócio para ele. E temos que ver também, muito sério, é que o Sporting também teve uma rentabilidade com ele bastante grande em termos de sucesso de desportivo. Parece que não, isso também tem que ser contabilizado.
2: Vamos fechar esta Liga do Ouro, meus senhores, hoje com um destaque inevitável para a final do Campeonato do Mundo, que a Espanha venceu a frente à Argentina de Messi, que assim se despede dos campeonatos do mundo sem conseguir revalidar o título que tinha sido conquistado há 4 anos. Temos ainda também imagens para mostrar esta noite, porque o Futebol Clube do Porto tem um reforço já confirmado, ainda não oficial, mas já confirmado para esta nova época, o médio sul-coreano Hang In-bom, e aqui o vemos pela primeira vez já na cidade do Porto. Já está em Portugal, Hang In-bom, para reforçar o plantel de Francesco Farioli. Destacou-se no Campeonato do Mundo ao serviço da Coreia do Sul e é mais um reforço para o campeão nacional para a época 2026-2027. Vai juntar-se aos trabalhos de pré-época e pode estrear-se em breve ao serviço da equipa treinada por Francesco Farioli. É com estas imagens que fechamos a Liga de hoje. Tenha uma boa noite.
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7: E seguimos com Gwen Stefani, da Suite Escape. Daqui a pouco temos Falar Global e também o compacto Músicas da Nossa Vida. Eu sou a Jéssica Alves. Passam 32 minutos da meia-noite e está na Correio da Manhã Rádio. Aproveite para dançar um pouco.

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1: Pois é, daqui a pouco temos o compacto Músicas da Nossa Vida.
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1: Pois é, como hoje é dia, temos o compacto já daqui a pouco, mas antes ainda temos Falar Global. É para ouvir mesmo já de seguida, depois da minha despedida. Eu sou Jéssica Alves, foi um prazer estar na sua companhia neste final de fim de semana. Espero que amanhã, se estiver a voltar de férias, tenha um bom dia de trabalho. E se estiver aí de férias, perfeito, parabéns. Aproveite e um resto de bom fim de semana.
6: Neste Falar Global, saiba como a ciência e a tecnologia estão a ajudar a concluir a Sagrada Família, em Barcelona, uma obra projetada há mais de 140 anos. No Global Gadget conheço um computador portátil, que é também um tablet. E nos retratos de Portugal, saiba como evoluiu o déficit e o excedente orçamental no nosso país.
7: Estamos em Barcelona, diante de uma obra única no mundo. A Sagrada Família começou a ser construída no século XIX e só agora, graças à modelação 3D, à engenharia avançada e a adesivos tecnológicos, usados até na indústria aeroespacial, é possível aproximar-se do seu final. Neste Falar Global, vamos mostrar-lhe como a ciência e a tecnologia estão a ajudar a construir um sonho com mais de 140 anos.
6: Modelos digitais, impressão 3D, computação gráfica ou realidade virtual e aumentada são tecnologias que possibilitaram, nas últimas décadas, dar um grande avanço à construção da Sagrada Família. Um projeto que começou em 1882 e que um ano depois foi assumido por Antoni Gaudí. Sem computadores ou qualquer tecnologia digital, o arquiteto catalão idealizou uma basílica impossível de construir no seu tempo, mas que acreditava que o avanço tecnológico e as gerações futuras a conseguiriam terminar.
7: Gaudí sabia que não conseguia viver até ver o seu projeto acabado, por isso deixou maquetes de gesso que foram parcialmente destruídas durante a Guerra Civil Espanhola. Mas a inteligência artificial e a impressão 3D ajudaram a reconstruir os desenhos deste arquiteto catalão.
6: E só com ferramentas deste nível é que se conseguiu redesenhar traços perdidos de uma arquitetura que parece desafiar a gravidade, inspirada na natureza, onde as colunas se ramificam como árvores para sustentar a estrutura, superfícies curvas são baseadas em formas naturais e até a iluminação natural foi pensada como uma luz filtrada por uma floresta, entrando através de vitrais que recriam o efeito da natureza com uma geometria avançada.
7: As formas geométricas usadas são tão complexas que, para continuar a obra, a equipa de engenheiros e arquitetos teve de recorrer a um software de design aeroespacial usado para projetar aviões e jatos militares.
6: Uma obra pensada no século XIX, mas que até hoje dá ensinamentos aos especialistas que acompanham o projeto.
8: É evidente que a sua arquitetura, tanto no exterior como no interior, comunica este sentimento de elevação, o sentimento de intimidade, un sentido también de acercarse a Dios. Y esto lo dio así además con una arquitectura, con una estructura muy bien estudiada y con el uso de unas formas geométricas que encontró que servían para la arquitectura, que reconocían la naturaleza y que sabía que le servirían para proyectar el futuro de la hazaña y para que sus sucesores pudieran interpretar perfectamente su proyecto.
6: Um monumento histórico de magnitude mundial que só agora se aproxima da sua conclusão, graças à ciência e à tecnologia.
7: Esta obra centenária tem tecnologia atual que não se vê, mas que mantém tudo unido. Trata-se de adesivos tecnológicos, que é uma espécie de cola que mantém as pedras unidas, garantindo resistência e durabilidade. É resultado de muita investigação científica e tecnológica e é também usado na indústria automóvel e aeroespacial.
6: A tecnologia adesiva é uma das peças mais discretas, mas absolutamente decisiva para que a obra possa finalmente ganhar a forma final, mais de um século depois.
9: Utilizamos um adesivo epoxi bicomponente. É uma tecnologia específica de alta resistência e, neste caso, com uma tenacidade específica para que fosse capaz de suportar esses pequenos movimentos sem chegar a romper-se de las diferentes piezas, já que, neste caso, une a pedra com o acero no sistema modular de Sagrada Família.
6: É esta espécie de cola de alta resistência que garante que a estrutura suporta vento, vibrações e micromovimentos sem rachar. Para isso foram precisos 8 meses de testes de resistência a cargas extremas, variações de temperatura, vibrações do metro e movimentos entre pedra e aço. E foi este avanço que permitiu a conclusão da Torre de Jesus Cristo, recentemente colocada no topo, transformando a Sagrada Família na igreja mais alta do mundo, mas sem nunca ultrapassar a obra da natureza.
8: A intenção de Gaudí era que a obra

0: El hombre, y más en un edificio que es una alabanza a Dios, no superara la altura de la montaña que Dios creó en la ciudad antigua de Barcelona, Montjuïc. Y con estos 172 metros y medio, no llegamos a la altura de Montjuïc, que es alrededor de 178.
1: Una estructura tan alta que solo la tecnología puede garantir que no hay degradación de los materiales.
2: Os drones são outra das inovações usadas aqui dentro e também lá fora para detectarem, com a ajuda de inteligência artificial, microfissuras que podem antecipar o restauro, mas também garantir a segurança de milhões de turistas que todos os anos visitam a Sagrada Família.
1: A Sagrada Família atravessou 3 séculos, 2 guerras mundiais e 1 guerra civil e sobreviveu porque a tecnologia moderna permitiu recuperar o que a história destruiu. O interior continua em construção e deverá estar concluído até 2028 e a obra completa está prevista para 2032.
2: A Sagrada Família é muito mais do que um monumento. É um laboratório vivo que junta engenharia, arquitetura e tecnologia. E mais de 140 anos depois pode finalmente pensar em ser terminada com recurso a ferramentas digitais, novos materiais e engenharia de precisão. A imagem é do António Lasco, sou de Costa, Fórum Global, na Sagrada Família, em Barcelona. Sérgio Carvalho, que tecnologia que a Henkel trouxe então para conseguirmos concluir esta obra?
3: Bom, esta tecnologia é uma tecnologia de epóxi, portanto é uma resina. No fundo, o que se está a ver são painéis em que são encaixados uns com os outros, ou seja, uma espécie de uma construção em que cada peça vai encaixando umas nas outras e cada peça é feita de 2 materiais, de pedra e de aço inoxidável. E, portanto, a Henkel entrou com a tecnologia adesiva, que é Loctite, com a marca Loctite.
2: Que é uma tecnologia que é usada também na indústria aeroespacial, não é?
3: Na indústria aeroespacial e na indústria automóvel, em que, portanto, consolida esses 2 materiais, que são diferentes e reagem de forma diferente, a pedra e o aço, e torna como se fosse um único material, de uma forma sólida.
2: Isto tem a ver também com a ciência, com a evolução da ciência dos materiais, que há uns anos era impossível fazer.
3: Era impossível fazer, há uns anos atrás. Esta tecnologia permite acelerar em cerca de 10 vezes a construção, que seria uma construção tradicional. E, portanto, só com o desenvolvimento desta tecnologia é que se permite que portanto, a construção consiga ser acelerada e consiga ter um rendimento muito maior do que em anos passados. Mas, por exemplo, Gaudí, quando projetou esta obra, a ideia dele não era construí-la no seu tempo, porque ele sabia que era impossível, tecnicamente impossível naquele momento, construir as 6 torres com a tecnologia que havia naquele momento.
2: Ele já contava com a evolução da tecnologia e da ciência.
3: Exatamente, ele já estava a contar com essa evolução, porque nessa altura era completamente impossível. Conseguir erguer estas torres como vemos ao dia de hoje.
2: E nos dias de hoje, a engenharia e a arquitetura usa modelagem 3D, modelos computacionais avançados e inteligência artificial para conseguir então acabar o que Gaudí tinha desenhado, não é?
3: É verdade, é verdade. Todas estas peças foram projetadas e foram desenvolvidas na própria pedreira. As peças vêm já para aqui, para a Sagrada Família, já de uma forma completa, em que depois a parte de engenharia da Sagrada Família constitui, portanto, constrói as tais encaixes modulares, mas toda a parte tecnológica, tanto da pedra como da parte do aço e da moldagem da cola. Portanto, a cola, que é um adesivo estrutural, não é bem uma cola, mas um adesivo estrutural que é líquido e que vai enrijecendo ao fim de alguns dias, é tudo feito no local da pedreira e só depois é que é transportado para aqui.
2: Não é uma cola porque tem a ver com muita investigação científica por trás.
3: Muita investigação científica por trás, portanto, é um desenvolvimento, sim.
2: Claro. E como é que a tecnologia também garante que se possa fazer testes para depois chegarem e colocarem para testes de resistência, de durabilidade, até dos ventos, que isto é uma estrutura muito alta? Como é que são feitos esses testes?
3: Sim, isso foi um desafio a nível do que era do caderno de encargos, em que nós normalmente, para fazer obras desta magnitude, não desta magnitude, mas obras grandes, necessitámos de 1 a 2 meses de testes. Esta obra nós tivemos 8 meses em teste, com os técnicos da Sagrada Família, os engenheiros, os técnicos da pedreira. E, portanto, ao fim de 8 meses, tanto no laboratório interno da Enkelaqui, perto de Barcelona, em Montornès, como também

conforta. Regresso também a 2007, LCD Sound System, ao álbum Sound of Silver, para recordar uma música que é marcante por muitos motivos, mas sobretudo porque faz lembrar o peso da amizade. E nunca me vou esquecer de um aniversário da Rádio Universidade de Coimbra, aos 30 anos da Rádio Universidade de Coimbra, quando a madrugada já ia muito dentro e quando a festa terminou com o All My Friends, um hino à amizade, um hino à presença e também uma música que me faz recordar alguém que poucos meses depois desse março de 2016 nos deixou a todos. All My Friends é um hino à amizade, ao que fica e aos momentos em que podemos aproveitar quem está à nossa volta. Vamos ouvir então LCD Sound System com All My Friends no álbum Sound of Silver.

0: Para quem, de alguma maneira, olha para estes anos 2000 e como a música não se esgota só na música, se tiver mais curiosidade pode encontrar também estas e outras bandas, as histórias de um período da música de Nova Iorque, no livro Meet Me in the Bathroom, de Lizzie Goodman, uma jornalista que acompanhou muitas destas bandas, das duas que enumerei, mas também Rapture, Yeah e tantas outras que fazem a síntese de um período que foi também marcante no início da década de 2000.
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2: Olá, eu sou o João Socorro Viegas, sou jornalista do Record e a primeira música da minha vida é Bohemian Rhapsody, dos Queen. E agora irão-me perguntar, mas isso era do teu tempo? Na verdade não é, os Queen são uma banda bem anterior ao meu tempo. Mas o Bohemian Rhapsody, que ouvi obviamente posteriormente, uns anos depois, é das músicas que mais me marcou. Adoraria ter estado presente no concerto do Live Aid em 1985, mas infelizmente ainda não era nascido. Mas é claramente das músicas que mais marcou. É uma música completamente diferente, é uma junção de estilos, é tudo, não é nada. É uma obra de arte, na verdadeira acessão da palavra.